da música sertaneja, com aquela pitadinha daquela músicas raízes e muito mais a partir de agora aqui na sua rádio maravilhosa. Muito prazer, o seu amigo Marcos Santos, a gente vai sertanejando por aqui a partir de agora. Você já pode mandar pra cá sua participação, a sua interação, você pode falar com a gente aqui nosso fone zap da nossa rádio. Alô, meu irmão, alô, minha irmã, obrigado pelo seu carinho e obrigado pela sua audiência, bom fim de semana, que bom que você tá aqui com a gente na presença do nosso Senhor Jesus, tá bom? Bora curtir o melhor da música sertaneja pra você aqui na sua rádio preferida. Ah, tô aqui chegando a primeira sequência, bom fim de semana.

Opa! Você tá ouvindo aqui o nosso programa maravilhoso, tá certo? E aí, tá tudo bem com você? Tudo bacana? É o nosso Adoranejo com o melhor da música sertaneja gospel pra você. Deixa eu perguntar a você, tá sempre nos acompanhando? Eu quero saber de você por onde você ouve a nossa rádio. Você já baixou o nosso aplicativo? Ah, o Marcos, tô ouvindo você através da Alexa. Que bacana, hein? Que bacana! Você ouvindo a gente através da sua Alexa, através dos rádios nets, através do site, aplicativo. O legal, o importante é você estar aqui com a gente, ligado na nossa rádio, sempre aqui na nossa sintonia. Tá bom? E a música não para, chegando mais a sequência aqui, a gente vai sertanejando com você aqui neste fim de semana. Aumente o volume!

0: Opa! Você tá aqui no programa Adoranejo. Deixa eu fazer um intervalo rapidinho. Já venho trazendo pra você mais louvores sertanejo pra você na sequência da nossa programação. Vai participando, vai interagindo. Eu volto já já. Segura aí.
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6: Alô, alô, família sertaneja, estou de volta por aqui, hein? Estou de volta com o nosso adoranejo, a nossa última meia hora aqui, então vamos aproveitar bastante este restinho de programa, tá bom? Enquanto isso, a gente vai matando saudade por aqui, você com certeza vai matando saudade por aí. Chegando mais uma sequência pra você aqui no nosso Adoranejo.

Opa! Você tá aqui no programa Doranejo com o melhor da música sertaneja pra você. A gente vai aqui sertanejando através das ondas do rádio. Olha que linda sequência, hein? Vamos lá, olha, na época da vovó, do vovô. Qual época que você lembra, hein? Quando você tinha seu avô, sua avó. Ah, eu me lembro quando eu era pequeno, eu adorava, assim, gosto muito hoje de café. Aquele cafezinho gostoso, meu avô ia lá, botava o cafezinho pra mim. Também, meu filho! E eu tomava café. Por isso que eu sou viciado em café hoje, né? Mas e você? Qual foi sua infância aí com seu avô, sua avó? Ah, diz que vô e vó deixa a gente viciado, né? Nas coisas, né? Coisas boas, tá, gente? Coisas boas, né? Vovô é muito carinhoso com a gente, né? Comida boa, aquela coisa. Você tem seu avô ainda, sua avó? Conta aqui pra gente, nosso canal interativo da nossa rádio, tá bom? Então vamos nessa? Chegando mais músicas pra você aqui no programa Adoranejo. Música.

0: adoro Alejo. Acabou. Finalizando a minha participação desse fim de semana, muito obrigado a você que me fez companhia até agora. A gente volta no próximo fim de semana. Tá combinado então? Faz o seguinte, traz mais um pra cá, tá? Traz mais um amigo, mais uma amiga, mais irmão, mais irmã, pra fazer parte da família Adora Nejo. Tá certo? Boa semana pra todo mundo. Semana que vem a gente se fala por aqui. Tchau, meu povo!
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6: 21 horas e 56 minutos.
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3: Boas-vindas para você que está sintonizando a nossa emissora e começando comigo, Padre João Carlos, o especial de hoje, Uma Hora com a Canção. Muita gente me pergunta, como é que foi o seu primeiro contato com a música, padre? Como é que tudo começou? Bom, em casa, em família, não havia ninguém que tocasse instrumentos ou tivesse qualquer destaque nessa área da música. A influência mesmo foi no aspirantado salesiano. Quando cheguei no seminário menor, o aspirantado salesiano, ainda muito novo, encontrei um ambiente com muita música, muito estímulo ao aprendizado da música, das artes, do teatro. Claro, logo me inscrevi no curso de solfejo musical com o padre Mário Daurize. Com ele também comecei a estudar piano. Depois me inscrevi para tocar clarineta na banda musical com o maestro Pautilo. E ainda para participar das operetas que havia no teatro. Foi por aí que eu comecei no aspirantado salesiano em Carpina, Pernambuco. Lá os formadores nos diziam que a música poderia abrir muitas portas para Cristo. Que aprender um instrumento musical era como abrir um canal para encontrar os jovens na evangelização. Naqueles tempos, o padre Zezinho campeava de norte a sul com belas canções que nós aprendíamos avidamente, como um certo Galileu.

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1: E vamos atender o pedido de diversos ouvintes que estão participando do programa e estão pedindo: purifica-me, Senhor. Raimunda Maria da Anunciação, em Cubatão. Maria Aparecida Cardoso Mancuso, em Osasco. Thelma Maria Santos, de Goiânia. José Orlando Nogueira de Souza, de Jacareí, em São Paulo. E Lorivaldo Alves da Silva, em Taubaté, também em São Paulo. Todos querendo: purifica-me, Senhor. Não é à toa que purifica-me tem mais de 1 milhão de visualizações no YouTube.

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1: Padre João Carlos, tudo bem com o senhor? Ouço o senhor pelo canal 9 de julho. Então, Padre João Carlos, eu acho que é preciso a gente se recolher para ouvir esse canto, que é uma oração de súplica ao Pai para que nos conceda seu Espírito, assim como fez com Isaías quando o purificou com uma brasa ardente. Do que o canto fala muito das águas. Então, que naquela grande noite, na noite da vigília, em que a gente refaz ou renova as promessas do batismo, que a gente possa realmente mergulhar nas águas batismais e Deus nos conceda a graça de vivermos a grandeza do nosso batismo como cristãos católicos.
2: Uma bela compreensão você teve desse canto, Natalina. As águas que nos lavam, que nos purificam, são as águas do Espírito Santo, a ação do Santo Espírito, que de uma forma muito especial celebramos na noite da Páscoa, na renovação das promessas do nosso batismo. Deus a abençoe, muito obrigado.

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1: Padre João Carlos, primeiramente eu estou me identificando. Meu nome é Marido Socorro, sou da cidade de Pocinhos, na Paraíba. Assisto suas mensagens todos os dias pelo WhatsApp. Essa música estava lá. Maria estava sempre com a gente. Maria está sempre com a gente. Padre João Carlos, não é isso? Nossa Senhora, nossa Mãe, não nos deixa nem um minuto. E essa música eu amei. Maria estava lá. Em todo momento que estamos, na alegria, na tristeza, na saúde, na doença, Maria sempre está com a gente.
2: Socorro, muito obrigado por sua mensagem, comentando essa canção da presença de Maria na vida de Jesus e na vida da gente também. Muito obrigado. E eu comecei a compor ainda no aspirantado, quando fazia o ensino médio. Fiz uma pequena canção, escrevi a partitura e mostrei ao meu professor, Padre Mário Daurize, um homem santo. Ele me animou a continuar. Mas na frente, no noviciado, já em Pindamonhangaba, São Paulo, fiz outras coisinhas. Na filosofia, em Lorena, também em São Paulo, um dia o diretor da comunidade nos fez um desafio. Nos convocou a todos nós estudantes e disse: vamos compor as músicas de nossa missa de festa da comunidade. Então, eu e mais alguns colegas nos pusemos ao trabalho. Da minha parte, saiu um canto de louvor bem interessante. Cante conosco o dia que amanhece.

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1: Quem me tocou é a canção mais solicitada nos meus shows e também aqui no especial. Muitas pessoas pedindo para ouvir Quem Me Tocou. Soraya Gadelha de Fortaleza, no Ceará, Gabriela em Pau d'Alho, Lúcia Menezes Araújo de Assis, Brasil, no Acre, Teresa de Jesus em Fortaleza. Essa música, Quem Me Tocou, eu gravei várias vezes. Foi a primeira canção que eu gravei no meu CD Verde Conquista. Gravei com o marido Rosário, gravei com Eliana Ribeiro, gravei com Anne Glauce, gravei com Elba Ramalho. Você ouve agora a versão com Elba Ramalho.

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1: Nós vamos dar agora uma pequena pausa do especial, mas não saia daí. A gente volta em 2 minutos.
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6: 22 horas e 24 minutos.
1: Estamos de volta com mais canções para você aqui no especial. Olha, para você participar também do especial, fazer o seu pedido musical, é simples, é fácil. Você pode fazer o seu pedido musical através do aplicativo da rádio ou através do WhatsApp 81-3224-9284. Qual é a música que você quer ouvir aqui no especial? Vou ficar aguardando a sua participação através do aplicativo ou pelo WhatsApp 81-3224-9284. E esse pedido que está chegando, não podemos deixar de atender. É o pedido de Lucinda, que está nos acompanhando em Georgetown. Georgetown é a capital da Guiana. E ela pede para ouvir O Homem, canção de Roberto Carlos, que interpreto aqui.

Especial Padre João Carlos. Mas que bom que você está na sintonia acompanhando aqui o nosso especial de hoje. Eu estou contando aqui como é que a música entrou na minha história. Depois da filosofia, os salesianos fazem 2 anos de tirocínio, um estágio prático. Eu fiz o meu tirocínio em Carpina, Pernambuco, como professor no Colégio Salesiano, assistente dos aspirantes, os seminaristas menores e coordenador do oratório. O diretor da comunidade e do colégio, o padre Luiz Moura, era um músico admirável. Ele escrevia as partituras das músicas, mas sem nem consultar um instrumento. Foi com o padre Luiz Moura que eu compus várias canções. Várias delas, inclusive, estão inéditas, não estão gravadas ainda. Bom, desse tempo, uma canção que eu compus é essa, uma canção à Nossa Senhora, Mãe do Povo.

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1: Pedindo música, Luiz de Gonzaga, de Olinda. Quero ouvir Nossa Senhora.

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1: Depois do tirocínio, dos 2 anos em Carpina, como professor, como animador, como assistente dos aspirantes, eu fui para o Recife para iniciar os estudos da teologia. E à medida que os meus conhecimentos de teologia, de liturgia, de Bíblia foram se ampliando, as minhas canções foram ganhando mais conteúdo, mais fôlego. Eu estudei bastante a Bíblia, mesmo depois do curso de teologia. E esse interesse pela palavra de Deus repercutiu nas minhas composições, é claro. E elas começaram a se espalhar nas comunidades. Uma canção dessa época, Todo Povo Sofredor, que é o Salmo 126.

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1: Vamos atender o pedido de Claudemir Rivarola, de Campo Grande, no Mato Grosso. Ele quer ouvir Oração de São Francisco. E nessa versão, quem canta comigo é o Fagner.

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1: Meu bom Deus, uma canção que fiz inspirando-me em Lucas capítulo 15, na parábola do filho pródigo. Meu bom Deus, o teu amor me trouxe aqui, é o filho pródigo voltando para casa. Quem está pedindo essa canção é Maria Nazilda Torres, de Belo Jardim, Pernambuco. Quem também está pedindo Meu bom Deus é a irmã Cíntia, de Canoas, no Rio Grande do Sul.

0: Mas, puxa, a hora passou rápido, já estamos terminando o nosso especial. Na próxima ocasião, eu vou contar a vocês como é que foi a minha produção musical depois da minha ordenação, quando eu estive como animador nas comunidades de Caetés, na periferia do Grande Recife. Por hoje, ficamos por aqui. Mas fica a dica que os formadores me deram no começo do meu seminário. A música pode abrir muitos corações para Cristo. Muito obrigado pela companhia, pela amizade. Deus abençoe.
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0: 22 horas e 55 minutos.
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2: Deus abençoe você e toda a sua família. Que alegria estar aqui com você, começando mais um programa Eu Seguirei. Eu tenho certeza de que Deus vai falar muito ao seu coração através deste programa. Olha, se você pode, eu já quero convidar você a pegar a sua Bíblia, porque hoje nós vamos meditar a palavra de Deus. A palavra de Deus é o nosso alimento, a palavra de Deus que é o nosso sustento. Eu tenho certeza que essa palavra vai mover seu coração. Olha, aqui você vai ouvir a palavra de Deus, aqui você vai poder cantar. São minutos que ficaremos juntos, onde você vai fazer uma experiência com Deus. Lembrando que tudo que você ouvir aqui, depois fica registrado no meu canal do YouTube, Frei Gilson / Som do Monte, no meu Instagram, no meu Facebook, todos com o mesmo nome, Frei Gilson / Som do Monte, para que você possa também compartilhar essa palavra com os seus amigos, tá bom? Então, vamos escutar a palavra de Deus.
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2: Duas coisas fazem muito mal para você: quando você sente rancor e quando você sente raiva. Faz muito mal para você ter rancor de alguém, raiva de alguém. Isso deixa seu coração pesado. Isso deixa seu coração inquieto. Eu quero meditar isso com você hoje. Por favor, abra o seu coração para esta palavra. Porque se tem uma coisa que o inimigo quer, é que você dê espaço no seu coração para o rancor e para a raiva. Mas isto não faz bem para você. Não faz bem para a sua alma. Preste atenção, abra o seu coração hoje. Em nome do Pai, do Filho e do Espírito Santo. Amém. Eclesiástico, capítulo 27, versículo de 33 a capítulo 28, versículo 9. O rancor e a raiva são coisas detestáveis. Até o pecador procura dominá-las. Interessante. Não é só um cristão que procura dominar o rancor e a raiva. Gente, tem coisas que só cristãos fazem. Tem coisas que um pecador não está preocupado em fazer. Agora, se tem uma coisa que até o pecador se preocupa, é em não ter rancor e não ter raiva. Porque faz mal. Pesa a alma. O rancor e a raiva são coisas detestáveis. Até o pecador procura dominá-las. Quem se vingar encontrará a vingança do Senhor. Olha como isso é sério. Quem se vingar encontrará a vingança do Senhor, que pedirá severas contas dos seus pecados. Perdoa a injustiça cometida por teu próximo, assim quando orares, teus pecados serão perdoados. Se alguém guarda raiva contra o outro, como poderá pedir a Deus a cura? E veja, isso aqui é um dado importante. O problema é... O problema, às vezes, não é só... O problema não é sentir a raiva, porque a raiva não tem como dizer que você não vai senti-la. O problema é quando você fica guardando a raiva. Se alguém guarda a raiva, aqui está o problema. Se alguém guarda a raiva contra o outro, como poderá pedir a Deus a cura? Se não tem compaixão do seu semelhante, como poderá pedir perdão de seus pecados? Se ele, que é um mortal, guarda rancor, quem é que vai alcançar perdão para os seus pecados? Lembra-te do teu fim e deixa de odiar. Lembra que um dia você vai morrer. E você não pode morrer com essa raiva no coração, com esse ódio no coração. Lembra-te do teu fim e deixa de odiar. Pensa na destruição e na morte e persevera nos mandamentos. Pensa nos mandamentos e não guardes rancor ao teu próximo. Pensa na aliança do Altíssimo e não leves em conta a falta alheia. Palavra do Senhor. Uma palavra muito poderosa de Eclesiástico. São João Crisóstomo, comentando essa palavra, diz assim: se não é certo pisar sobre aqueles que são castigados por Deus, mas chorar com eles, muito mais é assim com aqueles que pecaram contra nós. Pois este é o sinal do amor. Deus prefere o amor a tudo. Vou me vingar ou vou amar? Deus prefere sempre o amor. Se você pedir para Deus, o que o Senhor prefere? Eu sempre prefiro o amor. Deus sempre vai preferir o amor. Mas não esperes, portanto, que o outro venha, pois se o fizeres, perdes tudo. Aqui São João Crisóstomo está nos falando da importância da reconciliação. Se eu estou chateado com alguém, se eu estou com raiva de alguém, procure se reconciliar e não espere que ele venha, vai ao encontro dele. Na verdade, é sobretudo para isso que te prepara uma recompensa inefável, para que sejas o primeiro a agir antes do outro, pois se fores reconciliado pelos rogos dele, o amor já não é fruto do mandamento divino, mas do empenho da outra parte, por isso volta sem coroa enquanto ele recebe as recompensas. São João Crisóstomo está nos dizendo que aquele que busca reconciliação recebe recompensa. Então não fique esperando pelo outro que você possa dar o primeiro passo. É claro que para que haja reconciliação é preciso que os dois queiram. Para perdoar, não precisa que os dois queiram. Eu posso perdoar você, mesmo que você não aceite meu perdão. Agora, reconciliação não. Eu só posso me reconciliar com alguém que quer se reconciliar comigo. Tem que ter ambas as partes. Mas que nessa reconciliação eu dê o primeiro passo. Eu não preciso ficar esperando o outro. O que estás dizendo? Tens um inimigo e não te envergonhas? Porque acaso o diabo não é suficiente inimigo para nós que temos de atrair ainda os da nossa raça? Esplendoroso. São João Crisóstomo está falando, você já tem um inimigo que é o demônio. E agora você vai ter outros inimigos? O diabo já não é suficiente para você, não? Não teria sido melhor que nem mesmo ele travasse guerra contra nós, oxalá nem ele fosse diabo. Não sabes quão grande é o prazer depois da reconciliação? Na inimizade não parece nada grande, mas é mais doce amar quem nos ofendeu do que odiá-lo. Fantástico esse texto. Se você puder depois, pode escutar de novo. Que eu tenha humildade para buscar a reconciliação. Que eu tenha humildade para buscar a reconciliação. Não guarda rancor, não. Dê o primeiro passo e se reconcilie. Pai, Filho e Espírito Santo. Amém.
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2: Resposta a essa palavra, eu quero convidar você agora a cantar comigo.
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2: O programa de hoje está bom demais e eu quero lembrar você, se você quiser ouvir mais pregações, mais meditação da palavra, basta você me acompanhar no meu canal do YouTube, Frei Gilson barra Som do Monte, no meu Instagram, no meu Facebook, no meu TikTok, e lá você vai encontrar muito mais palavra de Deus para você.
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2: Nós vamos terminar este programa rezando. Eu quero clamar agora por você, quero clamar pela sua família. Senhor Deus, libera agora o teu Espírito Santo sobre cada pessoa que acompanha este programa. Vem, Espírito Santo, enche todos os que estão acompanhando este programa agora. Libera, Senhor, para esta pessoa o que ela mais precisa, para o corpo e para a alma. Libera, Senhor, curas e libertações em nome de Jesus para esta pessoa que assiste, que acompanha, que escuta e para toda a sua família. Eu clamo a tua poderosa bênção. Visita agora com bênção de proteção. A bênção que só o Senhor pode dar. Abençoe-vos o Deus Todo-Poderoso, Pai e Filho e Espírito Santo. Amém.
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a tempestade vai acalmar na sua vida. Meu Deus, quantas pessoas neste momento, quantas pessoas nesta hora estão vivendo tempestades. E você talvez esteja vivendo uma tempestade. A tempestade da doença, a tempestade do desemprego, da vida financeira que não está fácil, problemas na família. Quantas mães querendo engravidar e não conseguem. Mas de forma especial quero falar hoje com tantas pessoas que estão vivendo a depressão. Talvez o mal do nosso século. Pessoas que já não têm mais ânimo, já estão tristes. Têm dificuldade de sorrir, têm dificuldade de sair de casa. E quem está na depressão, parece que tudo está escuro. Parece que tudo perdeu sentido. E parece que aquele sofrimento não vai mais ter fim. Eu quero declarar na sua vida que a sua tempestade vai acabar, que a tua tempestade vai acalmar. Eu quero proclamar na sua vida que esta depressão, ela vai acalmar. Você vai vencer. Em nome de Jesus, você vai vencer. Lembre-se sempre de uma coisa: quando a tempestade vem, é para aumentar a sua fé. Por isso nós estamos cantando: não me deixa fraquejar jamais, aumenta a minha fé em ti. Diga comigo: aumenta a minha fé em ti.

Você não caminha naquilo que você vê, mas você caminha na fé, na certeza de que Jesus está com você. Diga comigo: Jesus está comigo, e por isso eu não terei medo. Diga forte: Jesus está comigo, Jesus está no meu barco. E se Ele está no meu barco, essa tempestade vai acalmar. Em nome de Jesus, a tempestade na sua vida vai acalmar. Amém? Vamos cantar mais uma vez. Quando estou em alto mar.

Você só precisa esperar. Essa depressão vai acabar. Frei, mas eu estou tomando tantos remédios. Os médicos já disseram que o meu caso é grave. Ei, para Jesus tudo é possível. Para Jesus tudo é possível. E eu já vi pessoas sendo curadas da depressão. Pessoas que tomavam remédio para dormir. Pessoas sendo curadas. Ei, você será curado. Porque Jesus quer a tua cura. Jesus quer a tua libertação. Essa tempestade vai acalmar. Se você quer, diga: eu creio, Jesus. Eu creio que essa tempestade vai acalmar. Tira todo o medo, Jesus. Sim, Jesus, tira todo o medo. O medo de ficar sozinho. O medo de não dar conta. O medo de não ser mais amado. O medo de ser rejeitado. Tira todo o medo, Jesus. Cura agora toda a depressão. Cura agora toda a angústia. Quantas pessoas depressivas por causa do fim do matrimônio. Seu matrimônio chegou ao fim. Quantas pessoas depressivas porque perdeu o marido, perdeu a esposa. Agora você é viúva. Como é difícil viver assim.

Talvez a tristeza está visitando o teu coração. Teu coração perdeu a paz? Seus dias parecem que não tem mais luz? E parece que tudo isso não vai passar, né? Pensamentos ruins? Pessoas que te decepcionam a cada dia? E tem um sentimento que quer dominar você. A tristeza. O abatimento. Meu irmão e minha irmã, quando é que a gente se abate? A gente se abate quando a nossa esperança está nas coisas. A nossa esperança está nas pessoas. Então a gente vai se decepcionando, a gente vai se decepcionando. Faz parte da vida a decepção. A tristeza vem e ela quer te abalar. Muitos agora estão abalados, muitos agora estão abalados, perdendo a fé, perdendo a esperança, perdendo a paz. Portanto, nessa canção nós estamos orando: Jesus, eu não vou me abater. Eu não vou me abater por quê? Porque Deus está comigo. Deus está com você, não se abata. Eu quero declarar que a tristeza não tem nenhum poder sobre você. Nenhum. E quando a tristeza vem?

Nesta noite de sexta-feira, nos unimos a você em oração e com o Salmo 20 rezamos. Ó Senhor, em vossa força o rei se alegra, quando exulta de alegria em vosso auxílio, o que sonhou seu coração lhe concedestes, não recusastes os pedidos de seus lábios. Nós sabemos que o Senhor nos concede tudo aquilo que é necessário para a nossa salvação. Temos de saber pedir ao Senhor aquilo que de fato faz parte de sua vontade e que nos leva para o caminho de Deus. Nossa força está nele e por isso, unidos nesta oração e fortalecidos através do Espírito Santo, iniciamos em nome do Pai e do Filho e do Espírito Santo. Amém. Anjo da guarda, minha doce companhia, não me desampare nem de noite nem de dia, até que me entregues nos braços da Virgem Maria. Sob a proteção de nosso anjo da guarda, ao encerrar esta sexta-feira, ouçamos a palavra de Deus. Leitura da carta de São Tiago, capítulo 4, versículos de 13 a 17. E agora, vós, os que dizeis, hoje ou amanhã iremos a tal cidade, passaremos ali um ano, negociando e ganhando dinheiro. No entanto, não sabeis nem mesmo o que será da vossa vida amanhã. De fato, não passais de uma neblina que se vê por um instante e logo desaparece. Em vez de dizer, se o Senhor quiser, estaremos vivos e faremos isto ou aquilo. Vós os orgulhais de vossas ostentações. Ora, toda arrogância desse tipo é um mal. Quem, pois, sabe fazer o bem e não o faz, é réu de pecado. Palavra do Senhor. Graças a Deus. São Tiago hoje nos alerta sobre o orgulho e a arrogância, em que as pessoas elas podem ser levadas a começar a fazer muitos planos para o futuro, conquistar isto, conquistar aquilo. Não que os planos sejam errados, não que fazer planejamento seja errado. O problema é quando planejamos tudo por nós mesmos, pelo nosso orgulho, e nos esquecemos de Deus. Nos esquecemos de colocar a Deus em nossos planos. E por isso, então, São Tiago diz assim, tem pessoas que dizem que amanhã vão fazer isto, que vão passar um ano ganhando dinheiro aqui e ali, mas se esquecem de perguntar, se Deus quiser, se o Senhor assim quiser, e estivermos vivos, nós faremos isto ou aquilo. Porque pode ser que hoje seja o último dia de nossas vidas. Nós não sabemos. Está tudo nas mãos de Deus. E a comparação feita por São Tiago é com a neblina. Nós estamos vivendo neste mundo como que se fosse numa neblina. Nós temos a incerteza do amanhã, porque talvez Deus nos chame hoje. Não sabemos o dia e nem a hora de nossa morte, mas devemos estar vigilantes e prontos. E nesta neblina do mundo, nós caminhamos pela fé, sempre pela fé e pela esperança. E não uma esperança que se resume nas coisas deste mundo, é uma esperança que está guardada no céu. Uma esperança verdadeiramente cristã em que nós aguardamos Deus nosso Senhor. Nós vemos na Sagrada Escritura, o nome dessa esperança se chama Bendita Esperança. É uma bênção esta esperança do céu. E nós assim vivemos neste mundo. Que sejamos nós atentos a colocar Deus diante de todos os nossos planos. E não podemos nos esquecer do que São Tiago disse no versículo 17. Quem, pois, sabe fazer o bem e não o faz, é réu de pecado. Ou seja, quem sabe da verdade, quem conhece a Jesus, quem sabe fazer o bem e não o faz, quem conhece a verdade e não vive na verdade, quem conhece Jesus e não o segue, este está pecando por omissão. No Catecismo da Igreja Católica, parágrafo 1853, nós temos ali a definição desta omissão, de conhecer o bem, de conhecer a verdade e fugir dela.
Rezemos agora nosso exame de consciência, pedindo perdão a Deus de nossos pecados. O Senhor disse: Amarás o Senhor teu Deus de todo o coração, de toda a tua alma e com toda a tua força. Tenho amado a Deus sobre todas as coisas? Escolho por Deus em primeiro lugar na minha vida? Tenho sido omisso nas ações do bem e da busca pela verdade e Jesus Cristo?

Nesta sexta-feira, unidos na mansidão do coração de Jesus e inspirados na promessa de Nossa Senhora, a Santa Matilde, rezemos as três Ave-Marias pedindo a perseverança final até o último dia de nossas vidas e que Maria, nossa Mãe, nos livre de cair em pecado mortal. Pelo poder que o Pai Eterno te concedeu, ó Maria, rezemos. Ave Maria, cheia de graça, o Senhor é convosco. Bendita sois vós entre as mulheres, e bendito é o fruto do vosso ventre, Jesus. Santa Maria, Mãe de Deus, rogai por nós, pecadores, agora e na hora de nossa morte. Amém. Pela sabedoria que Deus Filho te concedeu, rezemos. Ave Maria, cheia de graça, o Senhor é convosco. Bendita sois vós entre as mulheres, e bendito é o fruto do vosso ventre, Jesus. Santa Maria, Mãe de Deus, rogai por nós, pecadores, agora e na hora de nossa morte. Amém. Pelo amor que o Espírito Santo te concedeu, rezemos. Ave Maria, cheia de graça, o Senhor é convosco. Bendita sois vós entre as mulheres, e bendito é o fruto do vosso ventre, Jesus. Santa Maria, Mãe de Deus, rogai por nós, pecadores, agora e na hora de nossa morte. Amém. Por vossa conceição imaculada, ó Maria, purificai nosso corpo e santificai nossa alma. Oremos. Ó Deus, que iluminais a noite e fazeis brilhar a luz depois das trevas, concedei-nos passar esta noite livres do tentador e, ao raiar um novo dia, dar-vos graças em vossa presença. Isto vos pedimos por Cristo nosso Senhor. Amém. O Senhor esteja convosco. Ele está no meio de nós. A nossa proteção está no nome do Senhor, que fez o céu e a terra. O Senhor Jesus Cristo esteja contigo para te proteger. Esteja à tua frente para te conduzir e atrás de ti para te guardar. Olhe por ti, te conserve e te abençoe nesta noite. Amém. E a bênção de Deus Todo-Poderoso, Pai e Filho e Espírito Santo, desça sobre vós e permaneça para sempre. Amém. Com Deus me deito, com Deus me levanto, com a graça divina do Espírito Santo. Abençoada noite a você e sua família.

0: 23 horas e 43 minutos.
1: Em nome do Pai, do Filho e do Espírito Santo.
2: Amém.
1: Pai nosso, que estais nos céus, santificado seja o vosso nome. Venha a nós o vosso reino. Seja feita a vossa vontade, assim na terra como no céu. O pão nosso de cada dia nos dai hoje. Perdoai-nos as nossas ofensas, assim como nós perdoamos a quem nos tem ofendido. E não nos deixeis cair em tentação, mas livrai-nos do mal. Amém. Ave Maria, cheia de graça, o Senhor é convosco. Bendita sois vós entre as mulheres. Bendito é o fruto do vosso ventre, Jesus. Santa Maria, Mãe de Deus, rogai por nós, pecadores, agora e na hora de nossa morte. Amém.
3: Professemos a nossa fé.
2: Creio em Deus, Pai Todo-Poderoso, Criador do céu e da terra, e em Jesus Cristo, seu único Filho, nosso Senhor, que foi concebido pelo poder do Espírito Santo, nasceu da Virgem Maria, padeceu sob Pôncio Pilatos, foi crucificado, morto e sepultado, desceu à mansão dos mortos, ressuscitou ao terceiro dia, subiu aos céus, está sentado à direita de Deus Pai Todo-Poderoso, donde há de vir a julgar os vivos e os mortos. Creio no Espírito Santo, na Santa Igreja Católica, na comunhão dos santos, na remissão dos pecados, na ressurreição da carne, na vida eterna. Amém.
4: Nesta primeira dezena, nós colocamos aos pés de Jesus misericordioso a sua vida, suas intenções, suas necessidades mais profundas do íntimo do seu coração. Nos unimos às almas do purgatório. Rezamos pela conversão dos pecadores do mundo inteiro, pela conversão da nossa família. Eterno Pai,
2: eu vos ofereço o corpo e o sangue, a alma e a divindade de vosso diletíssimo Filho, nosso Senhor Jesus Cristo, em expiação dos nossos pecados e os do mundo inteiro.
4: Pela sua dolorosa paixão,
3: tende misericórdia de nós e do mundo inteiro.
4: Pela sua dolorosa paixão,
3: tende misericórdia de nós e do mundo inteiro.
4: Pela sua dolorosa paixão,
3: tende misericórdia de nós e do mundo inteiro.
4: Pela sua dolorosa paixão,
3: tende misericórdia de nós e do mundo inteiro.
4: Pela sua dolorosa paixão,
3: tende misericórdia de nós e do mundo inteiro.
4: Pela sua dolorosa paixão,
3: tende misericórdia de nós e do mundo inteiro.
4: Pela sua dolorosa paixão,
3: tende misericórdia de nós e do mundo inteiro.
4: Pela sua dolorosa paixão,
3: tende misericórdia de nós e do mundo inteiro.
4: Pela sua dolorosa paixão,
3: tende misericórdia de nós e do mundo inteiro.
4: Pela sua dolorosa paixão,
3: tende misericórdia de nós e do mundo inteiro.
5: Nesta segunda dezena, nós rezamos por você que está doente, por você no leito do hospital, por você que traz uma doença incurável, e com você dizemos: Jesus, eu confio em vós. Convidamos você agora a abandonar-se inteiramente na misericórdia de Jesus que o envolve agora. Nós colocamos aos pés de Jesus todos os enfermos, aqueles que nós conhecemos e amamos, e especialmente rezamos por aqueles enfermos esquecidos, pelos quais ninguém mais reza, e por isso rezamos com imensa confiança. Eterno Pai,
2: eu vos ofereço o corpo e o sangue, a alma e a divindade de vosso diletíssimo Filho, nosso Senhor Jesus Cristo, em expiação dos nossos pecados e os do mundo inteiro.
5: Pela sua dolorosa paixão,
4: Tende misericórdia de nós e do mundo inteiro.
3: Pela sua dolorosa paixão.
4: Tende misericórdia de nós e do mundo inteiro.
3: Pela sua dolorosa paixão.
4: Tende misericórdia de nós e do mundo inteiro.
3: Pela sua dolorosa paixão.
4: Tende misericórdia de nós e do mundo inteiro.
3: Pela sua dolorosa paixão.
4: Tende misericórdia de nós e do mundo inteiro.
3: Pela sua dolorosa paixão.
4: Tende misericórdia de nós e do mundo inteiro.
3: Pela sua dolorosa paixão.
4: Tende misericórdia de nós e do mundo inteiro.
3: Pela sua dolorosa paixão.
4: Tende misericórdia de nós e do mundo inteiro.
3: Pela sua dolorosa paixão.
4: Tende misericórdia de nós e do mundo inteiro.
3: Pela sua dolorosa paixão.
4: Tende misericórdia de nós e do mundo inteiro. Nesta terceira dezena, nós apresentamos a Jesus misericordioso toda e qualquer forma de desespero. Nós pedimos que o sangue e água que jorram do diletíssimo coração de Jesus envolva agora, na paz que vem do Senhor, toda e qualquer pessoa que se sente em desespero, as famílias, os doentes, os agonizantes deste dia, os endividados, que recebam agora, no nome de Jesus, do coração misericordioso de Jesus, a paz que o mundo não conhece. Rezemos agora com imensa confiança. É Jesus misericordioso quem nos visita. Eterno Pai, eu vos ofereço o corpo e o sangue, a alma e a divindade de vosso diletíssimo Filho, nosso Senhor Jesus Cristo, em expiação dos nossos pecados e os do mundo inteiro. Pela sua dolorosa paixão,
3: tende misericórdia de nós e do mundo inteiro.
4: Pela sua dolorosa paixão,
3: tende misericórdia de nós e do mundo inteiro.
4: Pela sua dolorosa paixão,
3: tende misericórdia de nós e do mundo inteiro.
4: Pela sua dolorosa paixão,
3: tende misericórdia de nós e do mundo inteiro.
4: Pela sua dolorosa paixão,
3: tende misericórdia de nós e do mundo inteiro.
4: Pela sua dolorosa paixão,
3: tende misericórdia de nós e do mundo inteiro.
4: Pela sua dolorosa paixão,
3: tende misericórdia de nós e do mundo inteiro.
4: Pela sua dolorosa paixão,
3: tende misericórdia de nós e do mundo inteiro.
4: Pela sua dolorosa paixão,
3: tende misericórdia de nós e do mundo inteiro.
4: Pela sua dolorosa paixão,
3: tende misericórdia de nós e do mundo inteiro. Nesta quarta dezena, nós apresentamos a Jesus as necessidades mais íntimas de cada um de nós. E por isso agora você apresenta a sua necessidade. Fale com Jesus agora, que ouve-nos em oração. Porque Jesus tudo pode, nós queremos também nesta dezena pedir por nossas famílias, e em especial por todos aqueles que precisam de um trabalho. Jesus, nós pedimos por todo pai de família, por toda mãe de família, por todo jovem que precisa trabalhar. Nós pedimos, Senhor, que tua divina misericórdia, unida à tua divina providência, abra os caminhos para todos os trabalhadores que precisam hoje de um emprego. Rezemos com imensa confiança. Eterno Pai, eu vos ofereço o corpo e o sangue, a alma e a divindade de vosso diletíssimo Filho, nosso Senhor Jesus Cristo, em expiação dos nossos pecados e os do mundo inteiro. Pela sua dolorosa paixão,
4: tende misericórdia de nós e do mundo inteiro.
3: Pela sua dolorosa paixão,
4: tende misericórdia de nós e do mundo inteiro.
3: Pela sua dolorosa paixão,
4: tende misericórdia de nós e do mundo inteiro.
3: Pela sua dolorosa paixão,
4: tende misericórdia de nós e do mundo inteiro.
3: Pela sua dolorosa paixão,
4: tende misericórdia de nós e do mundo inteiro.
3: Pela sua dolorosa paixão,
4: tende misericórdia de nós e do mundo inteiro.
3: Pela sua dolorosa paixão, paixão.
4: Tende misericórdia de nós e do mundo inteiro.
3: Pela sua dolorosa paixão.
4: Tende misericórdia de nós e do mundo inteiro.
3: Pela sua dolorosa paixão.
4: Tende misericórdia de nós e do mundo inteiro.
3: Pela sua dolorosa paixão.
4: Tende misericórdia de nós e do mundo inteiro. Nesta quinta dezena, nós apresentamos a Jesus tudo aquilo que para nós não tem solução aos olhos humanos. Nesta dezena nós rezamos por aquilo que é impossível aos nossos olhos, mas não é para Jesus. Pedimos a Jesus pelas curas físicas, por todas aquelas enfermidades que diante da medicina não há cura, por todos os desenganados, por todos aqueles que passam nesse exato momento por muitas aflições e provações na própria carne. Nós pedimos, Jesus, cura, libertação, restauração, pelo poder da tua infinita misericórdia. Jesus, tu és a nossa solução. Nós pedimos por todas as causas impossíveis, pedimos a tua presença, pedimos a tua fortaleza e nós convidamos nesse instante você que reza conosco, que de maneira especial recorra à intercessão de Santa Faustina, aquela que foi e é a secretária da Divina Misericórdia. Jesus disse a Santa Faustina: peçam muito, muito mesmo, porque o meu desejo é dar muito. Faça seu pedido e reze com um coração feliz e repleto de confiança. Eterno Pai, eu vos ofereço o corpo e o sangue, a alma e a divindade de vosso diletíssimo Filho, nosso Senhor Jesus Cristo, em expiação dos nossos pecados e os do mundo inteiro. Pela sua dolorosa paixão,
3: tende misericórdia de nós e do mundo inteiro.
4: Pela sua dolorosa paixão,
3: tende misericórdia de nós e do mundo inteiro.
4: Pela sua dolorosa paixão,
3: tende misericórdia de nós e do mundo inteiro.
4: Pela sua dolorosa paixão,
3: tende misericórdia de nós e do mundo inteiro.
4: Pela sua dolorosa paixão,
3: tende misericórdia de nós e do mundo inteiro.
4: Pela sua dolorosa paixão,
3: tende misericórdia de nós e do mundo inteiro.
4: Pela sua dolorosa paixão,
3: tende misericórdia de nós e do mundo inteiro.
4: Pela sua dolorosa paixão,
3: tende misericórdia de nós e do mundo inteiro.
4: Pela sua dolorosa paixão,
3: tende misericórdia de nós e do mundo inteiro.
4: Pela sua dolorosa paixão,
3: tende misericórdia de nós e do mundo inteiro.
2: Deus Santo, Deus Forte, Deus Imortal, tende piedade de nós e do mundo inteiro. Deus Santo, Deus Forte, Deus Imortal, tende piedade de nós e do mundo inteiro. Deus Santo, Deus Forte, Deus Imortal, tende piedade de nós e do mundo inteiro.
3: Em nome do Pai, do Filho e do Espírito Santo.
4: Amém.

Nós vamos pedir nesse momento a bênção de Deus para você, para sua família. Confia no Senhor, confia no seu poder. Deus, nosso Pai, nós vos pedimos, vós que sois cheio de amor, dai-nos, Senhor, a vossa bênção de paz. Perdoai-nos, Senhor, nos momentos em que fizemos aquilo que não podíamos fazer. Dai-nos sempre, Senhor, a vossa consolação e vos pedimos que a vossa bênção venha sobre nossa casa, sobre o nosso lar. Afastai de nós todo o mal e fazei-nos, Senhor, seguir a vossa palavra em todos os momentos, em todas as circunstâncias, em todas as situações. Olhai aqueles que sofrem, principalmente os enfermos, e dai a todos nós a alegria de vos seguir e a alegria de vos servir. Nós vos pedimos agora, abençoai tudo aquilo que apresentamos diante do vosso amor, mas abençoai esta água, Pai de bondade. Em nome do Pai, do Filho e do Espírito Santo.

0: neste momento, a Rádio Barroso Mix está finalizando mais um dia de trabalho. Durante 24 horas seguidas, louvamos o nome do Senhor Jesus Cristo. Como foi bom! Nós rezamos juntos muitas orações, novenas, terços e missas. Nós nos divertimos, nos emocionamos e cantamos centenas de músicas que louvam ao Senhor. Agora é hora de agradecer a você pela sua audiência e, sobretudo, a Deus pela oportunidade de estarmos aqui trabalhando na missão de levar o Evangelho a toda criatura. Obrigado, Senhor. Boa noite, meu Pai.
1: Boa noite, meu Pai.
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3: Meia-noite em ponto.
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6: Bom dia, minha amiga. Bom dia, meu amigo. Comece dia feliz nesta segunda-feira, 14 de setembro. Estamos retomando as atividades da semana, o trabalho, o ofício. Por isso, façamos com todo vigor, disposição, alegria e acolha de Deus, força, bênção, paz, saúde, prosperidade e que você viva esse dia num estado de energia máximo. Estamos apenas começando a semana aqui, façamos esse reinício, né, de semana, retomar as atividades com disposição, com alegria no coração, com sorriso no rosto, com brilho nos olhos. É isso que Deus deseja para você e para todos nós. Hoje celebramos a exaltação da Santa Cruz, o maior gesto de amor já feito por Deus, que demonstra a grandiosidade de Deus, essa grandiosidade surpreendente. Vamos fazer nossa oração? Inspirai-nos, ó Deus, para que em vós comece e termine tudo o que fizermos. Amém. O Evangelho de hoje está em João, capítulo 3, versículos de 13 a 17. Naquele tempo, Jesus disse a Nicodemos: ninguém subiu ao céu, a não ser aquele que desceu do céu, filho do homem. Do mesmo modo como Moisés levantou a serpente no deserto, assim é necessário que o filho do homem seja levantado, para que todos os que nele crerem tenham a vida eterna. Pois Deus amou tanto o mundo, que deu seu filho unigênito, para que não morra todo o que nele crer, mas tenha a vida eterna. De fato, Deus não enviou seu Filho ao mundo para condenar o mundo, mas para que o mundo seja salvo por ele. Aqui, exaltando a cruz, nós não estamos exaltando um símbolo de morte, mas estamos exaltando o amor grandioso, surpreendente, incondicional de Deus. E é esse amor que é capaz de transformar um sinal de morte em sinal de vida. Algo que o mundo não está conseguindo. Por quê? Pense comigo. O mundo nos invade com tantas coisas tidas como prazerosas, como realizantes, mas acabam se transformando em morte. Olha o inverso. Porque Deus nos ama, o mundo não. O espírito do mundo quer nos dominar. O espírito do mundo quer nos destruir aos poucos, para destruir o reinado de Deus. O projeto do Pai é um projeto de amor. Aquele que desceu do céu, desce por amor. E para proporcionar que o ser humano, pecador, volte ao céu, somente num gesto de amor. Por isso nós exaltamos, não o madeiro em si, mas o gesto que se realizou através dele, a entrega total. Perdoa-lhes, eles não sabem o que fazem. Tudo está consumado. Em tuas mãos entrego meu espírito. Um gesto de profundo amor de um amor transformador. E é esse amor que precisamos ter em nossos corações. Reze comigo.
7: Pai nosso que estais nos céus, santificado seja o vosso nome, venha a nós o vosso reino, seja feita a vossa vontade, assim na terra como no céu. O pão nosso de cada dia nos dai hoje, perdoai-nos as nossas ofensas, assim como nós perdoamos a quem nos tem ofendido. E não nos deixeis cair em tentação, mas livrai-nos do mal. Amém. Ave Maria, cheia de graça, o Senhor é convosco. Bendita sois vós entre as mulheres, bendito é o fruto do vosso ventre, Jesus. Santa Maria, Mãe de Deus, rogai por nós, pecadores, agora e na hora de nossa morte. Amém. Glória ao Pai, ao Filho e ao Espírito Santo.
8: Como era no princípio, agora e sempre. Amém.
6: Vamos pedir a bênção da água, Deus eterno e todo-poderoso, que tendo escolhido a água, fonte de vida e pureza, para nos dar a graça batismal, quisestes também aparecer no rio Paraíba a imagem da Virgem Imaculada. Abençoai esta água e fazei que ela nos recorde o nosso batismo, para que, purificados de nossas faltas, vivamos como cristãos, membros da vossa igreja, e cheguemos um dia à vida eterna. Por Cristo Senhor nosso. Amém. Um grande abraço do Padre Sandro Henrique, diretamente da casa do glorioso Marte São Sebastião, na Ventania, em Alpinópolis, Minas Gerais, e que Deus nos abençoe em nome do Pai, do Filho e do Espírito Santo. Amém. Um beijo no seu coração.
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2: Podemos acreditar que tudo que a vida nos oferecerá no futuro é repetir o que fizemos ontem e hoje. Mas se prestarmos atenção, vamos nos dar conta de que nenhum dia é igual ao outro. Cada manhã traz uma bênção escondida. Uma bênção que só serve para esse dia e que não se pode guardar nem desaproveitar. Se não usamos esse milagre hoje, ele vai se perder. Esse milagre está nos detalhes do cotidiano. É preciso viver cada minuto, porque ali encontramos a saída de nossas confusões, a alegria de nossos bons momentos, a pista correta para a decisão que tomaremos. Nunca podemos deixar que cada dia pareça igual ao anterior, porque todos os dias são diferentes, porque estamos em constante processo de mudança.
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1: Voltamos daqui a pouco com mais Adoração Católica. A Adoração Católica volta depois do intervalo.
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3: Meia-noite e 28 minutos.
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0: Jesus, quando ele removeu a pedra, toda razão para a dúvida foi removida. Amado ouvinte, nunca, jamais perca a esperança. A única esperança que vive nos momentos das maiores aflições de nossas vidas é Cristo. Ele diz a todo aquele que enfrenta as angústias deste mundo: eu venci o mundo. E nisso reside a nossa grande esperança. Obrigado, ouvinte, pela sua audiência. O pedido de oração escrito à mão partia o coração por sua aparente impossibilidade. Por favor, orem, rezem, levem suas preces ao bom Pai. Tenho esclerose múltipla, fraqueza muscular, dificuldade de deglutição, dor crescente, visão decrescente. O corpo da mulher estava se decompondo e era possível notar o desespero em seu pedido de intercessão. Então veio a esperança, a força que triunfa sobre a lesão e a degradação física. O nosso abençoado Salvador está no total controle. A vontade dele é de suma importância para aquela mulher, para mim e para você. Essa pessoa pode ter necessitado de orações, mas no pedido estava evidente algo que falta em nós, amado ouvinte: a inabalável confiança em Deus. Ela parecia apresentar um perfeito retrato da verdade que Deus ensinou a Paulo quando este pediu por alívio de sua dificuldade. Aquilo que ele chamava seu espinho na carne, como está escrito ali em 2 Coríntios 12:7. Sua busca por alívio acabou sendo não apenas uma aparente impossibilidade. Seu pedido foi simplesmente rejeitado por seu Pai Celestial. A luta contínua de Paulo, que evidenciava claramente a vontade de Deus, foi uma valiosa lição. Por meio de sua fraqueza, a graça de Deus pôde ser demonstrada e o poder de Deus foi aperfeiçoado. Quando expusermos nossos corações a Deus, preocupemo-nos ainda mais em buscar a sua vontade do que em receber a resposta que desejamos. É daí que vem a graça e o poder. Está escrito em 2 Coríntios 12:8. Três vezes pedi ao Senhor que o afastasse o espinho na carne de mim. Não devemos orar para realizar nossa vontade no céu, mas para que a vontade de Deus se realize na terra. Pense nisso, amado ouvinte.
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0: Você sabia que o Antigo Testamento apresenta 332 profecias literalmente cumpridas em Jesus Cristo? E que a primeira referência à Terra ser um globo foi feita pelo renomado cientista, astrônomo, estudioso Galileu, que viveu entre 1564 e 1642 depois de Cristo? Porém, a Bíblia já afirmava que a Terra é um globo desde o tempo de Isaías, há milhares de anos atrás, como está escrito em Isaías 40:22.
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1: Os céus declaram a glória de Deus e o firmamento anuncia a obra das suas mãos.
0: Deus amado, quando olhamos para a tua majestosa criação, compreendemos o quão pequeno somos e o quão grandioso és tu. Pai, quando olhamos para um bebê, para as perninhas, os bracinhos, as mãozinhas, o jeitinho inocente de um bebê de um mês, dois, três meses, os primeiros passinhos ao longo de um ano. Pai, é ali que ficamos estupefatos, encantados, espantados, entusiasmados. E é um dos momentos que absolutamente ficamos envolvidos pela sua grandiosidade, Pai. Como pode um ser tão precioso, tão maravilhoso, surgir de apenas duas células, uma de um homem e outra da mulher? E de repente, temos um novo ser humano vivendo na Terra. Como o Senhor pensou, elaborou algo tão grandioso, Deus? Oh, Pai, a sua criação confirma a sua grandeza. Pai, dá-nos sabedoria para que não nos embriaguemos com a beleza e a majestade da sua criação, fazendo com que nosso coração acredite que tamanha grandeza não precisa de um Criador. Quando, na verdade, ao contrário, tamanha grandeza só pode sugerir um grande Criador, um grande Pai, nosso Pai, que estabeleceu-se no meio de nós através de Jesus Cristo, nosso Salvador. Pai amado, oramos agora não para realizar a nossa vontade no céu, mas para que a vontade de Deus se realize na terra. Amém.
1: Que privilégio ter a mesma mão que fez o universo e espalhou as estrelas, escrevendo seu nome no livro da vida. Louve a Deus por isso e declare agora Cristo como seu Senhor e Salvador, buscando a partir daqui o perdão e uma vida correta. Deus alegra-se por todo aquele que assim desejar de todo o coração.

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2: Senhoras e senhores, estamos de volta com o Adoração Católica.
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1: O que mais tem ressuscitado as minhas esperanças é Apocalipse 3, versículo 8. Conheço tua conduta, eis que pus à tua frente uma porta aberta que ninguém poderá fechar, pois tens pouca força, mas guardaste minha palavra e não renegaste o meu nome. Eu quero pedir para você abrir o seu coração agora e dar livre acesso a Deus, porque essa música já ressuscitou a muitos, já ergueu do chão muita gente, a mim, a amigos, e ela pode te erguer do chão nesse dia. Livre acesso.

Senhor, Ele conhece cada um de nós. Ele sabe da nossa fraqueza. Ele sabe de cada momento que a gente passa. Santa Teresa d'Ávila diz que santo não é aquele que nunca cai, mas o que levanta sempre. Quantas vezes você precisar, o amor de Deus, Ele vai te levantar. O braço forte de Deus vai te levantar, vai te erguer. Não tenha medo de se reconhecer pecador. Para Ele não existe

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1: Meia-noite e 57 minutos.

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1: Salmos capítulo 1, versos 1 e 2 diz assim: Bem-aventurado o homem que não anda segundo o conselho dos ímpios, nem se detém no caminho dos pecadores, nem se assenta na roda dos escarnecedores. Antes, tem o seu prazer na lei do Senhor, e na sua lei medita de dia e de noite. A palavra prazer pode ser definida como uma sensação ou emoção agradável, ligada à satisfação de uma vontade, uma necessidade, algo que nos dá alegria, contentamento, júbilo ou satisfação. As pessoas buscam e sentem prazer em diversas coisas. Uns sentem prazer em comer uma boa comida, outros se deleitam em assistir um filme ou uma série. Tem também os que buscam satisfação no sexo, nos jogos, nas corridas, em dormir, enfim. As pessoas estão o tempo todo buscando prazer, cada um da forma que mais lhe agrada. É interessante perceber que quando o salmista fala das pessoas felizes ou bem-aventuradas, ele diz que essas pessoas têm o seu prazer na lei do Senhor e que meditam nela de dia e de noite. É possível ter prazer em ler a Bíblia. Tudo vai depender da maneira como o nosso coração estiver disposto a considerar as palavras contidas nela. A Bíblia não é um livro qualquer. Ela é a palavra de Deus revelada ao homem. Quando a lemos, Deus fala conosco. O problema é que muitas vezes vamos ouvir de Deus o que não gostaríamos de ouvir, mas certamente o Senhor dirá aquilo que precisamos ouvir. Quando adquirimos esse prazer na leitura e no tempo que nos dedicamos a estudar a palavra de Deus e passamos a viver aquilo que temos aprendido, podemos tomar posse da promessa descrita nesse salmo, de que seremos frutíferos e de que em tudo o que fizermos, iremos prosperar. Eu quero orar por você. Senhor, queremos ter prazer na sua palavra. Nos perdoe, porque muitas vezes a leitura bíblica nos dá sono, revelando a nossa falta de interesse em ouvir e considerar o que o Senhor tem a nos dizer. Que a mesma disposição que temos para assistir uma série, um filme ou uma partida de futebol, nós também tenhamos para examinar as Escrituras, de dia e de noite, a fim de que cresçamos no conhecimento e na graça do Senhor, e para que possamos tomar posse das suas promessas. Eu oro em nome de Jesus. Amém.
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0: 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Sejam bem-vindos.
1: Olha o Conexão Católica aí, gente. Prazer, J. Luna Comunicação por cá e você daí com o melhor programa católico, Conexão Católica. As melhores mensagens que, claro, vai te trazer paz, muita harmonia e as melhores músicas aqui, ó, Conexão Católica. Chegamos, pessoal, bem-vindos!
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estenda sua mão agora. Você não sabe para onde você está se movendo, mas Deus está movendo tudo. O amor de Deus está aqui nesse lugar e Ele está tocando todas as coisas. Reze agora. Senhor Jesus, toca com teu amor. Toca com teu amor que está vivo em mim, em todos os lugares,

0: Atenas.
1: Muchas gracias.
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0: 1:22.
1: Jesus, graças por me procurares quando eu estava perdido no pecado e por redimires minha vida confusa. Olá, querido amigo do Pão Diário, bem-vindo à nossa mensagem de esperança e encorajamento do dia. Hoje vou ler o texto de Paul Fanchia com o título Um Hóspede Inesperado. Zaque era solitário. Caminhando pelas ruas, podia sentir os olhares hostis. Mas sua vida deu uma guinada. Clemente de Alexandria, um dos pais da igreja, diz que Zaque se tornou um líder cristão importante e pastor da igreja em Cesareia. Sim, estamos falando de Zaqueu, o principal coletor de impostos que subiu numa figueira brava para ver Jesus, conforme Lucas, capítulo 19, entre os versículos 1 e 10. O que o fez subir na árvore? Os coletores de impostos eram vistos como traidores, pois tributavam muito o seu próprio povo para servir ao Império Romano. Mesmo assim, Jesus tinha a fama de aceitá-los. Zaqueu pode ter questionado se Jesus o aceitaria também. Por ser de estatura baixa, ele não conseguia ver por cima da multidão. Talvez tenha subido na árvore para tentar ver Jesus. E Jesus também estava procurando por ele. Quando Cristo chegou à árvore onde Zaqueu estava, olhou para cima e disse: Zaqueu, desça depressa. Hoje devo hospedar-me em sua casa. Jesus considerou absolutamente necessário hospedar-se na casa de Zaqueu. Imagine isso. O Salvador do mundo querendo investir seu tempo com um rejeitado da sociedade. Quer seja nosso coração, relacionamento ou vida que precise de conserto, podemos ter esperança. Jesus nunca nos rejeitará quando nos voltarmos a Ele. O Senhor pode restaurar o que foi perdido e quebrado e nos dar um novo significado e propósito. Querido amigo, o que Jesus pode restaurar em sua vida? Que significado isso terá? Pense nisso. Eu sou Clarice Fogaça e essa foi a nossa mensagem do dia.
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4: E aí, voltamos com mais um Conexão Católica, mais um bloco pra você. Show de bola, aumenta o volume, tamo junto.
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1: Opa, já tô de volta com mais Conexão Católica. Segura aí.
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3: 1:44.
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5: do dia. Esse é mais um versículo do dia. Que o nosso Deus venha preencher o seu coração. Mas o fruto do Espírito é amor, gozo, paz, longanimidade, benignidade, bondade, fé, mansidão, temperança. Contra essas coisas não há lei. Gálatas 5, 22-23.
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1: Conexão Católica de volta. Estamos juntos, hein? Vamos participar? Manda o seu alô pra gente aí. Seu zap zap pra fazer diferença, pra curtir o melhor som. Conexão Católica tá de volta.
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0: Então eu queria chamar para fazer uma participação especial agora alguém que representa para a gente um grupo de amigos que para nós são muito especiais. Aura Lyris, sobe aqui.
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1: Esse foi mais um Conexão Católica e fechamos legal. Várias músicas boas pra você refletir, pra você pensar, idealizar o bom, que tudo vai correr certo, viu? Que você tem muita saúde e paz. Fui nessa. Tchau, tchau.
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3: 2 horas e 2 minutos.
4: Assim diz a Bíblia.
5: Para aquecer o coração, assim diz a Bíblia. E conhecereis a verdade, e a verdade vos libertará. João 8:32. Já já, mais libertação através da palavra.
4: Voltaremos a qualquer momento com mais. Assim, assim diz a Bíblia.
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4: Muito obrigado pela sua companhia. É sempre bom ter você aqui comigo. Vamos nessa! Está no ar o Unção Católica.
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3: 2:19.
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5: Santifica-os na tua verdade. João 17:17. A santificação começa na regeneração. O Espírito de Deus infunde no homem aquele princípio de vida nova, pela qual ele se torna uma nova criatura em Cristo Jesus, como vemos em 2 Coríntios 5:17. Essa obra, que começa com o novo nascimento, é realizada de duas maneiras. Mortificação, onde os desejos da carne são subjugados e dominados, e vivificação, pela qual a vida que Deus colocou dentro de nós é feita para ser uma fonte de água que salte para a vida eterna, como está em João 4:14. Isso é realizado todos os dias naquilo que é chamado de perseverança, onde o cristão é preservado e mantido em um estado de graça e feito para abundar em boas obras para o louvor e glória de Deus, culminando ou chegando à perfeição, na glória, onde a alma, sendo completamente purgada, é arrebatada para habitar com os santos, à mão direita da majestade no céu. Mas enquanto o Espírito de Deus é o autor da santificação, há ainda uma atividade visível que é realizada e que não deve ser esquecida. Santifica-os, disse Jesus, na tua verdade, a tua palavra é a verdade. As passagens da Escritura que comprovam que o instrumento da nossa santificação é a palavra de Deus são muitas. O Espírito de Deus traz à mente os preceitos e doutrinas da verdade e os aplica com poder. Elas são ouvidas pelo ouvido e recebidas no coração, e trabalham em nós o querer e o efetuar a boa vontade de Deus, como está em Filipenses 2:13. A verdade é a santificadora, e se nós não ouvirmos ou lermos a verdade, não cresceremos em santificação. Nós somente progredimos no chamado da vivificação conforme progredimos no chamado da compreensão. Lâmpada para os meus pés é a tua palavra, e luz para o meu caminho. Salmo 119:5. Não diga de algum erro, é uma mera questão de opinião. Nenhum homem cede a um erro de julgamento sem, cedo ou tarde, tolerar um erro de prática. Segure firme a verdade, pois assim você será santificado pelo Espírito de Deus.
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0: Estamos de volta com o São Católica.
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3: 2:38.
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5: A esperança para os que clamam. Juízes capítulo 14, dos versículos 1 a 11, nos conta que Sansão teve dois encontros com o leão. No primeiro, houve luta. No segundo, o animal morto tornou-se uma fonte de mel contaminado. Engana-se quem pensa que um leão morto é inofensivo. A contaminação presente no cadáver pode matar. O episódio ilustra bem os encontros dos servos de Deus com o inimigo, que usa diferentes estratégias destruidoras. Os moabitas, por exemplo, sabendo que não conseguiriam vencer Israel nem na guerra, nem por meio de maldições, convidaram o povo para suas festas, oferecendo comida e prostituição. Por causa desse pecado, morreram 24 mil israelitas. Algo semelhante aconteceu na história de Sansão. Se o servo de Deus está faminto e carente, os filisteus oferecem casamento, festa, prostituição e um bom lugar para dormir. O inimigo ofereceu carinho, conforto e prazer, mas o preço foi muito alto. Sansão perdeu os cabelos, a força, a visão, a liberdade e a presença do Senhor. O juiz de Israel transformou-se em palhaço no tempo de Dagom. Entretanto, a Bíblia diz que o seu cabelo começou a crescer novamente. Existe esperança para aqueles que, mesmo havendo pecado, não foram mortos pelo adversário. Então, Sansão clamou ao Senhor. Ele não desistiu da luta, mas fez a sua oração. Deus respondeu imediatamente, fortalecendo seu servo mais uma vez e garantindo a sua vitória sobre os filisteus.
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1: Opa, de volta com Unção Católica. Vem comigo.
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1: Com essa, encerramos mais uma edição do Unção Católica. Beijos e até mais.
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4: Duas horas e 55 minutos.
5: Em sua maioria, os recém-casados têm dificuldade de se ajustar ao casamento por não conhecerem a chave da felicidade. Você vai descobrir qual é essa chave na edição de hoje de Valor para a Família. Meu nome é Rosa Maria, trazendo até você Valor para a Família, um programa de conselhos práticos com o Dr. Dobson, conhecido psicólogo e conselheiro familiar. Dr. Dobson, qual é a chave da felicidade?
6: Eu quero começar a responder, Rosa Maria, contando uma história verídica.
5: Certo.
6: Em 1977, fui com minha família visitar os meus pais. Quando partimos de volta para casa, meu pai orou por nós e eu nunca esqueci as suas palavras. Ele disse: "Muito obrigado, Senhor, por aquilo que temos e sabemos que não podemos reter." Uma semana depois, subitamente, meu pai levou as mãos ao peito e disse à minha mãe que chamasse a ambulância. Poucos meses depois desse ataque do coração, ele faleceu. Mesmo hoje, essa última oração de meu pai ecoa em minha mente. Há toda uma filosofia contida naquela ideia tão simples. Muito obrigado, Senhor, por aquilo que temos e sabemos que não podemos reter.
5: É um pensamento e tanto, doutor.
6: É, Rosa Maria, eu gostaria que todos os casais recém-casados pudessem absorver esse conceito. Se ao menos tivéssemos consciência de quão breve é nosso tempo neste planeta, a maioria das irritações e frustrações que lentamente separam um casal pareceriam terrivelmente insignificantes.
5: Certo.
6: Temos apenas uma vida muito breve para viver. E, no entanto, a contaminamos com briguinhas e insultos e palavras ferinas. Se compreendêssemos plenamente a brevidade da vida, nosso maior desejo seria agradar a Deus e servir aos outros. A ilusão da permanência, todavia, nos faz brigar com unhas e dentes e exigir o melhor para nós mesmos.
5: O que então seria o seu conselho a esses recém-casados que estão lutando com os ajustes do casamento?
6: Vocês, maridos e esposas recém-casados, não deem importância exagerada a esses pequenos detalhes que podem separá-los das pessoas a quem mais amam. Tudo isso é irrelevante, afinal. Quer ver? Você já tentou lembrar, 6 meses depois, uma briga feia que tenha tido com um amigo ou um membro de sua família? Mesmo uma semana depois, já é difícil lembrar os detalhes. A intensidade fogosa de um momento é apenas uma vaga lembrança no outro. Segure a vida sem fechar a mão e fuja do pecado deliberado. Essa é a chave da felicidade.
5: O valor que damos às pessoas à nossa volta será demonstrado pela maneira com que as tratamos em todas as circunstâncias. Naturalmente, será muito difícil manter um alto nível de respeito e amor quando estamos cansados, frustrados, zangados ou irritados por causa das centenas de coisas que acontecem em nossa vida diária. Nosso objetivo, no entanto, deveria sempre ser observar essa linha de respeito e tratar as pessoas a quem amamos como nós mesmos gostaríamos de ser tratados. Os comentários do Dr. Dobson no programa de hoje foram extraídos do livro Love for a Lifetime. Amor para a Vida Inteira, publicado por Multnomah Press. Francisco Borges interpretou a voz do Dr. Dobson. Meu nome é Rosa Maria e convido você a estar conosco na próxima edição de Valor para a Família.
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9: 3:00 PM.
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11: Na presença das Santas Chagas de Jesus, convido você e sua família para este momento abençoado na nossa programação. Vamos juntos colocar nas Santas Chagas de Jesus o nosso pedido de oração, a nossa intenção. Prepare o seu ambiente de oração com as fotos, as roupas de família e, de modo particular, lembrando dos enfermos. Traga os nomes por quem vamos interceder e pedir cura e libertação de todos os sofrimentos e dores.
12: Tuas chagas, Senhor, curados.
13: Queridos irmãos e irmãs, é segunda-feira e vamos juntos pedir a Deus uma semana abençoada, que todos os nossos empreendimentos possam ser colocados nas santas chagas de nosso Senhor, que Ele possa nos inspirar com seu Espírito Santo. Em nome do Pai e do Filho e do Espírito Santo. Amém. Creio em Deus Pai Todo-Poderoso, Criador do céu e da terra, e em Jesus Cristo, seu único Filho, nosso Senhor, que foi concebido pelo poder do Espírito Santo, nasceu da Virgem Maria, padeceu sob Pôncio Pilatos, foi crucificado, morto e sepultado, desceu à mansão dos mortos, ressuscitou ao terceiro dia, subiu aos céus, está sentado à direita de Deus Pai Todo-Poderoso, de onde há de vir julgar os vivos e os mortos. Creio no Espírito Santo, na Santa Igreja Católica, na comunhão dos santos, na remissão dos pecados, na ressurreição da carne, na vida eterna. Amém. Ó Jesus, Divino Redentor, tende misericórdia de nós e do mundo inteiro. Deus Santo, Deus Forte, Deus Imortal, tende piedade de nós e do mundo inteiro. Graça, misericórdia, meu Jesus, nos perigos presentes, cobri-nos com vosso preciosíssimo sangue. Pai Eterno, tende misericórdia de nós, pelo sangue de Jesus Cristo, vosso Filho unigênito. Tende misericórdia de nós, vos suplicamos. Amém. Neste primeiro mistério do Terço das Santas Chagas, contemplamos: Jesus perdoa a mulher adúltera. Pedimos por todos os casais que estão precisando de reconciliação. Rezemos. Eterno Pai, eu vos ofereço as santas chagas de nosso Senhor Jesus Cristo, para curar as de nossas almas.
14: Meu Jesus, perdão e misericórdia.
15: Pelos méritos de vossas santas chagas.
14: Meu Jesus, perdão e misericórdia.
15: Pelos méritos de vossas santas chagas.
14: Meu Jesus, perdão e misericórdia.
15: Pelos méritos de vossas santas chagas.
14: Meu Jesus, perdão e misericórdia.
15: Pelos méritos de vossas santas chagas.
14: Meu Jesus, perdão e misericórdia.
15: Pelos méritos de vossas santas chagas.
14: Meu Jesus, perdão e misericórdia.
15: Pelos méritos de vossas santas chagas.
14: Meu Jesus, perdão e misericórdia.
15: Pelos méritos de vossas santas chagas.
14: Meu Jesus, perdão e misericórdia.
15: Pelos méritos de vossas santas chagas.
14: Meu Jesus, perdão e misericórdia.
15: Pelos méritos de vossas santas chagas.
14: Meu Jesus, perdão e misericórdia.
15: Pelos méritos de vossas santas chagas.
13: Neste segundo mistério do Terço das Santas Chagas, contemplamos: Jesus se oferece como fonte de água viva. Rezemos este mistério das santas chagas por todos os que se afastaram de Jesus, principalmente os jovens. Eterno Pai, eu vos ofereço as santas chagas de nosso Senhor Jesus Cristo, para curar as de nossas almas.
7: Meu Jesus, perdão e misericórdia.
15: Pelos méritos de vossas santas chagas.
7: Meu Jesus, perdão e misericórdia.
15: Pelos méritos de vossas santas chagas.
7: Meu Jesus, perdão e misericórdia.
15: Pelos méritos de vossas santas chagas.
7: Meu Jesus, perdão e misericórdia.
15: Pelos méritos de vossas santas chagas.
7: Meu Jesus, perdão e misericórdia.
15: Pelos méritos de vossas santas chagas.
7: Meu Jesus, perdão e misericórdia.
15: Pelos méritos de vossas santas chagas.
7: Meu Jesus, perdão e misericórdia.
15: Pelos méritos de vossas santas chagas.
7: Meu Jesus, perdão e misericórdia.
15: Pelos méritos de vossas santas chagas.
7: Meu Jesus, perdão e misericórdia.
15: Pelos méritos de vossas santas chagas.
7: Meu Jesus, perdão e misericórdia.
15: Pelos méritos de vossas santas chagas.
13: Neste terceiro mistério do terço das santas chagas, nós contemplamos. Jesus consola a irmã de Lázaro. Rezemos este mistério por todas as pessoas que não conseguem superar a perda de um ente querido. Que Jesus, o ressuscitado, as console. Rezemos. Eterno Pai, eu vos ofereço as santas chagas de nosso Senhor Jesus Cristo para curar as de nossas almas.
9: Meu Jesus, perdão e misericórdia.
15: Pelos méritos de vossas santas chagas.
9: Meu Jesus, perdão e misericórdia.
15: Pelos méritos de vossas santas chagas.
9: Meu Jesus, perdão e misericórdia.
15: Pelos méritos de vossas santas chagas.
9: Meu Jesus, perdão e misericórdia.
15: Pelos méritos de vossas santas chagas.
9: Meu Jesus, perdão e misericórdia.
15: Pelos méritos de vossas santas chagas.
9: Meu Jesus, perdão e misericórdia.
15: Pelos méritos de vossas santas chagas.
9: Meu Jesus, perdão e misericórdia.
15: Pelos méritos de vossas santas chagas.
9: Meu Jesus, perdão e misericórdia.
15: Pelos méritos de vossas santas chagas.
9: Meu Jesus, perdão e misericórdia.
15: Pelos méritos de vossas santas chagas.
9: Meu Jesus, perdão e misericórdia.
15: Pelos méritos de vossas santas chagas.
13: Neste quarto mistério do terço das santas chagas, contemplamos. Jesus se manifesta como bom pastor. Vamos pedir por todos aqueles que estão aprisionados na dependência química, pedindo a cura desta chaga. Rezemos. Eterno Pai, eu vos ofereço as santas chagas de nosso Senhor Jesus Cristo, para curar as de nossas almas.
16: Meu Jesus, perdão e misericórdia.
15: Pelos méritos de vossas santas chagas.
16: Meu Jesus, perdão e misericórdia.
15: Pelos méritos de vossas santas chagas.
16: Meu Jesus, perdão e misericórdia.
15: Pelos méritos de vossas santas chagas.
16: Meu Jesus, perdão e misericórdia.
15: Pelos méritos de vossas santas chagas.
16: Meu Jesus, perdão e misericórdia.
15: Pelos méritos de vossas santas chagas.
16: Meu Jesus, perdão e misericórdia.
15: Pelos méritos de vossas santas chagas.
16: Meu Jesus, perdão e misericórdia.
15: Pelos méritos de vossas santas chagas.
16: Meu Jesus, perdão e misericórdia.
15: Pelos méritos de vossas santas chagas.
16: Meu Jesus, perdão e misericórdia.
15: Pelos méritos de vossas santas chagas.
16: Meu Jesus, perdão e misericórdia.
15: Pelos méritos de vossas santas chagas.
13: No quinto mistério do terço das santas chagas, contemplamos. Jesus perdoa o bom ladrão. Rezemos este último mistério por todas as famílias que precisam fazer a experiência do perdão, que o rancor, a mágoa, sejam curadas nas santas chagas de nosso Senhor Jesus Cristo. Eterno Pai, eu vos ofereço as santas chagas de nosso Senhor Jesus Cristo, para curar as de nossas almas.
17: Meu Jesus, perdão e misericórdia.
15: Pelos méritos de vossas santas chagas.
17: Meu Jesus, perdão e misericórdia.
15: Pelos méritos de vossas santas chagas.
17: Meu Jesus, perdão e misericórdia.
15: Pelos méritos de vossas santas chagas.
17: Meu Jesus, perdão e misericórdia.
15: Pelos méritos de vossas santas chagas.
17: Meu Jesus, perdão e misericórdia.
15: Pelos méritos de vossas santas chagas.
17: Meu Jesus, perdão e misericórdia.
15: Pelos méritos.
17: Meu Jesus, perdão e misericórdia.
15: Pelos méritos de vossas santas chagas.
17: Meu Jesus, perdão e misericórdia.

de nosso Senhor Jesus Cristo, para curar as de nossas almas. Eterno Pai, eu vos ofereço as santas chagas de nosso Senhor Jesus Cristo, para curar as de nossas almas. Eterno Pai, eu vos ofereço as santas chagas de nosso Senhor Jesus Cristo, para curar as de nossas almas. Amém. Queridos filhos e filhas, tendo rezado o terço das santas chagas, vamos agora fazer a oração de todos os dias, que é a novena das santas chagas de nosso Senhor Jesus Cristo. Rezemos. Por suas santas chagas, suas chagas gloriosas, o Cristo Senhor me proteja e me guarde. Senhor Jesus, foste levado na cruz para que por vossas santas chagas sejam curadas as de nossas almas. Eu vos louvo e agradeço pelo vosso ato redentor. Carregaste em vosso próprio corpo os meus pecados e de toda a humanidade. Nas vossas santas chagas, coloco minhas intenções, minhas preocupações, ansiedades e angústias, minhas enfermidades físicas e psíquicas, meus sofrimentos, dores, alegrias e necessidades. Em vossas santas chagas, Senhor, coloco minha família. Envolvei, Senhor, a mim e meus familiares, protegendo-nos do mal. Coloque a sua intenção. Senhor, ao mostrar vossas santas chagas gloriosas a Tomé e o mandando tocar em vosso lado aberto, o curaste da incredulidade. Eu vos peço, Senhor, permita-me refugiar em vossas santas chagas e, por mérito desses sinais de vosso amor, curai a minha falta de fé. Ó Jesus, pelos méritos de vossa paixão, morte e ressurreição, dai-me a graça de viver os frutos da nossa redenção. Amém.

0: meus filhos e filhas, nós acabamos de rezar o terço das Santas Chagas e hoje é o dia da exaltação da Santa Cruz. Por isso, pegue lá, se você tem um crucifixo em casa, tire o crucifixo da parede. Ei, ei! Tá escutando, filha, filho? Pegue o crucifixo da parede. Pegue o crucifixo, traz perto do rádio, segure na mão. Como Santa Teresinha do Menino Jesus segurava a cruz de Jesus. E nós vamos hoje escutar a palavra e eu vou fazer um momento com a cruz de Jesus. Como Jesus, vou carregar a minha cruz para poder ressuscitar. Escute esse testemunho que foi deixado na plataforma.
1: Eu me chamo Lucy Cleide, eu moro em Taboão da Serra.
2: Pois não.
1: Eu tive câncer, fui amputada por conta do mesmo, tive amputação de um membro da minha perna esquerda, passei por quimioterapias, sempre agarrada à oração,
2: Amém.
1: A Jesus das Santas Chagas, a Nossa Senhora das Graças, para me erguer de cima de uma cama, porque eu tinha medo, medo profundo de dar trabalho para quem estaria cuidando de mim. E assim foi, eu passei por tudo, graças a Deus, com muita dor, com muito sofrimento, mas me ergui, estou bem, graças
2: Amém.
1: A Deus, faço os meus exames anual e nos meus exames eu estou bem.
2: Amém.
1: Sou associada, graças
2: Obrigado,
1: a Deus.
2: Obrigado, com muito
1: Tenho
2: orgulho.
1: Tenho muito orgulho disso.
2: Isso.
1: E o padre Reginaldo Manzotti, eu conheci ele nesse momento, no momento que eu estava em crise, a ponto de cometer suicídio.
2: Ufa.
1: Eu não desejo para ninguém, mas eu sou uma pessoa feliz, realizada, graças a Deus. Graça alcançada.

0: graça testemunhada.
1: Deus seja louvado, Lucicleide. Seu testemunho é de arrepiar. Minha saudação a Taboão da Serra, São Paulo. Bíblia aberta, cartilha de oração.

0: O Senhor esteja convosco, Ele está no meio de nós. Proclamação do Evangelho de Jesus Cristo segundo São João. Glória a vós, Senhor. Eu vou ler o texto, mas já pegou o crucifixo? A cruz lá da parede? Disse Jesus: ninguém subiu ao céu senão aquele que desceu do céu. Como Moisés levantou a serpente no deserto, assim deve ser levantado o Filho do Homem, para que todo aquele que nele crer tenha vida eterna. Com efeito, de tal modo, Deus amou o mundo, que lhe deu o seu Filho único, para que todo aquele que nele crer não pereça, mas tenha a vida eterna. Pois Deus não enviou o seu Filho ao mundo para condená-lo, mas para que o mundo fosse salvo por ele. Palavra da salvação. Glória a vós, Senhor. Senhor, a tua palavra de hoje nos coloca para que todo aquele que nele crê não pereça, mas tenha a vida eterna. Que todo aquele que nele crê tenha a vida eterna. Senhor, na tua cruz eu coloco a minha cruz. Aos pés da cruz de Jesus, eu convido você, nesta tarde de segunda-feira, festa da exaltação da Santa Cruz, colocar o teu sofrimento, tuas pelejas, tuas dores e tuas angústias na cruz de Jesus.
1: Ao pé da cruz,
0: qual hoje é o teu calvário?
1: Perdão, Senhor.
0: Do rei avança o estandarte, fuja o mistério da cruz, onde por nós foi suspenso o autor da vida, Jesus.
1: Mas reconheci
0: a árvore esplêndida e bela, de rubra cor ornada. Ó cruz, feliz dos teus braços pendeu a salvação. Árvore da vida, sinal redentor, aos pés da cruz de Jesus, eu coloco a minha cruz.

Nós nos gloriamos na cruz de nosso Senhor Jesus Cristo. E nesse momento, se você que está me acompanhando está com uma angústia, põe tua mão no peito. Se você está com ansiedade, parece que nada dá certo na tua vida. Se hoje você parece que as portas estão fechadas para você, diga a Jesus, pelo poder da Santa Cruz, abra as portas da minha vida. Senhor, abra as portas do meu viver, que a tua cruz, Senhor, possa ser esse sinal redentor na minha vida. Você está com a cruz nas mãos? Olhe para a cruz de Jesus e repita comigo: salve, ó cruz, doce esperança, dai-me a remissão dos meus pecados. Salve, ó cruz, dá-nos o fruto da tua graça. Salve, ó cruz, que me trouxe a salvação. E num ato de amor, beija a cruz e diga: obrigado, Jesus, pela minha salvação e de toda a humanidade. Ó Deus, pelo ato da paixão, morte e ressurreição, abençoai a água, a roupa dos enfermos e as fotos de família. Em nome do Pai, do Filho, do Espírito Santo. Amém.

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2: 3:22.
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4: Deus pode abrir portas na sua vida, acredite nisso. Essa graça que suplicaremos juntos no dia de hoje. Seja bem-vindo ao 26º dia da Quaresma de São Miguel. Eu sou a irmã Maria Raquel do Instituto Hesed e eu lhe falo do Monte Gargano, onde São Miguel desceu para defender e libertar um povo, como hoje ele quer fazer também na sua vida. O dia de hoje é sobre portas trancadas que se abrem. Por isso, abra a sua Bíblia em Atos dos Apóstolos, capítulo 5, versículos do 19 ao 20. Durante a noite, porém, o anjo do Senhor abriu as portas da prisão e os fez sair, dizendo: ide, e no templo anunciai ao povo todas essas palavras desta vida. Meus queridos, a igreja mal nasceu, os apóstolos estão pregando, curando, o povo acorre, e o sumo sacerdote e os saduceus ensinam o texto, levantam-se cheios de inveja, prendem os apóstolos e os jogam na prisão. Portas trancadas, guardas firmes diante delas, tudo selado. Humanamente, não há saída. E então, durante a noite, o que acontece? Um anjo do Senhor desce, abre as portas e conduz os apóstolos para fora. Repare numa coisa que os padres da igreja notaram. O anjo poderia simplesmente ter aberto a porta e ido embora. Mas não é o que ele faz. Ele abre a prisão e em seguida dá uma ordem. Ide, apresentai-vos no templo e anunciai ao povo as palavras desta vida. A libertação de Deus é sempre para algo. Deus abre portas, é verdade, mas para que você cumpra aquilo que Ele preparou. São João Crisóstomo faz uma pergunta belíssima sobre esta cena. Por que o anjo libertou os apóstolos justamente de noite, em segredo, sem ninguém ver? Olha a resposta dos padres. Se o anjo os libertasse em pleno dia, diante de todos, os adversários teriam visto e talvez tentado impedir. Libertando-os na calada da noite, Deus fez algo mais fino. Na manhã seguinte, os guardas encontram a prisão trancada, bem fechada, as sentinelas nos seus postos e ninguém dentro. O milagre fica evidente, justamente porque tudo continuava selado. E aqui está a lição para você. Às vezes Deus age na sua vida em silêncio, de noite, sem espetáculo, sem que você sequer perceba no momento. E só depois, ao amanhecer, você olha para trás e vê: foi Deus. Os padres da igreja apontam ainda outro detalhe que eu não posso deixar passar. Quem prendeu os apóstolos? Foram os saduceus. E os saduceus, lembra o comentário antigo? Eram exatamente aqueles que não criam na ressurreição e não criam que existissem anjos. Veja a ironia santa. Os homens que diziam que anjo não existe são derrotados por um anjo. Olha que beleza. Eles trancaram a porta com toda a segurança humana, cadeado, guardas, vigias, e o único anjo de Deus em quem eles não acreditavam desfez tudo, numa noite. Nenhuma força humana, nenhuma porta, nenhuma cadeia prende aquilo que Deus decidiu libertar. E é por isso que esta passagem é uma força para a sua caminhada. Você já está no 26º dia. E talvez exista na sua vida uma porta que parece trancada, está trancada há anos. E você até já se conformou, achou que aquilo nunca vai abrir. Ouça bem. O Deus que enviou o anjo àquela prisão é o mesmo Deus a quem você reza nesta quaresma. E os anjos dele continuam hoje abrindo portas no meio da noite. A sua libertação pode estar sendo preparada agora em silêncio, enquanto você nem percebe. O propósito de hoje é dar um nome à prisão da sua vida, aquela situação trancada, e entregue essa porta ao anjo do Senhor, rezando com fé: Senhor, envia o teu anjo para abrir esta porta que eu não consigo abrir. Muitas vezes a porta de um emprego, a porta de uma restauração familiar, de um novo. Reze com insistência. E eu lhe chamo a atenção para mais uma coisa aqui. Diz que os apóstolos louvavam o Senhor. Seja qual for a porta trancada diante de você, assim como em outra situação a gente vai ver acontecer com Paulo, louve a Deus em todo o tempo. E pela força da fé, do louvor, da perseverança, essas portas se abrirão na sua vida. Amanhã, no 27º dia da Quaresma de São Miguel, você vai ver uma cena surpreendente. Um anjo que põe um homem a caminho por uma estrada deserta, rumo ao encontro que vai mudar uma vida inteira. Você vai descobrir que o anjo de Deus também conduz os nossos passos e que nenhum caminho que ele aponta é por acaso. Cada dia desta Quaresma é um degrau. Você já subiu 26, não pare agora, porque a graça está se acumulando sobre a sua vida. Daqui, do Monte Sant'Angelo, onde São Miguel desceu para libertar o povo de Deus, eu peço a São Miguel que envie anjos para abrir todas as portas trancadas da sua vida e para enviar você livre à missão que Deus te confiou. Agora juntos rezemos as orações da Quaresma de São Miguel.
0: Em nome do Pai, do Filho e do Espírito Santo. Amém. São Miguel Arcanjo, defendei-nos no combate. Seja o nosso refúgio contra as maldades e as ciladas do demônio. Ordene-lhe Deus, instantemente o pedimos. E vós, príncipe da milícia celeste, pela virtude divina, precipitai no inferno a Satanás e a todos os espíritos malignos que vagueiam no mundo para a perdição das almas. Ladainha de São Miguel Arcanjo. Senhor, tende piedade de nós. Jesus Cristo, tende piedade de nós. Senhor, tende piedade de nós. Jesus Cristo, ouvi-nos. Jesus Cristo, atendei-nos. Pai Celeste, que sois Deus, tende piedade de nós. Filho Redentor do mundo, que sois Deus, tende piedade de nós. Espírito Santo, que sois Deus, tende piedade de nós. Trindade Santa, que sois um único Deus, tende piedade de nós. Santa Maria, Rainha dos Anjos, rogai por nós. São Miguel, rogai por nós. São Miguel, cheio da graça de Deus, rogai por nós. São Miguel, perfeito adorador do Verbo Divino, rogai por nós. São Miguel, coroado de honra e glória, rogai por nós. São Miguel, poderosíssimo príncipe dos exércitos do Senhor, rogai por nós. São Miguel, porta-estandarte da Santíssima Trindade, rogai por nós. São Miguel, guardião do paraíso, rogai por nós. São Miguel, guia e consolador do povo israelita, rogai por nós. São Miguel, esplendor e fortaleza da Igreja militante, rogai por nós. São Miguel, honra e alegria da Igreja triunfante, rogai por nós. São Miguel, luz dos anjos, rogai por nós. São Miguel, baluarte dos cristãos, rogai por nós. São Miguel, força daqueles que combatem pelo estandarte da cruz, rogai por nós. São Miguel, luz e confiança das almas no último momento da vida, rogai por nós. São Miguel, socorro muito certo, rogai por nós. São Miguel, nosso auxílio em todas as adversidades, rogai por nós. São Miguel, arauto da sentença eterna, rogai por nós. São Miguel, consolador das almas que estão no purgatório, rogai por nós. São Miguel, a quem o Senhor incumbiu de receber as almas depois da morte, rogai por nós. São Miguel, nosso príncipe, rogai por nós. São Miguel, nosso advogado, rogai por nós. Cordeiro de Deus, que tirais o pecado do mundo, perdoai-nos, Senhor. Cordeiro de Deus, que tirais o pecado do mundo, ouvi-nos, Senhor. Cordeiro de Deus, que tirais o pecado do mundo, tende piedade de nós. Cristo, ouvi-nos. Cristo, atendei-nos. Rogai por nós, ó glorioso São Miguel, príncipe da Igreja de Jesus Cristo, para que sejamos dignos de suas promessas. Oremos. Senhor Jesus Cristo, santificai-nos por vossa bênção sempre nova e concedei-nos pela intercessão de São Miguel essa sabedoria que nos ensina a juntar as riquezas no céu e trocar os bens do tempo pela eternidade. Vós que viveis e reinais pelos séculos dos séculos. Amém. Consagração a São Miguel Arcanjo. Gloriosíssimo príncipe das hierarquias angélicas, valente arauto do Deus Altíssimo, zeloso campeão da glória do Senhor, terror dos anjos rebeldes, amor e delícia dos anjos fiéis, meu diletíssimo arcanjo São Miguel, desejando pertencer ao número de vossos devotos e servos, hoje eu me ofereço a vós, dou-me e consagro-me a vós. Coloco a minha pessoa, a minha família, os meus bens, sob a vossa potentíssima proteção. É muito pouca coisa a oferta que vos faço, sendo eu um miserável pecador, mas não duvido de que vós querereis aumentar o fervor no meu coração e proteger aquele que a vós recorre. Recordai aquele que hoje se coloca sob o vosso patrocínio e de hoje em diante protegei-me, assisti-me em todas as dificuldades da minha existência terrena, alcançai-me o perdão dos meus muitos e graves pecados, a graça de amar de todo o coração o meu Deus, o meu doce Salvador Jesus e a minha doce Mãe Maria. Impetrai-me os auxílios necessários para obter a coroa da glória. Defendei a minha alma contra todos os seus inimigos, e quando chegar a hora de deixar este mundo, vinde então, Príncipe Gloriosíssimo, assisti-me na luta final, e que o vosso gládio potente afaste para longe, para os abismos da morte e do inferno, o anjo apóstata e soberbo que derrotastes em combate no céu. Amém.
5: Eu quero rezar por você que enfrenta um combate espiritual tremendo, talvez por inveja, ou por você saber que outra pessoa tenha feito algo contra você, invocado o inimigo contra você, ido a algum lugar onde Deus não está e feito algum trabalho contra você. Então, por intercessão do glorioso São Miguel Arcanjo, que essa bênção de proteção e libertação alcance você, em nome do Pai, e do Filho, e do Espírito Santo. Amém.
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1: 3:42.
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3: Bom dia, ouvintes da Rádio Barroso Mix. Estamos iniciando os 15 minutos com Deus, nos colocando na presença do Senhor. Eu sou o Altair Show e te convido a rezar comigo.
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3: Ó Deus, em meu auxílio, socorrei-me sem demora. Glória ao Pai, ao Filho e ao Espírito Santo, como era no princípio, agora e sempre. Amém. Abri os meus lábios, ó Senhor, e minha boca anunciará o vosso louvor. Vinde, exultemos de alegria no Senhor, aclamemos o rochedo que nos salva. Ao seu encontro caminhemos com louvores e com cantos de alegria os celebremos. Na verdade, o Senhor é o grande Deus, o grande Rei, muito maior que os deuses todos. Tem nas mãos as profundezas dos abismos e as alturas das montanhas lhe pertencem. O mar é dele, pois foi ele quem o fez, e a terra firme suas mãos a modelaram. Vinde, adoremos e prostemo-nos por terra, e ajoelhemos ante o Deus que nos criou. Porque Ele é o nosso Deus, nosso pastor, e nós somos o seu povo e seu rebanho, as ovelhas que conduz com sua mão. Oxalá ouvisseis hoje a sua voz, não fecheis os corações como em Meriba, como em Massa no deserto aquele dia em que outrora vossos pais me provocaram, apesar de terem visto as minhas obras. 40 anos desgostou-me aquela raça, e eu disse: eis um povo transviado. Seu coração não conheceu os meus caminhos, e por isso lhe jurei na minha ira: não entrarão no meu repouso prometido. Glória ao Pai, ao Filho e ao Espírito Santo, como era no princípio, agora e sempre. Amém. Pelo sinal da Santa Cruz, livrai-nos, Senhor nosso Deus, dos nossos inimigos. Em nome do Pai, do Filho e do Espírito Santo. Amém. O Senhor que encaminha os nossos corações para o amor de Deus e a constância de Cristo esteja conosco. Bendito seja Deus que nos reuniu no amor de Cristo.
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0: do Espírito Santo. Vinde, Espírito Santo, enchei os corações dos vossos fiéis e acendei neles o fogo do vosso amor. Enviai o vosso Espírito e tudo será criado. Renovareis a face da terra. Oremos, ó Deus, que instruís os corações dos vossos fiéis com a luz do Espírito Santo. Fazei que apreciemos retamente todas as coisas segundo o mesmo Espírito e gozemos da sua consolação. Por Cristo Senhor nosso. Amém. Santo anjo do Senhor, meu zeloso e guardador, se a ti me confiou a piedade divina, sempre me rege, me guarda, me governa, ilumina. Amém. Oração do Ângelus. O anjo do Senhor anunciou a Maria e ela concebeu do Espírito Santo. Eis aqui a serva do Senhor, faça-se em mim segundo a vossa palavra. E o Verbo se fez carne e habitou entre nós. Ave Maria, cheia de graça, o Senhor é convosco. Bendito sois vós dentre as mulheres e bendito é o fruto do vosso ventre, Jesus. Santa Maria, Mãe de Deus, rogai por nós, pecadores, agora e na hora de nossa morte. Amém. Oremos, infundi, Senhor, vos rogamos a graça em nossos corações, para que nós, conhecendo pela anunciação do anjo a encarnação de Jesus Cristo, vosso Filho, por sua paixão e morte de cruz, cheguemos à glória da ressurreição. Pelo mesmo Cristo nosso Senhor. Amém.
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0: oração do Creio. Creio em Deus Pai Todo-Poderoso, Criador do céu e da terra, e em Jesus Cristo, seu único Filho, nosso Senhor, que foi concebido pelo poder do Espírito Santo, nasceu da Virgem Maria, padeceu sob Pôncio Pilatos, foi crucificado, morto e sepultado, desceu à mansão dos mortos, ressuscitou ao terceiro dia, subiu aos céus, está sentada à direita de Deus Pai Todo-Poderoso, onde há de vir julgar os vivos e os mortos. Creio no Espírito Santo, na Santa Igreja Católica, na comunhão dos santos, na remissão dos pecados, na ressurreição da carne, na vida eterna. Amém. Rezemos a oração que Jesus Cristo nos ensinou. Pai nosso que estais no céu, santificado seja o vosso nome. Venha a nós o vosso reino, seja feita a vossa vontade, assim na terra como no céu. O pão nosso de cada dia nos dai hoje. Perdoai as nossas ofensas, assim como nós perdoamos a quem nos tem ofendido. E não nos deixeis cair em tentação, mas livrai-nos do mal. Amém. Oferecimento de si mesmo. Recebei, Senhor, minha liberdade inteira. Recebei minha memória, minha inteligência e toda a minha vontade. Tudo que tenho ou possuo de vós me veio. Tudo vos devolvo e entrego sem reservas, para que a vossa vontade tudo governe. Dai-me somente vosso amor e vossa graça, e nada mais vos peço, pois já serei bastante rico. Amém. Oração dos Sete Passos para a Vida. Senhor, eu te agradeço por ter nascido para ser feliz. Eu busco em minha vida a felicidade que vem de ti. Senhor, eu te agradeço por ter a família como a base da vida. E vivamos nos doando uns aos outros a cada momento. Senhor, eu te agradeço por minha vida estar em minhas mãos. Eu saiba cuidar, valorizando esse precioso dom. Senhor, eu te agradeço por me dar o sentido da vida. Eu caminho iluminado pela graça da tua presença. Senhor, eu te agradeço por eu poder decidir a minha vida, que as escolhas que eu fizer seja segundo a tua vontade. Senhor, eu te agradeço por ter me feito uma pessoa capaz, que eu tenha fé para superar todos os obstáculos. Senhor, eu te agradeço por ser livre para viver, que eu viva acolhendo, amando e cuidando de toda a vida. Amém. Consagração a Nossa Senhora Aparecida. Ó Maria Santíssima, pelos méritos de nosso Senhor Jesus Cristo, em vossa querida imagem de Aparecida, espalhais inúmeros benefícios sobre todo o Brasil. Eu, embora indigno de pertencer ao número de vossos filhos e filhas, mas cheio do desejo de participar dos benefícios de vossa misericórdia, prostrado a vossos pés, consagro-vos o meu entendimento para que sempre pense no amor que mereceis. Consagro-vos a minha língua para que sempre vos louve e propague a vossa devoção. Consagro-vos o meu coração para que, depois de Deus, vos ame sobre todas as coisas. Recebei-me, ó incomparável, vós que o Cristo crucificado deu-nos por mãe, no ditoso número de vossos filhos e filhas. Acolhei-me debaixo de vossa proteção. Socorrei-me em todas as minhas necessidades espirituais e temporais, sobretudo na hora da minha morte. Abençoai-me, ó celestial cooperadora, e com vossa poderosa intercessão fortalecei-me em minha fraqueza, a fim de que, servindo-vos fielmente nesta vida, possa louvar-vos, amar-vos, dar-vos graças no céu por toda a eternidade. Assim seja. Oração da Salve Rainha. Salve Rainha, Mãe de Misericórdia, vida, doçura e esperança, nosso salve. A vós bradamos, degredados filhos de Eva, a vós suspiramos, gemendo e chorando neste vale de lágrimas. Eia, pois, advogada nossa, esses vossos olhos misericordiosos a nós volvei. E depois desse desterro nos mostrai Jesus. Bendito o fruto do vosso ventre, ó clemente, ó piedosa, ó doce sempre Virgem Maria. Rogai por nós, Santa Mãe de Deus, para que sejamos dignos das promessas de Cristo. Novena perpétua das Santas Chagas. Por suas santas chagas, suas chagas gloriosas, o Cristo Senhor me proteja e me guarde. Senhor Jesus, foste levado na cruz para que por vossas santas chagas sejam curadas as de nossas almas. Eu vos louvo e agradeço pelo vosso ato redentor. Carregastes em vosso próprio corpo os meus pecados de toda a humanidade. Nas vossas santas chagas coloco as minhas intenções, minhas preocupações, ansiedades e angústias, minhas enfermidades físicas e psíquicas, meus sofrimentos, dores, alegrias e necessidades. Em vossas santas chagas, Senhor, coloco a minha família. Envolvei, Senhor, a mim e as meus familiares, protegendo-nos do mal. Senhor, ao mostrar vossas santas chagas gloriosas a Tomé e o mandaste tocar em vosso lado aberto, o curaste da incredulidade. Eu vos peço, Senhor, permita-me refugiar em vossas santas chagas e, por mérito desses sinais de amor, curai a minha falta de fé. Ó Jesus, pelos méritos de vossa paixão, morte e ressurreição, dai-me a graça de viver os frutos da nossa redenção. Amém.
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2: Cântico de Maria. A minha alma engrandece o Senhor e se alegrou meu espírito em Deus, meu Salvador, pois ele viu a pequenez de sua serva. Desde agora gerações hão de chamar-me de bendita. O Poderoso fez em mim maravilhas e santo é o seu nome. Seu amor de geração em geração chega a todos os que o respeitam. Demonstrou o poder de seu braço, dispersou os orgulhosos, derrubou os poderosos de seus tronos e os humildes exaltou. De bem saciou os famintos e despediu sem nada os ricos. Acolheu Israel, seu servidor, fiel ao seu amor, como havia prometido aos nossos pais, em favor de Abraão e de seus filhos para sempre. Glória ao Pai, ao Filho e ao Espírito Santo, como era no princípio, agora e sempre. Amém. O Senhor esteja conosco, Ele está no meio de nós. E por intercessão de nossa Mãe Maria Santíssima, abençoe-nos o Deus Todo-Poderoso, em nome do Pai, do Filho e do Espírito Santo. Amém. A alegria do Senhor seja a nossa força. Vamos em paz e que o Senhor nos acompanhe. Graças a Deus.
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1: Bom dia, meu amigo, bom dia, minha amiga. Estamos chegando nessa segunda-feira aqui na nossa Rádio Barroso Mix. É eu mesmo, o professor Altair Show, e passarei essa madrugada com você. Nós já rezamos aí os 15 minutos com Deus e agora nós vamos rezar o Santo Rosário. E vou conversar aqui com a turma da alegria, vamos ver como é que eles estão. Tudo bem, pessoal?
2: 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Caipirinha convertido e pervertido.
3: Ô, pessoal, nós estamos aqui, nós também vamos passar essa madrugada aqui na Barroso Bix rezando o Santo Rosário. Vocês vão aí rezar junto com a gente, mandar suas intenções. Eu me chamo Caipirinha. Fala, filho pervertido.
1: Brother, eu também vou passar a madrugada aqui, a juventude também rezando aqui na Barroso Mix.
4: Meus irmãos e minhas irmãs, é muito bom rezar o Santo Rosário e se encontrar com a mãezinha do céu. Fala, Teixo!
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1: É isso mesmo, segundona aqui na Barroso Mix, estamos chegando e você já pega o seu Santo Rosário e vamos já aí mandando suas intenções, participando junto com a gente. Daqui a pouquinho vamos aí rezar o nosso Santo Rosário aqui na Barroso Mix, tá bom? Aguardo você, meu amigo.

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2: 3 horas e 59 minutos.

Iniciando esse momento especial do Santo Rosário, vamos contemplar os mistérios gozosos, a alegria de Jesus e Maria, este grande sim que transformou a humanidade. Nos mistérios luminosos contemplaremos a vida de Jesus que caminhou no meio de nós, realizando milagres. Esse Jesus que se tornou o pão vivo na Eucaristia para nos alimentar a cada momento, a cada dia. Nos mistérios dolorosos, junto com Nossa Senhora, vamos contemplar este Cristo que padece numa cruz, se entrega totalmente para nos salvar. Nos mistérios gloriosos contemplaremos a vitória de Jesus sobre a cruz. Esse Jesus que vive e reina, caminha no meio de nós. E com Nossa Senhora, com o Santo Terço na mão, também vamos vencer todos os momentos de dificuldade que vierem em nossa vida. Seja bem-vindo, meu amigo e minha amiga, a esse momento especial de contemplação dos santos mistérios de Jesus e Maria, através desse Santo Rosário, que a partir de agora iremos rezar com muita fé e com muita devoção. Porque através de Maria chegaremos ao seu Filho Jesus. Rezemos com muita fé e com

em Deus Pai Todo-Poderoso, Criador do céu e da terra, e em Jesus Cristo, seu único Filho, nosso Senhor, que foi concebido pelo poder do Espírito Santo, nasceu da Virgem Maria, padeceu sob Pôncio Pilatos, foi crucificado, morto e sepultado, desceu à mansão dos mortos, ressuscitou ao terceiro dia, subiu aos céus, está sentado à direita de Deus Pai Todo-Poderoso, donde há de vir a julgar os vivos e os mortos. Creio no Espírito Santo, na Santa Igreja Católica, na comunhão dos santos, na remissão dos pecados, na ressurreição da carne,

Pai nosso que estais no céu, santificado seja o vosso nome. Venha a nós o vosso reino, seja feita a vossa vontade, assim na terra como no céu. O pão nosso de cada dia nos dai hoje, perdoai as nossas ofensas, assim como nós perdoamos a quem nos tem ofendido. E não nos deixeis cair em tentação, mas livrai-nos

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1: Mistérios gozosos ou da alegria, a alegria da manifestação da nova vida. Esses mistérios contemplam o evento da vinda de Jesus, a encarnação do Espírito Crístico e a sua passagem pela terra.
0: Contemplemos o primeiro mistério gozoso.
1: No primeiro mistério gozoso, contemplamos a anunciação do arcanjo São Gabriel à Nossa Senhora.

Pai nosso que estais no céu, santificado seja o vosso nome. Venha a nós o vosso reino, seja feita a vossa vontade, assim na terra como no céu. O pão nosso de cada dia nos dai hoje, perdoai as nossas ofensas, assim como nós perdoamos a quem nos tem ofendido. E não nos deixeis cair em tentação, mas livrai-nos do mal. Amém. Ave Maria, cheia de graça, o Senhor é convosco. Bendita sois vós dentre as mulheres, e bendito é o fruto do vosso ventre, Jesus. Santa Maria, Mãe de Deus, rogai por nós, pecadores, agora e na hora de nossa morte. Amém. Ave Maria, cheia de graça, o Senhor é convosco. Bendita sois vós dentre as mulheres, e bendito é o fruto do vosso ventre, Jesus. Santa Maria, Mãe de Deus, rogai por nós, pecadores, agora e na hora de nossa morte. Amém. Ave Maria, cheia de graça, o Senhor é convosco. Bendita sois vós dentre as mulheres, e bendito é o fruto do vosso ventre, Jesus. Santa Maria, Mãe de Deus, rogai por nós, pecadores, agora e na hora de nossa morte. Amém. Ave Maria, cheia de graça, o Senhor é convosco. Bendita sois vós dentre as mulheres, e bendito é o fruto do vosso ventre, Jesus. Santa Maria, Mãe de Deus, rogai por nós, pecadores, agora e na hora de nossa morte. Amém. Ave Maria, cheia de graça, o Senhor é convosco. Bendita sois vós dentre as mulheres, e bendito é o fruto do vosso ventre, Jesus. Santa Maria, Mãe de Deus, rogai por nós, pecadores, agora e na hora de nossa morte. Amém. Ave Maria, cheia de graça, o Senhor é convosco. Bendita sois vós dentre as mulheres, e bendito é o fruto do vosso ventre, Jesus. Santa Maria, Mãe de Deus, rogai por nós, pecadores, agora e na hora de nossa morte. Amém. Ave Maria, cheia de graça, o Senhor é convosco. Bendita sois vós dentre as mulheres, e bendito é o fruto do vosso ventre, Jesus. Santa Maria, Mãe de Deus, rogai por nós, pecadores, agora e na hora de nossa morte. Amém. Ave Maria, cheia de graça, o Senhor é convosco. Bendita sois vós entre as mulheres, e bendito é o fruto. Ave Maria, cheia de graça, o Senhor é convosco. Bendita sois vós entre as mulheres,

e bendito é o fruto do vosso ventre, Jesus. Santa Maria, Mãe de Deus, rogai por nós, pecadores, agora e na hora de nossa morte. Amém. Glória ao Pai, ao Filho e ao Espírito Santo, como era no princípio, agora e sempre. Amém. Ó meu Jesus, perdoai-nos e livrai-nos do fogo do inferno. Levai as almas todas para o céu e socorrei principalmente aquelas que mais precisarem da vossa misericórdia. Sagrada Família, rogai por nós. Nossa Senhora Aparecida, rogai por nós. Enchei-vos do Espírito Santo de Deus.

No segundo mistério gozoso, contemplamos a visitação de Nossa Senhora, a sua prima Santa Isabel.

Pai nosso que estais no céu, santificado seja o vosso nome. Venha a nós o vosso reino, seja feita a vossa vontade, assim na terra como no céu. O pão nosso de cada dia nos dai hoje, perdoai as nossas ofensas, assim como nós perdoamos a quem nos tem ofendido. E não nos deixeis cair em tentação, mas livrai-nos do mal. Amém. Ave Maria, cheia de graça, o Senhor é convosco. Bendita sois vós dentre as mulheres, e bendito é o fruto do vosso ventre, Jesus. Santa Maria, Mãe de Deus, rogai por nós, pecadores, agora e na hora de nossa morte. Amém. Ave Maria, cheia de graça, o Senhor é convosco. Bendita sois vós dentre as mulheres, e bendito é o fruto do vosso ventre, Jesus. Santa Maria, Mãe de Deus, rogai por nós, pecadores, agora e na hora de nossa morte. Amém. Ave Maria, cheia de graça, o Senhor é convosco. Bendita sois vós dentre as mulheres, e bendito é o fruto do vosso ventre, Jesus. Santa Maria, Mãe de Deus, rogai por nós, pecadores, agora e na hora de nossa morte. Amém. Ave Maria, cheia de graça, o Senhor é convosco. Bendita sois vós dentre as mulheres, e bendito é o fruto do vosso ventre, Jesus. Santa Maria, Mãe de Deus, rogai por nós, pecadores, agora e na hora de nossa morte. Amém. Ave Maria, cheia de graça, o Senhor é convosco. Bendita sois vós dentre as mulheres, e bendito é o fruto do vosso ventre, Jesus. Santa Maria, Mãe de Deus, rogai por nós, pecadores, agora e na hora de nossa morte. Amém. Ave Maria, cheia de graça, o Senhor é convosco. Bendita sois vós dentre as mulheres, e bendito é o fruto do vosso ventre, Jesus. Santa Maria, Mãe de Deus, rogai por nós, pecadores, agora e na hora de nossa morte. Amém. Ave Maria, cheia de graça, o Senhor é convosco. Bendita sois vós dentre as mulheres, e bendito é o fruto do vosso ventre, Jesus. Santa Maria, Mãe de Deus, rogai por nós, pecadores, agora e na hora de nossa morte. Amém. Ave Maria, cheia de graça, o Senhor é convosco. Bendita sois vós entre as mulheres, e bendito é o fruto do vosso ventre, Jesus. Santa Maria, Mãe de Deus, rogai por nós, pecadores, agora e na hora de nossa morte. Amém. Ave Maria, cheia de graça, o Senhor é convosco. Bendita sois vós dentre as mulheres, e bendito é o fruto do vosso ventre, Jesus. Santa Maria, Mãe de Deus, rogai por nós, pecadores, agora e na hora de nossa morte. Amém. Ave Maria, cheia de graça, o Senhor é convosco.

convosco. Bendita sois vós dentre as mulheres, e bendito é o fruto do vosso ventre, Jesus. Santa Maria, Mãe de Deus, rogai por nós, pecadores, agora e na hora de nossa morte. Amém. Glória ao Pai, ao Filho e ao Espírito Santo, como era no princípio, agora e sempre. Amém. Ó meu Jesus, perdoai-nos e livrai-nos do fogo do inferno, levai as almas todas para o céu e socorrei principalmente aquelas que mais precisarem da vossa misericórdia. Sagrada Família, rogai por nós. Nossa Senhora Aparecida, rogai por nós. Enchei-vos do Espírito Santo de Deus.

Pai nosso que estais no céu, santificado seja o vosso nome. Venha a nós o vosso reino, seja feita a vossa vontade, assim na terra como no céu. O pão nosso de cada dia nos dai hoje, perdoai as nossas ofensas, assim como nós perdoamos a quem nos tem ofendido. E não nos deixeis cair em tentação, mas livrai-nos do mal. Amém. Ave Maria, cheia de graça, o Senhor é convosco. Bendita sois vós dentre as mulheres, e bendito é o fruto do vosso ventre, Jesus. Santa Maria, Mãe de Deus, rogai por nós, pecadores, agora e na hora de nossa morte. Amém. Ave Maria, cheia de graça, o Senhor é convosco. Bendita sois vós dentre as mulheres, e bendito é o fruto do vosso ventre, Jesus. Santa Maria, Mãe de Deus, rogai por nós, pecadores, agora e na hora de nossa morte. Amém. Ave Maria, cheia de graça, o Senhor é convosco. Bendita sois vós dentre as mulheres, e bendito é o fruto do vosso ventre, Jesus. Santa Maria, Mãe de Deus, rogai por nós, pecadores, agora e na hora de nossa morte. Amém. Ave Maria, cheia de graça, o Senhor é convosco. Bendita sois vós dentre as mulheres, e bendito é o fruto do vosso ventre, Jesus. Santa Maria, Mãe de Deus, rogai por nós, pecadores, agora e na hora de nossa morte. Amém. Ave Maria, cheia de graça, o Senhor é convosco. Bendita sois vós dentre as mulheres, e bendito é o fruto do vosso ventre, Jesus. Santa Maria, Mãe de Deus, rogai por nós, pecadores, agora e na hora de nossa morte. Amém. Ave Maria, cheia de graça, o Senhor é convosco. Bendita sois vós dentre as mulheres, e bendito é o fruto do vosso ventre, Jesus. Santa Maria, Mãe de Deus, rogai por nós, pecadores, agora e na hora de nossa morte. Amém. Ave Maria, cheia de graça, o Senhor é convosco. Bendita sois vós dentre as mulheres, e bendito é o fruto do vosso ventre, Jesus. Santa Maria, Mãe de Deus, rogai por nós, pecadores, agora e na hora de nossa morte. Amém. Ave Maria, cheia de graça, o Senhor é convosco. Bendita sois vós entre as mulheres, e bendito é o fruto do vosso ventre, Jesus. Santa Maria, Mãe de Deus, rogai por nós, pecadores, agora e na hora de nossa morte. Amém. Ave Maria, cheia de graça, o Senhor é convosco. Bendita sois vós dentre as mulheres, e bendito é o fruto do vosso ventre, Jesus. Santa Maria, Mãe de Deus, rogai por nós, pecadores, agora e na hora de nossa morte. Amém. Ave Maria, cheia de graça, o Senhor é convosco. Bendita sois vós dentre as mulheres, e bendito é o fruto do vosso ventre, Jesus. Santa Maria, Mãe de Deus, rogai por nós, pecadores, agora e na hora de nossa morte. Amém. Glória ao Pai, ao Filho e ao Espírito Santo, como era no princípio, agora e sempre. Amém. Ó meu Jesus, perdoai-nos e livrai-nos do fogo do inferno. Levai as almas todas para o céu e socorrei principalmente aquelas que mais precisarem da vossa misericórdia. Sagrada Família, rogai por nós. Nossa Senhora Aparecida, rogai por nós. Enchei-vos do Espírito Santo de Deus.

Quarto mistério gozoso, contemplamos a apresentação de Jesus no templo. Pai nosso que estais no céu, santificado seja o vosso nome. Venha a nós o vosso reino, seja feita a vossa vontade, assim na terra como no céu. O pão nosso de cada dia nos dai hoje, perdoai as nossas ofensas, assim como nós perdoamos a quem nos tem ofendido. E não nos deixeis cair em tentação, mas livrai-nos do mal. Amém. Ave Maria, cheia de graça, o Senhor é convosco. Bendita sois vós dentre as mulheres, e bendito é o fruto do vosso ventre, Jesus. Santa Maria, Mãe de Deus, rogai por nós, pecadores, agora e na hora de nossa morte. Amém. Ave Maria, cheia de graça, o Senhor é convosco. Bendita sois vós dentre as mulheres, e bendito é o fruto do vosso ventre, Jesus. Santa Maria, Mãe de Deus, rogai por nós, pecadores, agora e na hora de nossa morte. Amém. Ave Maria, cheia de graça, o Senhor é convosco. Bendita sois vós dentre as mulheres, e bendito é o fruto do vosso ventre, Jesus. Santa Maria, Mãe de Deus, rogai por nós, pecadores, agora e na hora de nossa morte. Amém. Ave Maria, cheia de graça, o Senhor é convosco. Bendita sois vós dentre as mulheres, e bendito é o fruto do vosso ventre, Jesus. Santa Maria, Mãe de Deus, rogai por nós, pecadores, agora e na hora de nossa morte. Amém. Ave Maria, cheia de graça, o Senhor é convosco. Bendita sois vós dentre as mulheres, e bendito é o fruto do vosso ventre, Jesus. Santa Maria, Mãe de Deus, rogai por nós, pecadores, agora e na hora de nossa morte. Amém. Ave Maria, cheia de graça, o Senhor é convosco. Bendita sois vós dentre as mulheres, e bendito é o fruto do vosso ventre, Jesus. Santa Maria, Mãe de Deus, rogai por nós, pecadores, agora e na hora de nossa morte. Amém. Ave Maria, cheia de graça, o Senhor é convosco. Bendita sois vós dentre as mulheres, e bendito é o fruto do vosso ventre, Jesus. Santa Maria, Mãe de Deus, rogai por nós, pecadores, agora e na hora de nossa morte. Amém. Ave Maria, cheia de graça, o Senhor é convosco. Bendita sois vós entre as mulheres, e bendito é o fruto do vosso ventre, Jesus. Santa Maria, Mãe de Deus, rogai por nós, pecadores, agora e na hora de nossa morte. Amém. Ave Maria, cheia de graça, o Senhor é convosco. Bendita sois vós dentre as mulheres, e bendito é o fruto do vosso ventre, Jesus. Santa Maria, Mãe de Deus, rogai por nós, pecadores, agora e na hora de nossa morte. Amém. Ave Maria, cheia de graça, o Senhor é convosco. Bendita sois vós dentre as mulheres, e bendito é o fruto do vosso ventre, Jesus. Santa Maria, Mãe de Deus, rogai por nós, pecadores, agora e na hora de nossa morte. Amém. Glória ao Pai, ao Filho e ao Espírito Santo, como era no princípio, agora e sempre. Amém. Ó meu Jesus, perdoai-nos e livrai-nos do fogo do inferno, levai as almas todas para o céu e socorrei principalmente aquelas que mais precisarem da vossa misericórdia. Sagrada Família, rogai por nós. Nossa Senhora Aparecida, rogai por nós. Enchei-vos do Espírito Santo de Deus.

0: contemplaremos o quinto mistério gozoso.
1: No quinto mistério gozoso, contemplamos o encontro de Jesus no templo, falando e escutando sobre as coisas de seu Pai.

Pai nosso que estais no céu, santificado seja o vosso nome. Venha a nós o vosso reino, seja feita a vossa vontade, assim na terra como no céu. O pão nosso de cada dia nos dai hoje, perdoai as nossas ofensas, assim como nós perdoamos a quem nos tem ofendido. E não nos deixeis cair em tentação, mas livrai-nos do mal. Amém. Ave Maria, cheia de graça, o Senhor é convosco. Bendita sois vós dentre as mulheres, e bendito é o fruto do vosso ventre, Jesus. Santa Maria, Mãe de Deus, rogai por nós, pecadores, agora e na hora de nossa morte. Amém. Ave Maria, cheia de graça, o Senhor é convosco. Bendita sois vós dentre as mulheres, e bendito é o fruto do vosso ventre, Jesus. Santa Maria, Mãe de Deus, rogai por nós, pecadores, agora e na hora de nossa morte. Amém. Ave Maria, cheia de graça, o Senhor é convosco. Bendita sois vós dentre as mulheres, e bendito é o fruto do vosso ventre, Jesus. Santa Maria, Mãe de Deus, rogai por nós, pecadores, agora e na hora de nossa morte. Amém. Ave Maria, cheia de graça, o Senhor é convosco. Bendita sois vós dentre as mulheres, e bendito é o fruto do vosso ventre, Jesus. Santa Maria, Mãe de Deus, rogai por nós, pecadores, agora e na hora de nossa morte. Amém. Ave Maria, cheia de graça, o Senhor é convosco. Bendita sois vós dentre as mulheres, e bendito é o fruto do vosso ventre, Jesus. Santa Maria, Mãe de Deus, rogai por nós, pecadores, agora e na hora de nossa morte. Amém. Ave Maria, cheia de graça, o Senhor é convosco. Bendita sois vós dentre as mulheres, e bendito é o fruto do vosso ventre, Jesus. Santa Maria, Mãe de Deus, rogai por nós, pecadores, agora e na hora de nossa morte. Amém. Ave Maria, cheia de graça, o Senhor é convosco. Bendita sois vós dentre as mulheres, e bendito é o fruto do vosso ventre, Jesus. Santa Maria, Mãe de Deus, rogai por nós, pecadores, agora e na hora de nossa morte. Amém. Ave Maria, cheia de graça, o Senhor é convosco. Bendita sois vós entre as mulheres, e bendito é o fruto do vosso ventre, Jesus. Santa Maria, Mãe de Deus, rogai por nós, pecadores, agora e na hora de nossa morte. Amém. Ave Maria, cheia de graça, o Senhor é convosco. Bendita sois vós dentre as mulheres, e bendito é o fruto do vosso ventre, Jesus. Santa Maria, Mãe de Deus, rogai por nós, pecadores, agora e na hora de nossa morte. Amém. Ave Maria, cheia de graça, o Senhor é convosco. Bendita sois vós dentre as mulheres, e bendito é o fruto do vosso ventre, Jesus. Santa Maria, Mãe de Deus, rogai por nós, pecadores, agora e na hora de nossa morte. Amém. Glória ao Pai, ao Filho e ao Espírito Santo, como era no princípio, agora e sempre. Amém. Ó meu Jesus, perdoai-nos e livrai-nos do fogo do inferno. Levai as almas todas para o céu e socorrei principalmente aquelas que mais precisarem da vossa misericórdia. Sagrada Família, rogai por nós. Nossa Senhora Aparecida, rogai por nós. Enchei-vos do Espírito Santo de Deus.

mistérios luminosos ou da luz, a vida que manifesta a luz. Esses mistérios contemplam a vida pública de Jesus, trazendo a luz ao mundo.

Pai nosso que estais no céu, santificado seja o vosso nome. Venha a nós o vosso reino, seja feita a vossa vontade, assim na terra como no céu. O pão nosso de cada dia nos dai hoje, perdoai as nossas ofensas, assim como nós perdoamos a quem nos tem ofendido. E não nos deixeis cair em tentação, mas livrai-nos do mal. Amém. Ave Maria, cheia de graça, o Senhor é convosco. Bendita sois vós dentre as mulheres, e bendito é o fruto do vosso ventre, Jesus. Santa Maria, Mãe de Deus, rogai por nós, pecadores, agora e na hora de nossa morte. Amém. Ave Maria, cheia de graça, o Senhor é convosco. Bendita sois vós dentre as mulheres, e bendito é o fruto do vosso ventre, Jesus. Santa Maria, Mãe de Deus, rogai por nós, pecadores, agora e na hora de nossa morte. Amém. Ave Maria, cheia de graça, o Senhor é convosco. Bendita sois vós dentre as mulheres, e bendito é o fruto do vosso ventre, Jesus. Santa Maria, Mãe de Deus, rogai por nós, pecadores, agora e na hora de nossa morte. Amém. Ave Maria, cheia de graça, o Senhor é convosco. Bendita sois vós dentre as mulheres, e bendito é o fruto do vosso ventre, Jesus. Santa Maria, Mãe de Deus, rogai por nós, pecadores, agora e na hora de nossa morte. Amém. Ave Maria, cheia de graça, o Senhor é convosco. Bendita sois vós dentre as mulheres, e bendito é o fruto do vosso ventre, Jesus. Santa Maria, Mãe de Deus, rogai por nós, pecadores, agora e na hora de nossa morte. Amém. Ave Maria, cheia de graça, o Senhor é convosco. Bendita sois vós dentre as mulheres, e bendito é o fruto do vosso ventre, Jesus. Santa Maria, Mãe de Deus, rogai por nós, pecadores, agora e na hora de nossa morte. Amém. Ave Maria, cheia de graça, o Senhor é convosco. Bendita sois vós dentre as mulheres, e bendito é o fruto do vosso ventre, Jesus. Santa Maria, Mãe de Deus, rogai por nós, pecadores, agora e na hora de nossa morte. Amém. Ave Maria, cheia de graça, o Senhor é convosco. Bendita sois vós entre as mulheres, e bendito é o fruto do vosso ventre, Jesus. Santa Maria, Mãe de Deus, rogai por nós, pecadores, agora e na hora de nossa morte. Amém. Ave Maria, cheia de graça, o Senhor é convosco. Bendita sois vós dentre as mulheres, e bendito é o fruto do vosso ventre, Jesus. Santa Maria, Mãe de Deus, rogai por nós, pecadores, agora e na hora de nossa morte. Amém. Ave Maria, cheia de graça, o Senhor é convosco. Bendita sois vós dentre as mulheres, e bendito é o fruto do vosso ventre, Jesus. Santa Maria, Mãe de Deus, rogai por nós, pecadores, agora e na hora de nossa morte. Amém. Glória ao Pai, ao Filho e ao Espírito Santo, como era no princípio, agora e sempre. Amém. Ó meu Jesus, perdoai-nos e livrai-nos do fogo do inferno. Levai as almas todas para o céu e socorrei principalmente aquelas que mais precisarem da vossa misericórdia. Sagrada Família, rogai por nós. Nossa Senhora Aparecida, rogai por nós. Enchei-vos do Espírito Santo de Deus.

Segundo mistério luminoso, contemplamos a auto-revelação de Jesus nas bodas de Caná, onde transforma a água em vinho.

Pai nosso que estais no céu, santificado seja o vosso nome. Venha a nós o vosso reino, seja feita a vossa vontade, assim na terra como no céu. O pão nosso de cada dia nos dai hoje, perdoai as nossas ofensas, assim como nós perdoamos a quem nos tem ofendido. E não nos deixeis cair em tentação, mas livrai-nos do mal. Amém. Ave Maria, cheia de graça, o Senhor é convosco. Bendita sois vós dentre as mulheres, e bendito é o fruto do vosso ventre, Jesus. Santa Maria, Mãe de Deus, rogai por nós, pecadores, agora e na hora de nossa morte. Amém. Ave Maria, cheia de graça, o Senhor é convosco. Bendita sois vós dentre as mulheres, e bendito é o fruto do vosso ventre, Jesus. Santa Maria, Mãe de Deus, rogai por nós, pecadores, agora e na hora de nossa morte. Amém. Ave Maria, cheia de graça, o Senhor é convosco. Bendita sois vós dentre as mulheres, e bendito é o fruto do vosso ventre, Jesus. Santa Maria, Mãe de Deus, rogai por nós, pecadores, agora e na hora de nossa morte. Amém. Ave Maria, cheia de graça, o Senhor é convosco. Bendita sois vós dentre as mulheres, e bendito é o fruto do vosso ventre, Jesus. Santa Maria, Mãe de Deus, rogai por nós, pecadores, agora e na hora de nossa morte. Amém. Ave Maria, cheia de graça, o Senhor é convosco. Bendita sois vós dentre as mulheres, e bendito é o fruto do vosso ventre, Jesus. Santa Maria, Mãe de Deus, rogai por nós, pecadores, agora e na hora de nossa morte. Amém. Ave Maria, cheia de graça, o Senhor é convosco. Bendita sois vós dentre as mulheres, e bendito é o fruto do vosso ventre, Jesus. Santa Maria, Mãe de Deus, rogai por nós, pecadores, agora e na hora de nossa morte. Amém. Ave Maria, cheia de graça, o Senhor é convosco. Bendita sois vós dentre as mulheres, e bendito é o fruto do vosso ventre, Jesus. Santa Maria, Mãe de Deus, rogai por nós, pecadores, agora e na hora de nossa morte. Amém. Ave Maria, cheia de graça, o Senhor é convosco. Bendita sois vós entre as mulheres, e bendito é o fruto do vosso ventre, Jesus. Santa Maria, Mãe de Deus, rogai por nós, pecadores, agora e na hora de nossa morte. Amém. Ave Maria, cheia de graça, o Senhor é convosco. Bendita sois vós dentre as mulheres, e bendito é o fruto do vosso ventre, Jesus. Santa Maria, Mãe de Deus, rogai por nós, pecadores, agora e na hora de nossa morte. Amém. Ave Maria, cheia de graça, o Senhor é convosco. Bendita sois vós dentre as mulheres, e bendito é o fruto do vosso ventre, Jesus. Santa Maria, Mãe de Deus, rogai por nós, pecadores, agora e na hora de nossa morte. Amém. Glória ao Pai, ao Filho e ao Espírito Santo, como era no princípio, agora e sempre. Amém. Ó meu Jesus, perdoai-nos e livrai-nos do fogo do inferno. Levai as almas todas para o céu e socorrei principalmente aquelas que mais precisarem da vossa misericórdia. Sagrada Família, rogai por nós. Nossa Senhora Aparecida, rogai por nós. Enchei-vos do Espírito Santo de Deus.

Pai nosso que estais no céu, santificado seja o vosso nome. Venha a nós o vosso reino, seja feita a vossa vontade, assim na terra como no céu. O pão nosso de cada dia nos dai hoje, perdoai as nossas ofensas, assim como nós perdoamos a quem nos tem ofendido. E não nos deixeis cair em tentação, mas livrai-nos do mal. Amém. Ave Maria, cheia de graça, o Senhor é convosco. Bendita sois vós dentre as mulheres, e bendito é o fruto do vosso ventre, Jesus. Santa Maria, Mãe de Deus, rogai por nós, pecadores, agora e na hora de nossa morte. Amém. Ave Maria, cheia de graça, o Senhor é convosco. Bendita sois vós dentre as mulheres, e bendito é o fruto do vosso ventre, Jesus. Santa Maria, Mãe de Deus, rogai por nós, pecadores, agora e na hora de nossa morte. Amém. Ave Maria, cheia de graça, o Senhor é convosco. Bendita sois vós dentre as mulheres, e bendito é o fruto do vosso ventre, Jesus. Santa Maria, Mãe de Deus, rogai por nós, pecadores, agora e na hora de nossa morte. Amém. Ave Maria, cheia de graça, o Senhor é convosco. Bendita sois vós dentre as mulheres, e bendito é o fruto do vosso ventre, Jesus. Santa Maria, Mãe de Deus, rogai por nós, pecadores, agora e na hora de nossa morte. Amém. Ave Maria, cheia de graça, o Senhor é convosco. Bendita sois vós dentre as mulheres, e bendito é o fruto do vosso ventre, Jesus. Santa Maria, Mãe de Deus, rogai por nós, pecadores, agora e na hora de nossa morte. Amém. Ave Maria, cheia de graça, o Senhor é convosco. Bendita sois vós dentre as mulheres, e bendito é o fruto do vosso ventre, Jesus. Santa Maria, Mãe de Deus, rogai por nós, pecadores, agora e na hora de nossa morte. Amém. Ave Maria, cheia de graça, o Senhor é convosco. Bendita sois vós dentre as mulheres, e bendito é o fruto do vosso ventre, Jesus. Santa Maria, Mãe de Deus, rogai por nós, pecadores, agora e na hora de nossa morte. Amém. Ave Maria, cheia de graça, o Senhor é convosco. Bendita sois vós entre as mulheres, e bendito é o fruto do vosso ventre, Jesus. Santa Maria, Mãe de Deus, rogai por nós, pecadores, agora e na hora de nossa morte. Amém. Ave Maria, cheia de graça, o Senhor é convosco. Bendita sois vós dentre as mulheres, e bendito é o fruto do vosso ventre, Jesus. Santa Maria, Mãe de Deus, rogai por nós, pecadores, agora e na hora de nossa morte. Amém. Ave Maria, cheia de graça, o Senhor é convosco. Bendita sois vós dentre as mulheres, e bendito é o fruto do vosso ventre, Jesus. Santa Maria, Mãe de Deus, rogai por nós, pecadores, agora e na hora de nossa morte. Amém. Glória ao Pai, ao Filho e ao Espírito Santo, como era no princípio, agora e sempre. Amém. Ó meu Jesus, perdoai-nos e livrai-nos do fogo do inferno. Levai as almas todas para o céu e socorrei principalmente aquelas que mais precisarem da vossa misericórdia. Sagrada Família, rogai por nós. Nossa Senhora Aparecida, rogai por nós. Enchei-vos do Espírito Santo de Deus.

Pai nosso que estais no céu, santificado seja o vosso nome. Venha a nós o vosso reino, seja feita a vossa vontade, assim na terra como no céu. O pão nosso de cada dia nos dai hoje, perdoai as nossas ofensas, assim como nós perdoamos a quem nos tem ofendido. E não nos deixeis cair em tentação, mas livrai-nos do mal. Amém. Ave Maria, cheia de graça, o Senhor é convosco. Bendita sois vós dentre as mulheres, e bendito é o fruto do vosso ventre, Jesus. Santa Maria, Mãe de Deus, rogai por nós, pecadores, agora e na hora de nossa morte. Amém. Ave Maria, cheia de graça, o Senhor é convosco. Bendita sois vós dentre as mulheres, e bendito é o fruto do vosso ventre, Jesus. Santa Maria, Mãe de Deus, rogai por nós, pecadores, agora e na hora de nossa morte. Amém. Ave Maria, cheia de graça, o Senhor é convosco. Bendita sois vós dentre as mulheres, e bendito é o fruto do vosso ventre, Jesus. Santa Maria, Mãe de Deus, rogai por nós, pecadores, agora e na hora de nossa morte. Amém. Ave Maria, cheia de graça, o Senhor é convosco. Bendita sois vós dentre as mulheres, e bendito é o fruto do vosso ventre, Jesus. Santa Maria, Mãe de Deus, rogai por nós, pecadores, agora e na hora de nossa morte. Amém. Ave Maria, cheia de graça, o Senhor é convosco. Bendita sois vós dentre as mulheres, e bendito é o fruto do vosso ventre, Jesus. Santa Maria, Mãe de Deus, rogai por nós, pecadores, agora e na hora de nossa morte. Amém. Ave Maria, cheia de graça, o Senhor é convosco. Bendita sois vós dentre as mulheres, e bendito é o fruto do vosso ventre, Jesus. Santa Maria, Mãe de Deus, rogai por nós, pecadores, agora e na hora de nossa morte. Amém. Ave Maria, cheia de graça, o Senhor é convosco. Bendita sois vós dentre as mulheres, e bendito é o fruto do vosso ventre, Jesus. Santa Maria, Mãe de Deus, rogai por nós, pecadores, agora e na hora de nossa morte. Amém. Ave Maria, cheia de graça, o Senhor é convosco. Bendita sois vós entre as mulheres, e bendito é o fruto do vosso ventre, Jesus. Santa Maria, Mãe de Deus, rogai por nós, pecadores, agora e na hora de nossa morte. Amém. Ave Maria, cheia de graça, o Senhor é convosco. Bendita sois vós dentre as mulheres, e bendito é o fruto do vosso ventre, Jesus. Santa Maria, Mãe de Deus, rogai por nós, pecadores, agora e na hora de nossa morte. Amém. Ave Maria, cheia de graça, o Senhor é convosco. Bendita sois vós dentre as mulheres, e bendito é o fruto do vosso ventre, Jesus. Santa Maria, Mãe de Deus, rogai por nós, pecadores, agora e na hora de nossa morte. Amém. Glória ao Pai, ao Filho e ao Espírito Santo, como era no princípio, agora e sempre. Amém. Ó meu Jesus, perdoai-nos e livrai-nos do fogo do inferno, levai as almas todas para o céu e socorrei principalmente aquelas que mais precisarem da vossa misericórdia. Sagrada Família, rogai por nós. Nossa Senhora Aparecida, rogai por nós. Enchei-vos do Espírito Santo de Deus.

Pai nosso que estais no céu, santificado seja o vosso nome. Venha a nós o vosso reino, seja feita a vossa vontade, assim na terra como no céu. O pão nosso de cada dia nos dai hoje, perdoai as nossas ofensas, assim como nós perdoamos a quem nos tem ofendido. E não nos deixeis cair em tentação, mas livrai-nos do mal. Amém. Ave Maria, cheia de graça, o Senhor é convosco. Bendita sois vós dentre as mulheres, e bendito é o fruto do vosso ventre, Jesus. Santa Maria, Mãe de Deus, rogai por nós, pecadores, agora e na hora de nossa morte. Amém. Ave Maria, cheia de graça, o Senhor é convosco. Bendita sois vós dentre as mulheres, e bendito é o fruto do vosso ventre, Jesus. Santa Maria, Mãe de Deus, rogai por nós, pecadores, agora e na hora de nossa morte. Amém. Ave Maria, cheia de graça, o Senhor é convosco. Bendita sois vós dentre as mulheres, e bendito é o fruto do vosso ventre, Jesus. Santa Maria, Mãe de Deus, rogai por nós, pecadores, agora e na hora de nossa morte. Amém. Ave Maria, cheia de graça, o Senhor é convosco. Bendita sois vós dentre as mulheres, e bendito é o fruto do vosso ventre, Jesus. Santa Maria, Mãe de Deus, rogai por nós, pecadores, agora e na hora de nossa morte. Amém. Ave Maria, cheia de graça, o Senhor é convosco. Bendita sois vós dentre as mulheres, e bendito é o fruto do vosso ventre, Jesus. Santa Maria, Mãe de Deus, rogai por nós, pecadores, agora e na hora de nossa morte. Amém. Ave Maria, cheia de graça, o Senhor é convosco. Bendita sois vós dentre as mulheres, e bendito é o fruto do vosso ventre, Jesus. Santa Maria, Mãe de Deus, rogai por nós, pecadores, agora e na hora de nossa morte. Amém. Ave Maria, cheia de graça, o Senhor é convosco. Bendita sois vós dentre as mulheres, e bendito é o fruto do vosso ventre, Jesus. Santa Maria, Mãe de Deus, rogai por nós, pecadores, agora e na hora de nossa morte. Amém. Ave Maria, cheia de graça, o Senhor é convosco. Bendita sois vós entre as mulheres, e bendito é o fruto do vosso ventre, Jesus. Santa Maria, Mãe de Deus, rogai por nós, pecadores, agora e na hora de nossa morte. Amém. Ave Maria, cheia de graça, o Senhor é convosco. Bendita sois vós dentre as mulheres, e bendito é o fruto do vosso ventre, Jesus. Santa Maria, Mãe de Deus, rogai por nós, pecadores, agora e na hora de nossa morte. Amém. Ave Maria, cheia de graça, o Senhor é convosco. Bendita sois vós dentre as mulheres, e bendito é o fruto do vosso ventre, Jesus. Santa Maria, Mãe de Deus, rogai por nós, pecadores, agora e na hora de nossa morte. Amém. Glória ao Pai, ao Filho e ao Espírito Santo, como era no princípio, agora e sempre. Amém. Ó meu Jesus, perdoai-nos e livrai-nos do fogo do inferno. Levai as almas todas para o céu e socorrei principalmente aquelas que mais precisarem da vossa misericórdia. Sagrada Família, rogai por nós. Nossa Senhora Aparecida, rogai por nós. Enchei-vos do Espírito Santo de Deus.

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1: Mistérios dolorosos ou da dor. O amor que purifica, perdoa, redime e salva. Esses mistérios contemplam a absoluta doação de Jesus em nome da salvação de toda a humanidade.

Pai nosso que estais no céu, santificado seja o vosso nome. Venha a nós o vosso reino, seja feita a vossa vontade, assim na terra como no céu. O pão nosso de cada dia nos dai hoje, perdoai as nossas ofensas, assim como nós perdoamos a quem nos tem ofendido. E não nos deixeis cair em tentação, mas livrai-nos do mal. Amém. Ave Maria, cheia de graça, o Senhor é convosco. Bendita sois vós dentre as mulheres, e bendito é o fruto do vosso ventre, Jesus. Santa Maria, Mãe de Deus, rogai por nós, pecadores, agora e na hora de nossa morte. Amém. Ave Maria, cheia de graça, o Senhor é convosco. Bendita sois vós dentre as mulheres, e bendito é o fruto do vosso ventre, Jesus. Santa Maria, Mãe de Deus, rogai por nós, pecadores, agora e na hora de nossa morte. Amém. Ave Maria, cheia de graça, o Senhor é convosco. Bendita sois vós dentre as mulheres, e bendito é o fruto do vosso ventre, Jesus. Santa Maria, Mãe de Deus, rogai por nós, pecadores, agora e na hora de nossa morte. Amém. Ave Maria, cheia de graça, o Senhor é convosco. Bendita sois vós dentre as mulheres, e bendito é o fruto do vosso ventre, Jesus. Santa Maria, Mãe de Deus, rogai por nós, pecadores, agora e na hora de nossa morte. Amém. Ave Maria, cheia de graça, o Senhor é convosco. Bendita sois vós dentre as mulheres, e bendito é o fruto do vosso ventre, Jesus. Santa Maria, Mãe de Deus, rogai por nós, pecadores, agora e na hora de nossa morte. Amém. Ave Maria, cheia de graça, o Senhor é convosco. Bendita sois vós dentre as mulheres, e bendito é o fruto do vosso ventre, Jesus. Santa Maria, Mãe de Deus, rogai por nós, pecadores, agora e na hora de nossa morte. Amém. Ave Maria, cheia de graça, o Senhor é convosco. Bendita sois vós dentre as mulheres, e bendito é o fruto do vosso ventre, Jesus. Santa Maria, Mãe de Deus, rogai por nós, pecadores, agora e na hora de nossa morte. Amém. Ave Maria, cheia de graça, o Senhor é convosco. Bendita sois vós entre as mulheres, e bendito é o fruto do vosso ventre, Jesus. Santa Maria, Mãe de Deus, rogai por nós, pecadores, agora e na hora de nossa morte. Amém. Ave Maria, cheia de graça, o Senhor é convosco. Bendita sois vós dentre as mulheres, e bendito é o fruto do vosso ventre, Jesus. Santa Maria, Mãe de Deus, rogai por nós, pecadores, agora e na hora de nossa morte. Amém. Ave Maria, cheia de graça, o Senhor é convosco. Bendita sois vós dentre as mulheres, e bendito é o fruto do vosso ventre, Jesus. Santa Maria, Mãe de Deus, rogai por nós, pecadores, agora e na hora de nossa morte. Amém. Glória ao Pai, ao Filho e ao Espírito Santo, como era no princípio, agora e sempre. Amém. Ó meu Jesus, perdoai-nos e livrai-nos do fogo do inferno. Levai as almas todas para o céu e socorrei principalmente aquelas que mais precisarem da vossa misericórdia. Sagrada Família, rogai por nós. Nossa Senhora Aparecida, rogai por nós. Enchei-vos do Espírito Santo de Deus.

Pai nosso que estais no céu, santificado seja o vosso nome. Venha a nós o vosso reino, seja feita a vossa vontade, assim na terra como no céu. O pão nosso de cada dia nos dai hoje, perdoai as nossas ofensas, assim como nós perdoamos a quem nos tem ofendido. E não nos deixeis cair em tentação, mas livrai-nos do mal. Amém. Ave Maria, cheia de graça, o Senhor é convosco. Bendita sois vós dentre as mulheres, e bendito é o fruto do vosso ventre, Jesus. Santa Maria, Mãe de Deus, rogai por nós, pecadores, agora e na hora de nossa morte. Amém. Ave Maria, cheia de graça, o Senhor é convosco. Bendita sois vós dentre as mulheres, e bendito é o fruto do vosso ventre, Jesus. Santa Maria, Mãe de Deus, rogai por nós, pecadores, agora e na hora de nossa morte. Amém. Ave Maria, cheia de graça, o Senhor é convosco. Bendita sois vós dentre as mulheres, e bendito é o fruto do vosso ventre, Jesus. Santa Maria, Mãe de Deus, rogai por nós, pecadores, agora e na hora de nossa morte. Amém. Ave Maria, cheia de graça, o Senhor é convosco. Bendita sois vós dentre as mulheres, e bendito é o fruto do vosso ventre, Jesus. Santa Maria, Mãe de Deus, rogai por nós, pecadores, agora e na hora de nossa morte. Amém. Ave Maria, cheia de graça, o Senhor é convosco. Bendita sois vós dentre as mulheres, e bendito é o fruto do vosso ventre, Jesus. Santa Maria, Mãe de Deus, rogai por nós, pecadores, agora e na hora de nossa morte. Amém. Ave Maria, cheia de graça, o Senhor é convosco. Bendita sois vós dentre as mulheres, e bendito é o fruto do vosso ventre, Jesus. Santa Maria, Mãe de Deus, rogai por nós, pecadores, agora e na hora de nossa morte. Amém. Ave Maria, cheia de graça, o Senhor é convosco. Bendita sois vós dentre as mulheres, e bendito é o fruto do vosso ventre, Jesus. Santa Maria, Mãe de Deus, rogai por nós, pecadores, agora e na hora de nossa morte. Amém. Ave Maria, cheia de graça, o Senhor é convosco. Bendita sois vós entre as mulheres, e bendito é o fruto do vosso ventre, Jesus. Santa Maria, Mãe de Deus, rogai por nós, pecadores, agora e na hora de nossa morte. Amém. Ave Maria, cheia de graça, o Senhor é convosco. Bendita sois vós dentre as mulheres, e bendito é o fruto do vosso ventre, Jesus. Santa Maria, Mãe de Deus, rogai por nós, pecadores, agora e na hora de nossa morte. Amém. Ave Maria, cheia de graça, o Senhor é convosco. Bendita sois vós dentre as mulheres, e bendito é o fruto do vosso ventre, Jesus. Santa Maria, Mãe de Deus, rogai por nós, pecadores, agora e na hora de nossa morte. Amém. Glória ao Pai, ao Filho e ao Espírito Santo, como era no princípio, agora e sempre. Amém. Ó meu Jesus, perdoai-nos e livrai-nos do fogo do inferno. Levai as almas todas para o céu e socorrei principalmente aquelas que mais precisarem da vossa misericórdia. Sagrada Família, rogai por nós. Nossa Senhora Aparecida, rogai por nós. Enchei-vos do Espírito Santo de Deus.

mulheres, e bendito é o fruto do vosso ventre, Jesus. Santa Maria, Mãe de Deus, rogai por nós, pecadores, agora e na hora de nossa morte. Amém. Ave Maria, cheia de graça, o Senhor é convosco. Bendita sois vós dentre as mulheres, e bendito é o fruto do vosso ventre, Jesus. Santa Maria, Mãe de Deus, rogai por nós, pecadores, agora e na hora de nossa morte. Amém. Ave Maria, cheia de graça, o Senhor é convosco. Bendita sois vós dentre as mulheres, e bendito é o fruto do vosso ventre, Jesus. Santa Maria, Mãe de Deus, rogai por nós, pecadores, agora e na hora de nossa morte. Amém. Ave Maria, cheia de graça, o Senhor é convosco. Bendita sois vós dentre as mulheres, e bendito é o fruto do vosso ventre, Jesus. Santa Maria, Mãe de Deus, rogai por nós, pecadores, agora e na hora de nossa morte. Amém. Ave Maria, cheia de graça, o Senhor é convosco. Bendita sois vós dentre as mulheres, e bendito é o fruto do vosso ventre, Jesus. Santa Maria, Mãe de Deus, rogai por nós, pecadores, agora e na hora de nossa morte. Amém. Ave Maria, cheia de graça, o Senhor é convosco. Bendita sois vós dentre as mulheres, e bendito é o fruto do vosso ventre, Jesus. Santa Maria, Mãe de Deus, rogai por nós, pecadores, agora e na hora de nossa morte. Amém. Ave Maria, cheia de graça, o Senhor é convosco. Bendita sois vós dentre as mulheres, e bendito é o fruto do vosso ventre, Jesus. Santa Maria, Mãe de Deus, rogai por nós, pecadores, agora e na hora de nossa morte. Amém. Ave Maria, cheia de graça, o Senhor é convosco. Bendita sois vós entre as mulheres, e bendito é o fruto do vosso ventre, Jesus. Santa Maria, Mãe de Deus, rogai por nós, pecadores, agora e na hora de nossa morte. Amém. Ave Maria, cheia de graça, o Senhor é convosco. Bendita sois vós dentre as mulheres, e bendito é o fruto do vosso ventre, Jesus. Santa Maria, Mãe de Deus, rogai por nós, pecadores, agora e na hora de nossa morte. Amém. Ave Maria, cheia de graça, o Senhor é convosco. Bendita sois vós dentre as mulheres, e bendito é o fruto do vosso ventre, Jesus. Santa Maria, Mãe de Deus, rogai por nós, pecadores, agora e na hora de nossa morte. Amém. Glória ao Pai, ao Filho, ao Espírito Santo, como era no princípio, agora e sempre. Amém. Ó meu Jesus, perdoai-nos e livrai-nos do fogo do inferno. Levai as almas todas para o céu e socorrei principalmente aquelas que mais precisarem da vossa misericórdia. Sagrada Família, rogai por nós. Nossa Senhora Aparecida, rogai por nós. Enchei-vos do Espírito Santo de Deus.

Pai nosso que estais no céu, santificado seja o vosso nome. Venha a nós o vosso reino, seja feita a vossa vontade, assim na terra como no céu. O pão nosso de cada dia nos dai hoje, perdoai as nossas ofensas, assim como nós perdoamos a quem nos tem ofendido. E não nos deixeis cair em tentação, mas livrai-nos do mal. Amém. Ave Maria, cheia

Cheia de graça, o Senhor é convosco. Bendita sois vós dentre as mulheres, e bendito é o fruto do vosso ventre, Jesus. Santa Maria, Mãe de Deus, rogai por nós, pecadores, agora e na hora de nossa morte. Amém. Ave Maria, cheia de graça, o Senhor é convosco. Bendita sois vós dentre as mulheres, e bendito é o fruto do vosso ventre, Jesus. Santa Maria, Mãe de Deus, rogai por nós, pecadores, agora e na hora de nossa morte. Amém. Ave Maria, cheia de graça, o Senhor é convosco. Bendita sois vós dentre as mulheres, e bendito é o fruto do vosso ventre, Jesus. Santa Maria, Mãe de Deus, rogai por nós, pecadores, agora e na hora de nossa morte. Amém. Ave Maria, cheia de graça, o Senhor é convosco. Bendita sois vós dentre as mulheres, e bendito é o fruto do vosso ventre, Jesus. Santa Maria, Mãe de Deus, rogai por nós, pecadores, agora e na hora de nossa morte. Amém. Ave Maria, cheia de graça, o Senhor é convosco. Bendita sois vós dentre as mulheres, e bendito é o fruto do vosso ventre, Jesus. Santa Maria, Mãe de Deus, rogai por nós, pecadores, agora e na hora de nossa morte. Amém. Ave Maria, cheia de graça, o Senhor é convosco. Bendita sois vós dentre as mulheres, e bendito é o fruto do vosso ventre, Jesus. Santa Maria, Mãe de Deus, rogai por nós, pecadores, agora e na hora de nossa morte. Amém. Ave Maria, cheia de graça, o Senhor é convosco. Bendita sois vós dentre as mulheres, e bendito é o fruto do vosso ventre, Jesus. Santa Maria, Mãe de Deus, rogai por nós, pecadores, agora e na hora de nossa morte. Amém. Ave Maria, cheia de graça, o Senhor é convosco. Bendita sois vós entre as mulheres, e bendito é o fruto do vosso ventre, Jesus. Santa Maria, Mãe de Deus, rogai por nós, pecadores, agora e na hora de nossa morte. Amém. Ave Maria, cheia de graça, o Senhor é convosco. Bendita sois vós dentre as mulheres, e bendito é o fruto do vosso ventre, Jesus. Santa Maria, Mãe de Deus, rogai por nós, pecadores, agora e na hora de nossa morte. Amém. Ave Maria, cheia de graça, o Senhor é convosco. Bendita sois vós dentre as mulheres, e bendito é o fruto do vosso ventre, Jesus. Santa Maria, Mãe de Deus, rogai por nós, pecadores, agora e na hora de nossa morte. Amém. Glória ao Pai, ao Filho e ao Espírito Santo, como era no princípio, agora e sempre. Amém. Ó meu Jesus, perdoai-nos e livrai-nos do fogo do inferno. Levai as almas todas para o céu e socorrei principalmente aquelas que mais precisarem da vossa misericórdia. Sagrada Família, rogai por nós. Nossa Senhora Aparecida, rogai por nós. Enchei-vos do Espírito Santo de Deus.

Pai nosso que estais no céu, santificado seja o vosso nome. Venha a nós o vosso reino, seja feita a vossa vontade, assim na terra como no céu. O pão nosso de cada dia nos dai hoje, perdoai as nossas ofensas, assim como nós perdoamos a quem nos tem ofendido. E não nos deixeis cair em tentação, mas livrai-nos do mal. Amém. Ave Maria, cheia de graça, o Senhor é convosco. Bendita sois vós dentre as mulheres, e bendito é o fruto do vosso ventre, Jesus. Santa Maria, Mãe de Deus, rogai por nós, pecadores, agora e na hora de nossa morte. Amém. Ave Maria, cheia de graça, o Senhor é convosco. Bendita sois vós dentre as mulheres, e bendito é o fruto do vosso ventre, Jesus. Santa Maria, Mãe de Deus, rogai por nós, pecadores, agora e na hora de nossa morte. Amém. Ave Maria, cheia de graça, o Senhor é convosco. Bendita sois vós dentre as mulheres, e bendito é o fruto do vosso ventre, Jesus. Santa Maria, Mãe de Deus, rogai por nós, pecadores, agora e na hora de nossa morte. Amém. Ave Maria, cheia de graça, o Senhor é convosco. Bendita sois vós dentre as mulheres, e bendito é o fruto do vosso ventre, Jesus. Santa Maria, Mãe de Deus, rogai por nós, pecadores, agora e na hora de nossa morte. Amém. Ave Maria, cheia de graça, o Senhor é convosco. Bendita sois vós dentre as mulheres, e bendito é o fruto do vosso ventre, Jesus. Santa Maria, Mãe de Deus, rogai por nós, pecadores, agora e na hora de nossa morte. Amém. Ave Maria, cheia de graça, o Senhor é convosco. Bendita sois vós dentre as mulheres, e bendito é o fruto do vosso ventre, Jesus. Santa Maria, Mãe de Deus, rogai por nós, pecadores, agora e na hora de nossa morte. Amém. Ave Maria, cheia de graça, o Senhor é convosco. Bendita sois vós dentre as mulheres, e bendito é o fruto do vosso ventre, Jesus. Santa Maria, Mãe de Deus, rogai por nós, pecadores, agora e na hora de nossa morte. Amém. Ave Maria, cheia de graça, o Senhor é convosco. Bendita sois vós entre as mulheres, e bendito é o fruto do vosso ventre, Jesus. Santa Maria, Mãe de Deus, rogai por nós, pecadores, agora e na hora de nossa morte. Amém. Ave Maria, cheia de graça, o Senhor é convosco. Bendita sois vós dentre as mulheres, e bendito é o fruto do vosso ventre, Jesus. Santa Maria, Mãe de Deus, rogai por nós, pecadores, agora e na hora de nossa morte. Amém. Ave Maria, cheia de graça, o Senhor é convosco. Bendita sois vós dentre as mulheres, e bendito é o fruto do vosso ventre, Jesus. Santa Maria, Mãe de Deus, rogai por nós, pecadores, agora e na hora de nossa morte. Amém. Glória ao Pai, ao Filho e ao Espírito Santo, como era no princípio, agora e sempre. Amém. Ó meu Jesus, perdoai-nos e livrai-nos do fogo do inferno. Levai as almas todas para o céu e socorrei principalmente aquelas que mais precisarem da vossa misericórdia. Sagrada Família, rogai por nós. Nossa Senhora Aparecida, rogai por nós. Enchei-vos do Espírito Santo de Deus.

mistérios gloriosos ou da glória. A glória de cumprir integralmente o propósito de Deus. Esses mistérios contemplam a glorificação, a vida eterna de Jesus e de Maria no reino de Deus.

Pai nosso que estais no céu, santificado seja o vosso nome. Venha a nós o vosso reino, seja feita a vossa vontade, assim na terra como no céu. O pão nosso de cada dia nos dai hoje, perdoai as nossas ofensas, assim como nós perdoamos a quem nos tem ofendido. E não nos deixeis cair em tentação, mas livrai-nos do mal. Amém. Ave Maria, cheia de graça, o Senhor é convosco. Bendito sois vós dentre as mulheres, e bendito é o fruto do vosso ventre, Jesus. Santa Maria, Mãe de Deus, rogai por nós, pecadores, agora e na hora de nossa morte. Amém. Ave Maria, cheia de graça, o Senhor é convosco. Bendito sois vós dentre as mulheres, e bendito é o fruto do vosso ventre, Jesus. Santa Maria, Mãe de Deus, rogai por nós, pecadores, agora e na hora de nossa morte. Amém. Ave Maria, cheia de graça, o Senhor é convosco. Bendita sois vós dentre as mulheres, e bendito é o fruto do vosso ventre, Jesus. Santa Maria, Mãe de Deus, rogai por nós, pecadores, agora e na hora de nossa morte. Amém. Ave Maria, cheia de graça, o Senhor é convosco. Bendita sois vós dentre as mulheres, e bendito é o fruto do vosso ventre, Jesus. Santa Maria, Mãe de Deus, rogai por nós, pecadores, agora e na hora de nossa morte. Amém. Ave Maria, cheia de graça, o Senhor é convosco. Bendita sois vós dentre as mulheres, e bendito é o fruto do vosso ventre, Jesus. Santa Maria, Mãe de Deus, rogai por nós, pecadores, agora e na hora de nossa morte. Amém. Ave Maria, cheia de graça, o Senhor é convosco. Bendita sois vós dentre as mulheres, e bendito é o fruto do vosso ventre, Jesus. Santa Maria, Mãe de Deus, rogai por nós, pecadores, agora e na hora de nossa morte. Amém. Ave Maria, cheia de graça, o Senhor é convosco. Bendita sois vós dentre as mulheres, e bendito é o fruto do vosso ventre, Jesus. Santa Maria, Mãe de Deus, rogai por nós, pecadores, agora e na hora de nossa morte. Amém. Ave Maria, cheia de graça, o Senhor é convosco. Bendita sois vós entre as mulheres, e bendito é o fruto do vosso ventre, Jesus. Santa Maria, Mãe de Deus, rogai por nós, pecadores, agora e na hora de nossa morte. Amém. Ave Maria, cheia de graça, o Senhor é convosco. Bendita sois vós dentre as mulheres, e bendito é o fruto do vosso ventre, Jesus. Santa Maria, Mãe de Deus, rogai por nós, pecadores, agora e na hora de nossa morte. Amém. Ave Maria, cheia de graça, o Senhor é convosco. Bendita sois vós dentre as mulheres, e bendito é o fruto do vosso ventre, Jesus. Santa Maria, Mãe de Deus, rogai por nós, pecadores, agora e na hora de nossa morte. Amém. Glória ao Pai, ao Filho e ao Espírito Santo, como era no princípio, agora e sempre. Amém. Ó meu Jesus, perdoai-nos e livrai-nos do fogo do inferno, levai as almas todas para o céu e socorrei principalmente aquelas que mais precisarem da vossa misericórdia. Sagrada Família, rogai por nós. Nossa Senhora Aparecida, rogai por nós. Enchei-vos do Espírito Santo de Deus.

Pai nosso que estais no céu, santificado seja o vosso nome. Venha a nós o vosso reino, seja feita a vossa vontade, assim na terra como no céu. O pão nosso de cada dia nos dai hoje, perdoai as nossas ofensas, assim como nós perdoamos a quem nos tem ofendido. E não nos deixeis cair em tentação, mas livrai-nos do mal. Amém. Ave Maria, cheia de graça, o Senhor é convosco. Bendita sois vós dentre as mulheres, e bendito é o fruto do vosso ventre, Jesus. Santa Maria, Mãe de Deus, rogai por nós, pecadores, agora e na hora de nossa morte. Amém. Ave Maria, cheia de graça, o Senhor é convosco. Bendita sois vós dentre as mulheres, e bendito é o fruto do vosso ventre, Jesus. Santa Maria, Mãe de Deus, rogai por nós, pecadores, agora e na hora de nossa morte. Amém. Ave Maria, cheia de graça, o Senhor é convosco. Bendita sois vós dentre as mulheres, e bendito é o fruto do vosso ventre, Jesus. Santa Maria, Mãe de Deus, rogai por nós, pecadores, agora e na hora de nossa morte. Amém. Ave Maria, cheia de graça, o Senhor é convosco. Bendita sois vós dentre as mulheres, e bendito é o fruto do vosso ventre, Jesus. Santa Maria, Mãe de Deus, rogai por nós, pecadores, agora e na hora de nossa morte. Amém. Ave Maria, cheia de graça, o Senhor é convosco. Bendita sois vós dentre as mulheres, e bendito é o fruto do vosso ventre, Jesus. Santa Maria, Mãe de Deus, rogai por nós, pecadores, agora e na hora de nossa morte. Amém. Ave Maria, cheia de graça, o Senhor é convosco. Bendita sois vós dentre as mulheres, e bendito é o fruto do vosso ventre, Jesus. Santa Maria, Mãe de Deus, rogai por nós, pecadores, agora e na hora de nossa morte. Amém. Ave Maria, cheia de graça, o Senhor é convosco. Bendita sois vós dentre as mulheres, e bendito é o fruto do vosso ventre, Jesus. Santa Maria, Mãe de Deus, rogai por nós, pecadores, agora e na hora de nossa morte. Amém. Ave Maria, cheia de graça, o Senhor é convosco. Bendita sois vós entre as mulheres, e bendito é o fruto do vosso ventre, Jesus. Santa Maria, Mãe de Deus, rogai por nós, pecadores, agora e na hora de nossa morte. Amém. Ave Maria, cheia de graça, o Senhor é convosco. Bendita sois vós dentre as mulheres, e bendito é o fruto do vosso ventre, Jesus. Santa Maria, Mãe de Deus, rogai por nós, pecadores, agora e na hora de nossa morte. Amém. Ave Maria, cheia de graça, o Senhor é convosco. Bendita sois vós dentre as mulheres, e bendito é o fruto do vosso ventre, Jesus. Santa Maria, Mãe de Deus, rogai por nós, pecadores, agora e na hora de nossa morte. Amém. Glória ao Pai, ao Filho e ao Espírito Santo, como era no princípio, agora e sempre. Amém. Ó meu Jesus, perdoai-nos e livrai-nos do fogo do inferno. Levai as almas todas para o céu e socorrei principalmente aquelas que mais precisarem da vossa misericórdia. Sagrada Família, rogai por nós. Nossa Senhora Aparecida, rogai por nós. Enchei-vos do Espírito Santo de Deus.

Pai nosso que estais no céu, santificado seja o vosso nome. Venha a nós o vosso reino, seja feita a vossa vontade, assim na terra como no céu. O pão nosso de cada dia nos dai hoje, perdoai as nossas ofensas, assim como nós perdoamos a quem nos tem ofendido. E não nos deixeis cair em tentação, mas livrai-nos do mal. Amém. Ave Maria, cheia de graça, o Senhor é convosco. Bendita sois vós dentre as mulheres, e bendito é o fruto do vosso ventre, Jesus. Santa Maria, Mãe de Deus, rogai por nós, pecadores, agora e na hora de nossa morte. Amém. Ave Maria, cheia de graça, o Senhor é convosco. Bendita sois vós dentre as mulheres, e bendito é o fruto do vosso ventre, Jesus. Santa Maria, Mãe de Deus, rogai por nós, pecadores, agora e na hora de nossa morte. Amém. Ave Maria, cheia de graça, o Senhor é convosco. Bendita sois vós dentre as mulheres, e bendito é o fruto do vosso ventre, Jesus. Santa Maria, Mãe de Deus, rogai por nós, pecadores, agora e na hora de nossa morte. Amém. Ave Maria, cheia de graça, o Senhor é convosco. Bendita sois vós dentre as mulheres, e bendito é o fruto do vosso ventre, Jesus. Santa Maria, Mãe de Deus, rogai por nós, pecadores, agora e na hora de nossa morte. Amém. Ave Maria, cheia de graça, o Senhor é convosco. Bendita sois vós dentre as mulheres, e bendito é o fruto do vosso ventre, Jesus. Santa Maria, Mãe de Deus, rogai por nós, pecadores, agora e na hora de nossa morte. Amém. Ave Maria, cheia de graça, o Senhor é convosco. Bendita sois vós dentre as mulheres, e bendito é o fruto do vosso ventre, Jesus. Santa Maria, Mãe de Deus, rogai por nós, pecadores, agora e na hora de nossa morte. Amém. Ave Maria, cheia de graça, o Senhor é convosco. Bendita sois vós dentre as mulheres, e bendito é o fruto do vosso ventre, Jesus. Santa Maria, Mãe de Deus, rogai por nós, pecadores, agora e na hora de nossa morte. Amém. Ave Maria, cheia de graça, o Senhor é convosco. Bendita sois vós entre as mulheres, e bendito é o fruto do vosso ventre, Jesus. Santa Maria, Mãe de Deus, rogai por nós, pecadores, agora e na hora de nossa morte. Amém. Ave Maria, cheia de graça, o Senhor é convosco. Bendita sois vós dentre as mulheres, e bendito é o fruto do vosso ventre, Jesus. Santa Maria, Mãe de Deus, rogai por nós, pecadores, agora e na hora de nossa morte. Amém. Ave Maria, cheia de graça, o Senhor é convosco. Bendita sois vós dentre as mulheres, e bendito é o fruto do vosso ventre, Jesus. Santa Maria, Mãe de Deus, rogai por nós, pecadores, agora e na hora de nossa morte. Amém. Glória ao Pai, ao Filho e ao Espírito Santo, como era no princípio, agora e sempre. Amém. Ó meu Jesus, perdoai-nos e livrai-nos do fogo do inferno. Levai as almas todas para o céu e socorrei principalmente aquelas que mais precisarem da vossa misericórdia. Sagrada Família, rogai por nós. Nossa Senhora Aparecida, rogai por nós. Enchei-vos do Espírito Santo de Deus.

Pai nosso que estais no céu, santificado seja o vosso nome. Venha a nós o vosso reino, seja feita a vossa vontade, assim na terra como no céu. O pão nosso de cada dia nos dai hoje, perdoai as nossas ofensas, assim como nós perdoamos a quem nos tem ofendido. E não nos deixeis cair em tentação, mas livrai-nos do mal. Amém. Ave Maria, cheia de graça, o Senhor é convosco. Bendita sois vós dentre as mulheres, e bendito é o fruto do vosso ventre, Jesus. Santa Maria, Mãe de Deus, rogai por nós, pecadores, agora e na hora de nossa morte. Amém. Ave Maria, cheia de graça, o Senhor é convosco. Bendita sois vós dentre as mulheres, e bendito é o fruto do vosso ventre, Jesus. Santa Maria, Mãe de Deus, rogai por nós, pecadores, agora e na hora de nossa morte. Amém. Ave Maria, cheia de graça, o Senhor é convosco. Bendita sois vós dentre as mulheres, e bendito é o fruto do vosso ventre, Jesus. Santa Maria, Mãe de Deus, rogai por nós, pecadores, agora e na hora de nossa morte. Amém. Ave Maria, cheia de graça, o Senhor é convosco. Bendita sois vós dentre as mulheres, e bendito é o fruto do vosso ventre, Jesus. Santa Maria, Mãe de Deus, rogai por nós, pecadores, agora e na hora de nossa morte. Amém. Ave Maria, cheia de graça, o Senhor é convosco. Bendita sois vós dentre as mulheres, e bendito é o fruto do vosso ventre, Jesus. Santa Maria, Mãe de Deus, rogai por nós, pecadores, agora e na hora de nossa morte. Amém. Ave Maria, cheia de graça, o Senhor é convosco. Bendita sois vós dentre as mulheres, e bendito é o fruto do vosso ventre, Jesus. Santa Maria, Mãe de Deus, rogai por nós, pecadores, agora e na hora de nossa morte. Amém. Ave Maria, cheia de graça, o Senhor é convosco. Bendita sois vós dentre as mulheres, e bendito é o fruto do vosso ventre, Jesus. Santa Maria, Mãe de Deus, rogai por nós, pecadores, agora e na hora de nossa morte. Amém. Ave Maria, cheia de graça, o Senhor é convosco. Bendita sois vós entre as mulheres, e bendito é o fruto do vosso ventre, Jesus. Santa Maria, Mãe de Deus, rogai por nós, pecadores, agora e na hora de nossa morte. Amém. Ave Maria, cheia de graça, o Senhor é convosco. Bendita sois vós dentre as mulheres, e bendito é o fruto do vosso ventre, Jesus. Santa Maria, Mãe de Deus, rogai por nós, pecadores, agora e na hora de nossa morte. Amém. Ave Maria, cheia de graça, o Senhor é convosco. Bendita sois vós dentre as mulheres, e bendito é o fruto do vosso ventre, Jesus. Santa Maria, Mãe de Deus, rogai por nós, pecadores, agora e na hora de nossa morte. Amém. Glória ao Pai, ao Filho e ao Espírito Santo, como era no princípio, agora e sempre. Amém. Ó meu Jesus, perdoai-nos e livrai-nos do fogo do inferno. Levai as almas todas para o céu e socorrei principalmente aquelas que mais precisarem da vossa misericórdia. Sagrada Família, rogai por nós. Nossa Senhora Aparecida, rogai por nós. Enchei-vos do Espírito Santo de Deus.

Pai nosso que estais no céu, santificado seja o vosso nome. Venha a nós o vosso reino, seja feita a vossa vontade, assim na terra como no céu. O pão nosso de cada dia nos dai hoje, perdoai as nossas ofensas, assim como nós perdoamos a quem nos tem ofendido. E não nos deixeis cair em tentação, mas livrai-nos do mal. Amém. Ave Maria, cheia de graça, o Senhor é convosco. Bendita sois vós dentre as mulheres, e bendito é o fruto do vosso ventre, Jesus. Santa Maria, Mãe de Deus, rogai por nós, pecadores, agora e na hora de nossa morte. Amém. Ave Maria, cheia de graça, o Senhor é convosco. Bendita sois vós dentre as mulheres, e bendito é o fruto do vosso ventre, Jesus. Santa Maria, Mãe de Deus, rogai por nós, pecadores, agora e na hora de nossa morte. Amém. Ave Maria, cheia de graça, o Senhor é convosco. Bendita sois vós dentre as mulheres, e bendito é o fruto do vosso ventre, Jesus. Santa Maria, Mãe de Deus, rogai por nós, pecadores, agora e na hora de nossa morte. Amém. Ave Maria, cheia de graça, o Senhor é convosco. Bendita sois vós dentre as mulheres, e bendito é o fruto do vosso ventre, Jesus. Santa Maria, Mãe de Deus, rogai por nós, pecadores, agora e na hora de nossa morte. Amém. Ave Maria, cheia de graça, o Senhor é convosco. Bendita sois vós dentre as mulheres, e bendito é o fruto do vosso ventre, Jesus. Santa Maria, Mãe de Deus, rogai por nós, pecadores, agora e na hora de nossa morte. Amém. Ave Maria, cheia de graça, o Senhor é convosco. Bendita sois vós dentre as mulheres, e bendito é o fruto do vosso ventre, Jesus. Santa Maria, Mãe de Deus, rogai por nós, pecadores, agora e na hora de nossa morte. Amém. Ave Maria, cheia de graça, o Senhor é convosco. Bendita sois vós dentre as mulheres, e bendito é o fruto do vosso ventre, Jesus. Santa Maria, Mãe de Deus, rogai por nós, pecadores, agora e na hora de nossa morte. Amém. Ave Maria, cheia de graça, o Senhor é convosco. Bendita sois vós entre as mulheres, e bendito é o fruto do vosso ventre, Jesus. Santa Maria, Mãe de Deus, rogai por nós, pecadores, agora e na hora de nossa morte. Amém. Ave Maria, cheia de graça, o Senhor é convosco. Bendita sois vós dentre as mulheres, e bendito é o fruto do vosso ventre, Jesus. Santa Maria, Mãe de Deus, rogai por nós, pecadores, agora e na hora de nossa morte. Amém. Ave Maria, cheia de graça, o Senhor é convosco. Bendita sois vós dentre as mulheres, e bendito é o fruto do vosso ventre, Jesus. Santa Maria, Mãe de Deus, rogai por nós, pecadores, agora e na hora de nossa morte. Amém. Glória ao Pai, ao Filho e ao Espírito Santo, como era no princípio, agora e sempre. Amém. Ó meu Jesus, perdoai-nos e livrai-nos do fogo do inferno. Levai as almas todas para o céu e socorrei principalmente aquelas que mais precisarem da vossa misericórdia. Sagrada Família, rogai por nós. Nossa Senhora Aparecida, rogai por nós. Enchei-vos do Espírito Santo de Deus.

0: Vamos agora louvar a nossa mãe. Infinitas graças vos damos, soberana rainha, pelos benefícios que todos os dias recebemos de vossas mãos liberais. Dignai-vos agora e para sempre tomarmos debaixo de vosso poderoso amparo. Para mais vos obrigar, vos saudamos com uma salve, rainha.
1: Salve, rainha.
2: Salve Rainha, Mãe de Misericórdia, vida, doçura, esperança nossa, salve. A vós bradamos, degredados filhos de Eva, a vós suspiramos, gemendo e chorando neste vale de lágrimas. Eia, pois, advogada nossa, esses vossos olhos misericordiosa a nós volvei. E depois desse desterro, mostrai-nos Jesus. Bendito é o fruto do vosso ventre. Ó clemente, ó piedosa, ó doce sempre Virgem Maria, rogai por nós, Santa Mãe de Deus, para que sejamos dignos das promessas de Cristo.

0: Meu amigo, minha amiga, estamos chegando ao final do nosso Santo Rosário. Deus abençoe a sua vida, a sua família. Que por intercessão de Nossa Senhora, possa o Deus da vida te abençoar. Em nome do Pai, do Filho e do Espírito Santo. Amém.
1: Como foi bom, meu amigo, como foi bom, minha amiga, rezar com você nessa madrugada. Fizemos aí esse caminho de oração juntinho com a Mãezinha do Céu e seu Filho Jesus. Passamos aí pelos principais mistérios da vida de Jesus e Maria. É isso aí, meu amigo e minha amiga. Desejo a você um dia abençoado na graça de Deus. Que Nossa Senhora e seu Filho Jesus possa continuar iluminando a sua vida. E vamos se manter fiel, hein? Vamos se manter fiéis aí à madrugada de oração com Altair Show, Santo Rosário, todos os dias. Eu e a turma da alegria aqui, como você ouviu, tá bom? Reze, reze o Santo Rosário todos os dias. Tem essa devoção especial, nossa Mãezinha do Céu. Um bom dia pra você.

0: 5:55.
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2: A verdadeira grandeza da vida não está na busca por reconhecimento ou aplausos, mas na disposição sincera de servir ao próximo com simplicidade e amor. A humildade nos ensina que os atos mais valiosos frequentemente acontecem longe dos holofotes, em gestos discretos de generosidade, respeito e atenção. Quando colocamos os nossos dons e o nosso tempo a serviço do bem comum, experimentamos uma alegria profunda que nenhum status humano pode oferecer. Servir com o coração limpo nos conecta à essência da mensagem divina e fortalece a união entre as pessoas. Que o seu desejo de fazer o bem seja impulsionado pelo amor puro. Ao servir com alegria, você transforma o ambiente ao seu redor e descobre o real sentido de uma vida com propósito.
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2: Rádio Barroso Mix informa a hora certa.
3: 6 horas, em ponto.
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1: Olá, ouvinte da Ave Maria. Amigo ouvinte, que alegria estarmos juntos mais uma vez para louvar e agradecer pelas maravilhas do Senhor. Onde quer que você esteja agora, sinta a presença de Deus abraçando a sua vida e o seu lar. O sol que se põe nos lembra que cada dia é um presente divino e que a gratidão é a chave para uma vida abençoada. Mesmo nas dificuldades, sempre há uma graça, um gesto de carinho ou um livramento para agradecer. Maria nos ensina a magnificar o Senhor com alegria, reconhecendo que a bondade de Deus se renova a cada manhã. Quando cultivamos um coração grato, a nossa fé se fortalece e a vida ganha um novo sentido. Rezemos hoje em ação de graças pelas bênçãos recebidas, pelos profissionais da saúde, pelos educadores que transformam vidas, vocações religiosas e por todas as crianças que são a pureza e o futuro do nosso mundo. Com o coração transbordando de gratidão, unimos nossas vozes em uma só prece à Mãe do Céu.

Ave Maria, cheia de graça, o Senhor é convosco. Bendita sois vós entre as mulheres, e bendito é o fruto do vosso ventre, Jesus. Santa Maria, Mãe de Deus, rogai por nós, pecadores, agora e na hora de nossa morte. Amém.

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1: 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Bom dia, meus irmãos e irmãs. Cantem, povo de Deus, porque fomos redimidos na cruz de Cristo. Nós vos adoramos, Senhor Jesus Cristo, e vos bendizemos, porque pela vossa Santa Cruz remistes o mundo. Hoje, 14 de setembro, é dia da exaltação da Santa Cruz, lembrando a nossa redenção. Em nome do Pai, do Filho e do Espírito Santo. Amém. Senhor Jesus, por tuas chagas fomos curados. Por tua cruz fomos libertados. Jesus, no início deste dia, eu venho pedir a vós, Senhor, que em vosso próprio corpo levou nossos pecados ao madeiro, a fim de que morrêssemos para os pecados e vivêssemos para a justiça. Por tuas chagas fomos curados. Jesus, pela cruz bendita, nós vos pedimos, dai-nos a graça de viver os frutos da tua redenção. Jesus, dai-nos a graça de viver hoje os frutos da tua redenção. Salve, ó cruz, doce esperança, concede aos réus remissão. Dai-nos o fruto da graça que floresceu na paixão. Louvor a vós, ó Trindade, fonte de todo perdão. Aos que na cruz foram salvos, dai a celeste mansão. Ó Santa Cruz bendita, no início deste dia, ajudai-me a levar firme a minha cruz. Ó Santa Cruz, instrumento de morte e de castigo, mas que pelo sangue redentor se tornou sinal de nossa salvação. Jesus, contigo quero viver. Contigo quero morrer, para contigo ressuscitar. Jesus, dai-nos a graça de viver hoje os frutos da tua redenção. Pai nosso, que estais no céu, santificado seja o vosso nome. Venha a nós o vosso reino, seja feita a vossa vontade, assim na terra como no céu. O pão nosso de cada dia nos dai hoje, perdoai-nos nas nossas ofensas, assim como nós perdoamos a quem nos tem ofendido. E não nos deixeis cair em tentação, mas livrai-nos do mal. Amém. Nossa Senhora das Dores, ajude-me a viver. Dai-me forças para saber sofrer. Nossa Senhora das Dores, ajudai-me nas tribulações, que eu possa carregar a minha cruz, como Cristo, o teu Filho amado, fez. Amém. Bom dia a todos.

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0: dias, nós acabamos de rezar o terço das Santas Chagas e hoje é o dia da exaltação da Santa Cruz. Por isso, pegue lá, se você tem um crucifixo em casa, tire o crucifixo da parede. Ei, ei! Tá escutando, filha, filho? Pegue o crucifixo da parede. Pegue o crucifixo, traz perto do rádio, segure na mão. Como Santa Teresinha do Menino Jesus segurava a cruz de Jesus. E nós vamos hoje escutar a palavra e eu vou fazer um momento com a cruz de Jesus. Como Jesus, vou carregar a minha cruz para poder ressuscitar. Escute esse testemunho que foi deixado na plataforma.
1: Eu me chamo Lucy Cleide, eu moro em Taboão da Serra.
2: Pois não.
1: Eu tive câncer, fui amputada por conta do mesmo, tive amputação de um membro da minha perna esquerda, passei por quimioterapias, sempre agarrada à oração,
2: Amém.
1: A Jesus das Santas Chagas, a Nossa Senhora das Graças, para me erguer de cima de uma cama, porque eu tinha medo, medo profundo de dar trabalho para quem estaria cuidando de mim. E assim foi, eu passei por tudo, graças a Deus, com muita dor, com muito sofrimento, mas me ergui, estou bem, graças
2: Amém.
1: A Deus, faço os meus exames anual e nos meus exames eu estou bem.
2: Amém.
1: Sou associada, graças
2: Obrigado,
1: a Deus.
2: Obrigado, com muito
1: Tenho
2: orgulho.
1: Tenho muito orgulho disso.
2: Isso.
1: E o padre Reginaldo Manzotti, eu conheci. Sou associada, graças
2: Obrigado,
1: a Deus.
2: Obrigado, com muito
1: Tenho
2: orgulho.
1: Tenho muito orgulho disso.
2: Isso.
1: E o padre Reginaldo Manzotti,

0: O Senhor esteja convosco, Ele está no meio de nós. Proclamação do Evangelho de Jesus Cristo segundo São João. Glória a vós, Senhor. Eu vou ler o texto, mas já pegou o crucifixo? A cruz lá da parede? Disse Jesus: ninguém subiu ao céu senão aquele que desceu do céu. Como Moisés levantou a serpente no deserto, assim deve ser levantado o Filho do Homem, para que todo aquele que nele crer tenha vida eterna. Com efeito, de tal modo, Deus amou o mundo, que lhe deu o seu Filho único, para que todo aquele que nele crer não pereça, mas tenha a vida eterna. Pois Deus não enviou o seu Filho ao mundo para condená-lo, mas para que o mundo fosse salvo por ele. Palavra da salvação. Glória a vós, Senhor. Senhor, a tua palavra de hoje nos coloca para que todo aquele que nele crê não pereça, mas tenha a vida eterna. Que todo aquele que nele crê tenha a vida eterna. Senhor, na tua cruz eu coloco a minha cruz. Aos pés da cruz de Jesus, eu convido você, nesta tarde de segunda-feira, festa da exaltação da Santa Cruz, colocar o teu sofrimento, tuas pelejas, tuas dores e tuas angústias na cruz de Jesus.
1: Ao pé da cruz.
0: Qual hoje é o teu calvário?
1: Perdão, Senhor.
0: Do rei avança o estandarte, fuja o mistério da cruz, onde por nós foi suspenso o autor da vida, Jesus.
1: Mas reconheci
0: a árvore esplêndida e bela, de rubra cor ornada. Ó cruz, feliz dos teus braços, pendeu a salvação. Árvore da vida, sinal redentor, aos pés da cruz de Jesus, eu coloco a minha cruz.

Nós nos gloriamos na cruz de nosso Senhor Jesus Cristo. E nesse momento, se você que está me acompanhando está com uma angústia, põe tua mão no peito. Se você está com ansiedade, parece que nada dá certo na tua vida. Se hoje você parece que as portas estão fechadas para você, diga: Jesus, pelo poder da Santa Cruz, abra as portas da minha vida. Senhor, abra as portas do meu viver. Que a tua cruz, Senhor, possa ser esse sinal redentor na minha vida. Você está com a cruz nas mãos? Olhe para a cruz de Jesus e repita comigo: salve, ó cruz, doce esperança,

dai-me a remissão dos meus pecados. Salve, ó cruz, dá-nos o fruto da tua graça. Salve, ó cruz, que me trouxe a salvação. E num ato de amor, beija a cruz e diga: obrigado, Jesus, pela minha salvação e de toda a humanidade. Ó Deus, pelo ato da paixão, morte e ressurreição, abençoai a água, a roupa dos enfermos e as fotos de família. Em nome do Pai, do Filho, do Espírito Santo. Amém.

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0: Chegou o momento de dobrarmos o joelho, elevarmos nossa alma. No sétimo dia da novena perpétua de Jesus das Santas Chagas. E eu convido você a mandar as suas intenções, 41-3221-6060. Rezemos. Por suas santas chagas, suas chagas gloriosas, o Cristo Senhor me proteja e me guarde. Senhor Jesus, foste levado na cruz, para que por vossas santas chagas sejam curadas as de nossas almas. Eu vos louvo e agradeço pelo vosso ato redentor. Carregaste em vosso próprio corpo os meus pecados e de toda a humanidade. Nas vossas santas chagas coloco as minhas intenções, minhas preocupações, ansiedades e angústias, minhas enfermidades físicas e psíquicas, meus sofrimentos, dores, alegrias e necessidades. Em vossas santas chagas, Senhor, coloco minha família. Envolvei, Senhor, a mim e meus familiares, protegendo-nos do mal. Senhor, ao mostrar vossas santas chagas gloriosas a Tomé, e o mandando tocar em vosso lado aberto, curaste da incredulidade. Eu vos peço, Senhor, permita-me refugiar em vossas santas chagas, e por mérito desses sinais de vosso amor, curai a minha falta de fé. Ó Jesus, pelos méritos de vossa paixão, morte e ressurreição, dai-me a graça de viver os frutos da nossa redenção. Filhos queridos, povo amado de Deus, chegou a hora do testemunho. E como é importante, porque nós ficamos edificados de um Deus que fez, de um Deus que faz, de um Deus que realiza maravilhas em nossa vida. Veja esta maravilha agora.
1: Num momento muito grande de desespero, de meu filho desempregado, minha nora desempregada, eu fiz as 24 horas de oração. Nessas 24 horas de oração, eu fechei a casa, desliguei o telefone e fiquei apenas fazendo as minhas orações. E em um momento da oração, eu me pus de joelhos e pedi a Jesus das Santas Chagas, a Jesus Misericordioso, que se meu filho e minha nora estivessem trabalhando no momento desse retiro, eu estaria aqui testemunhando. E daquele dia em diante as portas se abriram, os dois começaram a trabalhar. Hoje estão num trabalho bem mais maravilhoso, os dois melhoraram. E eu estou aqui por muita, muita, muita gratidão a Jesus das Santas Chagas, a Jesus Misericordioso, a Mãezinha Aparecida. E só por muita gratidão que eu estou aqui testemunhando uma graça que eu achava que eu não ia conseguir, eu consegui. Gratidão. Graça alcançada, graça testemunhada. Toca o sino, sacristão.
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0: 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E vamos à bênção da casa. Que a vossa divina bênção os acompanhe. Que o Espírito Santo ilumine os seus pensamentos e que seu poder haja por eles em toda parte. Tudo que se encontra nesta casa, os que nela entram, os que dela saem, que Jesus, nas suas santas chagas, nos abençoe e vos preserve do mal, para que nenhuma desgraça se aproxime de vós. O Senhor vos abençoe e vos guarde, que Ele faça seu rosto brilhar sobre vós, que Ele se compadeça de vós e vos dê a paz. Em nome do Pai, do Filho e do Espírito Santo. Amém.

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2: Rádio Barroso Mix informa a hora certa.
3: 6:29.
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9: Deus pode que abre portas na sua vida, acredite nisso. Essa graça que suplicaremos juntos no dia de hoje. Seja bem-vindo ao 26º dia da quaresma de São Miguel. Eu sou a irmã Maria Raquel do Instituto Hesed e eu lhe falo do Monte Gargano, onde São Miguel desceu para defender e libertar um povo, como hoje ele quer fazer também na sua vida. O dia de hoje é sobre portas trancadas que se abrem. Por isso, abra a sua Bíblia em Atos dos Apóstolos, capítulo 5, versículos do 19 ao 20. Durante a noite, porém, o anjo do Senhor abriu as portas da prisão e os fez sair, dizendo: ide, e no templo anunciai ao povo todas essas palavras desta vida. Meus queridos, a igreja mal nasceu, os apóstolos estão pregando, curando, o povo acorre, e o sumo sacerdote e os saduceus ensinam o texto, levantam-se cheios de inveja, prendem os apóstolos e os jogam na prisão. Portas trancadas, guardas firmes diante delas, tudo selado. Humanamente não há saída. E então, durante a noite, o que acontece? Um anjo do Senhor desce, abre as portas e conduz os apóstolos para fora. Repare numa coisa que os padres da igreja notaram: o anjo poderia simplesmente ter aberto a porta e ido embora, mas não é o que ele faz. Ele abre a prisão e em seguida dá uma ordem: ide, apresentai-vos no templo e anunciai ao povo as palavras desta vida. A libertação de Deus é sempre para algo. Deus abre portas, é verdade, mas para que você cumpra aquilo que Ele preparou. São João Crisóstomo faz uma pergunta belíssima sobre esta cena. Por que o anjo libertou os apóstolos justamente de noite, em segredo, sem ninguém ver? Olha a resposta dos padres. Se o anjo os libertasse em pleno dia, diante de todos, os adversários teriam visto e talvez tentado impedir. Libertando-os na calada da noite, Deus fez algo mais fino. Na manhã seguinte, os guardas encontram a prisão trancada, bem fechada, as sentinelas nos seus postos e ninguém dentro. O milagre fica evidente, justamente porque tudo continuava selado. E aqui está a lição para você. Às vezes Deus age na sua vida em silêncio, de noite, sem espetáculo, sem que você sequer perceba no momento. E só depois, ao amanhecer, você olha para trás e vê: foi Deus. Os padres da igreja apontam ainda outro detalhe que eu não posso deixar passar. Quem prendeu os apóstolos? Foram os saduceus. E os saduceus, lembra o comentário antigo? Eram exatamente aqueles que não criam na ressurreição e não criam que existissem anjos. Veja a ironia santa. Os homens que diziam que anjo não existe são derrotados por um anjo. Olha que beleza. Eles trancaram a porta com toda a segurança humana. Cadeado, guardas, vigias e o único anjo de Deus em quem eles não acreditavam desfez tudo numa noite. Nenhuma força humana, nenhuma porta, nenhuma cadeia prende aquilo que Deus decidiu libertar. E é por isso que esta passagem é uma força para a sua caminhada. Você já está no 26º dia. E talvez exista na sua vida uma porta que parece trancada, ou está trancada há anos. E você até já se conformou, achou que aquilo nunca vai abrir. Ouça bem, o Deus que enviou o anjo àquela prisão é o mesmo Deus a quem você reza nesta quaresma. E os anjos dele continuam hoje abrindo portas no meio da noite. A sua libertação pode estar sendo preparada agora em silêncio, enquanto você nem percebe. O propósito de hoje é dar um nome à prisão da sua vida, aquela situação trancada, e entregue essa porta ao anjo do Senhor, rezando com fé: Senhor, envia o teu anjo para abrir esta porta que eu não consigo abrir. Muitas vezes a porta de um emprego, a porta de uma restauração familiar, de um novo. Reze com insistência. E eu lhe chamo a atenção para mais uma coisa aqui. Diz que os apóstolos louvavam o Senhor. Seja qual for a porta trancada diante de você, assim como em outra situação a gente vai ver acontecer com Paulo, louve a Deus em todo o tempo. E pela força da fé, do louvor, da perseverança, essas portas se abrirão na sua vida. Amanhã, no 27º dia da quaresma de São Miguel, você vai ver uma cena surpreendente. Um anjo que põe um homem a caminho por uma estrada deserta, rumo ao encontro que vai mudar uma vida inteira. Você vai descobrir que o anjo de Deus também conduz os nossos passos e que nenhum caminho que ele aponta é por acaso. Cada dia desta quaresma é um degrau. Você já subiu 26, não pare agora, porque a graça está se acumulando sobre a sua vida. Daqui, do Monte Sant'Angelo, onde São Miguel desceu para libertar o povo de Deus, eu peço a São Miguel que envie anjos para abrir todas as portas trancadas da sua vida e para enviar você livre à missão que Deus te confiou. Agora juntos rezemos as orações da quaresma de São Miguel.
3: Em nome do Pai, do Filho e do Espírito Santo. Amém. São Miguel Arcanjo, defendei-nos no combate. Seja o nosso refúgio contra as maldades e as ciladas do demônio. Ordene-lhe Deus, instantemente o pedimos. E vós, príncipe da milícia celeste, pela virtude divina, precipitai no inferno a Satanás e a todos os espíritos malignos que vagueiam no mundo para a perdição das almas. Ladainha de São Miguel Arcanjo. Senhor, tende piedade de nós. Jesus Cristo, tende piedade de nós. Senhor, tende piedade de nós. Jesus Cristo, ouvi-nos. Jesus Cristo, atendei-nos. Pai Celeste, que sois Deus, tende piedade de nós. Filho Redentor do mundo, que sois Deus, tende piedade de nós. Espírito Santo, que sois Deus, tende piedade de nós. Trindade Santa, que sois um único Deus, tende piedade de nós. Santa Maria, Rainha dos Anjos, rogai por nós. São Miguel, rogai por nós. São Miguel, cheio da graça de Deus, rogai por nós. São Miguel, perfeito adorador do Verbo Divino, rogai por nós. São Miguel, coroado de honra e glória, rogai por nós. São Miguel, poderosíssimo príncipe dos exércitos do Senhor, rogai por nós. São Miguel, porta-estandarte da Santíssima Trindade, rogai por nós. São Miguel, guardião do paraíso, rogai por nós. São Miguel, guia e consolador do povo israelita, rogai por nós. São Miguel, esplendor e fortaleza da Igreja militante, rogai por nós. São Miguel, honra e alegria da Igreja triunfante, rogai por nós. São Miguel, luz dos anjos, rogai por nós. São Miguel, baluarte dos cristãos, rogai por nós. São Miguel, força daqueles que combatem pelo estandarte da cruz, rogai por nós. São Miguel, luz e confiança das almas no último momento da vida, rogai por nós. São Miguel, socorro muito certo, rogai por nós. São Miguel, nosso auxílio em todas as adversidades, rogai por nós. São Miguel, arauto da sentença eterna, rogai por nós. São Miguel, Consolador das almas que estão no purgatório, rogai por nós. São Miguel, a quem o Senhor incumbiu de receber as almas depois da morte, rogai por nós. São Miguel, nosso príncipe, rogai por nós. São Miguel, nosso advogado, rogai por nós. Cordeiro de Deus, que tirais o pecado do mundo, perdoai-nos, Senhor. Cordeiro de Deus, que tirais o pecado do mundo, ouvi-nos, Senhor. Cordeiro de Deus, que tirais o pecado do mundo, tende piedade de nós. Cristo, ouvi-nos. Cristo, atendei-nos. Rogai por nós, ó glorioso São Miguel, príncipe da Igreja de Jesus Cristo, para que sejamos dignos de suas promessas. Oremos. Senhor Jesus Cristo, santificai-nos por vossa bênção sempre nova e concedei-nos pela intercessão de São Miguel essa sabedoria que nos ensina a juntar as riquezas no céu e trocar os bens do tempo pela eternidade. Vós que viveis e reinais pelos séculos dos séculos. Amém. Consagração a São Miguel Arcanjo. Gloriosíssimo príncipe das hierarquias angélicas, valente arauto do Deus Altíssimo, zeloso campeão da glória do Senhor, terror dos anjos rebeldes, amor e delícia dos anjos fiéis, meu diletíssimo arcanjo São Miguel, desejando pertencer ao número de vossos devotos e servos, hoje eu me ofereço a vós, dou-me e consagro-me a vós. Coloco a minha pessoa, a minha família, os meus bens, sob a vossa potentíssima proteção. É muito pouca coisa a oferta que vos faço, sendo eu um miserável pecador, mas não duvido de que vós querereis aumentar o fervor no meu coração e proteger aquele que a vós recorre. Recordai aquele que hoje se coloca sob o vosso patrocínio e de hoje em diante protegei-me, assisti-me em todas as dificuldades da minha existência terrena, alcançai-me o perdão dos meus muitos e graves pecados, a graça de amar de todo o coração o meu Deus, o meu doce Salvador Jesus e a minha doce Mãe Maria. Impetrai-me os auxílios necessários para obter a coroa da glória. Defendei a minha alma contra todos os seus inimigos e quando chegar a hora de deixar este mundo, vinde então, Príncipe Gloriosíssimo, assisti-me na luta final e que o vosso gládio potente afaste para longe, para os abismos da morte e do inferno, o anjo apóstata e soberbo que derrotastes em combate no céu. Amém.
10: Eu quero rezar por você que enfrenta um combate espiritual tremendo, talvez por inveja, ou por você saber que outra pessoa tenha feito algo contra você, invocado o inimigo contra você, ido a algum lugar onde Deus não está e feito algum trabalho contra você. Então, por intercessão do glorioso São Miguel Arcanjo, que essa bênção de proteção e libertação alcance você, em nome do Pai, e do Filho, e do Espírito Santo. Amém.
9: Envie essa bênção para alguém que tanto necessita hoje, faça um convite. Venha rezar junto comigo, venha rezar junto com o Instituto Hesed, a Quaresma de São Miguel 2026. Será uma alegria receber você aqui todos os dias.
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5: Rádio Barroso Mix informa a hora certa.
6: 6:45.
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9: Deus abençoe você e toda a sua família. Que alegria estar aqui com você, começando mais um programa Eu Seguirei. Eu tenho certeza de que Deus vai falar muito ao seu coração através deste programa. Olha, se você pode, eu já quero convidar você a pegar a sua Bíblia, porque hoje nós vamos meditar a palavra de Deus. A palavra de Deus é o nosso alimento, a palavra de Deus que é o nosso sustento. Eu tenho certeza que essa palavra vai mover seu coração. Olha, aqui você vai ouvir a palavra de Deus, aqui você vai poder cantar. São minutos que ficaremos juntos, onde você vai fazer uma experiência com Deus. Lembrando que tudo que você ouvir aqui, depois fica registrado no meu canal do YouTube, Frei Gilson / Som do Monte, no meu Instagram, no meu Facebook, todos com o mesmo nome, Frei Gilson / Som do Monte, para que você possa também compartilhar essa palavra com os seus amigos, tá bom? Então, vamos escutar a palavra de Deus.
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9: O que para muitos era sinal de fraqueza, na verdade era força. Você imagina Jesus Cristo? Ele veio a esta terra, viveu uma vida simples, nasceu numa manjedoura, depois viveu uma vida simples, depois na sua vida pública começou a fazer muitos milagres, começou a ficar muito famoso. A Bíblia diz que a fama de Jesus crescia, até o momento que com 33 anos ele vai para a cruz. E para muitos da sua época, aquilo era o maior sinal de fraqueza. Se tu és rei, se tu és Deus, desce dessa cruz. Para muitos, aquele era o maior sinal de fraqueza. E mal sabiam eles que na cruz estava a maior força de Deus. Enquanto para muitos na cruz Jesus estava perdendo, na verdade na cruz Jesus estava vencendo o pecado, o demônio e a morte. Na cruz Jesus venceu o pecado, o demônio e a morte. Em nome do Pai, do Filho e do Espírito Santo. Amém. João capítulo 3, versículo de 13 a 17. Naquele tempo disse Jesus a Nicodemos: ninguém subiu ao céu a não ser aquele que desceu do céu, o Filho do Homem. Do mesmo modo como Moisés levantou a serpente no deserto, assim é necessário que o Filho do Homem seja levantado, para que todos os que nele crerem tenham a vida eterna. Pois Deus amou tanto o mundo que deu seu Filho unigênito para que não morra todo o que nele crê, mas tenha a vida eterna. De fato, Deus não enviou o seu Filho ao mundo para condenar o mundo, mas para que o mundo seja salvo por ele. Palavra da salvação. São Beda, sobre esse evangelho, ele diz assim: os pecados que arrastam alma e corpo para a destruição, ao mesmo tempo são adequadamente representados pelas serpentes. Não só porque eram ardentes e venenosas. Então, assim como a serpente foi levantada no deserto para curar do veneno, assim também o Filho do Homem é levantado da terra para curar o homem do veneno da serpente. Mas não só isto. Não só porque eram ardentes e venenosas e habilidosas em causar a morte, mas também porque nossos primeiros pais foram levados ao pecado por uma serpente. Então, os nossos primeiros pais foram levados ao pecado por uma serpente. E de mortais, tornaram-se mortais ao pecar. No dia em que vocês comerem deste fruto, vocês vão morrer. Então, de imortais, eles tornaram-se mortais. O Senhor é apropriado e conhecido pela serpente de bronze, pois ele veio na semelhança da carne pecadora. E aí, olha que interessante, São Beda começa a fazer um paralelo. Por que que a serpente de bronze tem a ver com Jesus Cristo na cruz? Sim, porque o Senhor é apropriado e conhecido pela serpente de bronze, pois ele veio na semelhança da carne pecadora. Assim como a serpente de bronze tinha a semelhança de uma serpente ardente, mas não tinha absolutamente nenhuma força de veneno nocivo em seus membros. Ao contrário, sendo erguida, curava aqueles que eram feridos pelas vivas serpentes. Então olha que interessante, São Beda está dizendo. Olhe para a serpente de bronze. Ela tem a semelhança da serpente. Só que a de bronze não tem veneno. A de bronze não mata. A de bronze cura. Na verdade, é Deus que está curando, né? Mas todo aquele que olhar para a serpente vai ser curado. Então, a serpente de bronze traz a cura. A outra serpente traz a morte, traz o veneno. Assim, o Redentor do gênero humano não se revestiu da carne pecadora, mas da semelhança da carne pecadora. Olha que interessante. Assim, Cristo, ele não está morrendo por causa dos pecados dele, ele está morrendo por causa dos meus e dos teus pecados. A fim de que, sofrendo a morte na cruz, nessa semelhança, pudesse libertar do pecado e até mesmo da própria morte aqueles que nele acreditassem. Do mesmo modo que aqueles que olhavam para a serpente de bronze que tinham sido erguida como um sinal, eram então curados da morte corporal e das feridas causadas pelas mordidas das serpentes. Assim também aqueles que contemplam o mistério da paixão do Senhor, crendo e confessando e imitando sinceramente, são salvos para sempre de toda a morte que incorreram ao pecar em mente e em corpo. Que bonito. Jesus veio numa carne semelhante à nossa, mas não no pecado. Abra sua Bíblia, Romanos capítulo 8, versículo 3. O que era impossível à lei, visto que a carne se tornava impotente, Deus o fez, enviando por causa do pecado o seu próprio filho. Numa carne semelhante à do pecado, ele condenou o pecado na carne. Que lindo, né? Então, como a serpente de bronze era a semelhança da serpente, Cristo tem a nossa semelhança, a nossa carne. E o Verbo se fez carne e habitou entre nós, em tudo igual, menos no pecado, para nos salvar do pecado. Na cruz, Cristo venceu o pecado, o demônio e a morte. Pai, Filho e Espírito Santo. Amém.
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2: O programa de hoje está bom demais e eu quero lembrar você, se você quiser ouvir mais pregações, mais meditação da palavra, basta você me acompanhar no meu canal do YouTube, Frei Gilson / Som do Monte, no meu Instagram, no meu Facebook, no meu TikTok, e lá você vai encontrar muito mais palavra de Deus para você.
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2: Nós vamos terminar este programa rezando. Eu quero clamar agora por você, quero clamar pela sua família. Senhor Deus, libera agora o teu Espírito Santo sobre cada pessoa que acompanha este programa. Vem, Espírito Santo, enche todos os que estão acompanhando este programa agora. Libera, Senhor, para esta pessoa o que ela mais precisa, para o corpo e para a alma. Libera, Senhor, curas e libertações em nome de Jesus para esta pessoa que assiste, que acompanha, que escuta e para toda a sua família. Eu clamo a tua poderosa bênção. Visita agora com bênção de proteção. A bênção que só o Senhor pode dar. Abençoe-vos o Deus Todo-Poderoso, Pai e Filho e Espírito Santo. Amém.
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5: Rádio Barroso Mix informa a hora certa.
6: 6 horas e 59 minutos.
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0: Figura Cristã. Alô, cowboys de Cristo, alô, povo de Deus. Bem-vindos a mais uma edição do nosso programa Mensagem Sertaneja, com o melhor da música sertaneja católica e também do sertanejo Mensagem. E hoje preparamos algo especial, cheio de sentimento e verdade. Se ajeite aí na sua cadeira, ajuste o volume, que estamos prontos para levar a você um show de mensagem, músicas e histórias. Tchê, tchê, tchê, tchê! Eu sou Gilson Fernandes, o DJ Cowboy de Cristo. A paz de Jesus, o amor de Maria e a alegria do Espírito Santo esteja com todos nós. E não estou sozinho, sempre bem acompanhado do Pai, do Filho, do Espírito Santo e dela, a cantora sertaneja católica Adriana Gil.
1: Salve, salve, cowboys de Cristo! Que alegria estarmos juntinhos para mais um programa Mensagem Sertaneja. Você já está com o coração aquecido aí pelo nosso encontro? O meu tá aqui super alegre. E já deixo o convite para você mandar a sua mensagem para nós, o seu pedido musical e participar do nosso programa. Você pode usar o nosso e-mail mensagensertaneja@gmail.com ou mandar a sua mensagem escrita ou de áudio para o nosso WhatsApp, certo, Gilson Fernandes?
0: Certo, Adriana Gil! Anote aí, 12992416448. Repetindo?
1: 12992416448. E também temos as nossas redes sociais. Você pode procurar no Instagram e no Facebook @mensagensertaneja. Siga, curta os conteúdos e compartilhe com seus amigos.
0: E no programa de hoje, que tá chique na graça, teremos a história para pensar com o tema A Família do Perdão.
1: O nosso mascotinho Pé de Pano vai trazer muitos abraços para os nossos ouvintes.
0: Vamos aumentar o nosso conhecimento sobre a Palavra de Deus através da nossa charadinha bíblica.
1: Também teremos o nosso Zap Zap Mensagem Sertaneja, além de muita música sertaneja católica, sertanejo mensagem, momento de oração e de reflexão.
0: E já vamos começar com música boa. Alô, Nancy Sneideris, de Praia Grande, São Paulo. E para você vai a primeira canção do programa de hoje. Vamos ouvir Filhos de Lourdes, Shot da Família.
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0: Era Cristão!
1: O perdão é a chave que abre as portas para o amor verdadeiro. Tchê, tchê, tchê, tchê. Você ouviu? Banda Filhos de Lourdes. Shot da família.
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3: O perdão é uma das maiores virtudes que podemos cultivar, pois nos liberta do peso do rancor e abre espaço para a paz e a cura. Ao perdoar, deixamos de lado as mágoas e ressentimentos que corroem a alma e encontramos uma nova perspectiva de vida marcada pela compreensão e pelo amor. O perdão é um ato de coragem e humildade que beneficia tanto quem perdoa quanto quem é perdoado, promovendo reconciliação e restaurando relacionamentos. Além disso, perdoar é seguir o exemplo de Cristo, que nos ensina a amar mesmo aqueles que nos ofendem, pois Ele próprio pediu: Pai, perdoai-lhes, porque não sabem o que fazem. Lucas 23, versículo 24. Ao escolher perdoar, permitimos que a misericórdia divina trabalhe em nosso coração, nos tornando mais livres e fortalecidos na fé e na paz interior.
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1: E no nosso programa Mensagem Sertaneja, a música não para. A próxima canção vai para o Fábio, lá de São Gonçalo, Rio de Janeiro. Vamos ouvir Jades e Jadson, Meu Mestre.
0: Segura, Cristão!

0: Jesus, a verdade, o caminho e a vida. Ninguém vai ao Pai senão por mim.
1: Foi o que Jesus falou.
0: E o que ele pediu? Ame, ame de verdade. Não só a quem te faz bem, não só a quem te convém. Isso não é amor. Amor é humildade, é carinho, é compaixão, é gratidão, é perdão. Ame, ame para ser amado, perdoe para ser perdoado. Seja manso, seja humilde de coração, assim como Jesus foi. Tá bom? Deus abençoe a todos vocês.

0: torcida. E até a próxima.
1: Obrigado, né?
0: Que eles permitirem.
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6: Santa Cecília. Santa Cecília é a padroeira dos músicos, da música sacra e dos poetas. Era cristã e desde pequena fez voto de castidade. Ainda assim, foi forçada pelos seus pais a se casar com o romano Valeriano. Logo após o casamento, ela resolveu contá-lo a verdade sobre o voto de castidade e sua fé. E Valeriano ficou tão emocionado com o discurso que se converteu na mesma noite, convencendo também a seu irmão, Tibúrcio. Os dois, porém, foram decapitados quando recusaram a renúncia do cristianismo ao prefeito de Roma. Cecília, então, doou os pertences dos falecidos aos pobres e acabou sendo morta em mártir por permanecer firme em sua fé. Você ouviu a história de Santa Cecília.
2: Música certa.

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1: Segura Cristão!
2: Alô, turma! Estamos de volta com o nosso programa Mensagem Sertaneja. Lembrando sempre que perdoar é mais do que esquecer. É transformar a dor em um novo começo. Tchê, tchê, tchê, tchê! E, Adriana Gil, vamos agora falar da nossa campanha Um Mais Um.
3: É isso aí, Gilson Fernandes. A campanha Um Mais Um, que é vitalícia. Você que já conhece o programa Mensagem Sertaneja, já convidou alguém para conhecer também? Não? Ah, mas ainda há tempo. Porque, como eu disse, a campanha é vitalícia. Você pode convidar seus amigos, seus parentes para conhecer o programa Mensagem Sertaneja. E assim a nossa família vai crescer cada dia mais.
2: Segura, pé de pano, cavalinho chucro! 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

0: Pé de Pano, nosso cavalinho, chega na área. É hora de mandar abraço.
1: E o abraço vai para o Josenildo da Silva, lá de Iati, no Pernambuco.
0: Para a Vanete, de Praia Grande, São Paulo.
1: Para o José Cícero, de Mata Grande, Alagoas.
0: Para Antônia Pedroso, de Macapá, Amapá.
1: Para a Creuza, de Cruz das Almas, na Bahia.
0: Também para o Ney Moreno, de São Paulo.
1: Para Antônio, de Livramento de Nossa Senhora, Bahia.
0: E também para a Cristina, de Conselheiro Lafaiete, Minas Gerais. Para esse povo abençoado, vai a próxima canção. Vamos ouvir Harmonia Sertaneja, Me Rendi.
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0: Quem perdoa enche o coração de paz e restaura a união. Você ouviu aqui no Mensagem Sertaneja. Harmonia Sertaneja, Me Rendi.
1: Pega o seu banquinho, pede para quem está à sua volta para fazer silêncio, porque chegou a hora da nossa história para pensar. E o tema de hoje é a família do perdão.
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0: Era uma vez uma família chamada Martins, que vivia numa pequena cidade de Santa Rosa, no Rio Grande do Sul. Os Martins eram conhecidos por sua alegria, união e por estarem sempre juntos em todos os momentos, bons e ruins. Mas como em toda a família, nem sempre as coisas eram perfeitas. Tudo começou quando o pai, seu Francisco, decidiu vender uma parte do sítio que havia sido da família por gerações para investir na reforma da casa. Essa decisão pegou os filhos de surpresa, especialmente o mais velho, João, que sonhava em assumir o sítio e criar ali uma fazenda próspera. Ele acreditava que o sítio era um legado familiar que não podia ser vendido, e em seu descontentamento foi se afastando da família. A situação se complicou quando Maria, a irmã do meio, defendeu o pai, dizendo que ele havia trabalhado a vida toda e tinha o direito de fazer o que quisesse com a terra. O conflito entre os irmãos se intensificou e até os filhos mais novos acabaram envolvidos, cada um tomando um partido de um lado da discussão. E em pouco tempo, o que antes era uma família unida virou um cenário de desentendimento e trocas de palavras amargas. Foram meses difíceis, com pouca comunicação e muitos sentimentos feridos. Até que um dia a caçula, Clara, organizou um almoço e insistiu para que todos viessem. Ela não falou nada sobre reconciliação, apenas disse que queria a presença de cada um para uma refeição simples. Mesmo com os ânimos tensos, os Martins se reuniram. Entre uma garfada e outra, o silêncio inicial foi quebrado. Seu Francisco, de olhos marejados, pediu desculpas aos filhos. Ele disse que talvez tivesse tomado a decisão sem considerar os sonhos deles e que sentia muito por toda a dor que havia causado. João, por sua vez, abaixou a cabeça e confessou que talvez estivesse errado ao reagir de maneira tão rígida. Maria, emocionada, pediu desculpas a João por ter sido dura em defesa a seu pai. Aos poucos, cada membro da família foi se abrindo, reconhecendo os próprios erros e perdoando os dos outros. Entre lágrimas e abraços, palavras de perdão foram trocadas. E no final do almoço, a paz parecia ter voltado àquela casa. Daquele dia em diante, a família Martins decidiu que, acima de qualquer decisão ou patrimônio, o mais importante era a união e o amor que os ligava. O perdão trouxe paz e restaurou os laços que pareciam estar perdidos. Eles voltaram a sorrir juntos e todas as semanas o almoço em família se tornou um compromisso inadiável, um momento de renovação do amor e da alegria que os unia. Vamos pensar?
1: A história nos lembra que o perdão é um presente divino, capaz de restaurar o que parecia perdido. Quando a família Martins escolheu o perdão, escolheram também obedecer ao chamado de Deus para amar uns aos outros, aceitando a imperfeição humana. As feridas causadas pelo orgulho e pela mágoa foram curadas pela humildade de reconhecer os próprios erros. O perdão liberta, renova e aproxima as almas, nos conduzindo ao caminho de Cristo, que em sua misericórdia infinita nos perdoa e ensina a perdoar. Assim, na reconciliação, a paz e o amor divinos voltaram a reinar no coração de cada membro da família. Que possamos também buscar esse perdão em nossos relacionamentos, confiando que Deus restaura tudo com o seu amor.
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0: E vamos de música. A próxima canção vai para Sara Cardoso, de São Luís, no Maranhão. Vamos ouvir Rick Renner, Não Perca a Tua Fé.
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2: Voltamos já.
3: 7:29.
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6: Quando a pessoa acredita na palavra do Senhor, o milagre acontece. Deus não volta a sua palavra atrás. Deus não é alguém que fala e que mente para você. Porque nós estamos num mundo tão difícil. Nós estamos convivendo com pessoas tão falsas. Que fala e que não disse, que tá e que não tá. Tá com você hoje, não tá com você amanhã. É fiel a você hoje, não é fiel mais amanhã. Aí você acha que Deus também é assim. Ele tá, mas não tá. Ele fala, mas o que ele disse, não, Deus é muito mais que as pessoas com quem nós convivemos. Deus é muito mais do que até o teu marido, a tua esposa, o teu melhor amigo. As pessoas podem nos frustrar ou decepcionar. Ou nós nos decepcionamos com a imagem que nós criamos dos outros. Deus jamais. Deus é fiel. A palavra de Deus se cumpre e milagre acontece.
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8: Segura, Cristão!
9: Alô, povo de Deus espalhado por esse mundão! Vamos em frente com fé em Deus e pé na estrada, que dessa vida não se leva a nada. E quando perdoamos, libertamos a nós mesmos e a quem nos feriu. Tchê, tchê, tchê, tchê, tchê. E agora chegou a hora de aumentar o nosso conhecimento sobre a palavra de Deus. É a hora da charadinha bíblica.
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10: E como é bom aumentarmos o nosso conhecimento sobre a palavra de Deus, né? Então, preste muita atenção na nossa charadinha bíblica de hoje. Qual personagem bíblico perdoou seus irmãos mesmo após ter sido traído e vendido como escravo? Opção A, Moisés. Opção B, José. Opção C, Davi. Opção D, Daniel. Vou repetir a nossa charadinha bíblica de hoje. Qual personagem bíblico perdoou seus irmãos mesmo após ter sido traído e vendido como escravo? Opção A, Moisés. Opção B, José. Opção C, Davi. Opção D, Daniel. Tá fácil a nossa charadinha bíblica de hoje, hein, Gilson Fernandes?
9: É verdade, Adriana Gil, mas vamos dar aquele tempinho para esse povo de Deus procurar e tentar descobrir aí a nossa charadinha bíblica de hoje. E a próxima canção quero oferecer para o Valdeir, o nosso amigo Deir, lá de Urandi, na Bahia, que sempre nos envia mensagem via WhatsApp e também pelo canal da Adriana Gil lá no YouTube. E lá ele deixou uma mensagem comentando que gosta demais da música A Escolha é Sua, da Adriana Gil.
10: Ô Deir, que alegria saber que você gosta da música A Escolha é Sua. Fico muito feliz e agradecida, viu? Que Deus abençoe você, sua família, todo o povo aí de Urandi, na Bahia.
9: Então vamos atender o pedido do Deir. Vamos ouvir Adriana Gil, A Escolha é Sua.
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0: Cristo.
1: No perdão, o amor se fortalece e a família se reconstrói. Tchê, tchê, tchê, tchê. Você ouviu Adriana Gil? A escolha é sua. E já fica a dica, acesse o site da Adriana Gil, www.adrianagil.com.br.
2: E quero aproveitar e convidar você para conhecer as minhas redes sociais. 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Siga, curta os conteúdos, compartilhe sem moderação. Minha gratidão a você que já segue.
1: E a próxima canção vai para Elza Helena, de Itaperuna, no Rio de Janeiro. Vamos ouvir Cláudio Lima. Hora de louvar.
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0: 크리스토.
1: Quando nos abrimos ao perdão, permitimos que o amor nos transforme. Segura, cristão! Você ouviu, Cláudio Lima? Hora de louvar. E agora nós vamos para a resposta da nossa charadinha bíblica.
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2: Antes da resposta, vamos relembrar a nossa charadinha bíblica de hoje. Qual personagem bíblico perdoou seus irmãos mesmo após ter sido traído e vendido como escravo? Opção A, Moisés. Opção B, José. Opção C, Davi. Opção D, Daniel. E a resposta certa é... Opção B, José. José é um exemplo de perdão que supera o ressentimento e o sofrimento. Mesmo após ter sido traído e vendido por seus próprios irmãos, José escolheu perdoá-los e usou sua posição no Egito para ajudar a família em tempos de crise. Em Gênesis capítulo 50, versículo 20, ele diz: "Vossa intenção era de fazer-me mal, mas Deus tirou daí um bem." José nos ensina que o perdão é libertador e nos permite enxergar o propósito maior de Deus, transformando o sofrimento em bênçãos para nós e para os outros. Vale a pena conferir cada detalhe dessa história. E essa foi a nossa charadinha bíblica de hoje. No próximo programa tem mais.
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1: Em cada ato de perdão, Deus nos ensina a amar como Ele nos ama. Tchê, tchê, tchê, tchê. E aqui no nosso programa, a música não para. A próxima canção quero oferecer para Maria Aparecida, de Barra Mansa, no Rio de Janeiro. Vamos ouvir Adalto Alves. Deus está contigo.
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3: 7:44.
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5: Nós temos que pensar o que é que vem nos alertar nessa fonte, nessa fé, nessa transformação, nesse espírito de amor, desejo, tristeza e medo. Medo. Madre Teresa de Calcutá. São 10 palavras de Madre Teresa de Calcutá. E certa vez perguntaram: o que é o maior inimigo do ser humano? Madre Teresa, o medo. O medo não deixa a gente se aventurar em Deus, se abrir para Deus. O medo nos tranca, o medo nos fecha. Por isso que na Bíblia, quantas vezes no Novo Testamento, 365 vezes, coragem, não tenhais medo. Mas eu já sabia, então por que não praticou?
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1: Alô, turma! Perdoar é abrir espaço para que a graça de Deus habite em nós. Estamos de volta com nossa comitiva Mensagem Sertaneja, com o melhor da música sertaneja católica e sertanejo mensagem. What's up? E olha o zap zap do Mensagem Sertaneja. A mensagem que chega é da Zilda Amparo, de Barra Mansa, Rio de Janeiro.
2: E ela diz o seguinte: um abraço para você e pro Gilson, fiquem com Deus. Estou ligadinha, ouço vocês pela Rádio Barroso Mix e pela Rádio Sintonia do Vale de Volta Redonda, Rio de Janeiro. Ô Zilda, um abraço para você. Muito obrigada pelo carinho da sua mensagem e pela sua companhia. Que Deus abençoe você, a sua família e todo o pessoal aí de Barra Mansa, no Rio de Janeiro. E é lógico que a gente também não pode esquecer de mandar um abraço bem carinhoso, bem forte, para o Lorenzo, que é o netinho da Zilda. Um beijo, Lorenzo, e um abraço bem gostoso da Adriana Gil e do Gilson para você.
1: E vamos ouvir aqui no Mensagem Sertaneja, Padre Antônio Maria. Ô Maria!
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1: Assim como Nossa Senhora acolheu em silêncio e amor a missão que lhe foi confiada, que também possamos perdoar com a mesma serenidade, confiando na vontade de Deus. Salve, salve Maria Imaculada! Você ouviu? Padre Antônio Maria. Ô Maria!
2: E olha o nosso mascotinho pé de pano na área! Quer dizer que é hora de mandar abraço. E como eu amo esse momento, Gilson.
1: É verdade, Adriana Gil. É um momento muito especial aqui do nosso programa. E o abraço agora vai para o Padre Cláudio Francisco, de Artur Alvim, São Paulo.
2: Para o Luiz Felipe, de Recife, Pernambuco.
1: Para a Daiane, de Presidente Olegário, Minas Gerais.
2: Para Helena Armário, de Ponta Porã, Mato Grosso do Sul.
1: Para Alexandre Manuel, de Patos de Minas.
2: Para Maria de Fátima Leopoldina, de Conselheiro Lafaiete, Minas Gerais.
1: E também para Elaine, de Oscar Bressani, São Paulo. Para esse povo abençoado vai a próxima canção. Vamos ouvir Mateus e Cristiano, Terço na Mão.
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2: No coração de Maria encontramos o perdão que acolhe e transforma. Que ela nos ensine a perdoar como seu filho nos perdoa. Você ouviu? Mateus e Cristiano, terço na mão.
3: E é com o coração repleto de alegria que a gente vai embora, porque o programa de hoje já acabou. Mas essa alegria é porque nós temos a certeza que teremos um encontro no próximo programa.
2: Espero que você tenha gostado do programa de hoje, que foi feito com muito carinho, e que a mensagem de perdão possa ter tocado o seu coração.
3: É isso aí, Jusso Fernandes. O perdão transforma tanto quem perdoa quanto quem é perdoado. Antes de ir embora, queremos agradecer a Deus, agradecer a toda a equipe da rádio, os nossos parceiros que nos ajudam tanto a levar o programa Mensagem Sertaneja aos lares, aos carros, aos encontros, a tantos corações. E agradecer a você, nosso querido ouvinte, que faz parte da família Mensagem Sertaneja. Muito obrigada pela sua companhia.
2: E agora vamos nos unir no nosso momento de oração.

0: Querido Pai, nós te louvamos e te bendizemos por mais esse programa, pela nossa vida, pela vida de cada pessoa que está orando conosco neste momento. Olha, Pai, para tudo o que trazemos no nosso coração. O Senhor conhece as nossas necessidades, as nossas lutas, os nossos desafios. E te pedimos que o Senhor nos dê a força necessária para amar o nosso próximo, para perdoar e para ter humildade de aceitar o perdão, porque o perdão transforma os nossos corações. Dá-nos a graça, Pai, de escolher o caminho certo, as atitudes certas, e assim nos aproximarmos cada vez mais daquilo que agrada o Seu coração. Pedimos também que o Senhor olhe pelos doentes, pelos desempregados, pelas pessoas que estão tristes, desanimadas. Acolhe todos no Seu coração, Pai, e cuida de cada um. Por essas bênçãos nós te pedimos e agradecemos em nome de Jesus Cristo e por intercessão da Virgem Maria.
1: Ave Maria, cheia de graça, o Senhor é convosco. Bendita sois vós entre as mulheres. Bendito é o fruto do vosso ventre, Jesus.
0: Santa Maria, Mãe de Deus, rogai por nós, os pecadores, agora e na hora de nossa morte. Amém.
1: E agora vamos receber a bênção que vem de Deus através do Padre Reginaldo Manzotti.
2: Que Deus abençoe a você, Adriana Gil, Gilson Fernandes e a todos os ouvintes do Mensagem Sertaneja. Em nome do Pai, do Filho e do Espírito Santo. Amém.
0: Alô, Cowboys de Cristo, obrigado pela sua companhia e que Deus a abençoe.
1: Obrigado a você que esteve ligadinho aqui no Mensagem Sertaneja. Até o próximo programa, se Deus quiser. Salve Maria!
0: Salve Maria!
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0: lógico, é lógico. Em tudo.
1: Mário, eu vou fazer diferente hoje. Mário Duarte, bom dia!
2: Bom dia, boa tarde,
1: aliás,
2: boa noite.
1: Bom dia, boa tarde, boa noite, né? Porque
2: bom dia, boa tarde, boa noite ao senhor, ao Pandinho, Guilherme e todos os ouvintes, padre.
1: Bom dia, Pandinha!
3: Bom dia, padre, Guilherme, Mário Duarte, todos os ouvintes do mundo inteiro, padre.
1: É, bom dia, Guilherme!
4: Bom dia, padre!
1: É, agora você vai ter que acostumar com a gente, vai no Spotify. Bom dia, boa tarde, boa noite. Que,
4: vai, bom
1: depois...
4: dia, boa tarde.
1: Bem-vindo aí, Guilherme. E é o seguinte, é o trio agora. É, trio Parada Dura aí, igual a misericórdia. Mas voltando, antes de começar e colocar a música Pai Nosso, vocês acompanharam? Deu para acompanhar um pouquinho a coroa?
2: Deu. Acompanhei tudo.
1: Tá. Mário, anotou?
2: Campo de batalha espiritual na mente, padre.
1: Então, amanhã, 32º dia, campo de batalha espiritual na mente. E quantas pessoas precisam, há realmente um combate na nossa mente, né? Aquilo que eu falei para vocês. E preste atenção nessa música, depois a gente vai comentar dos Summer Beats ontem.

0: Quanto ao segredo pra vocês, né? Eu não faço show, tá? Você sabe que eu celebro a missa. E quando eu vou a momentos de festival assim, é louvor pra mim, tá? É um louvor, tá? Não deixa. É festival, né? O show. Mas a minha missão é levar as pessoas a cantar, tá? Então, Mari Pandinha, quando eu tô lá, você pode ver que eu quero estar. Eu preciso estar perto. Eu não sei explicar. Eu fui impulsionado. Eu passei mais da metade lá embaixo. Não sei se você percebeu.
1: Sim,
0: parabéns ao som também. Que
2: muito
0: som,
2: bom,
0: hein?
2: Muito bom.
0: Eu fui até o PA.
2: Transmissão quase. Muito boa também, viu, padre? Todo mundo lá som, da Canção realmente. Nova, parabéns, viu?
0: Então, que eu realmente você conseguir. Porque chega uma hora, você sabe, né? O microfone não funciona. Né? Até um limite que você vai. Que nada, eu pude ir longe. Tá? Eu subia, eu cantava. E Deus. Uma das coisas que a banda fica. Padre, eles querem ter as músicas certinhas, né? Você conhece o que o Mário podia. A mesma coisa acontece com o nosso programa aqui. Eu sou conduzido pelo Espírito.
2: Eu falo pro então, Guilherme, viu, padre? Guilherme tá aprendendo com a gente. Ele falou, Guilherme, aqui não tem esquema não, muda toda hora.
0: Não, a minha diretora do programa, a gente monta o espelho, que é chamado espelho, tá? Muda tudo, tá? Nunca ficou o espelho igual. O espelho é um modo que você fala que vai ter. Você monta o espelho, esse é um programa de TV, né? Então você tem, vai acontecer isso, aquilo. Nossa, o senhor vai mostrando, eu obedeço. Tá, isso que é lindo. Tá? O senhor falou, desce. Mário, eu não ia descer se tivesse chuva forte, sim. Eu não ia chover. Eu rezei, parou de. Mário, na hora que eu entrei, parou a chuva.
1: Não,
0: aí eu falei assim, agora
1: legal,
0: eu vou descer. E aí desci, fiquei lá, embaixo, e cantando, eu pude vê-los, isso é importante, estar perto, estar junto. Né? Olhar, gente, realmente você lá de baixo, aquilo vai ficar pequeno. O palco lá, nossa, foi uma bênção, só posso agradecer a Deus, a todos que lá estiveram, e dizer que realmente nossos jovens precisam. Que venham mais. Você viu que eu me autoconvidei para o Summer que vem, tá? Com 60 anos. Falei assim, não, pode contar comigo. Né? O Júnior, parabéns, né? Ele que há 20 anos começou, né? Foi lá da Bahia, teve a ideia, foi Deus inspirando. Depois veja a história como começou.
2: E eu lembro do primeiro, viu, padre? Eu trabalhava lá na época lá. O primeiro que ele fez, que ninguém acreditava, mas ele com a força de Deus acreditou. E hoje é um grande evento, né?
0: Você vê realmente. Bom, e no Interlagos teve o dedinho, né? Eu falei na hora, não sei se vocês perceberam. O ano passado, que sempre acontecia lá na Praça Bagatelle, né? No Campo Bagatelle.
2: Sim,
0: tá?
1: Campo de Bagatelle.
0: Eu falei pra ele, vai pra Interlagos, irmão. Vai pra Interlagos. Aí ele me ouviu dessa. Então foi realmente.
2: Os primeiros aconteciam no parque, né? Não vou falar o nome do parque aqui pra não fazer a propaganda. Mas era um parque de diversão e foi crescendo. E glória a Deus,
1: sabia
2: e graças
1: não.
2: A Deus.
1: Sabia
0: e
1: não,
0: agora, e, não, e realmente, não, e só agradecer a Deus. E falando em agradecer a Deus, prepare-se, porque hoje o senhor vai tocar num tema muito sério, culpa. Tá? Continuando a quarentena, tema culpa. Amanhã, campo. Como ficou do mesmo, Mário?
1: Campo de batalha espiritual na mente, padre.
0: Será amanhã, 32º dia. E, por favor, culpa. O nosso telefone é operadora, prefixo
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0: Hoje é a festa da Santa Cruz. Então, mais do que nunca. Então, ó, eu tenho que colocar todas as intenções que eu as peguei aqui no YouTube. Tenho que pegar as intenções que o Mário passa pra mim. E agora descobri que também tem com o Spotify, não é isso?
1: Isso, né? Isso mesmo.
2: O pessoal pede, viu, padre?
0: Então, o pessoal do Spotify também que tá pedindo, então recolhendo todas as orações. Fora as que ontem também, o padre reza por isso, por aquilo. Então, prepare-se. Programa de hoje, culpa. Deus vai me usar profundamente na oração. Já voltamos.
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0: Sugestão, liga para alguém e conta do momento de fé. Estamos ao vivo.

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3: Vamos lá, meus amigos, vamos em frente, lembrando que hoje é aniversário do Papa Leão XIV e hoje dia da Exaltação da Santa Cruz. Pandinha, Exaltação da Santa Cruz, a primeira festa da Exaltação da Santa Cruz começou em 335 em Jerusalém, e essa festa começou para comemorar as igrejas que Constantino tinha erguido em Jerusalém, a igreja 335 em Jerusalém, e essa festa começou para comemorar as igrejas que Constantino tinha

0: a morte cruel na cruz, e sim para a gente glorificar o amor que Deus demonstrou por nós ao aceitar morrer na cruz. Pandinha.
1: Não tenhais medo de Cristo. Ele não tira nada. Ele dá tudo. Quem se entrega ao Salvador recebe 100 vezes mais e sai sempre vencedor.
0: É. Tá aí, ó.
2: Falou aniversariante.
0: Aniversariante de hoje, Papa falou, Leão XIV.
2: Falou a palavra, né, Mário?
0: Falou bem.
2: A cruz nos simboliza o verdadeiro amor, né, Mário?
0: Sim.
2: E muitas vezes nós esquecemos disso, né?
0: Sim, o maior dos sacrifícios, a entrega maior que alguém pode imaginar.
2: Eu tava acompanhando a quarentena hoje, o padre tava pedindo para você anotar o tema.
0: Campo de batalha campo espiritual de na mente.
2: Não, e eu comentei para você, pro Guilherme aqui nos bastidores, aconteceu comigo esse campo hoje logo cedo.
0: Sim.
2: Mas cedo que horas? 5 horas da manhã, já vou até falar o horário, 5 horas da manhã. Dá 5 até as 7, só que assim, eu falei, sou vitorioso pelo sangue de Jesus, Mário. Porque senão não passava.
0: Entendi.
2: A confusão tava grande, mas Deus é maior.
0: Deus é sempre maior, gente. Vamos abrir o coração e a mente e nos entregar cada vez mais a Ele.
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0: E pode chamar, mas antes, Mario, pega, abre aí, Gálatas, capítulo 6, 14.
1: Opa,
0: mas antes, quando você vai lendo, eu vou falar, a primeira carta de Coríntios, que diz assim, não tô com a Bíblia aqui agora, por isso pega você, abre aí Gálatas, que é outra coisa, é outra passagem que fala do poder da cruz, que diz, São Paulo fala, a cruz para os judeus é causa de escândalo, imagina morrer na cruz, para os gregos, os pagãos, é loucura, um Deus que morre na cruz, mas para nós é salvação. E São Paulo fala uma coisa linda em Gálatas, o que, que ele diz?
2: Mas eu me orgulharei somente da cruz do nosso Senhor Jesus Cristo, pois, por meio da cruz, o mundo está morto para mim, e eu estou morto para o mundo.
0: Você, é São Paulo que fala. Muitas vezes as pessoas falam, nossa, padre, por que você carrega a cruz? De novo, olha o que São Paulo diz.
2: Mas eu me orgulharei somente da cruz do nosso Senhor Jesus Cristo, pois por meio da cruz o mundo está morto para mim e eu estou morto para o mundo.
0: Quem foge da cruz não vai conhecer Jesus. Não sei qual é a cruz ou cruzes que você carrega, mas não fuja. Sem cruz, sem Jesus, agora sim.

0: De Marcelo, o momento de oração não dá nem para explicar, porque a gente sente realmente na intimidade com Jesus. Eu lhe agradeço muito, Padre Marcelo, nesses 30 anos praticamente que eu conheço, e que o Senhor faz parte da minha vida e fez parte da minha família também. Continua fazendo, porque minha mãe com 96 anos fez agora, dia 5 de setembro, a Dona Luísa não deixa de assistir jamais de sábado a sua missa. Desde o momento que o Senhor começou a fazer parte da nossa vida, tudo mudou, porque o Senhor é uma formiguinha que Jesus faz com que a unção dele seja transmitida diretamente ao nosso coração. O momento de fé é o nosso primeiro alimento diário de oração e de comunhão com Deus. Muito obrigada. Todas as vezes que eu vou nas suas missas, é um banho, assim, é um mergulho na misericórdia e no amor e na alegria da presença de Deus. E do amor e do carinho e da presença da Virgem Maria. Então, muito obrigada por tudo. E como eu estava dizendo, há cerca de quase 2 meses, eu recebi o maior presente que eu podia receber na minha vida. E eu fico muito emocionada porque, com certeza, isso é fruto também da minha intimidade, da nossa intimidade que a gente tem durante os momentos que nós estamos unidos ao Senhor no momento de fé. Eu fui convidada a ser ministra da Eucaristia. Uau, aqui na legal. Minha paróquia São João Batista, pelo Padre Romeu, que é uma bênção na nossa vida. É um presente que nada se iguala a isso, porque poder levar o corpo e o sangue de Jesus a cada um, não existe alegria maior. E pode ter certeza, Padre Marcelo, que o Senhor contribuiu muito, de uma forma muito pura, muito santa, porque eu sinto no seu coração a sua pureza de alma. Muito obrigada por existir na nossa vida, muito obrigada pelo momento de fé, muito obrigada por tudo. Que Deus o abençoe muito, abençoe o Mário Pandinha, que também são maravilhosos, e continue assim, porque não tenho nem palavras para dizer o que significa esse momento na nossa vida. Amém.
1: E que bênção poder dar Jesus Eucarístico, né? Eu fico tão triste quando eu vejo o ministro da Eucaristia, ele dá como se fosse falta aquele respeito, né? Meu Deus, é Jesus. Nossa, que lindo, que parabéns, olha. Nome dela?
2: Márcia Pézio, de São Caetano do Sul, São Paulo, viu, Padre?
1: São Paulo, não, glória a Deus. Parabéns aos ministros extraordinários da Eucaristia, que, nossa, é uma missão tão linda. Que Deus os abençoe, os proteja. Você sabe quem é o ministro ordinário da Eucaristia?
2: É o que entrega a hóstia ali para a pessoa, Padre.
1: Não, ordinário. Catequese, irmão, esqueceu. Todos os ministros agora são extraordinários. Ordinário é o sacerdote.
2: Ah, padre. Entendi, Padre. Entendi.
1: Você já percebeu quando eu presido a missa, eu tenho que dar a Eucaristia?
2: Sim.
1: Eu desço.
2: Sim.
1: Tá? Principalmente é o padre, tá? E aí, graças a Deus, o Concílio Vaticano II estendeu para vocês essa graça, aos leigos, de poderem também dar a Eucaristia. Tá? Então, é Jesus Eucarístico, a presença real dele. Tá? Então é um ministro extraordinário da comunhão, né? Liturgicamente, né? Explicando. Porque o ministro ordinário é o sacerdote.
2: Entendi.
1: É a nossa missão. E que tenhamos um zelo. É o que eu peço sempre a Jesus. É cada vez mais esse amor. Eu tenho um confessor, já saudoso confessor, que faleceu, que era o Monsenhor. Nossa, deu um branco o nome dele agora. O que criou o Chicão. Já vai ver o nome dele. Ele dizia sempre assim: a importância, quando você celebrar a missa, seja como sua primeira e como sua última. Imagina você, vai numa missa, Mário, sabendo que vai ser sua última comunhão, para se encontrar com Jesus, que zelo, que fervor você estaria?
2: Com certeza.
1: E você lembra da sua primeira comunhão?
2: Lembro.
1: Que você comungou fez a catequese de adultos.
2: Foi.
1: Você lembra da primeira comunhão?
2: Lembro.
1: A emoção, padre, que foi?
2: Nossa, fiquei muito emocionado, eu lembro sim. Tá, perfeitamente.
1: Então, que eu lembro quem te deu a primeira comunhão, você sabe quem foi, né?
2: Sei.
1: Quem?
2: O Senhor.
1: Eu me lembro agora, eu estou em emoção. Tá? Então, gente, não esqueça isso. Que tenhamos o ardor da primeira Eucaristia e como se fosse a última Eucaristia. Se abençoa o viático, né? É a hora do encontro final, verdadeiro. Isso aqui é uma passagem. Esse ardor. Ministros extraordinários da Eucaristia, deem Jesus com esse ardor, com esse zelo. tá? Eu sou vitorioso pelo sangue de Jesus.
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4: Bom dia, boa tarde, boa noite, Padre Marcelo. Meu nome é Thaís e eu vim aqui dar meu testemunho. Fico até emocionada. No dia que o senhor começou a quarentena com o São Miguel, meu marido estava passando por um processo muito difícil, sabe? Ele tem transplante de córnea e estava com risco de rejeição. Então, naquela semana que se antecedeu, ele foi no oftalmologista e o oftalmologista falou que ele tinha que passar o colírio corticoide 8 vezes ao dia por um prazo de 15 dias. E ele já estava no terceiro, quarto dia, isso, porque ele começou a fazer isso na quinta. E quando foi no sábado, dia 15, o Padre Marcelo, na hora da oração, ele falava assim: pega o remédio, você que tá tomando o remédio, que você tá falando que o remédio não tá funcionando. E antes disso ele tinha falado pra mim: eu tô usando esse colírio não funciona. Eu falei: vamos ter fé, vamos ter fé. Aí o Padre Marcelo falava assim: pega o remédio, você que fala que o remédio não tá funcionando, eu vou abençoar o remédio. E na hora da bênção ele falava assim: Senhor, eu peço que o Senhor potencialize o efeito dessa medicação. E hoje, eu acabei de falar com ele, 15 dias depois, quando ele começou o tratamento, que o tratamento fez efeito. Acho que ele não tem mais o risco de perder a córnea. Que agora ele vai estar dando continuidade no tratamento, mas sem o risco de perder a córnea. Então eu agradeço a intercessão de São Miguel. Eu agradeço a intercessão de Santa Luzia, que eu pedi por ela também. E agradeço a você, Padre Marcelo, por ser essa formigona e sempre nos fazer caminhar no caminho de Jesus. Muito obrigada, Padre Marcelo. Fica com Deus.
1: Thaís do quê, Mário?
2: Thaís Stamboni, padre. E o esposo dela, que tomou o medicamento, é o Guilherme Barros dos Santos. E ele a pede pela filhinha, Sofia Stamboni Santos.
1: Thaís, eu aproveito agora. Me cobra hoje, por favor, na benção da água, o remédio.
2: Ok.
1: Tá? Gente, vocês não têm noção do poder que é a benção. Porque quantas vezes você toma um remédio e não faz efeito? Tá? Que o desejado pelo médico. Tá, então, que o Senhor realmente potencialize, eficalize.
2: Amém.
1: E anule os efeitos colaterais. Quantos remédios têm efeito colateral?
2: Sim.
1: Tá, então, gente, a bênção é para isso, é a presença de Deus, para que o medicamento seja assertivo e cirúrgico. Tá? O termo é esse, assertivo e cirúrgico, que seja, ele realmente vá para aquilo que ele é necessário. Então, hoje, mais do que nunca, venho me confirmar isso, sobre só os remédios. Tá? Então, lembrando, remédios com orientação médica, sempre, tá? É bom deixar isso bem claro. E eu sou vitorioso pelo sangue de Jesus.
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5: Bom dia, boa tarde, boa noite, Padre Marcelo. Meu nome é Camila. Eu venho dar um testemunho que há muitos meses eu estou esperando para poder falar. Em abril, março desse ano, o meu pai, ele teve que fazer uma cirurgia. Ele teve que fazer, infelizmente, uma amputação na perna. E aí foram meses de angústias, muito sofrimento, né? Mas a gente nunca deixou de acreditar. A gente sempre orou muito, pediu muito a Deus para abençoar todo o processo de recuperação, de aceitação, né? Que não é fácil. Sempre ouvindo um momento de fé. Em um dos programas, o Senhor falou que Deus estava tocando a perna direita. E na hora que o Senhor falou, eu chorei tanto e eu tomei posse. Eu falei: gente, Deus está tocando a perna do meu pai. Ele estava fazendo uma cirurgia no dia. E eu falei assim: eu tenho certeza de que agora ele vai recuperar. Agora não vai ter mais nenhum sofrimento, porque o médico dos médicos está operando ele. Não são os médicos sozinhos. E aí ele veio para casa. Passamos, né, por todo o momento de recuperação, tudo. Hoje, graças a Deus, meu pai teve alta médica. Ele fez a consulta de cedo e ele está de alta. Aí agora a gente vai entrar com o processo de fazer a prótese para ele poder voltar a ter uma vida normal. Mas eu sempre rezava, eu sempre falava com ele: pai, o Senhor é vitorioso pelo sangue de Jesus. E a gente sempre teve muita fé de que tudo ia dar certo. E graças a Deus, hoje eu venho agradecer ao Senhor, toda a equipe, por tudo que o Senhor faz por nós. É muita força que vocês dão pra gente. Continue sendo essas pessoas maravilhosas em nossas vidas, viu? Muito obrigada e fiquem com Deus. Nossa Senhora abençoe vocês sempre.
1: Mineira, né, Mário?
2: Mineira, padre, BH, Camila Cunha de BH, padre.
1: Eu sou vitorioso pelo sangue de Jesus.
3: Eu sou vitorioso pelo sangue de Jesus.
1: Toda honra e glória a Jesus, é Ele que está operando, continua, não para não.
6: Bom dia, boa tarde, boa noite, Padre Marcelo. Meu nome é Grazeli Carolina, sou aqui de São Paulo. Padre, em 2024, nasci meu primeiro neto em julho. Nasceu de prematuridade extrema e ficou no neonatal durante 5 dias. No dia 9 de julho, ele faleceu. Com todo esse luto que nós passamos, em 2025, minha filha veio engravidar novamente de uma gestação gemelar. Aconteceu a mesma coisa, nasceu de prematuridade extrema. Passamos por esse luto, padre, parecia que era infinito, não iria passar nunca. Mas o momento difere e transforma. O Senhor transforma, padre, levando a palavra tão positiva que o Senhor carrega, a fé imensurável, que o Senhor transforma a gente de uma tal forma que não tem dimensão, padre. O Senhor não é uma formiguinha, o Senhor é uma formigona. O Senhor traz muita fraternidade para os lares, padre. E com tudo isso, com o programa Momento de Fé e a fé em Deus que eu nunca desisti, eu pedi para que Deus tirasse meu medo, o medo da minha filha, e transformasse em fé. E que assim concedesse um milagre para minha filha. A súplica de uma mãe, no caso eu, pedindo pela minha filha. E então Deus enviou esse milagre. Hoje eu estou aqui para dar meu testemunho. Muito feliz, padre. Uma felicidade imensa que eu estou, padre. Estou aqui com meu neto, Davi, no colo. Eu disse que ia dar esse testemunho. Hoje eu estou aqui, padre. Eu só tenho muito a agradecer. Primeiramente Deus e ao Senhor, esse programa de fé maravilhoso, padre, maravilhoso. Mário e Pandinha também fazem parte dessa fraternidade imensa. Que Deus abençoe vocês com muita fraternidade. Obrigado, padre.
1: Toda honra e glória a Jesus. Mário, eu não entendi o nome dela no início.
2: É Grazielle, padre.
1: Ah, Grazielle.
2: Grazielle Caroline de Souza, a filha dela que passou por isso, graças a Deus, agora teve o Davi, é a Júlia de Souza Andrade, e o genro é o Guilherme Araújo de Oliveira, padre.
1: Glória a Deus. Vamos lá, dá tempo ainda. Mário, são 6 testemunhos que você tem. Eu estou abrindo aqui agora. Senhor, deixa eu ver aqui.
2: Os dois qual? São o mesmo tamanho, padre. Os dois que faltam aqui são.
1: Sim,
2: o mesmo.
1: Sim, mas
2: tamanho.
1: Pode colocar, dá tempo. Vai o vermelho.
2: Tá bom. Vermelho. Último, Pandinha.
7: Abençoa, padre. Mário, Pandinha, todos os ouvintes. Ouvindo a quarentena agora de São Miguel, padre, que tocou no nome da mãe. Eu sou fruto de uma relação complicada, me envergonho, não gosto nem de falar, fruto de uma traição, onde eu fui enganado durante muitos anos também. E sempre tive em mente, não tenho pai. Fui enganado por toda a minha família, vi muita culpa na minha mãe, mas de uns tempos pra cá eu comecei a entender que se eu estou aqui hoje, foi pela vontade de Deus. Eu peço a Deus que me dê sabedoria para lidar com essa situação pro resto da minha vida. Procuro entender que ela foi instrumento de Deus para eu estar aqui. Procuro passar para os meus filhos o melhor possível. Menos é mais, não vou me identificar. Deus abençoe a todos e peço as orações, padre.
1: Mário, eu não tinha lido a sinopse.
2: Olha aí,
1: semana,
2: padre.
1: Tá? Qual é o tema de
2: culpa,
1: hoje?
2: Culpa.
1: Você entendeu?
2: Olha só, padre.
1: Eu abri, né? Eu fiquei na dúvida assim. Eu falei assim, sabe por que eu quis? Que eu sabia que era um homem. Só isso.
2: Entendi.
1: É?
2: Olha, e ele culpou a mãe por muito tempo, mas agora está enxergando, graças a Deus, glória a Deus, que a mãe foi um instrumento de Deus para que ele estivesse aqui.
1: E olha a providência, justamente o Senhor nos conduzindo para... Olha, essa é uma das culpas, de tantas culpas que muitas vezes nós carregamos. Lembrando que é o tema da quarentena hoje. Eu estou todo arrepiado, tá? Deus operando. Queridos, quem conduz não somos nós, é Deus. Por isso toda honra e glória a Jesus. Nós só somos, é o que eu falo para o Odinho, Mário, e agora o Guilherme vai aprendendo isso, somos apenas formiguinhas, instrumentos. Quem opera é Ele, toda honra e glória a Ele. Prepare-se porque Ele vai agir.
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2: Isso aí, Pandinha, é isso que a gente tem que falar, porque muitas vezes somos nós, aliás, na grande maioria esmagadora das vezes, quem se afasta de Deus somos nós, não é Ele que se afasta de nós, através das nossas palavras, atitudes, na forma como a gente trata o próximo, a gente vai se afastando de Deus, vai colocando uma barreira entre nós e Deus, por isso que a gente tem que sempre clamar, não me solte, e nos policiar, policiar nossos atos, nossas palavras, a forma como a gente trata o nosso próximo, o nosso semelhante, para que a gente não se afaste de Deus, Pandinha.
11: O padre falava isso hoje, Mário, no 31º dia, como passa o tempo, né, padre?
2: Já 31º, voou, hein, Pandinha?
11: Coroa de São Miguel, o padre falava isso. E nós não nos afastemos de Deus,
2: isso,
11: entendeu?
2: Exatamente. Porque
11: na verdade quem se afasta somos nós, você falou tudo agora aí. Deus está sempre presente. Desde que você clame o nome dele, ele estará com você, porque ele te dá essa liberdade.
2: Sem dúvida. Ele outra não... coisa que o padre falou hoje, que você falou aí, Pandinha, que ele falou que a gente fala demais. Nossa. E muitas vezes as nossas palavras nos afastam de Deus, Pandinha.
11: Ah, sim, sempre, né, Mário? Você começa a falar de alguém, ó lá, fulano, ciclano, tal, pronto.
2: Pronto, já começou. Já se afastou, aponta já. O dedo, você tem 3 dedos voltados pra você. Tem um apontado pra pessoa, mas tem 3 voltados pra você. Se lembre sempre disso, né, Pandinha?
11: Hoje, dia da Santa Cruz.
2: Exaltação à Santa Cruz.
11: Exaltação da Santa Cruz. O que Deus quer da gente é que nós sejamos bons, mano.
2: Amém. É isso aí.
11: Sigamos o exemplo dele.
2: É isso mesmo.
11: É isso que significa cruz. E
2: isso é o principal, é ser bom com quem você puder. Se você não puder ajudar ninguém, também não atrapalha. Não atrapalha com as suas palavras, não coloca fogo, não coloca gasolina na fogueira.
11: Ah, tem gente que gosta, né?
2: Tem gente que gosta. Não, pessoal.
11: Você viu lá o Mário?
2: Exatamente.
11: O Mário tá precisando de alguma coisa.
2: Exatamente. Isso daí falta, né? A pessoa pra apontar tem um monte, mas pra perguntar, escuta, posso te ajudar de alguma forma? Aí às vezes falta.
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12: Oi, Pai. Oi, Hoje eu não vim te pedir nada. Eu só vim agradecer.

0: percebi. Poetinha, você não fica bravo comigo? Não é essa a música, não. É a outra. Pai.
1: Não quero sair daqui igual entrei.
0: Preste atenção. Você que está com
1: culpa. Eu preciso da tua presença.

0: preparem-se. Em nome do Pai, e do Filho, e do Espírito Santo. Nossa bandinha, a imagem que vem é forte. Pode manter essa trilha. Obrigado, Senhor Jesus, pelo teu poder. Coloque, por favor, sua mão direita. Se você não pode fazer agora, vai no Spotify depois. Eu preciso, hoje, que você faça isso. A mão direita na fronte, a mão esquerda no coração. Padre, é necessário. Repito, se você agora, nesse momento, não pode fazer, escuta no Spotify depois. Depois. Porque eu preciso disso. E que também atenção. Se nesse momento o padre não vou conseguir dar atenção, vai para o Spotify. Acompanha. Hoje é necessário. Porque nesse momento vem Espírito Santo. Eu te peço agora. Quantas pessoas que sentem culpa. E nesse momento eu te amo, Jesus. Quantas pessoas que sentem culpa. Quantas pessoas sentem culpa? E aqui eu lanço essa pergunta. O que vem na sua mente agora que você reconhece que está te... A culpa leva ao remorso. O que anda te destruindo? A culpa destrói, tá? Culpa, remorso são irmãos. Irmãos. A culpa e o remorso estão quase juntas. O que anda remoendo o seu coração? Porque você falou alguma coisa por palavras, por atitudes, atos, ou pior, omissão. Tem uma pessoa agora que ela fala, não, eu não tenho culpa nenhuma. Eu não sinto culpa. E Jesus está tocando em você. Tem sim. Tem sim. Todos nós temos. Eu não estou aqui para receber atenção para te acusar. Pelo contrário, eu sou médico, eu não sou tribunal. E me desculpe, se eu faço falar com uma pessoa, você pega uma notícia, você já julga, você nem checa se é verdade, você já julga. E você começa a falar das pessoas. Pode ser, está querendo jogar a culpa em mim? Não, eu estou querendo abrir teus olhos. Porque esse é o mundo de hoje e nós não somos desse mundo. Onde nós pegamos uma notícia, nem sabe, checamos se ela é fake ou ela é verdade. Já passamos para o outro. E tem pessoas que têm o prazer disso, tá? Se alegram em destruir, em difamar. Senhor, perdão. Perdão. Obrigado, Senhor, porque várias pessoas fizeram isso e se arrependeram. Graças a Deus. E nesse momento, Senhor, tirando essa culpa. É, não é uma, não, são várias pessoas que elas confessam com o sacerdote, portanto, elas foram libertas, mas não se perdoam. Eu tenho um caso aqui agora que eu vou tocar, estou no meu ano jubilar. Que é para isso, estou tocando para curar, tá? Várias pessoas que cometeram aborto. Você já se confessou. Você se arrependeu. Mas você não se perdoou. E o Senhor nesse momento, dizendo e te tocando nessa culpa. Mário, vai chover, tá? Não é uma pessoa, não. Várias pessoas que cometeram aborto. Se confessaram, mas não se perdoam. Obrigado, Senhor, porque nesse momento o Senhor está arrancando tudo isso que estava realmente destruindo a sua vida. E ao mesmo tempo, Senhor, eu peço sobre vocês agora, ô Jesus amado, que coisa linda, um derramamento, isso mesmo, um novo derramar do teu Espírito. Por isso a música, derrama teu azeite, Senhor. Senhor, nós não podemos, nós precisamos mudar de vida, eu preciso cada vez mais, por isso quarentena. O que é uma quarentena? Você é isolado para ser curado e não contaminar os outros. Porque depois você pode contagiar aqui agora no lado positivo e ajudar. Até rimou. Contagiar e ajudar. E não mais contaminar. Contaminar é sempre negativo. Obrigado, Senhor. E nesse momento eu peço, derrama o óleo. Nossa, cresce a palavra. E é bíblica, tá? É profeta Isaías. O óleo da alegria.
1: Eu te amo, Jesus.
0: O óleo da alegria.
1: Eu te amo, Jesus.
0: O azeite da alegria. A unção da alegria.
1: Jesus, Jesus.
0: Derrama, Senhor, sobre essa pessoa que até então a culpa a derramava a tristeza, ou melhor, destruía, porque a tristeza mata. Padre, a tristeza mata. Isso é bíblico. A tristeza mata. Você não, por favor, não guarde tristeza no coração. Eclesiastes capítulo 30, a tristeza mata.
1: Eu te amo.
0: E o Senhor quer te dar vida. E Deus diz o próprio Jesus, eu vim para que todos tenham vida. São João, capítulo 10. E a tenho, São João, e a tenho em abundância. Eu vim para que todos tenham vida. E tenham vida em abundância. E essa vida, ela vem da alegria do Senhor.
1: Eu te amo, Jesus.
0: E na autoridade sacerdotal,
1: eu te amo,
0: nessa quarentena especial,
1: eu te amo,
0: obrigado que o Senhor derrama sobre vocês e sobre mim, sobre nós. Obrigado, Jesus. Porque quem tudo opera é Ele. Jesus. Toda honra e glória a Ele. Quem é esse Ele? Jesus.
1: Amo, Jesus.
0: Em nome do Pai,
1: eu te amo,
0: e do Filho,
1: Jesus.

0: Prepare a água e remédios. Com o testemunho de hoje. Já voltamos.
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4: Deus de aliança, Deus de promessas.
5: É isso mesmo, gente. Deus não é homem para mentir. Deus de aliança, Deus de promessa. Vamos a cada dia nos entregar mais e mais a Deus. É como eu e o Pandinha, a gente sempre brinca aqui. O Pandinha já falou várias vezes. Não é que se a gente estiver realmente focado, fechado com Jesus, não é que os problemas vão desaparecer num passe de mágica. Eles vão existir, mas nós estaremos capacitados a olhar o problema de uma outra forma, a enxergar saídas que a gente não enxergava antes, hein, Pandinha?
6: É, o padre falou hoje, né, Mário? Não existe salvação sem cruz.
5: Isso.
6: Quem pregar, foge.
5: Foge dele que tá mentindo, né? Foge dele.
6: E foi o que você falou. O padre fala sempre da sintonia, né? Nós devemos estar sintonizados com o Espírito Santo, meu Mário?
5: Sem dúvida.
6: O Espírito Santo está em nós, mas de vez em quando nós perdemos essa sintonia.
5: E muita gente fala assim: nossa, mas eu rezo tanto, eu sou de Jesus, por que que eu sou atacado? Porque aí, por isso mesmo, porque o que não reza, o que já não é de Jesus, o inimigo já levou. Você que reza, você que é de Jesus, o inimigo se incomoda por você ser de Jesus. Então, se você está sendo atacado, reza mais, tenha mais fé, fique firme, porque quando somos fracos, ele nos faz fortes.
6: Mário, eu vou mandar um abraço para Luiz Eduardo. Hoje, exaltação
5: Luiz
6: da Santa
5: Eduardo.
6: Cruz, ele colocou
5: Boa.
6: Um vídeo lá, hein?
5: Boa, Pandinha. Luiz Eduardo, um abração para ele. Hoje, dia da exaltação da Santa Cruz. Quem quiser saber um pouquinho mais sobre essa história, e também sobre Madre Teresa de Calcutá, que colocamos um vídeo semana passada, Evangelizando com História. Acessa lá, Evangelizando com História. Tem um vídeo da exaltação da Santa Cruz. Muito legal. Quem quiser saber um pouquinho mais sobre essa festa, tem lá o vídeo feito com muito carinho. Então se inscreva, curta, não se esqueça lá de se inscrever, de curtir e acessa o Exaltação da Santa Cruz no Evangelizando com História, Pandinha.
6: Amanhã às 7 da manhã, quarentena, 32º
5: dia.
6: Qual é o tema, Mário?
5: Amanhã o tema Campo de Batalha Espiritual na Mente.
6: Ah, não tem um que não passa por isso, hein?
5: Não tem, não.
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7: Eu te amo.
8: Nossa, cresce muito forte, eu não posso deixar de falar. Você que não pôde acompanhar a coroa de São Miguel Arcanjo hoje, tá lá no YouTube, tá? Não deixa de acompanhar. Por quê? Várias libertações vão acontecer. Tá? Mário Bandinha, vocês acompanharam, você viu que bênção foi.
5: Bênção sobre então, bênção, Padre.
8: Quem sou eu de pôr limites? Nossa, Deus funciona fortemente. Tem pessoas que precisam rezar. Então, você, a hora que você quiser. Bandinha, como a pessoa faz?
6: A quarentena inteira. É só você acessar o YouTube, PE Marcelo Rossi Oficial. Tem lá um certificado de azul para garantir que o canal é o canal do Padre Marcelo Rossi. E só bênçãos. Se você não se inscreveu ainda, inscreva-se no canal para você receber as notificações, ative o sininho, não deixe de dar o like, que é curtir, e não deixe de compartilhar, né? Vamos compartilhar o bem, passar o amor e a quarentena, o que eu acho mais legal e o que eu acho mais abençoado, Mário, tudo é, mas
5: a interação,
6: diabo,
5: poder
6: ouvir as pessoas, exatamente. É isso que nós precisamos. Não ser tribunal, o padre falou muito hoje, que não sejamos tribunal, mas que sejamos hospital de bênçãos,
5: de acolhimento, a interação está
8: ali, viu,
5: padre? A interação
8: está mais legal. Mas hoje, por favor, mas hoje, né, professor Bissoar, pega de hoje, tá? Não perca, o senhor está mostrando fortemente, é hoje. Várias pessoas que não puderam acompanhar ou ainda nunca acompanharam, pega hoje. Vocês não têm noção a bênção que é, e fora as promessas que a pessoa que reza esse texto tem. Abençoai, santificai e exorcizai, Senhor, essa água e remédios. Potencializa, eficaliza, Senhor. Obrigado, Senhor, porque nossa, eu estou sendo cirúrgico nesse momento com o médico de almas. Várias pessoas não acompanharam e precisam rezar hoje a coroa de São Miguel. Por favor, vai te aliviar. Hoje foi unção total. Você viu que programa hoje, tá? Você não tem noção como foi a coroa hoje. Em nome do Pai, e do Filho, e do Espírito Santo. Amém. Escolhe o horário melhor pra você, mas vale a pena. Aí pode colocar as intenções. Dá pra interagir mesmo depois de gravar? Não. Aí não consegue mais.
5: Não, a gente pega as mensagens, eu e o Pandinha temos pegado as mensagens todas que o pessoal manda, eu vou anotando e vou colocando na lista. Mas eu acho que se eu mandar mensagem, eu acho que dá pra interagir sim,
6: no
5: Padre.
6: No YouTube, né?
8: No YouTube eu não sei.
5: Não, no YouTube não. No YouTube não.
8: É no YouTube não.
5: Depois que encerrou,
8: não. Agora, pelo menos acompanha a oração. Vai te fazer um bem enorme. Deus, é unção, tá? Deus abençoe. Eu sou vitorioso pelo sangue de Jesus.
5: Eu sou vitorioso pelo sangue de Jesus. Amém.

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0: sou eu, ao vivo e falando a esse coração que bate forte. Agora 9:05, uma ótima semana para você ligado na Rádio Barroso Mix. Hoje, segunda-feira, dia 14 de setembro. Eu sou Rafael Henrique, sou catequista e começa agora o nosso programa de hoje. Vamos lá dar início a mais um Bom Dia, galera, trazendo muita música boa, trazendo para você nossos quadros, orações, novenas, textos, tudo isso e muito mais aqui na melhor manhã do rádio. Hoje vai começar mais uma novena, hoje tem novena Maria Passa na Frente, primeiro dia, não perca, aqui na manhã mais alegre do rádio, aqui comigo ele, meu amigo Jesus. Bom dia, Jesus.
1: Bom dia.
0: Bom dia, Maria.
2: Bom dia, galera.
0: Bom dia, Petrina.
3: Bom dia, meu querido esposo. E bom dia, queridos ouvintes da Rádio Barroso Mix.
4: Rafael Henrique.
0: Bom dia. E eu desejo pra você um dia feliz.
5: Oh, happy day.
0: Uma segunda-feira abençoada para você, meu irmão, minha irmã, porque hoje é uma segunda-feira especial. Hoje, 14 de setembro, a igreja celebra a exaltação da Santa Cruz, um dia dedicado a olhar para a cruz de Jesus, não com tristeza, mas com gratidão, com esperança, porque a cruz, meus irmãos, era um instrumento de morte, era o pior castigo que existia, né? Mas Jesus transformou esse símbolo de morte no maior símbolo de amor da história. Onde veio a morte, né? Ele fez brotar a vida. Por isso, então, a gente exalta a cruz. Então, aumenta aí o volume do rádio, avisa pra todo mundo, porque nós estamos chegando!

teus braços o mais alto que você pode. 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Com teu coração, diga para Ele: seja exaltado.

Muito bem, 9h24, você ouvindo aqui uma programação especial hoje, programa temático sobre a exaltação da Santa Cruz. Meus amigos, você ouviu aí então, Banda Dom aqui na Rádio Barroso Mix, aos pés da tua cruz. Também passou por aqui, ó Cruz Fiel, e ainda Frei Gilson cantando Salvos pela Cruz, aqui na Rádio Barroso Mix, hoje dia 14 de novembro, dia da exaltação então da Santa Cruz, nessa segunda-feira então, olha para a cruz, né? Ela te lembra que você é amado e que nenhum sofrimento é para sempre. Nosso programa apenas começando, um ótimo dia para você, uma semana abençoada. Eu sou Rafael Henrique, estaremos juntos aqui até às 10 e depois de 11 até meio-dia e meio, aqui na melhor manhã do rádio.

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2: Vamos agora para o nosso Super Quiz! Quero testar seu conhecimento sobre a Bíblia, sobre o Evangelho do dia, que está em João 3, 13 e 17. Hoje um evangelho específico para essa data. Então vou fazer uma pergunta para você. E são três alternativas e apenas uma é correta. Participe então. Hoje no evangelho, Jesus fala com Nicodemos e compara a si mesmo com uma cena do Antigo Testamento. Que cena é essa? Hoje, Jesus fala com Nicodemos e ele compara a si mesmo com uma cena do Antigo Testamento. Que cena é essa? Alternativa A, a Arca de Noé, que salvou a família do dilúvio. Alternativa B, a serpente que Moisés levantou no deserto e quem olhava para ela ficava curado. Alternativa C, a escada de Jacó, que ligava a terra ao céu. Qual é a resposta correta?
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0: mandando mensagem aqui pra nós. Começando com a Edenilma, nossa ouvinte lá em Salvador, estado da Bahia. Bom dia, Edenilma, um abraço pra você. Quero também aqui saudar a nossa amiga, a Roseilda. Acertou a pergunta de hoje, parabéns, Roseilda, uma semana abençoada. Deus abençoe muito. A Tânia, aqui na cidade de Barroso, quero mandar um abraço pra ela também. Deus abençoe sua semana, Tânia. Um abraço, minha amiga. A Ivone, em Tangará da Serra, também está participando conosco. Bom dia, Ivone. A Josélia, lá em Guaíra, São Paulo. Um abraço, minha amiga Josélia. Quero também mandar um bom dia para o Edson, lá em Cocal do Sul, Santa Catarina. Um bom dia também para a Roseli, lá de Palestina, Alagoas. Quero saudar aqui meu amigo Silvinho, em Barbacena. Também a Maria de Fátima de Sena, que está ligadinha na nossa rádio hoje. Quero também saudar aqui o Ailson. Recebi mensagem da Jaqueline Neri, também de Batalha, Alagoas. O Nelson, em Campina Grande, na Paraíba, também está sintonizado. E ainda um abraço também aqui para a Cibel. A Cibel Macedo, bom dia, minha amiga.
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0: E a resposta da nossa pergunta de hoje é a letra B. É a letra B, a resposta correta. Parabéns para você que disse a letra B, a serpente que Moisés levantou no deserto e quem olhava para ela ficava curado. Lembrando que 11:15 eu trago para você a reflexão completa do Evangelho do dia. Não perca!

0: Que alegria, papá. Deus seja louvado por isso.
1: Padre Reginaldo Manzotti com Fafá de Belém. Você ouviu, a tempestade vai passar. Teve ainda também a música Banda Arcanjos, Santa Cruz, tocou aqui na Barroso Mix também. E agora, 9h40, quero convidar você para a nossa novena. Hoje é o primeiro dia da novena. Daqui a pouquinho vamos iniciar mais um ciclo novenário. E hoje é o primeiro dia, hein? Meus irmãos, hoje é dia de recomeço. Hoje a gente inicia mais uma novena Maria Passa na Frente. Primeiro dia. E a gente começa essa novena bem no dia da exaltação da Santa Cruz, hein? E quem esteve aos pés da cruz de Jesus até o último momento? Foi ela, né? Foi Maria, foi Nossa Senhora, nossa mãe. Ela não abandonou o filho na hora mais difícil. E ela também não abandona a gente. E é para você que está chegando agora, seja bem-vindo. Aqui a nossa novena é perpétua. Ela nunca para. Terminou uma, já começa outra. É, porque a oração é para a vida toda. E no primeiro dia, como sempre, a gente reza pelo alicerce, né? Nosso alicerce, a nossa família. Então, diga para mim o nome dos seus familiares. Diga para mim o nome de todo mundo. Coloca o nome de cada um. Marido, esposa, filhos, pais, irmãos, netos. Manda a família inteira e vamos rezar daqui a pouquinho, tá bom? Telefone 329-9977-4486.

quero louvar, agradecer o dom da vida aqui da Jaciara. A Jaciara tá fazendo aniversário hoje, é a sobrinha da Jaqueline Neri, lá em Batalha, Alagoas. Parabéns, Jaciara. Quero parabenizar também a Alzira, fazendo 56 anos, a Luana Melo, 33, o Bruninho Costa, parabéns também para Tássia, para Luciana Trindade, fazendo 26, também o João Marcos, 33 hoje, Rafael Nascimento, parabéns Rafael, Anderson Luiz, a Ana Maria, o Geraldo Marques também, fazendo hoje 31. Parabéns, então, para todos os aniversariantes do dia. E que Deus abençoe muito, dê muita saúde, muita paz, muita felicidade. Feliz aniversário!

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1: Bom dia, Petrina.
2: Bom dia, meu amor, Rafael. E bom dia, caros ouvintes da Rádio Barroso Mix.
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2: Oração para superar a inveja. Senhor Deus, Tu conheces o meu coração. Hoje venho pedir Tua ajuda para superar os sentimentos de inveja que às vezes se instalam em mim. Esses sentimentos me afastam da paz e da felicidade que Tu desejas para minha vida. Ajuda-me a purificar meu coração e a focar mais nas bênçãos que Tu me destes. Por favor, Senhor, dá-me a graça de celebrar o sucesso dos outros em vez de sentir inveja. Que eu possa me alegrar com as vitórias dos meus irmãos e irmãs, sabendo que o bem deles também é uma alegria para Ti. Ensina-me a ser generosa de coração, sempre disposta a compartilhar e a promover o bem comum. Transforma minha inveja em inspiração. Que eu use o sucesso dos outros como motivação para buscar meus próprios objetivos, trabalhando com empenho e dedicação. Ajuda-me a entender que cada pessoa tem seu próprio caminho e que Tu tens um plano único para cada um de nós. Peço também por sabedoria para entender minhas próprias inseguranças, que muitas vezes levam à inveja. Que eu possa trabalhar em mim mesma, fortalecendo minha autoestima e minha fé, para que eu sinta completa em Ti, independente das circunstâncias externas. Senhor, enche meu coração com Tua paz e amor. Que esses sentimentos puros expulsem qualquer traço de inveja ou mal-estar que eu possa sentir. Que meu coração seja um espelho do Teu amor, refletindo bondade, paciência e compreensão. Agradeço-te, Pai, por Tua misericórdia e Tua paciência comigo. Com Tua ajuda, eu sei que posso superar qualquer desafio emocional, incluindo a inveja. Confio em Ti e entrego a Ti todos os meus sentimentos, sabendo que em Teu amor encontro a verdadeira felicidade. Amém.
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1: 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Tá bom, meus irmãos? Agora 9h52. Que Deus abençoe a todos.

0: família. Quero rezar então pela minha filha Mariana, o meu filho Pedro, que ainda tá na barriguinha da Petrina. Quero rezar por ela, minha esposa Petrina, pela minha mãe, a Sônia, meu pai Valdeci, minha avó. A minha avó também tá ouvindo a Aparecida. Um abraço, vó. Benção, vó. Rezando então por toda a família. E agora quero rezar pela sua família, você que me ouve aí. Vamos abrindo aqui o WhatsApp. Um abraço aqui para Ellen. Olá, Ellen. Muito obrigado pelo interesse em participar aqui da nossa rifa solidária. Quero rezar por você, minha amiga. Também quero mandar um grande abraço aqui para a Josélia. A Josélia, muito obrigado, amiga, pela sua contribuição. Já recebemos aqui. Inclusive, ela mandou um áudio. Vamos ouvir o áudio da nossa amiga Josélia. Fala conosco, Josélia. Deixa eu ouvir seu áudio aqui, minha amiga.
1: Olá, Rafael, bom dia. Tudo bem?
0: Ele tá um pouquinho baixo aqui, então deixa daqui a pouco o ouvinte vai ouvir o seu áudio, tá bom, amiga? Então quero aproveitar aqui e mandar um abraço pra Jusilene também. A Jusilene nos ouve lá da cidade de Feira de Santana. Muito obrigado, amiga, também pelo interesse, né, em participar da nossa rifa solidária. E agora vamos ouvir o áudio então da Josélia. Meu amigo Jesus já regulou aqui a mesa, né, amigo? Meu amigo Jesus sempre atento aqui. Então vamos ouvir agora. Fala conosco, Josélia. Bom dia!
1: Olá, Rafael Henrique, bom dia. Tudo bem? Gostaria de colocar na novena Maria Passa na Frente a recuperação do Samuel, né? Da Idelma. E gostaria também de colocar a comunidade que eu faço parte, né? Comunidade Santo Expedito. E para todas as minhas amigas, para os doentinhos, né? Que precisar. E para você, sua família também, viu? Um bom dia.
0: Ótimo dia para você, Josélia. Vamos ouvir agora mais um áudio. Aquele mala em Teresina, Piauí. Muito obrigado, amiga, pela contribuição. Bom dia.
2: Bom dia, Rafael. Quero agradecer primeiramente a Deus, Jesus e Maria por sempre estar do meu lado, me abençoando e me levantando nas minhas quedas. E botar os meus pais, Eduardo, Lucimar, e meus irmãos, Júnior, Clepe, Rubio, William, Kate, e meu marido, Menezes, e seus filhos, Rafael, Marcelo, Vitória e Sabrina, né? E botar minha filha Slime, sempre. E botar todos os filhos do mundo. Bom dia!
0: Um ótimo dia, minha amiga Kelimar. Um abraço para você, uma semana abençoada. Rezando também pela... Vamos ver aqui, a Raimunda Luciana. Muito obrigado, amiga, pela contribuição também. O Edson também fez a sua contribuição lá em Cocal do Sul. Um abraço, Edson. Um abraço para sua esposa também, a Rose. A Alessandra, lá em Espírito Santo do Pinhal, rezando por ela também. Vejo aqui a mensagem também da Helenice, da cidade de Ubá. Ela pede orações para o seu pai, o Sebastião Fortunato. E ela também vai nos ajudar na rifa solidária. Muito obrigado, amiga, pelo interesse. A Jusilene, lá em Feira de Santana, tá me dizendo que as sobrinhas, a Renata e a Júlia, completaram 15 aninhos, dia 10 de setembro e hoje também. Então a Renata foi dia 10, né? E a Júlia hoje. Entendi, Jusilene. Um abraço. Parabéns aí pra Renata, pra Júlia. Quem mais participa? Vejo aqui a Rosilaine. Rafael, quero começar rezando pela minha família. Meu marido, o Eric Canuto Moraes, eu, Rosilaine Pereira, meu filho Marco Túlio Pereira, meu outro filho Vitor Hugo Pereira, a netinha Isis e a nora Amanda Gomes. Rezando pela família toda, Rose, um abraço. Rosilaine, obrigado pela mensagem. A Gardênia, lá do Ceará, pede oração pelos familiares. O seu filho João, Suzane, ou melhor, Suzane mesmo, né? Suzane e Maria. Um abraço, Gardênia. Vejo aqui também a Cibel pedindo oração pelos filhos Vinícius, Fernando, Juliano, Franciele, seu genro Eduardo, as noras Ana, Pâmela, e os netos Heitor, Ingrid, Isabelle, toda a família, o Toninho, família também. Que bênção. Um abraço também aqui para... tá sem o nome aqui da nossa ouvinte, do DDD35. Bom dia, amiga. Depois me diga aí seu nome, viu? Quero mandar um abraço para você. Também vejo aqui a Maria Sirene, lá de Ananindeua, no Pará, lá da paróquia Nossa Senhora Auxiliadora. Um abraço, minha amiga. Vejo também aqui mensagem, também do Fábio Marcelo. Bom dia, Fábio. Ele está dizendo: Rafael, quero colocar em oração o nome do meu filho, o Felipe, que está fazendo aniversário hoje. Parabéns, Felipe! Mais um aniversariante lá em Pirapora, fica aqui em Minas Gerais. Um abraço, Deus abençoe sempre. A Eleni Ferreira, lá em Lavras, quero mandar um abraço para ela também. A Zélia, lá de São Benedito, no Ceará. Rezando, então, por todos os nossos ouvintes também. Reze conosco. O primeiro dia da novena Maria passa na frente.
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4: Maria passa na frente e vai abrindo estradas e caminhos, abrindo portas e portões, abrindo casas e corações. A mãe indo na frente, os filhos estão protegidos e seguem seus passos. Ela leva todos os filhos sob sua proteção. Maria passa na frente e resolve aquilo que somos incapazes de resolver. Mãe, cuida de tudo que não está ao nosso alcance. Tu tens poderes para isso. Vai, mãe, vai acalmando, serenando e amansando os corações. Vai acabando com ódio, rancores, mágoas e maldições. Vai terminando com dificuldades, tristezas e tentações. Vai tirando os teus filhos das perdições. Maria, passa na frente e cuida de todos os detalhes. Cuida, ajuda e proteja a todos os teus filhos. Maria, tu és a mãe e também a porteira. Vai abrindo o coração das pessoas e as portas nos caminhos. Maria, eu te peço, passa na frente e vai conduzindo, levando, ajudando e curando os filhos que precisam de ti. Ninguém pode dizer que foi decepcionado por ti depois de ter chamado ou invocado. Só tu, com o poder de teu filho, pode resolver as coisas difíceis e impossíveis. Nossa Senhora, faço essa oração pedindo a tua proteção. Ave Maria, cheia de graça, o Senhor é convosco. Bendita sois vós entre as mulheres, e bendito é o fruto do vosso ventre, Jesus. Santa Maria, Mãe de Deus, rogai por nós, pecadores, agora e na hora de nossa morte. Amém. Se você orou comigo nesta manhã, pegue seu copo com água e seja abençoado.
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1: Louvado pessoas, seja nosso Senhor Jesus Cristo, para sempre seja louvado. Queridos filhos e filhas, começando esta semana, hoje, segunda-feira, como é que foi seu final de semana? Espero que tenha sido maravilhoso, em família, em paz, em harmonia e, claro, com a Santa Missa. Foi a missa? Domingo com a missa é semana abençoada. Quero saudar a todos. Hoje, dia da exaltação da Santa Cruz. Muito significativo, e nós fizemos, inclusive, uma novena para o dia de hoje. Na tua cruz eu coloco a minha cruz. E hoje, toca a corneta, sacristão, porque hoje nós começamos uma novena cheia de grandes milagres e prodígios, porque nós estamos começando a novena de São Pio de Pietreutina, isso mesmo, hoje, novena de São Pio de Pietreutina. Por isso aproveite agora, dê um recadinho para os seus amigos, suas amigas e diga: olha, hoje vai começar São Pio de Pietreutina, hoje é exaltação da Santa Cruz, um motivo a mais para que a pessoa possa acompanhar o programa. Saúdo a todos a partir da Rádio Evangelizar, de onde tudo começa, as rádios irmãs, cujos nomes cito neste momento.
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1: Saúdo a você pela TV Evangelizar, sinal digital em todo o país, em várias cidades, canal aberto, pelo YouTube, Padre Manzotti Oficial, pelos aplicativos da Associação Evangelizar é Preciso e todas as plataformas digitais. Quero saudar, hoje começa conosco a transmissão rádio comunitária Bela Vista FM, da cidade de Batalha, Piauí, com o programa Experiência de Deus, da Diocese de Parnaíba, Piauí, Dom Edvalter Andrade. Portanto, bem-vinda, rádio comunitária Bela Vista FM, Batalha, Piauí. Mais uma vez, quero lembrar a todos, hoje é dia da exaltação da Santa Cruz e sobre isso vamos falar, rezar. Hoje começa a novena de São Pio de Pietreutina. Então chame seu amigo, chame sua amiga, agora, em nome do Pai, do Filho e do Espírito Santo. Amém. Naquele tempo, disse Jesus a Nicodemos: ninguém subiu ao céu a não ser aquele que desceu do céu, o Filho do Homem. Do mesmo modo, como Moisés levantou a serpente no deserto, assim é necessário que o Filho do Homem seja levantado, para que todos os que nele crerem tenham a vida eterna. Pois Deus amou tanto o mundo que deu o seu Filho único, para que não morra todo que nele crer, mas tenha a vida eterna. De fato, Deus não enviou o seu Filho ao mundo para condenar o mundo, mas para que o mundo seja salvo por ele. Senhor, hoje celebramos a festa da exaltação da Santa Cruz e sabemos, Senhor, que ninguém nos ama como Tu nos ama. Ninguém nos ama tão profundamente, até a morte, morte de cruz, como nos amaste. Portanto, Senhor, na Tua cruz redentora, eu coloco a minha cruz. Na Tua cruz redentora, eu clamo a minha salvação. Senhor Deus, hoje eu me rendo à Tua cruz. Deus. Sinal de nossa salvação, de nossa redenção.

0: querido
1: Senhor Jesus, levaste ao madeiro os nossos pecados. Na tua cruz,
0: eu sei bem o que
1: redimiste toda a humanidade.
0: Pois permaneço,
1: Jesus,
0: ao teu lado.
1: Na cruz, levastes a nossa salvação. Em seus ombros foram abertos feridas por causa dos nossos pecados. Senhor, na cruz bendita, a humanidade foi redimida. E lá tiveste suas mãos transpassadas, seu peito aberto, de onde jorraram água e sangue. Ó Santa Cruz, instrumento de morte e de castigo, mas que pelo sangue redentor se tornou sinal de nossa salvação. Hoje, no dia da exaltação da Santa Cruz, eu coloco as minhas intenções. Nós fizemos 9 dias, mas hoje é o dia da exaltação da Santa Cruz. Qual a sua intenção? Qual o seu pedido? Seja na vida profissional, está desempregado, está endividado, coloque diante do Senhor esta cruz pesada dos problemas financeiros. Coloque na cruz de Jesus, se você está doente, a sua enfermidade. Na tua cruz eu coloco a minha cruz, coloca a tua enfermidade física. Você está fazendo um tratamento, está com câncer, está com problema nos rins. Coloque diante do Senhor, na cruz de Jesus, a depressão. Coloque na cruz de Jesus a angústia na tua alma, a noite escura que você possa estar passando, a noite traiçoeira pelo qual você está atravessando. Ele nos ama e por isso podemos confiar. Olhe para a cruz, confie no Senhor. Ele já deu prova suficiente que nos ama, nos resgata, nos liberta, nos santifica. Senhor, Senhor Jesus, dai-nos a graça de vivermos os frutos da vossa redenção. E hoje, na exaltação da Santa Cruz, atendei-me, Senhor. Eu vou para o intervalo, eu volto já. Chame um amigo, uma amiga, voltamos já.
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0: São João da Cruz nos fala que quem não busca a cruz de Cristo não busca a glória de Cristo. Repito, quem não busca a cruz de Cristo não busca a glória de Cristo. São João da Cruz. Hoje oferecemos nossas orações e o dia de hoje ao Papa Leão XIV, que comemora seu aniversário. Hoje completa 71 anos. Robert Francis Prevost nasceu em Chicago, Estados Unidos, em 1955. Hoje, Papa Leão XIV. Nossas orações e preces pelos 71 anos de idade do Papa Leão XIV. Vida longa e muita saúde. Amém. Raquel, que a paz de Jesus esteja com você.
1: Amém, Padre, com o Senhor também.
0: Deus a abençoe. Você fala de onde, Raquel?
1: Eu falo de Gravatal, Santa Catarina.
0: Minha saudação a Gravatal, Santa Catarina. E como que você me acompanha?
1: Eu acompanho o Senhor pelo YouTube.
0: Tá certo. YouTube Padre Manzotti, aproveito antes de você falar, dizer que tivemos há pouco, às 9:30 no YouTube, a quaresma de São Miguel Arcanjo. E se por acaso as pessoas não tiverem feito, podem fazer depois do programa. E hoje, rezando mais uma vez pelos trabalhadores, pedindo a graça e a oportunidade de um trabalho. Este é a intenção de hoje, do 26º dia da quaresma de São Miguel. Raquel, o que você quer falar?
1: Eu tenho testemunhos e pedidos de oração, padre.
0: Comecemos pelos testemunhos, filha.
1: Testemunho foi quando a minha filha se formou em 2015. Ela se formou em odontologia e difícil de arrumar um emprego. Primeiro emprego é bem complicado para um recém-formado.
0: Sim.
1: Fiz a promessa que se ela conseguisse, eu seria mensageira da capelinha do Senhor da Santa Chagas.
0: Amém.
1: Então eu sou mensageira da capelinha.
0: Toca a corneta, sacristão. É uma mensageira da capelinha lá em Gravatal.
1: Com muito orgulho, com muito orgulho. Meu Deus.
0: Que maravilha.
1: Essa capelinha passa por onde eu sei que tem algumas pessoas com enfermidade, eu levo a capelinha e elas rezam, pedem muita fé. Muito, muito gratificante, padre, isso para mim e tanto para as pessoas que recebem a capelinha.
0: Louvado seja Deus, filha. Que bom o seu testemunho.
1: Isso foi um testemunho do emprego da minha filha, Jéssica. E também em 2020 foi um ano bem tribulado para todos nós, né? Como o senhor sabe, todos sabem, né? 2020, com a pandemia.
0: Sim.
1: O meu começou antes da pandemia. Minha tribulação começou em dia 14 de janeiro, com o falecimento da minha mãe. Minha mãe é mulher de muita fé. Se hoje eu tenho essa fé, agradeço a ela que ela plantou essa semente no meu coração.
0: Sim, meus sentimentos pela perda da mãe.

0: Obrigada, padre. Ela faleceu em 2014, de 2020. E depois, dia 17 do mesmo mês, eu descobri um câncer da tireoide.
1: Puxa.
0: Mas eu, com muita fé e oração, rezando, pedindo a Deus, porque nessa época, quando eu descobri, minha cirurgia foi marcada para junho e era bem no auge da pandemia.
1: Certo.
0: Aí era medo de todos os lados.
1: Com certeza.
0: Com a graça de Deus foi tudo bem, correu tudo bem. Hoje eu sigo ainda, né, com a prevenção de todo ano ter que fazer os exames, mas
1: certo.
0: Graças a Deus estou curada. Eu, pra mim, estou curada.
1: Louvado seja Deus. Então diga, graça recebida.
0: Graça recebida é graça testemunhada. Toca o sino, sacristão.
1: Amém. Como é que é o nome, Senhor, da mãezinha que eu vou hoje, eu rezo?
0: Nair Damian da Silva.
1: Eu perdi o primeiro nome.
0: Damian da Silva.
1: Damian
0: da Silva.
1: Tá.
0: E eu tenho outro testemunho do meu irmão Evaldo, que aqui nós pegamos o Covid e ele foi o mais grave, né?
1: Certo.
0: Ele esteve à beira da morte mesmo, mas eu fui na frente do Santíssimo, me ajoelhei e pedi, Senhor, se for da sua vontade, curai o meu irmão. E, padre, nitidamente eu escutei a voz de Jesus dizendo para mim, seu irmão está curado.
1: Amém.
0: Eu voltei para casa, minha sobrinha me ligou e disse, tia, não tem mais o que fazer. Eu disse, meu irmão, o teu pai, amanhã ele vai vir embora e os médicos não vão saber explicar o porquê que ele se salvou. Padre, foi como o Jesus me falou. No outro dia, ele recebeu alta, passou o Natal com a gente, porque isso foi em outubro de 2020. Ele ficou até dezembro internado e eles disseram, e não tem explicação do que aconteceu com o Evaldo. É Evaldo o nome dele.
1: Certo.
0: Ele ficou com sequela, ficou sim, ele ficou com síndrome do pânico, porque muito tempo no hospital, né, doutor, né, padre?
1: Claro.
0: Morre, não morre, morre, não morre, vem pra casa, não vem pra casa, aquela. Mas, com a graça de Deus, ele tá se recuperando hoje em dia, ele já tá bem melhor.
1: Amém.
0: Tá trabalhando, tá vivendo a vida, já tá curtindo os netos, tá? É uma bênção, padre.
1: Um milagre de Jesus
0: das Santas Chagas, assim, nítido.
1: Louvado
0: ninguém
1: seja Deus.
0: Ninguém duvide do poder de Deus.
1: Verdade.
0: Não pode duvidar. Não pode
1: Verdade.
0: Duvidar mesmo.
1: Mais uma graça recebida.
0: Mais uma graça recebida. E, padre, eu enquanto eu não falar pro senhor, eu tava assim, eu pedindo pro padre Pio, São Padre Pio, faz com que eu consiga falar com o padre Reginaldo, porque eu não quero morrer com essa coisa no meu coração.
1: Certo.
0: Porque tem uma senhora, Dona Maria Angelina, ela deixou um dinheiro para mim, porque como a minha capelinha passava lá, ela deixou um dinheiro para doação para a Terra Santa.
1: Certo.
0: E ela não sabia como fazer. E foi bem no início que o senhor lançou para ajudar.
1: Da Terra Prometida.
0: Da Terra Prometida. Então, ela me deu esse dinheiro para mim mandar para o senhor. Eu não sabia como fazer, liguei para aí, as meninas me orientaram a pagar o meu boleto, porque eu sempre recebo o boleto, né, do valor dela.
1: Certo.
0: Mas só que o boleto sai no meu nome, eu disse, eu acho injusto, porque foi ela quem doou, não eu. Daí ela disse, a não ser que você escreve uma carta pro padre explicando.
1: Certo.
0: Eu disse, não, eu vou conseguir falar com o padre pessoalmente,
1: tá
0: e a dona Mariazinha vai ficar muito feliz.
1: Então vamos, deixa eu anotar aqui para colocar lá, Maria Angelina.
0: Maria Angelina.
1: Tá certo, já escrevi.
0: Ela doou uma quantia bem generosa, que dá até no livro ouro, padre.
1: Tá certo, então.
0: Porque eu não vou falar pro senhor o valor, assim.
1: Tudo bem, claro, nós estamos no rádio. Mas, filha, anotei aqui e depois vou entrar em contato daqui a pouquinho com a nossa parte financeira para fazer esse registro, Maria Angelina, tá bom?
0: Isso, agradeço, padre.
1: Que Deus a abençoe.
0: Amém, e tenho meus pedidos de oração.
1: Para quem?
0: Eu quero a libertação de vícios dos meus irmãos. Um é alcoólatra e o outro é viciado em jogo.
1: Tá certo. Que Deus abençoe, filha, que Deus a proteja. levaremos no altar do Senhor. Quero convidar a todos hoje para missa ao meio-dia, presencialmente, Curitiba, região metropolitana. Venha celebrar comigo pelas almas do purgatório hoje. Exaltação da Santa Cruz. E você de todo o Brasil, acompanhe pela TV Evangelizar, Rádio Evangelizar, YouTube Padre Manzotti. Eu vou para o intervalo e volto com a leitura orante. Volte comigo.
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Eu falava com a Raquel de Gravatal, Santa Catarina, e você escutou, ela recebeu tantas graças e fez a promessa que se tornaria uma mensageira da Capelinha de Jesus das Santas Chagas. Faça como ela. Se você recebeu uma graça de Jesus das Santas Chagas, torne-se uma mensageira. 0800-410-6060. Gravatal, Santa Catarina, acompanha pelo YouTube. Dom Adilson Pedro Buzin, da Diocese de Tubarão. Levaremos no altar do Senhor, filha, a libertação dos seus irmãos do alcoolismo e do jogo, algo que tem machucado muitas famílias. Eu quero registrar aqui que participei do Dia Nacional da Juventude da Arquidiocese de Curitiba e foi um momento maravilhoso, milhares de jovens. Parabéns a quem presidiu, Dom José Antônio Peruso, Dom Reginei, Bispo Referencial da Juventude, Dom Adenes, muitos sacerdotes. Minha saudação ao assessor eclesiástico, Padre Cleiton Munhoz. Milhares de jovens estavam lá e foi um momento de muita graça. Vai, jovem, reconstrói a minha igreja, era o tema do Dia Nacional da Juventude. Como obra evangelizar, estive com muita alegria. Hoje, dia da Santa Cruz, exaltação da Santa Cruz. Hoje começamos São Pio de Pietrelcina. A Raquel disse, eu preciso dar esse testemunho. Foi bem no dia, ela pediu a intercessão de São Pio. E hoje começamos a novena. Isso mostra que está chegando contagem regressiva para a festa das Santas Chagas. Semana que vem, gente, semana que vem. Começa na segunda-feira. Segunda, terça, quarta, quinta, sexta, sábado, domingo. Venham em caravanas, organizem lotações. Sempre uma programação intensa, de segunda a domingo, de modo especial na segunda, abertura, missa ao meio-dia, terça-feira, quarta-feira, dia de São Pio de Pietrelcina. Uma programação com shows internos, externos, quinta, o início do trido, sexta-feira, um show à noite dentro da igreja, sábado, aquela procissão maravilhosa, cheia de significado, de contemplação das chagas dolorosas, a procissão que fazemos em torno, no centro de Curitiba, contemplando a Via Sacra encenada, rezando, pura oração, vinho com velas. E no domingo, Jesus das Santas Chagas, chagas gloriosas. Portanto, contagem regressiva. Quem tiver o privilégio de estar presencialmente, acredite, um ano para pedir, o outro para agradecer. Mas você, se programe a acompanhar pela TV Evangelizar, Rádio Evangelizar, tudo pelo YouTube Padre Manzotti. E agora, nós vamos para a leitura orante. Bíblia aberta, cartilha de oração.

0: queridos, nós começamos sábado a falar sobre o profetismo. Falamos sobre o que é ser profeta, foi em Deuteronômio. E hoje nós começamos o primeiro dos profetas, Samuel. Samuel, livro 1 Samuel, capítulo 1, versículo 9. 1 Samuel, capítulo 1, versículo 9, seguintes. Na manhã seguinte, Eucana e sua família se levantaram cedo e adoraram a Deus o Senhor. Aí voltaram para casa em Ramá. Eucana teve relações com sua esposa Ana. E o Senhor respondeu à oração dela. O Senhor respondeu à oração dela. Qual era a oração? Ela ficou grávida. E no tempo certo, deu à luz um filho. Pôs nele o nome de Samuel e explicou: eu pedi esse filho a Deus, o Senhor. Ana, a mãe de Samuel, Deus escutou o apelo, a oração. Eucana e sua família foram a Siló para oferecer ao Senhor o sacrifício anual e o sacrifício especial que ele havia prometido. Ana, porém, não foi. Ela disse ao marido: assim que o menino for desmamado, eu o levarei ao santuário de Deus, o Senhor, para que ele fique lá toda a sua vida. Eucana respondeu: faça o que achar melhor. Fique em casa até que ele seja desmamado. E o Senhor faça com que de fato se cumpra a promessa que você fez. A mãe de Samuel ofereceu Samuel a vida inteira a serviço do Senhor. Então Ana ficou em casa e amamentava o filho. Depois que ele foi desmamado, ela o levou a Siló. Levou também um touro de 3 anos, 10 quilos de farinha e um odre cheio de vinho. Samuel era muito novo quando sua mãe o levou à casa do Senhor em Siló. Os pais de Samuel ofereceram o touro em sacrifício e levaram o menino para Eli. Ana disse: meu senhor, juro pela sua vida que sou aquela mulher que o Senhor viu aqui de pé orando. Eu pedi esta criança a Deus. O Senhor me deu o que eu pedi. Por isso, agora, estou dedicando este menino ao Senhor. Enquanto ele viver, pertencerá ao Senhor. Então, eles adoraram a Deus ali. O texto de hoje, a passagem de hoje, 1 Samuel, capítulo 1, do versículo 19 a 28. Ana era esposa de Eucana, não tinha filhos. Naquele contexto de esterilidade, era uma situação até de humilhação. Ana estava ferida, mas não abandona a Deus. E esse é um dos primeiros pontos importantes do texto. Na dor, Ana não se afasta de Deus. Ela levou a dor em oração. Ana se levanta e vai rezar. Reflita neste texto que acabamos de proclamar. Existe uma diferença entre sofrer longe de Deus ou sofrer na presença de Deus. A oração que Ana fez não teve um resultado imediato, mas ela coloca Deus como centro da dor, da humilhação de ser estéril. Ela deixa de carregar sozinha o peso, partilha com Deus. Gostaria que você colocasse em oração agora e repetisse comigo: Senhor, eu não quero esconder de vós aquilo que está doente em mim. Senhor, eu não quero esconder de vós o que está doendo em mim. Recebei minhas lágrimas. Receba minha dor. Receba esta doença. Mesmo que eu não a compreenda. Queridos irmãos, Ana para nós é um exemplo muito grande. Não esconder a dor de Deus. Senhor, eu não escondo o meu sofrimento. Eu o apresento, mesmo que eu não compreenda por que estou passando por isso. Por ora, ficamos aqui. Mas eu volto do intervalo e continuamos a refletir sobre este nascimento de Samuel e sobre as atitudes de Ana, o primeiro dos profetas. Eu volto já. Volte comigo.
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3: Já inocente, tua meninice respeitosa, tua adolescência paciente, tua juventude virtuosa, tua maturidade carregada de méritos e velhice sábia. Santo Agostinho de Hipona.
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0: continuando a reflexão do nascimento de Samuel, nosso olhar se volta para a mãe Ana. Ana recebe a luz, Samuel. Que está Samuel relacionado ao próprio texto, um pedido feito ao Senhor. A criança nasce e é fruto desta oração e por isso é colocado diante de Deus e uma vida a serviço de Deus. Ana, depois que ele deixou de amamentar, leva o menino ao templo, entrega aos cuidados de Eli. Enquanto ele viver, termina assim o texto, pertencerá a Deus. Então, eles adoraram a Deus. Esta foi a leitura orante de hoje, o nascimento do último dos juízes e o primeiro dos profetas, Samuel. Filhos e filhas, quero lembrar a todos, contagem regressiva para a festa das Santas Chagas. Você sabe que todos os dias nós estamos no horário político, necessariamente a 1 hora da tarde entra o horário político. Como semana que vem é a semana das Santas Chagas, a missa começará mais cedo, em virtude de testemunhos, de podermos celebrar com mais tranquilidade, dando espaço a mais reflexivo, mais meditativo. Portanto, a partir de segunda-feira que vem, a missa começa 11:30. De segunda a sexta, 11:30. Torno público para que as rádios irmãs e as TVs irmãs possam se programar para isto. A partir de semana que vem, na semana e só nesta semana que vem, a missa começa 11:30. Querido povo de Deus, escute esse testemunho.
1: Oi, Padre Reginaldo Mazzotti, que quem fala é Enia, aqui de Monteiro, na Paraíba, passando para agradecer. Amém. Que acabou de chegar o manto de Jesus das Santas Chagas. Padre, que cheiro tão bom, uma delícia o perfume. Muito obrigada, Padre. E uma sua associada com muito orgulho, viu? Muito orgulho, todo mês eu mando o meu pouquinho. Obrigada, obrigada e obrigada. Te escuto pelo aplicativo da Obra Evangelizar, pelo YouTube e pela Parabólica Digital 329. Um grande abraço, fica com Deus, Padre.
0: Louvado seja Deus, ela se refere à flâmula com Jesus das Santas Chagas, que foi enviado num pacote fechado de plástico, porque ele foi acrescido com o perfume de Jesus das Santas Chagas, para também dar essa experiência olfativa. 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Meu grande abraço, Enia de Monteiro, Paraíba. Acompanha pela Parabólica Digital. Lá também tem a rádio Santa Maria FM, Diocese de Campina Grande, Dom Dulcênio Fontes de Matos. Maria Auxiliadora, que a paz de Jesus esteja com você, Maria Auxiliadora.
2: Amém, Padre, a sua bênção.
0: Deus, Padre, abençoe, Maria Auxiliadora.
2: O Senhor é meu Pai espiritual.
0: Amém, Jesus, para a glória de nosso Deus. De onde você, amém, fala?
2: Irecê, Bahia.
0: Meu abraço, Irecê, Bahia. Como que você me acompanha ali?
2: Eu acompanho pela TV Evangelizar, pela rádio Evangelizar e o YouTube.
0: Louvado seja Deus, Parabólica Digital pega todo o Brasil e Rádio Cidade. Meu abraço. Diga lá, Maria Auxiliadora, lembrando que eu estarei em Salvador dia 21 de novembro. Salvador, é, 21
2: eu tô sabendo,
0: de novembro.
2: Eu tô sabendo, todo dia eu escuto.
0: Se programa para estar lá comigo.
2: Está na providência de Deus.
0: Isto. Diga, minha querida.
2: Eu vou dar um testemunho, eu tenho vários testemunhos, eu vou dar o mais recente e pedir oração.
0: Pois não, então comece com o testemunho.
2: O testemunho é porque um bisneto meu nasceu prematuro. Ele ia nascer depois do dia 20 de agosto, aí quando foi dia 1º, teve que fazer um cesáreo de emergência para ver se salvava um ou outro, a mãe ou o filho.
0: Certo.
2: E graças a Deus salvou os dois.
0: Oh Deus, louvado.
2: Ela ficou em observação 3 dias e ele ficou 22 dias internado.
0: Certo.
2: 5 dias na UTI, meu Natal. E eu só clamando a Jesus das Santas Chagas. Não pedia pela a saúde dele, nem que ele escapasse. Eu pedia para Jesus das Santas Chagas fazer o melhor para ele.
0: Certo.
2: E dar sabedoria aos médicos.
0: Isso.
2: Para descobrir e, como é que diz, saber passar o remédio certo para normalizar as plaquetas dele.
0: Se fez igual Ana na leitura orante de hoje, colocou na presença de Deus e diga: Senhor, é isso, atende-me segundo a tua vontade. Foi isso que você fez. E aí?
2: Ah, padre, é isso que eu clamo direto de joelho no chão.
0: E aí?
2: Aí, hoje ele tá saudável, vai fazer 2 meses,
0: louvado,
2: dia 1º do mês que vem.
0: Certo.
2: Só que é miudinho, mas graças a Deus tá saudável.
0: Amém. Como é que é o nome dele?
2: É Theo.
0: Theo? E o nome da sua filha?
2: É a mulher do neto, é Tainara.
0: Tainara.
2: E... aí eu falo, na hora que chegou a notícia que ele ia ter alta, aí eu falei, é um milagre de Jesus das Santas Chagas.
0: Amém.
2: Eu entreguei a ele e vi o resultado.
0: Amém, filho.
2: Aí, padre, eu não, como é que diz? Eu não me associei para receber a capelinha. Mas eu já fiz doação de 2 e tem 3 para doar.
0: Tá certo.
2: A promessa que eu fiz e já vou continuar a pagar, se Deus quiser.
0: Amém, porque tem pessoas que às vezes querem e não podem. Então, aí que bom que a senhora tem essa generosidade. Louvado seja Deus, querida.
2: Aí sou associada, multiplicadora.
0: Amém, Deus seja louvado. E Maria Auxiliadora, você quer pedir oração para quem?
2: Quero, padre. Desculpa aí que eu tô nervosa.
0: Imagina, por favor.
2: Eu quero que o senhor, na missa de meu dia, celebre a missa para meu marido, Darcílio.
0: Darcílio.
2: Fez, vai fazer, como é que diz? Dia 22 de... no ano 2022.
0: O que aconteceu? Ele faleceu.
2: Que suicidou.
0: Oh, Jesus.
2: E é um trauma, padre, que não acaba.
0: Eu acolho a sua dor, filho. Darcílio do quê?
2: De Oliveira.
0: De Oliveira. A senhora vai ouvir eu dizer o nome dele no Oremos lá. E filha, deixe na misericórdia de Deus.
2: A eu senhora... deixo, padre. É o que me sustenta.
0: É
2: porque eu tenho uma fé inabalável. Eu agradeço o senhor. Primeiramente Jesus, segundo o senhor.
0: Filha, e você tem mandado rezar missa na intenção dele?
2: Mando, sim, tá, mando direto.
0: E eu também vou rezar hoje na intenção dele. Deus sabe que a pessoa, quando ela está nesse fundo do poço, ele na verdade não age com liberdade, age movido por uma profunda depressão.
2: Ele ir para o psiquiatra, ele precisava dos dois, psiquiatra e psicólogo.
0: Tá certo.
2: Quando ele aceitou, ele só passou 10 dias tomando medicamento.
0: Filha, que Deus te dê forças, que Deus te dê forças. E eu vou para o intervalo e volto já, volte comigo.
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falava com a Maria Auxiliadora de Irecê, Bahia, YouTube, TV Parabólica Digital, ela acompanha 329, Rádio Cidade, FM, Bispo Dom Antônio, Ederaldo Santana, Diocese de Irecê, povo de Salvador, dia 21 de novembro com vocês, hoje aniversário da cidade de Sinop, Mato Grosso, completando 52 anos, lá nós temos TV Evangelizar, canal 9.1, minha saudação, também a Rádio Sinuelo FM, Itaipulândia, Paraná. Repito que há pouco fizemos a quaresma de São Miguel, 26º dia, e a intenção de hoje, dentro da quaresma de São Miguel, por aqueles que estão pedindo a graça de um trabalho. É um tema muito relevante e tem aparecido muito esse pedido na quaresma de São Miguel. Se você perdeu, às 11 horas, assim que termina o programa, faça a quaresma de São Miguel. Eu dizia e faltam 7 dias para a festa das Santas Chagas. Começa na segunda-feira que vem e segue a semana inteira. Lembrando que a missa será às 11h30, de segunda a sexta, em virtude do horário político, para termos mais tempo. Toda a programação, e uma programação intensa, já está disponível no evangelizareprecisos.com.br e também padremanzotti.com.br. Todos os dias, uma programação intensa. Participe, você de Curitiba, região metropolitana, você de fora, venha para a festa de Jesus das Santas Chagas, de modo particular. Lembrando, na quarta-feira, São Pio de Pietrelcina, quinta-feira começa o trido, quinta, sexta, sábado, a procissão luminosa nas ruas de Curitiba, nas Chagas Dolorosas, e domingo as Chagas Gloriosas. 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Filhos amados, povo querido, eu tomo o Jornal do Evangelizador e começamos hoje, na página 7, a novena de São Pio de Pietrelcina. Ó Jesus, fonte de amor e misericórdia, nós vos agradecemos por nos terdes dado São Pio de Pietrelcina como sinal vivo de vossa paixão, morte e ressurreição. A ele destes as vossas próprias chagas, que São Pio carregou com serenidade e força, comunicando ao mundo a vossa compaixão. Por isso, por intercessão deste grande santo, São Pio de Pietrelcina, dai-nos a graça que tanto necessitamos,
qual o seu pedido este ano? Este ano, começando hoje, primeiro dia, peça grande, peça grande. Este santo é poderoso e grande intercessor. Jesus, a exemplo de São Pio, dai-nos a graça de nos unir à vossa paixão, nos abrigar em suas santas chagas e desfrutar de sua gloriosa ressurreição. Jesus, por intercessão de São Pio, concedei-nos as graças de que necessitamos para realizar neste mundo a nossa vocação e a nossa missão. São Pio de Pietrelcina, ajudai-nos a viver como cristãos e buscar o perdão e a cura de nossas feridas. São Pio de Pietrelcina, dai-nos mais amor e Eucaristia. São Pio de Pietrelcina, curai nossas feridas pela confissão. São Pio de Pietrelcina, fortalecei os enfermos. São Pio de Pietrelcina, animai a nossa vida de oração. São Pio de Pietrelcina, rogai por nós. O Senhor esteja convosco. Ele está no meio de nós. Abençoai, Senhor, a água, a roupa dos enfermos, as fotos de família. De modo particular hoje, por intercessão de São Pio de Pietrelcina, os méritos das Santas Chagas. Em nome do Pai, do Filho e do Espírito Santo. Amém. Faça a quaresma de São Miguel, você que está desempregado. Me despeço com o clipe Templo Vivo. 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

0: Sou eu, ao vivo e falando a esse coração que bate forte! Hoje, segunda-feira, dia 14 de setembro, 11 horas 2 minutos. Eu sou Rafael Henrique, sou catequista. Não perca nosso programa de hoje. Hoje tem uma catequese completa sobre a festa de hoje, né? A festa da exaltação da Santa Cruz. Tem também estudo bíblico, estamos no início do Novo Testamento, hein? Estamos estudando toda a Bíblia e já chegamos em Mateus, Novo Testamento. Não perca nosso estudo de hoje. Temos também nosso maravilhoso Terço Mariano, tem música católica de qualidade também. Vamos ouvir música do Padre Marcelo Rossi, tem música do Frei Gilson também no programa de hoje. Tem a sua participação, telefone liberado também para você participar do nosso programa. Mande áudio para mim ou mensagem de texto para 329-9977-4486. Lembrando que depois do Terço Mariano tem Santa Missa, direto da Evangelizar. Meus irmãos, aqui comigo ele, meu amigo Jesus. Bom dia, Jesus.
1: Bom dia.
0: Bom dia, Maria.
2: Bom dia, galera.
0: Bom dia, Petrina.
3: Bom dia, meu querido esposo. E bom dia, queridos ouvintes da Rádio Barroso Mix.
0: Tudo pronto por aqui? Aumenta aí o volume do rádio. Avisa pra todo mundo. Nós estamos de volta.

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3: Olha a hora, 11:07. Chegando Anjos de Resgate.

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1: Muito bem, agora 11 horas 12 minutos. É hora do Evangelho do Dia aqui na Rádio Barroso Mix. Festa da Exaltação da Santa Cruz.

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1: João 3, 13, 17. João capítulo 3, versículo 13 ao 17. O Senhor esteja convosco, Ele está no meio de nós. Proclamação do Evangelho de Jesus Cristo segundo João. Glória a vós, Senhor! Naquele tempo, disse Jesus a Nicodemos: ninguém subiu ao céu a não ser aquele que desceu do céu, o Filho do Homem. Do mesmo modo como Moisés levantou a serpente no deserto, assim é necessário que o Filho do Homem seja levantado, para que todos os que nele crerem tenham a vida eterna. Pois Deus amou tanto o mundo que deu seu Filho unigênito para que não morra todo o que nele crê, mas tenha a vida eterna. De fato, Deus não enviou seu Filho ao mundo para condenar o mundo, mas para que o mundo seja salvo por ele. Palavra da salvação. Glória a vós, Senhor! Glória a vós, Senhor!

Imagina uma festa na cidade, a praça lotada, aquele monte de gente e uma criança resolve soltar da mão da mãe e some. E aí o que que a família faz? Né? Alguém pode subir num banco, levantar uma sacola, qualquer coisa bem no alto ali, né? E grita para a criança olhar. Aquilo é um ponto de referência para a criança perdida achar o caminho de volta para o colo do pai, para o colo da mãe. Então hoje a igreja faz isso com a cruz. Ela levanta ela bem alto, no meio da confusão da vida, e diz para você olhar para cá, olha para cá. Ó, é o caminho de casa. E essa festa tem uma história de verdade. Lá pelo ano 300 e pouco, uma senhora chamada Helena, Santa Helena, mãe do imperador Constantino, ela foi até Jerusalém procurar o lugar onde Jesus morreu. E a tradição conta que foi ali que ela encontrou. Ela conseguiu encontrar a cruz. Então, no dia 14 de setembro do ano 335, inauguraram uma igreja grande naquele mesmo lugar. E o povo levantou a cruz no alto para todo mundo ver, para todo mundo beijar. Foi esse gesto que atravessou os séculos e chegou até hoje. É o mesmo gesto da Sexta-feira Santa, quando o padre levanta a cruz lá na frente. E agora, meus irmãos, escuta bem, porque isso aqui muita gente nunca parou para pensar. A cruz, naquele tempo não era uma corrente de pescoço, nem quadro de parede. A cruz era a forca dos romanos. Era o jeito mais humilhante que existia de matar alguém. A pessoa morria ali na beira da estrada para quem passasse ver e sentir medo. Ninguém ia pendurar aquilo na sala de casa. Do mesmo jeito que ninguém vai pendurar uma corda de forca, né? Em cima lá do sofá. Isso quer dizer o quê? O que mudou não foi a madeira. O que mudou foi quem ficou pregado nela. E eu preciso deixar uma coisa bem clara, porque tem gente que entendeu errado, carregou esse peso a vida inteira. Olha, a cruz não está aqui para ensinar que sofrer é bom. Deus não sente prazer nenhum em te ver chorando. A sua doença não é castigo, os seus problemas financeiros não é castigo também. A pessoa que foi embora e te deixou, não foi Deus quem mandou. O que a cruz ensina é outra coisa. Que a dor deixou de ser um lugar onde você está sozinho. Deus entrou na dor por dentro. Vamos agora para o Evangelho, então. Vamos meditar o Evangelho, João capítulo 3. Para você entender, precisa saber onde a gente está. Estamos em Jerusalém e é noite. Jesus tinha começado a chamar atenção fazia pouco tempo. E então aparece um homem chamado Nicodemos. Esse Nicodemos não era qualquer um. Ele era um fariseu, desses que sabiam a lei de cor, fazia parte do Sinédrio. O Sinédrio era o conselho dos homens mais importantes. Era o grupo que mandava nos assuntos da religião do povo. E ele foi procurar Jesus de noite, escondido, porque tinha medo do que os colegas iam falar se descobrisse que ele foi falar com Jesus. Porque no fundo, Nicodemos estava fazendo o que muita gente faz até hoje: procurando Deus na hora em que ninguém está vendo, não é verdade? E para esse homem, é para ele,

para ele que Jesus fala as palavras que você ouviu. Ele começa falando que ninguém subiu ao céu a não ser aquele que desceu do céu, o Filho do Homem. Filho do Homem era o nome que Jesus mais usava para falar dele mesmo. Vem lá do livro do Daniel, do Antigo Testamento, onde aparece alguém parecido com o Filho de Homem que recebe de Deus um poder que não acaba nunca mais. Então quer dizer que quem está falando ali não é um estudioso repetindo o que ouviu falar. É alguém que veio de dentro da casa do Pai e sabe muito bem o que está dizendo. E aí vem uma comparação. Você conhece a história de Moisés? A história é a seguinte, né, do Evangelho de hoje. Fala que Moisés levantou a serpente no deserto. Está lá no livro dos Números, capítulo 21. O povo de Israel tinha saído do Egito e estava andando no deserto, fazia tempo. Tinha muito calor, tinha cansaço, a mesma comida todo santo dia. Então o povo começou a reclamar. Reclamar de Deus e também de Moisés. E aí sabe o que aconteceu? Apareceu no acampamento um monte de cobra venenosa. As cobras mordiam e o povo estava morrendo. Então eles correram para o Moisés pedindo socorro. E aí Moisés rezou. E olha o que Deus mandou fazer. Não mandou tirar as cobras do acampamento. Mandou fazer uma cobra de bronze e amarrar num pau bem alto, no meio do povo. E disse que quem fosse mordido, se levantasse a cabeça e olhasse para cima, olhasse para aquela cobra, não morria. Era isso, quem olhava, vivia. Quem ficava de cabeça baixa, morria. Presta atenção então na ligação que Jesus faz. Porque Deus não tirou o perigo do caminho daquela gente. Deus mandou eles levantarem a cabeça e olharem justamente para a figura que estava matando eles. E Jesus avisa que com ele vai ser assim também. Ele vai ser levantado. Levantado no madeiro, no alto, na frente da cidade inteira, para qualquer um poder ver. E quem olha para ele acreditando, vive. Então é por isso que a festa de hoje se chama exaltação, que é levantamento. É o mesmo gesto da história da cobra de bronze. Aí vem o versículo muito famoso que diz o seguinte: Deus amou tanto o mundo que deu seu Filho unigênito. Unigênito quer dizer único, filho único. E repara no verbo, deu, né? Deu. Deus amou tanto o mundo que deu o seu Filho unigênito. Não emprestou. Deu, entregou nas nossas mãos. E olha em que ele estava pensando na hora de entregar. Ele estava pensando no mundo. Não nos bons. No mundo, do jeito que ele é, com você, comigo, com o vizinho que você nem cumprimenta mais, com o rapaz que está preso, com quem ontem à noite deitou com raiva de Deus. Só que logo depois, vem aquela frase, né? Deus não amou, ou melhor, Deus não mandou o Filho ao mundo para condenar o mundo, mas para que o mundo fosse salvo por ele. Então, meus irmãos, Deus não veio te condenar. Eu sei que tem muita gente me ouvindo agora que escutou isso e não conseguiu acreditar, porque a pessoa cresceu ouvindo, né, que Deus castiga. Alguém já te disse na sua cara que a sua doença é uma conta que você está pagando?
que o que aconteceu com seu filho foi castigo do que você fez lá na juventude. E eu sei que isso dói, doeu em você. Mas hoje, meus irmãos, na festa da cruz, eu te faço uma pergunta. Que juiz então é esse que desce do lugar dele, senta no banco do réu e aceita a pena no seu lugar? Juiz nenhum faz isso, né? Mas Deus fez. Deus não é juiz. A condenação não é Deus apontando o dedo para sua cara. A condenação é a pessoa virar o rosto e não querer olhar, igualzinho ao israelita que foi mordido, né, que se recusava a levantar a cabeça. E essa vida eterna que ele promete não é só coisa para depois que a gente morrer, não. Ela começa no dia em que você levanta os olhos e acredita. É por isso, né, que existe gente pobre, gente doente, gente com a vida apertada. Essa paz é o céu chegando mais cedo. Então, meus irmãos, quando chegar em casa, se você já estiver em casa, para aí na frente do crucifixo da sua parede. Se não tiver um, olha para o da igreja quando você passar. Ou fecha o olho e lembra. Olha durante um minuto. Olha para os braços abertos de Jesus. Deixa entrar na sua cabeça que aquilo ali foi por você. E pede a Deus a graça de acreditar, né, Senhor? Me dai a graça de acreditar que vós não viestes me condenar. Reze comigo agora. Senhor, meu Deus, eu estou aqui do jeito que eu sou. Vós me conheceis por dentro, nem preciso explicar. Eu vos peço agora por essa pessoa que está me ouvindo, quem está no ponto de ônibus, quem está na obra, quem está na cozinha com o fogo aceso, quem está numa cama de hospital, quem está dirigindo. Vós não viestes condenar. Tirai do peito dela essa ideia de que ela não presta. Curai o que está sangrando por dentro. Dai pão na mesa, Senhor, saúde no corpo, serviço para quem está sem. E se essa pessoa está com raiva de vós, Senhor, aguentai essa raiva mais um pouco, do mesmo jeito que vós aguentastes a cruz, e não deixai ela embora. Pela vossa cruz, salvai a gente. Amém!

Conecta os braços o mais alto que você pode. Nós queremos te exaltar, Senhor, essa noite.

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de volta! Agora 11h36. Pra quem gosta, sejam agora todos bem-vindos ao estudo bíblico completo da Rádio Barroso Mix, de Gênesis Apocalipse.

0: mandar um abraço, meu amigo Silvinho e Barbacena, sempre acompanhando o programa. A Cláudia também, Juiz de Fora. Bom dia, Cláudia. A Josélia, lá em Guaíra, São Paulo, também ouvindo o programa. Bom dia, Josélia.
1: Oi, Rafael Henrique. Tô aqui ouvindo a Rádio Barroso Mix. Passando pra pedir pra você colocar a minha família, meu esposo, Edivaldo, meus filhos João Henrique e Pedro Henrique. Eu gostaria de colocar em especial o João Henrique, né? Tá precisando muito de oração, viu? Por causa do trabalho dele. Bom dia.
0: Ótimo dia, minha amiga Josélia. Estaremos em oração, minha amiga. Um abraço também para Josileide, em Linda França, Sergipe. Quem mais está ouvindo aí, manda mensagem para mim se puder.

Mateus, a paz de Cristo, o amor de Maria esteja com você. Eu sou Rafael Henrique, sou catequista, estamos prontos aqui para continuar então a nossa caminhada pelo Evangelho de Mateus. No episódio anterior, na sexta-feira, a gente viu João Batista enfrentar os fariseus e os saduceus na beira do Jordão. Ele disse que não bastava ter nome religioso, nem história de família, que a conversão precisava dar fruto visível, e anunciou que estava chegando alguém muito mais forte do que ele. E hoje, esse alguém chega. Abre a Bíblia comigo, em Mateus capítulo 3, versículo 17. Ou melhor, hoje nós iremos estudar o versículo 13 e vamos até o 17 do capítulo 3. Sejam bem-vindos ao estudo bíblico completo da Rádio Barroso Mix. E agora que começamos o Novo Testamento, muito mais detalhado para você.

Ah, rapidamente, deixa eu mandar abraço aqui, pessoal que mandou mensagem, né? Respondeu aqui, ó, a Sebastiana, lá em Ulianópolis, no Pará, escreveu pra mim. Ela pede oração pra família. E Deus abençoe, Sebastiana. O Nelson também, lá em Campina Grande. A Iris, lá em Cascavel, no Ceará. E a Rosângela Gonçalves, em Florianópolis, Santa Catarina. Aquele abraço.

0: Meus irmãos, Mateus escreve assim: Então Jesus veio da Galiléia ao Jordão e apresentou-se a João para ser batizado por ele. João, porém, tentava impedi-lo, dizendo: Eu é que preciso ser batizado por ti, e tu vens a mim? Meus irmãos, a estranheza de João faz todo sentido, né? Pensa no que era aquela fila. Era gente entrando na água, confessando o pecado, gente dizendo em voz alta que tinha errado e que queria mudar de vida. Era uma fila de gente admitindo que estava precisando. Então, e aí Jesus precisava se arrepender do quê? De nada, né? Porque Jesus não tem pecado nenhum. Então você deve estar se perguntando, então por que ele quer entrar ali? Então Jesus mesmo responde, né? Deixa por agora, pois assim nos convém cumprir toda a justiça. E você sabia que essa é a primeira frase que Jesus fala em todo o Evangelho de Mateus? É a primeiríssima. Mateus já escreveu 3 capítulos e Jesus ainda não tinha falado nada, né? No capítulo 1, 2, ele foi bebê, foi refugiado, cresceu em Nazaré. O leitor nunca tinha ouvido a voz dele. Então, ó, olha o que você aprendeu. A primeira frase de Jesus, hein? Deixa por agora, pois assim nos convém cumprir toda a justiça. Então, a primeira coisa que ele diz é isso. E ele diz entrando na água, junto com o pecador. A palavra justiça no Evangelho de Mateus não quer dizer só tribunal ou castigo. Quer dizer fazer inteiramente aquilo que Deus quer. Então, cumprir toda a justiça que Jesus diz é como dizer assim, ó: eu vim fazer o caminho completo. Do começo ao fim, sem pular nenhum degrau. Inclusive esse degrau aqui, que parece que não era para mim. A frase parece difícil, mas o gesto explica ela. Jesus não entra naquela fila porque é pecador. Ele entra porque veio ficar do lado dos pecadores. Aliás, pensa num bombeiro. Um bombeiro entrando num prédio tomado de fumaça. Ele não entra porque provocou o incêndio, né? Ele entra porque tem gente lá dentro que precisa ser tirada de lá. E não dá pra tirar ninguém, né, gritando as instruções lá da calçada. Então Jesus começa a vida pública descendo justamente para a água, onde o povo estava reconhecendo os próprios pecados. E ele se põe junto. E olha que esse movimento vai se repetir do começo ao fim desse evangelho. Ele vai comer na casa de gente que era mal vista, vai encostar a mão em quem ninguém encostava, vai deixar pecador chegar perto. E no fim, na cruz, vai morrer entre 2 criminosos, um de cada lado. O movimento de Jesus é sempre de aproximação. E a gente, quando quer parecer bom, costuma fazer o contrário, né? A gente procura distância de quem pode sujar a nossa imagem, escolhe com quem é visto, cuida da reputação. A gente faz isso, mas Jesus não tem imagem para proteger. E aqui tem uma pergunta prática que eu quero deixar hoje. Se Jesus não teve vergonha nenhuma de ser visto no meio de gente que precisava recomeçar, por que a gente tem tanta vergonha de admitir que também precisa, hein? Tem gente que evita a confissão. Muita gente pensa assim, ó: ah, não, o padre vai achar o que de mim? Ah, não, não vou lá, não. Tem gente que evita pedir ajuda, né? Porque pensa assim: ah, vão descobrir que eu não dou conta aqui da minha vida. Tem gente que não consegue dizer: eu errei. Mas vejam, Jesus entrou numa fila que, aos olhos de todo mundo que estava assistindo, era a fila dos arrependidos. E ele não tinha pecado, né? E não teve medo nenhum de ser visto ali. Talvez a santidade se preocupe muito menos com a aparência do que a gente imagina, meus irmãos. E tem um detalhe do lugar que faz essa cena ficar ainda maior. Por que o Jordão? Por que exatamente aquele rio? Ah, porque o Rio Jordão é o rio dos começos da história daquele povo. Foi atravessando o Jordão que Israel finalmente entrou na terra prometida, né? Depois de 40 anos andando pelo deserto. Foi ali perto que o profeta Elias foi levantado e que Eliseu recebeu a missão de continuar o trabalho dele. Aquela água ali daquele rio já tinha visto um povo inteiro passar de uma vida para outra. E agora Jesus também entra nela. Mateus escreve então que João concordou. Ele não entendeu, né? O João achou estranho. Ele discordou em voz alta, mas mesmo assim ele obedeceu. Isso também é fé. Tem hora que a gente obedece a Deus entendendo tudo e tem hora que a gente obedece antes de entender. E aí acontece. Mateus escreve o seguinte: batizado, Jesus saiu logo da água. Eis que os céus se abriram e ele viu o Espírito de Deus descer como pomba e vir sobre ele. E eis que uma voz dos céus dizia: este é meu filho amado, em quem me comprazo. Então, meus irmãos, os céus se abriram, hein? Lembra do que eu te contei alguns episódios atrás? Que Israel tinha passado ali uns 400 anos sem a voz de um profeta? Pois é. Mas o silêncio era mais antigo ainda que isso na sensação daquele povo. Depois, se você puder, confere depois. Está lá no profeta Isaías. Abre a sua Bíblia. Profeta Isaías, capítulo 63. O versículo... Estou procurando aqui agora, meus irmãos, um minutinho. Isaías 63, versículo 19, é o 19. O profeta está falando em nome do povo e diz assim para Deus: ah, se tu rasgasses os céus e descesses. Aquela oração então ficou séculos sem resposta, né? Gerações inteiras rezando, olhando para cima, e o céu continuava fechado. E agora, num rio, um rio de água barrenta, no meio de uma fila de gente comum, com um pregador de pelo, de camelo, de testemunho, o céu se abre. Você percebe o tamanho disso? A resposta veio. Só que não veio como aquele povo esperava, né? Não veio com um trovão em cima do templo, não veio com um exército, não veio derrubando os romanos. Veio com um carpinteiro saindo da água, pingando. Deus rasgou o céu do jeito dele. E aí vem uma frase, aí Deus fala também, né? Deus diz: este é o meu filho amado, em quem me comprazo. A primeira parte diz: tu és o meu filho. Isso vem do Salmo 2. Salmo 2 é o Salmo do Rei. É o texto que se cantava sobre o Messias. O rei que Deus ia colocar no trono e a quem daria as nações. É glória, é poder, é coroa. E a segunda parte, Deus diz: em quem me comprazo. Isso vem do profeta Isaías, viu? Do capítulo 42, versículo 1. E lá é outro personagem completamente diferente, é o servo. Aquele servo humilde que não grita na rua, que não cobra o caniço rachado. E que mais adiante, lá em Isaías, vai aparecer ferido, desprezado e carregando a culpa dos outros. Então você entendeu o que o pai fez? Numa frase só, ele juntou o rei e o servo. E o servo sofredor. Naquele tempo, todo mundo esperava o rei. Ninguém queria o servo sofredor. As duas figuras estavam nas escrituras, mas ninguém imaginava que fosse a mesma pessoa. E ali, na primeira frase que o pai fala sobre o filho, já está o evangelho inteiro resumido. É, meus irmãos, em poucas palavras dá para resumir esse evangelho, hein? Evangelho inteiro. O resumo é esse. Esse é o rei. Esse é o rei. E esse rei vai ser o servo que sofre. Você então acabou de ouvir, no versículo 17 do capítulo 3, o que só vai ficar claro lá no capítulo 27, né? Na cruz. Pai, Filho e Espírito Santo aparecem juntos na mesma cena. Por isso, então, que o batismo de Jesus é uma das passagens mais importantes quando a gente fala da Santíssima Trindade. É, quando você quiser falar da Santíssima Trindade, lembre desse estudo de hoje. Lembre dessa passagem bíblica que nós estamos estudando. Não significa três deuses. Também não significa um Deus que troca de máscara. Uma hora finge ser pai, uma hora finge ser filho. Não, a fé cristã diz que existe um só Deus em três pessoas. Nenhuma comparação humana explica isso direito. E quem diz que explicou perfeitamente está simplificando demais, porque é um mistério. Mas o bonito é que Mateus não está propondo ali um quebra-cabeça de filosofia. Ele está contando uma cena. O filho na água, o espírito descendo, a voz do pai falando. Deus se mostrando como amor entre pessoas. Vejam, e o espírito desceu como pomba. Repara na palavra, Mateus não diz que o Espírito Santo é uma pomba. Ele diz que desceu como uma pomba. A imagem lembra mansidão e lembra também duas cenas que estão lá no começo da Bíblia. Lá na primeira página do livro do Gênesis, quando ainda não existia nada, o Espírito de Deus pairava sobre as águas. Era o começo da criação. E depois do dilúvio, o que que aconteceu? Foi uma pomba, né? Uma pomba que voltou para Noé, anunciando que a água estava baixando e que a vida ia recomeçar. Agora, sobre a água do Jordão, né? Sobre a água do rio, o Espírito paira outra vez. Então é Deus dizendo: está começando de novo. Uma criação nova está nascendo aqui. E quando o Pai diz assim: este é meu filho amado. Ora, meus irmãos, Jesus ainda não tinha feito nada em público, né? Não tinha multiplicado pão, não tinha curado leproso nenhum, não tinha pregado o sermão da montanha, não tinha ressuscitado ninguém. Ele não tinha currículo, digamos assim, não tinha resultado, ainda não tinha aplauso. E o Pai já declara amor. Isso não quer dizer que as obras de Jesus não importam. Importam demais. E ele vai obedecer ao Pai até a cruz. Mas repara nas ordens das coisas, a ordem. Ele não começa trabalhando para conquistar uma identidade. Ele age a partir de quem ele já é. E existe uma diferença enorme entre trabalhar para provar que você vale alguma coisa e trabalhar sabendo que a sua vida já vale diante de Deus. Muita gente vive como um aluno esperando nota. Se o chefe elogia, o dia foi bom. Se ninguém reconhece, a pessoa desaba. Se a publicação teve atenção, a pessoa teve muitas curtidas, a pessoa se sente bem, se sente alguém. Se passou em branco, sente que sumiu. A aprovação dos outros vira uma torneira que qualquer um abre e fecha. E o batismo de Jesus abre outro caminho. E dá tempo de falar, né? Quero falar desse caminho, o caminho do batismo. Quando somos batizados em Cristo, recebemos uma identidade nova. Somos feitos filhos adotivos de Deus. Não porque a gente vira Jesus, claro, não. Ele é o Filho Eterno. Nós somos acolhidos como filhos pela graça. É como uma criança adotada de verdade por uma família, aquela criança que foi adotada. Ela não precisa passar o resto da vida batendo na porta, né? E perguntando: ah, posso entrar? Posso sentar na mesa? Eu posso chamar você de pai? Posso chamar você de mãe? Não, né? Não é necessário, porque ela pertence àquela casa. O batismo coloca você dentro da casa de Deus. Só que atenção, isso não significa que agora dá para viver de qualquer jeito. O filho também precisa crescer, precisa aprender, precisa ser corrigido. O amor não transforma erro em acerto, mas a correção acontece dentro de uma relação de amor e não debaixo de um patrão que está só esperando você falhar para descontar. Meus irmãos, vamos finalizar por aqui hoje. E você sabe a data do seu batismo? Fica essa pergunta, hein? É, eu sei a minha. Foi dia 26 de fevereiro de 1989. 4 dias depois que eu nasci. Quase todo mundo sabe a data do aniversário, do casamento, mas quase ninguém sabe o dia que foi batizado. Vale a pena, então, você descobrir, viu? Porque foi o dia em que você foi recebido na vida de Cristo e da Igreja. Meus irmãos, até amanhã, se Deus quiser.
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2: Rádio Barroso Mix informa a hora certa.
0: Meus irmãos, os ponteiros apontam para o infinito. Meio-dia em ponto. Salve Maria!

Maria Santíssima, que em vossa imagem milagrosa de Aparecida espalhais inúmeros benefícios sobre o Brasil. Eu, embora indigno de pertencer ao número dos vossos servos, mas desejando participar dos benefícios da vossa misericórdia, prostrado a vossos pés, consagro-vos o entendimento, para que sempre pense no amor que mereceis. Consagro-vos a língua, para que sempre vos louve e propague a vossa devoção. Consagro-vos o coração, para que depois de Deus vos ame sobre todas as coisas. Recebei-nos, ó Rainha incomparável, no ditoso número dos vossos servos. Acolhei-nos debaixo da vossa proteção. Socorrei-nos em nossas necessidades espirituais e temporais, e sobretudo na hora da nossa morte. Abençoai-nos, ó Mãe Celestial, e com vossa poderosa intercessão, fortalecei-nos em nossa fraqueza, a fim de que, servindo-vos fielmente nesta vida, possamos louvar-vos, amar-vos e render-vos graças no céu, por toda a eternidade, assim seja.

0: pela intercessão de Nossa Senhora Aparecida, Rainha e Padroeira do Brasil, a bênção de Deus Onipotente, Pai, Filho e Espírito Santo, desça sobre vós e permaneça sempre. Amém.
1: É hora de orar, Senhor.
2: É hora de orar.

Santo. Amém. Oferecimento. Divino Jesus, nós vos oferecemos este terço que vamos rezar, contemplando os mistérios de nossa redenção. Concedei-nos, pela intercessão de Maria, vossa Mãe Santíssima, a quem nos dirigimos, as virtudes necessárias para bem rezá-lo e a graça de ganhar as indulgências anexas a esta santa devoção. Creio em Deus Pai, Todo-Poderoso, Criador do céu e da terra, e em Jesus Cristo, seu único Filho, nosso Senhor, que foi concebido pelo poder do Espírito Santo, nasceu da Virgem Maria, padeceu sob Pôncio Pilatos, foi crucificado,

0: Igreja Católica, na comunhão dos santos, na remissão dos pecados, na ressurreição da carne, na vida eterna. Amém. Pai nosso que estais no céu, santificado seja o vosso nome, venha a nós o vosso reino, seja feita a vossa vontade, assim na terra como no céu.
1: O pão nosso de cada dia nos dai hoje, perdoai as nossas ofensas, assim como nós perdoamos a quem nos tem ofendido. E não nos deixeis cair em tentação, mas livrai-nos do mal. Amém.
0: Ave Maria, cheia de graça, o Senhor é convosco. Bendita sois vós entre as mulheres, e bendito é o fruto do vosso ventre, Jesus.
1: Santa Maria, Mãe de Deus, rogai por nós, pecadores, agora e na hora de nossa morte. Amém.
0: Ave Maria, cheia de graça, o Senhor é convosco. Bendita sois vós entre as mulheres, e bendito é o fruto do vosso ventre, Jesus.
1: Santa Maria, Mãe de Deus, rogai por nós, pecadores, agora e na hora de nossa morte. Amém.
0: Ave Maria, cheia de graça, o Senhor é convosco. Bendita sois vós entre as mulheres, e bendito é o fruto do vosso ventre, Jesus.
1: Santa Maria, Mãe de Deus, rogai por nós, pecadores, agora e na hora de nossa morte. Amém.
0: Glória ao Pai, ao Filho e ao Espírito Santo.
1: Como era no princípio, agora e sempre. Amém.
0: Ó Maria concebida sem pecado,
1: rogai por nós que recorremos a vós.
0: Ó meu Jesus.

0: Maria. Pelas palavras do anjo, o próprio Deus saúda Maria e a proclama cheia de graça. A proposta feita a Maria é respondida com um sim, que nos trouxe a salvação. Que possamos dizer sempre sim ao projeto de Deus. Pai nosso que estais no céu, santificado seja o vosso nome, venha a nós o vosso reino, seja feita a vossa vontade, assim na terra como no céu.
1: O pão nosso de cada dia nos dai hoje, perdoai as nossas ofensas, assim como nós perdoamos a quem nos tem ofendido, e não nos deixeis cair em tentação, mas livrai-nos do mal. Amém.
0: Ave Maria, cheia de graça, o Senhor é convosco. Bendita sois vós entre as mulheres, e bendito é o fruto do vosso ventre, Jesus.
1: Santa Maria, Mãe de Deus, rogai por nós, pecadores, agora e na hora de nossa morte. Amém.
0: Ave Maria, cheia de graça, o Senhor é convosco. Bendita sois vós entre as mulheres, e bendito é o fruto do vosso ventre, Jesus.
1: Santa Maria, Mãe de Deus, rogai por nós, pecadores, agora e na hora de nossa morte. Amém.
0: Ave Maria, cheia de graça, o Senhor é convosco. Bendita sois vós entre as mulheres, e bendito é o fruto do vosso ventre, Jesus.
1: Santa Maria, Mãe de Deus, rogai por nós, pecadores, agora e na hora de nossa morte. Amém.
0: Ave Maria, cheia de graça, o Senhor é convosco. Bendita sois vós entre as mulheres, e bendito é o fruto do vosso ventre, Jesus.
1: Santa Maria, Mãe de Deus, rogai por nós, pecadores, agora e na hora de nossa morte. Amém.
0: Ave Maria, cheia de graça, o Senhor é convosco. Bendita sois vós entre as mulheres, e bendito é o fruto do vosso ventre, Jesus.
1: Santa Maria, Mãe de Deus, rogai por nós, pecadores, agora e na hora de nossa morte. Amém.
0: Ave Maria, cheia de graça, o Senhor é convosco. Bendita sois vós entre as mulheres, e bendito é o fruto do vosso ventre, Jesus.
1: Santa Maria, Mãe de Deus, rogai por nós, pecadores, agora e na hora de nossa morte. Amém.
0: Ave Maria, cheia de graça, o Senhor é convosco. Bendita sois vós entre as mulheres, e bendito é o fruto do vosso ventre, Jesus.
1: Santa Maria, Mãe de Deus, rogai por nós, pecadores, agora e na hora de nossa morte. Amém.
0: Ave Maria, cheia de graça, o Senhor é convosco. Bendita sois vós entre as mulheres, e bendito é o fruto do vosso ventre, Jesus.
1: Santa Maria, Mãe de Deus, rogai por nós, pecadores, agora e na hora de nossa morte. Amém.
0: Ave Maria, cheia de graça, o Senhor é convosco. Bendita sois vós entre as mulheres, e bendito é o fruto do vosso ventre, Jesus.
1: Santa Maria, Mãe de Deus, rogai por nós, pecadores, agora e na hora de nossa morte. Amém.
0: Ave Maria, cheia de graça, o Senhor é convosco. Bendita sois vós entre as mulheres, e bendito é o fruto do vosso ventre, Jesus.
1: Santa Maria, Mãe de Deus, rogai por nós, pecadores, agora e na hora de nossa morte. Amém.
0: Glória ao Pai, ao Filho e ao Espírito Santo.
1: Como era no princípio, agora e sempre. Amém.
0: Ó Maria concebida sem pecado,
1: rogai por nós que recorremos a vós.
0: Ó meu Jesus, perdoai-nos, livrai-nos do fogo do inferno, levai as almas todas para o céu e socorrei principalmente as que mais precisarem. No segundo mistério, contemplamos a visitação de Nossa Senhora à sua prima Isabel. Maria, ao visitar Isabel, leva até ela o próprio Jesus. Que em nossas visitas nos enchamos de Deus para levá-lo a todos como fez Maria. Pai nosso que estais no céu, santificado seja o vosso nome. Venha a nós o vosso reino, seja feita a vossa vontade, assim na terra como no céu.
1: O pão nosso de cada dia nos dai hoje, perdoai as nossas ofensas, assim como nós perdoamos a quem nos tem ofendido. E não nos deixeis cair em tentação, mas livrai-nos do mal. Amém.
0: Ave Maria, cheia de graça, o Senhor é convosco. Bendita sois vós entre as mulheres, e bendito é o fruto do vosso ventre, Jesus.
1: Santa Maria, Mãe de Deus, rogai por nós, pecadores, agora e na hora de nossa morte. Amém.
0: Ave Maria, cheia de graça, o Senhor é convosco. Bendita sois vós entre as mulheres, e bendito é o fruto do vosso ventre, Jesus.
1: Santa Maria, Mãe de Deus, rogai por nós, pecadores, agora e na hora de nossa morte. Amém.
0: Ave Maria, cheia de graça, o Senhor é convosco. Bendita sois vós entre as mulheres, e bendito é o fruto do vosso ventre, Jesus.
1: Santa Maria, Mãe de Deus, rogai por nós, pecadores, agora e na hora de nossa morte. Amém.
2: Ave Maria, cheia de graça, o Senhor é convosco. Bendita sois vós entre as mulheres, e bendito é o fruto do vosso ventre, Jesus.
1: Santa Maria, Mãe de Deus, rogai por nós, pecadores, agora e na hora de nossa morte. Amém.
2: Ave Maria, cheia de graça, o Senhor é convosco. Bendita sois vós entre as mulheres, e bendito é o fruto do vosso ventre, Jesus.
1: Santa Maria, Mãe de Deus, rogai por nós, pecadores, agora e na hora de nossa morte. Amém.
2: Ave Maria, cheia de graça, o Senhor é convosco. Bendita sois vós entre as mulheres, e bendito é o fruto do vosso ventre, Jesus.
1: Santa Maria, Mãe de Deus, rogai por nós, pecadores, agora e na hora de nossa morte. Amém.
2: Ave Maria, cheia de graça, o Senhor é convosco. Bendita sois vós entre as mulheres, e bendito é o fruto do vosso ventre, Jesus.
1: Santa Maria, Mãe de Deus, rogai por nós, pecadores, agora e na hora de nossa morte. Amém.
2: Ave Maria, cheia de graça, o Senhor é convosco. Bendita sois vós entre as mulheres, e bendito é o fruto do vosso ventre, Jesus.
1: Santa Maria, Mãe de Deus, rogai por nós, pecadores, agora e na hora de nossa morte. Amém.
2: Ave Maria, cheia de graça, o Senhor é convosco. Bendita sois vós entre as mulheres, e bendito é o fruto do vosso ventre, Jesus.
1: Santa Maria, Mãe de Deus, rogai por nós, pecadores, agora e na hora de nossa morte. Amém.
2: Ave Maria, cheia de graça, o Senhor é convosco. Bendita sois vós entre as mulheres, e bendito é o fruto do vosso ventre, Jesus.
1: Santa Maria, Mãe de Deus, rogai por nós, pecadores, agora e na hora de nossa morte. Amém.
2: Glória ao Pai, ao Filho e ao Espírito Santo.
1: Como era no princípio, agora e sempre. Amém.
2: Ó Maria concebida sem pecado,
1: rogai por nós que recorremos a vós.
2: Ó meu Jesus, perdoai-nos, livrai-nos do fogo do inferno, levai as almas todas para o céu e socorrei principalmente as que mais precisarem. No terceiro mistério, contemplamos o nascimento do menino Jesus em Belém. Um Deus escondido numa criança nasce numa estrebaria, que em nossas casas, em nossos lares, Jesus nasça todo dia. Pai nosso que estais no céu, santificado seja o vosso nome, venha a nós o vosso reino, seja feita a vossa vontade, assim na terra como no céu.
1: O pão nosso de cada dia nos dai hoje, perdoai as nossas ofensas, assim como nós perdoamos a quem nos tem ofendido, e não nos deixeis cair em tentação, mas livrai-nos do mal, assim como nós perdoamos a quem nos tem ofendido, e não nos deixeis cair em tentação, mas

0: Senhor é convosco. Bendita sois vós entre as mulheres, e bendito é o fruto do vosso ventre, Jesus.
1: Santa Maria, Mãe de Deus, rogai por nós, pecadores, agora e na hora de nossa morte. Amém.
0: Ave Maria, cheia de graça, o Senhor é convosco. Bendita sois vós entre as mulheres, e bendito é o fruto do vosso ventre, Jesus.
1: Santa Maria, Mãe de Deus, rogai por nós, pecadores, agora e na hora de nossa morte. Amém.
0: Ave Maria, cheia de graça, o Senhor é convosco. Bendita sois vós entre as mulheres, e bendito é o fruto do vosso ventre, Jesus.
1: Santa Maria, Mãe de Deus, rogai por nós, pecadores, agora e na hora de nossa morte. Amém.
0: Ave Maria, cheia de graça, o Senhor é convosco. Bendita sois vós entre as mulheres, e bendito é o fruto do vosso ventre, Jesus.
1: Santa Maria, Mãe de Deus, rogai por nós, pecadores, agora e na hora de nossa morte. Amém.
0: Ave Maria, cheia de graça, o Senhor é convosco. Bendita sois vós entre as mulheres, e bendito é o fruto do vosso ventre, Jesus.
1: Santa Maria, Mãe de Deus, rogai por nós, pecadores, agora e na hora de nossa morte. Amém.
0: Ave Maria, cheia de graça, o Senhor é convosco. Bendita sois vós entre as mulheres, e bendito é o fruto do vosso ventre, Jesus.
1: Santa Maria, Mãe de Deus, rogai por nós, pecadores, agora e na hora de nossa morte. Amém.
0: Ave Maria, cheia de graça, o Senhor é convosco. Bendita sois vós entre as mulheres, e bendito é o fruto do vosso ventre, Jesus.
1: Santa Maria, Mãe de Deus, rogai por nós, pecadores, agora e na hora de nossa morte. Amém.
0: Ave Maria, cheia de graça, o Senhor é convosco. Bendita sois vós entre as mulheres, e bendito é o fruto do vosso ventre, Jesus.
1: Santa Maria, Mãe de Deus, rogai por nós, pecadores, agora e na hora de nossa morte. Amém.
0: Glória ao Pai, ao Filho e ao Espírito Santo.
1: Como era no princípio, agora e sempre. Amém.
0: Ó Maria concebida sem pecado,
1: rogai por nós que recorremos a vós.
0: Ó meu Jesus, perdoai-nos, livrai-nos do fogo do inferno, levai as almas todas para o céu e socorrei principalmente as que mais precisarem. No quarto mistério, contemplamos a apresentação do menino Jesus no templo e a purificação de Nossa Senhora. Cumprindo a lei, Jesus é apresentado ao templo. Que tenhamos coragem de apresentar Jesus para muitos que ainda não o conhecem. Pai nosso que estais no céu, santificado seja o vosso nome. Venha a nós o vosso reino, seja feita a vossa vontade, assim na terra como no céu.
1: O pão nosso de cada dia nos dai hoje, perdoai as nossas ofensas, assim como nós perdoamos a quem nos tem ofendido. E não nos deixeis cair em tentação, mas livrai-nos do mal. Amém.
0: Ave Maria, cheia de graça, o Senhor é convosco. Bendita sois vós entre as mulheres, e bendito é o fruto do vosso ventre, Jesus.
1: Santa Maria, Mãe de Deus, rogai por nós, pecadores, agora e na hora de nossa morte. Amém.
0: Ave Maria, cheia de graça, o Senhor é convosco. Bendita sois vós entre as mulheres, e bendito é o fruto do vosso ventre, Jesus.
1: Santa Maria, Mãe de Deus, rogai por nós, pecadores, agora e na hora de nossa morte. Amém.
0: Ave Maria, cheia de graça, o Senhor é convosco. Bendita sois vós entre as mulheres, e bendito é o fruto do vosso ventre, Jesus.
1: Santa Maria, Mãe de Deus, rogai por nós, pecadores, agora e na hora de nossa morte. Amém.
0: Ave Maria, cheia de graça, o Senhor é convosco. Bendita sois vós entre as mulheres, e bendito é o fruto do vosso ventre, Jesus.
1: Santa Maria, Mãe de Deus, rogai por nós, pecadores, agora e na hora de nossa morte. Amém.
0: Ave Maria, cheia de graça, o Senhor é convosco. Bendita sois vós entre as mulheres, e bendito é o fruto do vosso ventre, Jesus.
1: Santa Maria, Mãe de Deus, rogai por nós, pecadores, agora e na hora de nossa morte. Amém.
0: Ave Maria, cheia de graça, o Senhor é convosco. Bendita sois vós entre as mulheres, e bendito é o fruto do vosso ventre, Jesus.
1: Santa Maria, Mãe de Deus, rogai por nós, pecadores, agora e na hora de nossa morte. Amém.
0: Ave Maria, cheia de graça, o Senhor é convosco. Bendita sois vós entre as mulheres, e bendito é o fruto do vosso ventre, Jesus.
1: Santa Maria, Mãe de Deus, rogai por nós, pecadores, agora e na hora de nossa morte. Amém.
0: Ave Maria, cheia de graça, o Senhor é convosco. Bendita sois vós entre as mulheres, e bendito é o fruto do vosso ventre, Jesus.
1: Santa Maria, Mãe de Deus, rogai por nós, pecadores, agora e na hora de nossa morte. Amém.
2: Ave Maria, cheia de graça, o Senhor é convosco. Bendita sois vós entre as mulheres, e bendito é o fruto do vosso ventre, Jesus.
1: Santa Maria, Mãe de Deus,

0: rogai por nós, pecadores, agora e na hora de nossa morte. Amém.
1: Ave Maria, cheia de graça, o Senhor é convosco. Bendita sois vós entre as mulheres, e bendito é o fruto do vosso ventre, Jesus.
0: Santa Maria, Mãe de Deus, rogai por nós, pecadores, agora e na hora de nossa morte. Amém.
1: Glória ao Pai, ao Filho e ao Espírito Santo.
0: Como era no princípio, agora e sempre. Amém.
1: Ó Maria concebida sem pecado,
0: rogai por nós que recorremos a vós.
1: Ó meu Jesus, perdoai-nos, livrai-nos do fogo do inferno, levai as almas todas para o céu e socorrei principalmente as que mais precisarem. No quinto mistério, contemplamos a perda e o encontro do menino Jesus no templo, entre os doutores. Maria se alegra ao reencontrar Jesus, que nunca o percamos de vista. E se algum dia nos distanciarmos do Senhor, saiamos à procura até encontrá-lo, para que o nosso coração se encha de alegria. Pai nosso que estais no céu, santificado seja o vosso nome, venha a nós o vosso reino, seja feita a vossa vontade, assim na terra como no céu.
0: O pão nosso de cada dia nos dai hoje, perdoai as nossas ofensas, assim como nós perdoamos a quem nos tem ofendido, e não nos deixeis cair em tentação, mas livrai-nos do mal. Amém.
1: Ave Maria, cheia de graça, o Senhor é convosco. Bendita sois vós entre as mulheres, e bendito é o fruto do vosso ventre, Jesus.
0: Santa Maria, Mãe de Deus, rogai por nós, pecadores, agora e na hora de nossa morte. Amém.
1: Ave Maria, cheia de graça, o Senhor é convosco. Bendita sois vós entre as mulheres, e bendito é o fruto do vosso ventre, Jesus.
0: Santa Maria, Mãe de Deus, rogai por nós, pecadores, agora e na hora de nossa morte. Amém.
1: Ave Maria, cheia de graça, o Senhor é convosco. Bendita sois vós entre as mulheres, e bendito é o fruto do vosso ventre, Jesus.
0: Santa Maria, Mãe de Deus, rogai por nós, pecadores, agora e na hora de nossa morte. Amém.
1: Ave Maria, cheia de graça, o Senhor é convosco. Bendita sois vós entre as mulheres, e bendito é o fruto do vosso ventre, Jesus.
0: Santa Maria, Mãe de Deus, rogai por nós, pecadores, agora e na hora de nossa morte. Amém.
1: Ave Maria, cheia de graça, o Senhor é convosco. Bendita sois vós entre as mulheres, e bendito é o fruto do vosso ventre, Jesus.
0: Santa Maria, Mãe de Deus, rogai por nós, pecadores, agora e na hora de nossa morte. Amém.
1: Ave Maria, cheia de graça, o Senhor é convosco. Bendita sois vós entre as mulheres, e bendito é o fruto do vosso ventre, Jesus.
0: Santa Maria, Mãe de Deus, rogai por nós, pecadores, agora e na hora de nossa morte. Amém.
1: Ave Maria, cheia de graça, o Senhor é convosco. Bendita sois vós entre as mulheres, e bendito é o fruto do vosso ventre, Jesus.
0: Santa Maria, Mãe de Deus, rogai por nós, pecadores, agora e na hora de nossa morte. Amém.
1: Ave Maria, cheia de graça, o Senhor é convosco. Bendita sois vós entre as mulheres, e bendito é o fruto do vosso ventre, Jesus.
0: Santa Maria, Mãe de Deus, rogai por nós, pecadores, agora e na hora de nossa morte. Amém.
1: Ave Maria, cheia de graça, o Senhor é convosco. Bendita sois vós entre as mulheres, e bendito é o fruto do vosso ventre, Jesus.
0: Santa Maria, Mãe de Deus, rogai por nós, pecadores, agora e na hora de nossa morte. Amém.
1: Ave Maria, cheia de graça, o Senhor é convosco. Bendita sois vós entre as mulheres, e bendito é o fruto do vosso ventre, Jesus.
0: Santa Maria, Mãe de Deus, rogai por nós, pecadores, agora e na hora de nossa morte. Amém.
1: Glória ao Pai, ao Filho e ao Espírito Santo.
0: Como era no princípio, agora e sempre. Amém.
1: Ó Maria concebida sem pecado,
0: rogai por nós que recorremos a vós.
1: Ó meu Jesus, perdoai-nos, livrai-nos do fogo do inferno, levai as almas todas para o céu e socorrei principalmente as que mais precisarem. Infinitas graças vos damos, soberana Rainha, pelos benefícios que todos os dias recebemos de vossas mãos liberais. Dignai-vos, agora e sempre, tomar-nos debaixo de vosso poderoso amparo, e para mais nos obrigar, vos saudamos com uma salve, Rainha.
2: Salve, Rainha, Mãe de Misericórdia.

0: Rogai por nós, Santa Mãe de Deus,
1: para que sejamos dignos das promessas de Cristo. Amém.
0: Em nome do Pai, do Filho e do Espírito Santo.
1: Amém.
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0: Louvado seja nosso Senhor Jesus Cristo.
1: Para sempre seja louvado.
0: Queridos irmãos e irmãs, queremos acolher a todos que estão aqui, aqueles que sempre estão conosco. Queremos acolher a você que está acompanhando pela TV Evangelizar, Rádio Evangelizar, aplicativos, YouTube, Padre Manzotti. Também quem nos visita, sejam muito bem-vindos. Quem está nos visitando, levante a mão. Uma salva de palmas, bem-vindos. Hoje um dia muito especial, exaltação da Santa Cruz. Quero com grande alegria saudar a irmã Zélia. É um prazer sempre tê-la conosco, querida irmã. Meu abraço a toda a comunidade. E ao padre Paulo Avelino Gomes, que nos visita. Queira saudar a comunidade, por favor. A palavra é sua.
2: É uma alegria estar aqui em Curitiba, pela TV Evangelizar. É uma grande alegria estar com o Senhor. Muito obrigado pela acolhida. E nesse dia em que a Santa Cruz seja amor de Deus na nossa vida. Muito obrigado.
0: Ele que é da diocese de Camaçari, Bahia, fundador da comunidade católica Cidade Santa. E a cidade onde ele é pároco também se chama Cidade Santa. Bem-vindo, uma salva de palmas. É um prazer tê-lo conosco. Hoje celebramos a exaltação da Santa Cruz. Iniciemos com o sinal da cruz, em nome do Pai, do Filho e do Espírito Santo.
1: Amém.
0: Que a graça e a paz de Deus nosso Pai, que a graça de Jesus Cristo com o Espírito Santo esteja com todos vocês.
1: Bendito seja Deus que nos reuniu no amor de Cristo.
0: A cruz de Cristo é a nossa salvação. A cruz de Cristo é a nossa redenção. No momento de recolhimento, diante deste amor de nosso Senhor na cruz bendita, vamos pedir perdão se não nos deixamos tocar num desejo de profunda conversão e num caminho de santidade. Vamos pedir perdão se não fazemos por merecer este amor gratuito, imenso, incomensurável de Deus. Confessemos os nossos pecados.
1: Confesso a Deus Todo-Poderoso e a vós, irmãos e irmãs, que pequei muitas vezes por pensamentos e palavras, atos e omissões, por minha culpa, tão grande culpa, e peço à Virgem Maria, aos anjos e santos, e a vós, irmãos e irmãs, que rogueis por mim a Deus, nosso Senhor.
0: Deus, rico em misericórdia e compaixão, perdoe os nossos pecados e nos conduza à vida eterna.
1: Amém.
0: Senhor, tende piedade de nós.
1: Senhor, tende piedade de nós.
0: Cristo, tende piedade de nós.
1: Cristo, tende piedade de nós.
0: Senhor, tende piedade de nós.
1: Senhor, tende piedade de nós.
0: E glorifiquemos a este Deus cantando o hino de louvor.

0: Deus. Toda segunda-feira nós dedicamos rezar pelas almas do purgatório. Não seria diferente hoje? Lembre de seus entes queridos. Me comprometi no programa Experiência de Deus há pouco de rezar por Nair Damião da Silva, mãe da Raquel de Gravatal, pela alma de Darcílio de Oliveira, marido da ouvinte Maria Auxiliadora. Ele tirou a própria vida na depressão. Em ação de graças, pelo aniversário natalício do Papa Leão XIV, hoje completando 71 anos. Trazendo também ingratidão pelos nossos associados que nos ajudam a manter esta obra, citando estes, lembro todos: Denise Freire, de Aracaju, Sergipe; Fábio Chabai Bessa, Vila Velha, Espírito Santo; Cícera Maria Conceição, Brasília, Distrito Federal. Ó Deus, quisestes que vosso Filho unigênito sofresse o suplício da cruz, para salvar o gênero humano. Concedei que, tendo concedido na terra este mistério, mereçamos alcançar no céu o prêmio da redenção. Por nosso Senhor Jesus Cristo, vosso Filho, que é Deus, e convosco vive e reina na unidade do Espírito Santo, por todos os séculos dos séculos.
1: Amém. Atentos, vamos acompanhar a liturgia da palavra. Eu lembro que você tem gratuitamente as leituras do dia no aplicativo da obra Evangelizar. 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Acompanhemos.
2: Leitura do livro dos Números. Naqueles dias, os filhos de Israel partiram do Monte Hor, pelo caminho que leva ao Mar Vermelho, para contornarem o país de Edom. Durante a viagem, o povo começou a impacientar-se e se pôs a falar contra Deus e contra Moisés, dizendo: Por que nos fizeste sair do Egito para morrermos no deserto? Não há pão, falta água, e já estamos com nojo desse alimento miserável. Então o Senhor mandou contra o povo serpentes venenosas que os mordiam, e morreu muita gente em Israel. O povo foi ter com Moisés e disse: Pecamos, falando contra o Senhor e contra ti. Roga ao Senhor que afaste de nós as serpentes. Moisés intercedeu pelo povo e o Senhor respondeu: Faze uma semente de bronze e coloca-a como sinal sobre uma haste. Aquele que for mordido e olhar para ela viverá. Moisés fez, pois, uma serpente de bronze e colocou-a como sinal sobre uma haste. Quando alguém era mordido por uma serpente e olhava para a serpente de bronze, ficava curado. Palavra do Senhor.
3: Graças a Deus.
1: O responsório hoje é o Salmo 77, que tem por antífona: Das obras do Senhor, ó meu povo, não te esqueças, todos. Das obras do Senhor, ó meu povo, não te esqueças. Salmodiemos.

Naquele tempo, disse Jesus a Nicodemos: ninguém subiu ao céu a não ser aquele que desceu do céu, o Filho do Homem. Do mesmo modo como Moisés levantou a serpente no deserto, assim é necessário que o Filho do Homem seja levantado, para que todos os que nele crerem tenham a vida eterna. Pois Deus amou tanto o mundo, que deu o seu Filho unigênito, para que não morra todo o que nele crê, mas tenha a vida eterna. De fato, Deus não enviou o seu Filho ao mundo para condenar o mundo, mas para que o mundo seja salvo por ele.

0: querido povo de Deus aqui reunido neste santuário de Nossa Senhora de Guadalupe, Jesus das Santas Chagas. Esta data da exaltação da Santa Cruz é muito importante para nós, porque é o motivo pelo qual a festa da Santa Chaga se celebra em setembro. Está profundamente vinculada a esta data de hoje, a exaltação da Santa Cruz. E nós estamos em contagem regressiva, faltam 7 dias para a festa das Santas Chagas, que se estende por uma semana. Faço a lembrança que semana que vem, 1 hora é horário político e nós temos que sair do ar. Então, na próxima semana, nós vamos começar as missas às 11h30 da manhã, na segunda, terça, quarta, quinta e sexta. Sábado, horário normal. Já fica avisado para que todos possam participar e tenhamos mais tempo para aprofundar sobre esta grande devoção, Jesus das Santas Chagas. Também aqui nos reunimos para rezar pelas almas do purgatório e falaremos depois. Acabamos de ouvir os textos, mas eu gostaria de ir um pouco na história. Como surgiu essa festa da exaltação da Santa Cruz? No século II, o imperador Adriano, que era eminentemente contra o cristianismo, os cristãos, pediu que na Terra Santa, que hoje conhecemos, fossem aterrados e destruídos todos os vestígios de Jesus Cristo. Ele pediu que fosse demolido tudo, e onde havia uma pequena que seja a igreja do Santo Sepulcro, e assim outras igrejas, ele colocou a estátua de Júpiter, exatamente no lugar da crucificação de Nosso Senhor. Também, depois colocou outras estátuas em outras igrejas. Mas mesmo assim, os primeiros cristãos, apesar de ter a estátua de Júpiter, iam lá, porque sabiam que lá era o lugar onde Jesus fora crucificado. Aconteceu o fato que em 312, com o imperador Constantino, veio o edito de Milão. E, portanto, o cristianismo se tornou a religião oficial do Império Romano. A sua mãe, Santa Helena, fez uma peregrinação à Terra Santa, já com idade avançada, mas o fez. E ela foi resgatar os lugares onde Jesus nasceu, em Belém, Nazaré, e principalmente o Santo Sepulcro. E pediu Santa Helena que fizessem ali escavações. Se deram conta nas escavações da primeira igreja e encontraram a cruz de Cristo. Isto aconteceu no dia 13 de setembro de 335. Por isso, no dia 14 de setembro, hoje, data de hoje, foi feita a primeira exaltação da Santa Cruz, do verdadeiro lenho onde Jesus fora crucificado. Essa é a parte histórica. E depois os papas se encarregaram de fazer com que se tornasse uma festa para toda a igreja. Já o era no Oriente e de modo particular para nós no Ocidente. A primeira leitura nos fala de um fato, que o povo estava caminhando pelo deserto e começaram a murmurar contra Deus. Usaram palavras pesadas contra Deus, a ponto de dizer: nós temos nojo dessa comida. Era o maná. Nojo. E tiveram uma recaída. Era melhor termos ficado como escravos no Egito. Para pensar o que é uma satisfação, a falta de gratidão, a falta de consciência da liberdade. Às vezes acontece conosco. Somos prisioneiros e preferimos o conforto de sermos prisioneiros e algumas regalias do que o lançar-se em Deus na busca da santidade, às vezes passando por privações, não entendendo que a privação, a dificuldade é transitória em vista de um bem maior, a nossa liberdade interior e, mais do que isso, a nossa santidade e salvação. Ora, voltemos ao texto, que eles murmuraram contra Deus. E foi mandado os serpentes que ao picar morriam. Deus, na sua infinita misericórdia, quis curar do veneno. E naquele gesto de pedir que fosse feita uma serpente colocada na haste e levantada, e todos os que viam aquela serpente de bronze ficavam curados, Deus trouxe o remédio para o veneno que o próprio povo destilou: rebelar-se contra Deus. Os santos padres sempre veem nesse gesto, dessa haste levantada, um prenúncio, uma prefiguração do que aconteceria depois. É o que nós vemos no diálogo com Nicodemos, o evangelho de hoje. O próprio Jesus tem consciência disso, que quando levantado no madeiro, e por isso nós católicos somos exortados a termos um crucifixo em casa, não só uma cruz, isto é protestante. Nós temos a cruz com a imagem de Jesus, é para lembrar onde Jesus esteve por amor. E ali, assim como no Antigo Testamento, aquela haste foi o remédio momentâneo da doença, do veneno, Jesus na cruz é, sem dúvida, o remédio eterno da salvação da humanidade. Quando nós olhamos para um crucifixo, quando olhamos para Jesus dilacerado, crucificado, com os cravos, nós temos que lembrar que ali está a nossa cura de toda maldade, de toda injustiça. E ali está o caminho da nossa salvação. Hoje é um dia muito importante para nós, porque nós podemos nos colocar como Maria aos pés da cruz de Jesus e dizer: Jesus, não pelos meus méritos, mas pelos méritos da tua paixão, pelos méritos da tua crucificação, pelos méritos do sangue que banhou a cruz bendita, dai-nos a graça que tanto necessitamos. Estarmos de pé e pedirmos as graças, aquelas que a gente está rezando e não vem, acreditando neste Cristo. E mais do que isso, hoje nós celebramos a essência, o ponto central, crucial, o miolo da nossa fé: paixão, morte e ressurreição. Felizes somos nós que estamos nesta igreja. Felizes somos nós que podemos gozar deste momento salvífico e de contemplar Jesus com adoração, porque a cruz de Jesus requer nossa adoração, sermos curados dos nossos próprios venenos, definitivamente curado dos nossos pecados. Semana passada, em virtude do tempo, caminho para finalizar, falei sobre rezar pelas almas do purgatório, segundo Santa Brígida. Inclusive, peço à equipe que faça um recorte e coloquem hoje, uma semana depois. Como Santa Brígida tinha muita intimidade com as almas do purgatório. Hoje, trago Santa Faustina Kowalska. Santa Gertrudes, Atofalho. Santa Faustina Kowalska, que inclusive, muito breve, faremos uma peregrinação para lá, no diário espiritual, ela relata que o seu anjo da guarda a levou para visitar o purgatório. Quando lá chegou, Santa Faustina viu uma grande multidão de almas sofrendo e perguntou a elas: o que mais as atormentam? Elas responderam em uníssono que era a saudade de Deus. Repito, o anjo da guarda levou Santa Faustina ao purgatório. Estando lá, viu uma multidão de almas e perguntou: o que é que mais as atormenta? Elas responderam uníssono: saudade de Deus. Ao sair do purgatório, ela ouviu a voz de Jesus dizendo: a minha misericórdia não quer isso, mas a justiça exige. A partir dali, Santa Faustina Kowalska intensificou suas orações e sacrifícios diários pelas almas do purgatório. Que aprendamos a necessidade de rezar por estas almas do purgatório. Certamente nossos entes queridos poderão estar lá, não cabe nos julgar, para que possam ser reparadas em suas faltas e possam não sofrer com a saudade de Deus. Amém. Coloquemo-nos em oração e elevemos a Deus a nossa prece, dizendo: pela cruz de Cristo, renovai-nos e salvai-nos, Senhor.
1: Pela cruz de Cristo, renovai-nos e salvai-nos, Senhor.
2: Sustentai a Santa Igreja, para que, unida a Cristo crucificado e ressuscitado, anuncie com fidelidade a boa nova da salvação e seja no mundo instrumento de reconciliação, esperança e paz, nós vos pedimos.
1: Pela cruz de Cristo, renovai-nos e salvai-nos, Senhor.
2: Abençoai o Santo Padre, o Papa Leão, que hoje celebra seu aniversário natalício, concedendo-lhe muita saúde, sabedoria, paz e alegria para continuar sua missão evangelizadora, nos presenteando com seus ensinamentos e seu testemunho profético, nós vos pedimos.
1: Pela cruz de Cristo, renovai-nos e salvai-nos, Senhor.
2: Concedei a todos os governantes sabedoria, justiça e retidão de coração para que promovam a paz, defendam a dignidade de cada pessoa e busquem sempre o bem comum, nós vos pedimos.
1: Pela cruz de Cristo, renovai-nos e salvai-nos, Senhor.
2: Ajudai-nos para que, contemplando o Senhor que se entregou por nossa salvação, saibamos acolher com fé as cruzes de cada dia e, unidos a vós, caminhemos firmes na esperança da vida eterna, nós vos pedimos.
1: Pela cruz de Cristo, renovai-nos e salvai-nos, Senhor.
0: Qual é a graça que você quer pedir por esse grande mérito da paixão, morte e ressurreição? Se nós entendêssemos o que celebramos hoje, é tão grande, é tão profundo. Peça graça. Atendei-nos, ó Pai. Nós vo-lo pedimos pelo teu amado Filho, nosso Senhor Jesus Cristo, no Espírito Santo.
1: Amém.
3: 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Música.

0: Orai, irmãos e irmãs, para que o meu e o vosso sacrifício seja aceito por Deus Pai Todo-Poderoso.
1: Receba o Senhor por tuas mãos este sacrifício, para o poder do seu nome, para o nosso bem e de toda a sua santa Igreja.
0: Purifique-nos, Senhor, de todas as ofensas, este sacrifício que no altar da cruz tirou o pecado do mundo inteiro, por Cristo, Senhor nosso.
1: Amém.
0: O Senhor esteja convosco.
1: Ele está no meio de nós.
0: Corações ao alto.
1: O nosso coração está em Deus.
0: Demos graças ao Senhor e nosso Deus.
1: É nosso dever e nossa salvação.
0: Na verdade, é digno e justo, é nosso dever e salvação dar-vos graças sempre em todo lugar. Senhor Pai Santo, Deus Eterno e Todo-Poderoso, pusestes no lenho da cruz a salvação do gênero humano, para que onde a morte teve origem, aí a vida ressurgisse. E o que vencera na árvore do pecado, na árvore da cruz, fosse vencido por Cristo Senhor nosso. Por Ele, os anjos vos louvam, as dominações vos adoram, as potestades vos reverenciam, os céus e as forças celestes, com os beatos serafins, unidos e exultantes os celebram. Concedei também a nós associar-nos aos seus louvores, dizendo a uma só voz:
1: Santo, Santo, Santo, Senhor Deus do Universo, o céu e a terra proclamam a vossa glória. Hosana nas alturas. Bendito que vem em nome do Senhor. Hosana nas alturas.
0: Na verdade, ó Pai, vós sois santo e fonte de toda santidade. Santificai, pois, estes dons, derramando sobre eles o vosso Espírito, a fim de que se tornem para nós o corpo, o sangue de nosso Senhor Jesus Cristo.
1: Enviai o vosso Espírito Santo.
0: Estando para ser entregue, abraçando livremente a paixão, ele tomou o pão, pronunciou a bênção de ação de graças, partiu e deu aos seus discípulos, dizendo: Tomai todos e comei, isto é o meu corpo, que será entregue por vós.

Do mesmo modo, ao fim da ceia, ele tomou o cálice em suas mãos e, dando graças novamente, entregou aos seus discípulos, dizendo: tomai todos e bebei. Este é o cálice do meu sangue, o sangue da nova e eterna aliança, que será derramado por vós e por todos para a remissão dos pecados. Fazei isto em memória de mim.

0: Mistério da fé e do amor.
1: Todas as vezes que comemos deste pão e bebemos deste cálice, anunciamos, Senhor, a vossa morte, enquanto esperamos a vossa vinda.
0: Celebrando, pois, o memorial da morte e a ressurreição do vosso Filho, nós vos oferecemos, ó Pai, o pão da vida e o cálice da salvação. E vos agradecemos porque nos tornastes dignos de estar aqui na vossa presença e vos servir.
1: Aceitai, ó Senhor, a nossa oferta.
0: Suplicantes, vos pedimos que, participando do corpo e sangue de Cristo, sejamos reunidos pelo Espírito Santo num só corpo.
1: O Espírito nos una num só corpo.
2: Lembrai-vos, ó Pai, da vossa Igreja que se faz presente pelo mundo inteiro, que ela cresça na caridade em comunhão com o Papa Leão, com nosso Bispo José, os bispos do mundo inteiro, os presbíteros, os diáconos e todos os ministros do vosso povo.
1: Lembrai-vos, ó Pai, da vossa Igreja.
2: Lembrai-vos também, ó Pai, dos que hoje, pelo batismo, lembrai-vos também na vossa misericórdia dos nossos irmãos e irmãs que adormeceram na esperança da ressurreição. Edson Miranda Costa, Patrícia Jerônimo da Silva, Pedro Lacoski e todos os que partiram desta vida, acolhei-os junto a vós na luz da vossa face.
1: Concedei-lhes, ó Senhor, a luz eterna.
2: Enfim, nós os pedimos, tende piedade de todos nós e dai-nos participar da vida eterna com a Virgem Maria, Mãe de Deus, São José, seu esposo, os apóstolos e todos os santos que neste mundo viveram na vossa amizade, a fim de vos louvarmos e glorificarmos por Jesus Cristo, vosso Filho.
0: Por Cristo, com Cristo, em Cristo, a vós, Deus Pai Todo-Poderoso, na unidade do Espírito Santo, toda honra e toda glória, agora e para sempre.
1: Amém.
0: Com fé, confiança, rezemos juntos a oração que o Senhor nos ensinou. Pai nosso, que estais nos céus, santificado seja o vosso nome. Venha a nós o vosso reino, seja feita a vossa vontade, assim na terra como no céu. O pão nosso de cada dia nos dai hoje, perdoai-nos as nossas ofensas, assim como nós perdoamos a quem nos tem ofendido. E não nos deixeis cair em tentação, mas livrai-nos do mal. Livrai-nos de todos os males, ó Pai, dê-nos hoje a vossa paz. Ajudados pela vossa misericórdia, sejamos sempre livres do pecado e protegidos de todos os perigos, enquanto aguardamos a feliz esperança e a vinda do nosso Salvador Jesus Cristo.
1: Vosso é o reino, o poder e a glória para sempre.
0: Senhor Jesus Cristo, dissestes aos vossos apóstolos: eu vos deixo a paz, eu vos dou a minha paz. Não olheis os nossos pecados, mas a fé que anima a vossa Igreja. Dai-lhe segundo o vosso desejo a paz, unidade. Vós que sois Deus com o Pai e o Espírito Santo.
1: Amém.
0: Aos que estão aqui presencialmente, a você que nos acompanha pelos meios de comunicação, que a paz de Jesus esteja com todos vocês.
1: O amor de Cristo nos uniu. Cordeiro de Deus, que tirais o pecado do mundo, tende piedade de nós. Cordeiro de Deus, que tirais o pecado do mundo, tende piedade de nós. Cordeiro de Deus, que tirais o pecado do mundo, dai

0: Eis o Cordeiro de Deus. Eis aquele que tira o pecado do mundo.
1: Senhor, eu não sou digna de que entreis em minha morada, mas dizei uma palavra e eu serei salvo.
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0: Senhor Jesus Cristo, alimentados pela vossa santa ceia, humildemente vos pedimos, levai a glória da ressurreição, os redimidos pela árvore da cruz que nos trouxe a vida. Vós que viveis e reinais pelos séculos dos séculos.
1: Amém.
0: Queiram sentar, por gentileza. Amanhã convido a todos a estarem aqui. Jesus das Santas Chagas, amanhã, e também Nossa Senhora das Dores. Um motivo a mais para você vir. Quarta-feira, Quarta Mariana, Nossa Senhora de Guadalupe. Quinta também, ao meio-dia, mas eu celebro em horário alternativo, às 16h e às 17h30. Venham para esses dois horários. Sexta-feira, meio-dia normal. Como eu disse e repito, semana que vem, exatamente daqui a 8 dias, a gente conta assim, segunda que vem, nós teremos a abertura da Semana das Santas Chagas às 11h30. E assim segue terça-feira, na quarta é dia de São Pio de Pietreutina, na quinta-feira temos o início do Tríduo, na quinta, na sexta, o segundo dia, à noite, temos o show de evangelização aqui no santuário às 19h30. E depois, no sábado, convido Curitiba, região metropolitana, temos a missa às 18h e às 19h nós saímos em procissão, contemplando as chagas dolorosas, venham com velas. É uma multidão que caminha pelas ruas de Curitiba, refletindo a paixão de Jesus na Via Sacra encenada. E quanta graça Deus tem dispensado. No domingo, segue o dia todo de programação nas chagas gloriosas do Senhor. Portanto, venha celebrar conosco. É uma questão de se organizar. Venha, faça caravanas. Portanto, venha celebrar conosco. É uma questão de se organizar.

0: 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Eu vou conduzir um grupo de peregrinos, gostaria que você fosse junto, quero ser seu guia espiritual, e iremos celebrar em dois lugares, em Assis e em Roma. Mas a peregrinação, ela faz um roteiro que até então nunca fizemos. Nós iremos começar, será o sul da Itália, Sicília. Nós iremos para Palermo, na catedral que inclusive me inspirou para este retábulo. Depois vamos a Cefalu, onde teremos a missa dominical numa igreja normanda. Vamos a Siracusa, e eu coloquei propositalmente porque lá foi o lugar de martírio de Santa Luzia, e lá tem o túmulo de Santa Luzia, a basílica. Por isso vou lá pagar uma promessa, se Deus quiser. Vamos a Taormina, uma cidade belíssima. Vamos à costa de Tirreno, Messina. Vamos a Nossa Senhora do Rosário de Pompeia, no Monte Vesúvio. Vamos também à costa amalfitana, que é um lugar belíssimo, paradisíaco. Vamos a Amalfi, onde tem o túmulo do apóstolo Santo André. Vamos à ilha de Capri, Anacapri, onde tem a igreja de São Miguel Arcanjo, Anápolis, no tesouro de São Januário, o santo que ainda o sangue liquidifica, e chegamos em Assis. Participamos dois dias, vocês celebram comigo. São Francisco, Santa Clara, visitamos o corpo de São Carlo Acutis, que está lá em Assis, depois vamos para Roma, nas basílicas papais, e está combinado. 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Como eu disse, contei hoje de Santa Faustina, depois vocês vejam no Instagram sobre o que eu preguei, sobre Santa Gertrudes das Almas do Purgatório. Rezemos. Dai-lhes, Senhor, o descanso eterno.
1: E a luz perpétua os ilumine.
0: Descanse em paz.
1: Amém.
0: Dai-lhes, Senhor, o descanso eterno.
1: E a luz perpétua os ilumine.
0: Descanse em paz.
1: Amém.
0: Dai-lhes, Senhor, o descanso eterno.
1: E a luz perpétua os ilumine.
0: Descanse em paz.
1: Amém.
0: Ó meu Jesus, perdoai-nos e livrai-nos do fogo do inferno. Levai as almas todas para o céu e socorrei principalmente as que mais

0: precisarem.
1: Salve Rainha, Mãe de Misericórdia, vida, doçura e esperança nossa salve. A vós bradamos os degredados filhos de Eva, a vós suspiramos gemendo e chorando neste vale de lágrimas. Eia, pois, advogada nossa, estes vossos olhos misericordiosos a nós volvei, e depois desse desterro, mostrai-nos Jesus. Bendito é o fruto do vosso ventre, ó clemente, ó piedosa, ó doce sempre Virgem Maria. Rogai pelas almas, Santa Mãe de Deus,
0: para que elas sejam dignas das promessas de Cristo.
1: Seja sempre bem-vinda, irmã Zélia, Padre Paulo. Inclusive hoje à noite vocês estarão na Quaresma de São Miguel, é isso? Ou foi ontem? A noite de louvor, perdão. O Rosário da Madrugada, é a Quaresma de São Miguel Arcanjo. Então, noite de louvor hoje, com Padre Paulo e também irmã Zélia. Depois a nossa madrugada começa mais cedo, começa meia-noite. E também, se você ainda não fez a Quaresma de São Miguel, eu fiz agora às 9:30 da manhã, está no YouTube, pedindo pelos desempregados. Vamos à bênção dos objetos. Seja muito bem-vindo, viu, Padre, sempre. Deus de misericórdia e de bondade, abençoai e santificai esses objetos que foram feitos para honrar vosso diletíssimo Filho, nosso Senhor Jesus Cristo, que na terra tenhamos a intercessão e no futuro a glória eterna. Por Cristo, Senhor nosso.
2: Amém.
1: Que a bênção de Deus Todo-Poderoso pela Sagrada Cruz nos abençoe. Pai, Filho e Espírito Santo.
2: Amém.
1: Bendita e louvada seja no céu a divina luz. Uma salva de palmas a nosso Senhor Jesus Cristo. Cantemos.

Boa tarde, querido povo de Deus, caros ouvintes e amigos da Rádio Barros Mix. Está começando agora mais um programa Sintonia da Fé comigo, Petrina do Carmo. Hoje, 14 de setembro de 2026, agora 13 horas e 25 minutos. Estamos aí começando mais uma semana, né, pessoal? Cheia de alegria, animação e, é claro, a sua participação, que é o mais importante aqui do programa. Já vai mandando aí sua mensagem no WhatsApp da rádio 32999774486. Não perde tempo, já vai mandando seu alô aí. O programa passa muito rápido. E hoje, em especial, é o dia mais importante aqui da minha paróquia, o Senhor Bom Jesus de Matozinhos. Hoje é o dia do nosso padroeiro. Como disse a vocês semana passada, a semana inteira estávamos em festa. Estamos até hoje, que é o dia maior do nosso querido Bom Jesus de Matozinhos. Por esse motivo, às 14h30 eu já tenho que encerrar o programa, porque às 15 horas eu vou estar na igreja cantando, né, no coral, na missa solene. Só bênção, né, pessoal? Então já vai mandando aí para mim sua mensagem, não perde tempo, porque vamos aproveitar ao máximo aí o que a gente tem de programa hoje.

0: Iniciando as participações de hoje, vamos começar com a Maria de Fátima, lá do Rio de Janeiro, e ela mandou um áudio aqui para a gente. Boa tarde, Maria de Fátima.
1: De Petrina, seja bem-vindo ao seu programa. Já que você hoje vai encerrar daqui a meia hora, já vou pedir minha música. Eu seguirei com Frei Gilson, tá bom? Beijo, saúde, felicidade.
0: Beijo, minha amiga. Saúde e felicidade para você também. É daqui a 1 hora mais ou menos, tá, amiga? Que eu vou encerrar o programa. É às 14h30, né? Às 14 horas não. Mas já foi bom que você já puxou a fila aí, né? Das participações. Muito obrigada aí pela sua mensagem, pelo seu pedido. Que você tenha uma ótima e abençoada semana, tá bom? Então vamos aí começar com as participações. A música Eu Seguirei com o Frei Gilson.

0: Continuando com as nossas participações, agora é a vez da Maria Cândida, lá de Marília, São Paulo, e ela também mandou um áudio aqui pra gente. Boa tarde, Maria Cândida.
1: Boa tarde, tudo bem? Eu gostaria de ouvir a música Aos Pés da Tua Cruz com Banda Dom. Obrigado, Deus abençoe a todos.
0: Amém, Maria Cândida. Deus abençoe você também, você e toda a sua família. Muito obrigada pela sua mensagem, pela sua participação aqui no Sintonia da Fé, tá bom? Tenha uma excelente semana. E pode deixar, já vou colocar aqui o seu pedido, a música Aos Pés de Tua Cruz com a banda Dom.

E vamos lá com mais participações. Agora é a vez da Celinha, lá de Atibaia. E ela disse: boa tarde, Petrina. A paz de Jesus e o amor de Maria estejam com todos vocês. Gostaria de ouvir e oferecer para todos vocês aí Eliana Ribeiro, Força e Vitória. Muito obrigada e uma ótima tarde. Abraços. Abraço para você também, Celinha. Muito obrigada pela sua mensagem, pela sua participação. Tenha uma semana feliz e abençoada, tá bom? Já vou colocar aqui seu pedido. Quem não participou, já manda mensagem aí para mim, hein? Apesar do programa terminar um pouco mais cedo hoje, ainda temos bastante tempo de programa. Você pode estar mandando sua mensagem. 32 99 77 4486. Você sabe, né? Você que faz o programa acontecer. Se não tem participação, não tem programa. Então já vai mandando aí pra mim que eu tô te esperando.

0: Continuando com as nossas participações, agora é a vez do Nelson, lá de Campina Grande, Paraíba, e ele mandou um áudio aqui pra gente. Boa tarde, Nelson.
1: Treinar ali com meu pai Severino, com meu lá é sempre com o Caldrete e Adinaldo e Admilson e para Carli, professor Joca, professor Luan e para professor Joca e para as coisas da G, para Dilmar e para Jailton e para Márcia e para Maísa e para Beatriz e o vaqueiro Marquinho e o poeta Ziel e para Nero e para Maria da Guia e para Verônica e pra Caita, minha amiga Caita, e pra Guia e Adeilda, pra Marconi, pra Fabiana e pra Luiz, meu tio, só, e pra Wanderleia, e pra Verônica, minha amiga Verônica, e pra Gabriel, pra Gabriel 5, Gabriel 2, pra minha avó Marrique, e pra Guia, pra Adeilda, e pra Ciclope, e pra Cício, Cício Pedro, e pra Antônio, e Sossego, e pra Wanderleia. E para Eduardo Filhos. Eu me esqueci. Para Adriano, para Ana Paula. E para Creida, minha amiga Creida. E para Maria do Céu. E para Graça. Para Terra. E para.
0: Obrigada, Nelson, pela sua participação, pela sua mensagem. Que você e sua família tenham uma ótima semana, tá bom? Obrigada aí pela companhia no Sintonia da Fé. E vamos aí então tocar o seu pedido, a música Eu Cuido de Ti, com Rebeca e Samila.

0: E vamos lá com mais participações. Agora é a vez da Dorinha, lá de Barra Mansa, Rio de Janeiro, e ela mandou um áudio aqui pra gente. Boa tarde, Dorinha.
1: Boa tarde, aqui é a Dorinha do Barrão. Aqui, coloca uma música bem bonita aí para minha mãe Terezinha, porque aqui tá frio, chovendo. Pra Ivoninha, pra Bibiula, a enfermeira de plantão, e meu irmão Gilson, que chegou aqui, tá encantado com a rádio. Falou que ele vai trabalhar agora ouvindo a rádio. Ele não conhecia a rádio, tá conhecendo agora. Aí ele vai falar com você. Aí tá com vergonha. Ele tá com vergonha.
0: Obrigada, Dorinha, pela sua mensagem. Aqui também tá frio, tá chuvoso o tempo hoje. A temperatura baixou bastante, amiga, mas eu gosto, né? Então eu não posso reclamar. Obrigada pela sua mensagem. Um abraço para você, para sua mãe Terezinha, a Ivone, a Fabíola que tá aí hoje e o Gilson que está conhecendo a rádio. Fico muito feliz que ele gostou, né? Não precisa ter vergonha, pode mandar mensagem quando quiser participar do programa. Depois ele tem que ouvir também os programas do Rafa, né, Dorinha, que são muito bons também. Com certeza ele vai amar. Fico feliz que a primeira impressão já foi boa, né? Espero que continue ouvindo. Então, você pediu aí para escolher uma música. Eu escolhi a música Profetiza Filho de Maria com Colo de Deus, tá bom? Agora 14 horas e 8 minutos na Barroso Mix.

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0: Continuando com as nossas participações, agora é a vez da Josélia, lá de Guaíra, São Paulo, e ela mandou um áudio aqui pra gente. Boa tarde, Josélia.
1: Oi, Petrina, boa tarde, tudo bem? Estamos aqui curtindo a Sintonia da Fé. E eu gostaria de falar uns nomes aí para você mandar música. É Rosane, Tatiane, Vera, Laureane, Aparecida, Sandra, Erilda, Ana Luísa, Célia e o Senhor Antônio. Ontem eu passei um dia com essas pessoas aí, servindo a nossa comunidade Santa Expedita aqui. Manda um abraço para todo mundo aí. Pode escolher a música, viu, Petrina? Ofereço para você e para todos os ouvintes também, viu? Um abraço.
0: Um abraço, Josélia. Josélia mandou a foto aqui do pessoal, né? Da galera aí da comunidade Santo Expedito. Um abraço para todos vocês. Que Deus os abençoe, né? E os conceda muita saúde para continuar servindo a comunidade, que é uma coisa linda, né, Josélia? É, aqui o pessoal da nossa paróquia também esses dias trabalhou bastante. Eu até falei com o Rafa hoje que quando os filhos estiverem um pouco maior, que eu vou ajudar mais, né? Atualmente eu só ajudo no coral, mas eu também tenho vontade de servir, né? Com ajuda em barraca, ajuda na limpeza do santuário, enfim, mas no momento que eu me encontro hoje ainda não consigo fazer isso, né? Mas acho lindo quem ajuda, quem faz de coração, com alegria, né? Isso é lindo. Então, um abraço para todos vocês, para você, Josélia, para o pessoal aí da comunidade de Santo Expedito. Que Deus os abençoe sempre, tá bom? É, como você pediu para escolher a música, eu escolhi uma aleatória aqui. É a música Em Quem Coloquei Minha Fé, com o missionário Shalom, tá bom? Espero que vocês gostem.

0: E vamos lá com mais uma participação. Agora é a vez da Edline e ela mandou um áudio pra gente. Boa tarde, Edline.
1: Boa tarde, Petrina. Aqui é Edline de Fartura, interior de São Paulo. Eu queria ouvir a música de Caspim Ferraz. Ela não sabia que eu orava. E ofereço para minha prima Dima Elza, para prima Juliana, filha Leandra, e para todos os amigos que estão ouvindo, e para Vilmar aqui de Fartura também, minha amiga.
0: Obrigada, Edline, pela sua participação. Um abraço para você, para suas primas, filhos, né? Família, todo mundo aí, Fartura, que está acompanhando Sintonia da Fé. Muito obrigada pela sua participação. Que vocês tenham uma ótima semana, tranquila e abençoada, tá bom? Então, já vou tocar aqui o seu pedido, a música com Caspian Ferraz. Eu não sabia que ela orava por mim.

Bom, pessoal, como eu havia informado a vocês, né? Vou ter que me retirar mais cedo hoje do programa. Preciso ir no santuário para ajudar o coral, né? No dia maior hoje do nosso querido padroeiro, Bom Jesus de Matosinhos. Então, eu queria agradecer a todos que participaram, mandaram mensagem, ouviram o programa. Muito obrigada pela participação de todos. E amanhã, se Deus quiser, estarei de volta em horário normal. E eu aguardo todos vocês, tá bom, pessoal? Um grande beijo e até amanhã, se Deus quiser. Tchau, tchau.

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2: 14 horas e 31 minutos.
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1: 14 horas e 56 minutos.
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1: Rádio Barroso Mix informa a hora certa.
2: 14 horas e 59 minutos.
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4: Na presença das Santas Chagas de Jesus, convido você e sua família para este momento abençoado na nossa programação. Vamos juntos colocar nas Santas Chagas de Jesus o nosso pedido de oração, a nossa intenção. Prepare o seu ambiente de oração com as fotos, as roupas de família e, de modo particular, lembrando dos enfermos. Traga os nomes por quem vamos interceder e pedir cura e libertação de todos os sofrimentos e dores.
5: Tuas chagas, Senhor, fomos curados.
6: Queridos irmãos e irmãs, é segunda-feira e vamos juntos pedir a Deus uma semana abençoada, que todos os nossos empreendimentos possam ser colocados nas santas chagas de nosso Senhor, que Ele possa nos inspirar com seu Espírito Santo. Em nome do Pai, e do Filho, e do Espírito Santo. Amém. Creio em Deus Pai Todo-Poderoso, Criador do céu e da terra, e em Jesus Cristo, seu único Filho, nosso Senhor, que foi concebido pelo poder do Espírito Santo, nasceu da Virgem Maria, padeceu sob Pôncio Pilatos, foi crucificado, morto e sepultado, desceu à mansão dos mortos, ressuscitou ao terceiro dia, subiu aos céus, está sentado à direita de Deus Pai Todo-Poderoso, de onde há de vir julgar os vivos e os mortos. Creio no Espírito Santo, na Santa Igreja Católica, na comunhão dos santos, na remissão dos pecados, na ressurreição da carne, na vida eterna. Amém. Ó Jesus, Divino Redentor, tende misericórdia de nós e do mundo inteiro. Deus Santo, Deus Forte, Deus Imortal, tende piedade de nós e do mundo inteiro. Graça, misericórdia, meu Jesus, nos perigos presentes, cobri-nos com vosso preciosíssimo sangue. Pai Eterno, tende misericórdia de nós, pelo sangue de Jesus Cristo, vosso Filho unigênito. Tende misericórdia de nós, vos suplicamos. Amém. Neste primeiro mistério do Terço das Santas Chagas, contemplamos: Jesus perdoa a mulher adúltera. Pedimos por todos os casais que estão precisando de reconciliação. Rezemos. Eterno Pai, eu vos ofereço as santas chagas de nosso Senhor Jesus Cristo, para curar as de nossas almas.
7: Meu Jesus, perdão e misericórdia.
4: Pelos méritos de vossas santas chagas.
7: Meu Jesus, perdão e misericórdia.
4: Pelos méritos de vossas santas chagas.
7: Meu Jesus, perdão e misericórdia.
4: Pelos méritos de vossas santas chagas.
7: Meu Jesus, perdão e misericórdia.
4: Pelos méritos de vossas santas chagas.
7: Meu Jesus, perdão e misericórdia.
4: Pelos méritos de vossas santas chagas.
7: Meu Jesus, perdão e misericórdia.
4: Pelos méritos de vossas santas chagas.
7: Meu Jesus, perdão e misericórdia.
4: Pelos méritos de vossas santas chagas.
7: Meu Jesus, perdão e misericórdia.
4: Pelos méritos de vossas santas chagas.
7: Meu Jesus, perdão e misericórdia.
4: Pelos méritos de vossas santas chagas.
7: Meu Jesus, perdão e misericórdia.
4: Pelos méritos de vossas santas chagas.
6: Neste segundo mistério do Terço das Santas Chagas, contemplamos: Jesus se oferece como fonte de água viva. Rezemos este mistério das Santas Chagas por todos os que se afastaram de Jesus, principalmente os jovens. Eterno Pai, eu vos ofereço as Santas Chagas de nosso Senhor Jesus Cristo, para curar as de nossas almas.
8: Meu Jesus, perdão e misericórdia.
4: Pelos méritos de vossas santas chagas.
8: Meu Jesus, perdão e misericórdia.
4: Pelos méritos de vossas santas chagas.
8: Meu Jesus, perdão e misericórdia.
4: Pelos méritos de vossas santas chagas.
8: Meu Jesus, perdão e misericórdia.
4: Pelos méritos de vossas santas chagas.
8: Meu Jesus, perdão e misericórdia.
4: Pelos méritos de vossas santas chagas.
8: Meu Jesus, perdão e misericórdia.
4: Pelos méritos de vossas santas chagas.
8: Meu Jesus, perdão e misericórdia.
4: Pelos méritos de vossas santas chagas.
8: Meu Jesus, perdão e misericórdia.
4: Pelos méritos de vossas santas chagas.
8: Meu Jesus, perdão e misericórdia.
4: Pelos méritos de vossas santas chagas.
8: Meu Jesus, perdão e misericórdia.
4: Pelos méritos de vossas santas chagas.
6: Neste terceiro mistério do terço das santas chagas, nós contemplamos. Jesus consola a irmã de Lázaro. Rezemos este mistério por todas as pessoas que não conseguem superar a perda de um ente querido. Que Jesus, o ressuscitado, as console. Rezemos. Eterno Pai, eu vos ofereço as santas chagas de nosso Senhor Jesus Cristo para curar as de nossas almas.
9: Meu Jesus, perdão e misericórdia.
4: Pelos méritos de vossas santas chagas.
9: Meu Jesus, perdão e misericórdia.
4: Pelos méritos de vossas santas chagas.
9: Meu Jesus, perdão e misericórdia.
4: Pelos méritos de vossas santas chagas.
9: Meu Jesus, perdão e misericórdia.
4: Pelos méritos de vossas santas chagas.
9: Meu Jesus, perdão e misericórdia.
4: Pelos méritos de vossas santas chagas.
9: Meu Jesus, perdão e misericórdia.
4: Pelos méritos de vossas santas chagas.
9: Meu Jesus, perdão e misericórdia.
4: Pelos méritos de vossas santas chagas.
9: Meu Jesus, perdão e misericórdia.
4: Pelos méritos de vossas santas chagas.
9: Meu Jesus, perdão e misericórdia.
4: Pelos méritos de vossas santas chagas.
9: Meu Jesus, perdão e misericórdia.
4: Pelos méritos de vossas santas chagas.
6: Neste quarto mistério do terço das santas chagas, contemplamos. Jesus se manifesta como bom pastor. Vamos pedir por todos aqueles que estão aprisionados na dependência química, pedindo a cura desta chaga. Rezemos. Eterno Pai, eu vos ofereço as santas chagas de nosso Senhor Jesus Cristo, para curar as de nossas almas.
10: Meu Jesus, perdão e misericórdia.
4: Pelos méritos de vossas santas chagas.
10: Meu Jesus, perdão e misericórdia.
4: Pelos méritos de vossas santas chagas.
10: Meu Jesus, perdão e misericórdia.
4: Pelos méritos de vossas santas chagas.
10: Meu Jesus, perdão e misericórdia.
4: Pelos méritos de vossas santas chagas.
10: Meu Jesus, perdão e misericórdia.
4: Pelos méritos de vossas santas chagas.
10: Meu Jesus, perdão e misericórdia.
4: Pelos méritos de vossas santas chagas.
10: Meu Jesus, perdão e misericórdia.
4: Pelos méritos de vossas santas chagas.
10: Meu Jesus, perdão e misericórdia.
4: Pelos méritos de vossas santas chagas.
10: Meu Jesus, perdão e misericórdia.
4: Pelos méritos de vossas santas chagas.
10: Meu Jesus, perdão e misericórdia.
4: Pelos méritos de vossas santas chagas.
6: No quinto mistério do terço das santas chagas, contemplamos. Jesus perdoa o bom ladrão. Rezemos este último mistério por todas as famílias que precisam fazer a experiência do perdão, que o rancor, a mágoa sejam curadas nas santas chagas de nosso Senhor Jesus Cristo. Eterno Pai, eu vos ofereço as santas chagas de nosso Senhor Jesus Cristo para curar as de nossas almas.
11: Meu Jesus, perdão e misericórdia.
4: Pelos méritos de vossas santas chagas.
11: Meu Jesus, perdão e misericórdia.
4: Pelos méritos de vossas santas chagas.
11: Meu Jesus, perdão e misericórdia.
4: Pelos méritos de vossas santas chagas.
11: Meu Jesus, perdão e misericórdia.
4: Pelos méritos de vossas santas chagas.
11: Meu Jesus, perdão e misericórdia.
4: Pelos méritos de vossas santas chagas.
11: Meu Jesus, perdão e misericórdia.
4: Pelos méritos de vossas santas chagas.
11: Meu Jesus, perdão e misericórdia.
4: Pelos méritos de vossas santas chagas.
11: Meu Jesus, perdão e misericórdia.
4: Pelos méritos de vossas santas chagas.
11: Meu Jesus, perdão e misericórdia.
4: Pelos méritos de vossas santas chagas.
11: Meu Jesus, perdão e misericórdia.
4: Pelos méritos de vossas santas chagas.
6: Rezemos três vezes. Eterno Pai, eu vos ofereço as santas chagas de nosso Senhor Jesus Cristo para curar as de nossas almas. Eterno Pai, eu vos ofereço as santas chagas de nosso Senhor Jesus Cristo para curar as de nossas almas. Eterno Pai, eu vos ofereço as santas chagas de nosso Senhor Jesus Cristo para curar as de nossas almas. Amém. Queridos filhos e filhas, tendo rezado o terço das santas chagas, vamos agora fazer a oração de todos os dias, que é a novena das santas chagas de nosso Senhor Jesus Cristo. Rezemos. Por suas santas chagas, suas chagas gloriosas, o Cristo Senhor me proteja e me guarde. Senhor Jesus, foste levado na cruz para que por vossas santas chagas sejam curadas as de nossas almas. Eu vos louvo e agradeço pelo vosso ato redentor. Carregaste em vosso próprio corpo os meus pecados e de toda a humanidade. Nas vossas santas chagas, coloco minhas intenções, minhas preocupações, ansiedades e angústias, minhas enfermidades físicas e psíquicas, meus sofrimentos, dores, alegrias e necessidades. Em vossas santas chagas, Senhor, coloco minha família. Envolvei, Senhor, a mim e meus familiares, protegendo-nos do mal. Coloque a sua intenção. Senhor, ao mostrar vossas santas chagas gloriosas a Tomé e o mandando tocar em vosso lado aberto, o curaste da incredulidade. Eu vos peço, Senhor, permita-me refugiar em vossas santas chagas e, por mérito desses sinais de vosso amor, curai a minha falta de fé. Ó Jesus, pelos méritos de vossa paixão, morte e ressurreição, dai-me a graça de viver os frutos da nossa redenção. Amém.

0: amados filhos e filhas, nós acabamos de rezar o terço das Santas Chagas e hoje é o dia da exaltação da Santa Cruz. Por isso, pegue lá, se você tem um crucifixo em casa, tire o crucifixo da parede. Ei, ei! Tá escutando, filha, filho? Pegue o crucifixo da parede. Pegue o crucifixo, traz perto do rádio, segure na mão. Como Santa Teresinha do Menino Jesus segurava a cruz de Jesus. E nós vamos hoje escutar a palavra e eu vou fazer um momento com a cruz de Jesus. Como Jesus, vou carregar a minha cruz para poder ressuscitar. Escute esse testemunho que foi deixado na plataforma.
1: Eu me chamo Lucy Cleide, eu moro em Taboão da Serra.
2: Pois não.
1: Eu tive câncer, fui amputada por conta do mesmo. Tive amputação de um membro da minha perna esquerda. Passei por quimioterapias, sempre agarrada à oração.
2: Amém.
1: A Jesus das Santas Chagas, a Nossa Senhora das Graças, para me erguer de cima de uma cama, porque eu tinha medo, medo profundo de dar trabalho para quem estaria cuidando de mim. E assim foi, eu passei por tudo, graças a Deus, com muita dor, com muito sofrimento, mas me ergui, estou bem, graças
2: Amém.
1: A Deus. Faço os meus exames anual e nos meus exames eu estou bem.
2: Amém.
1: Sou associada, graças
2: Obrigado,
1: a Deus.
2: Obrigado, com muito
1: Tenho
2: orgulho.
1: Tenho muito orgulho disso.
2: Isso.
1: E o padre Reginaldo Manzotti, eu conheci ele nesse momento, no momento que eu estava em crise, a ponto de cometer suicídio.
2: Ufa.
1: Eu não desejo para ninguém, mas eu sou uma pessoa feliz, realizada, graças a Deus. Graça alcançada é graça testemunhada.
2: Deus seja louvado, Lucy Cleide. Seu testemunho é de arrepiar. Minha saudação a Taboão da Serra, São Paulo. Bíblia aberta, cartilha de oração.

Senhor esteja convosco, Ele está no meio de nós. Proclamação do Evangelho de Jesus Cristo segundo São João. Glória a vós, Senhor. Eu vou ler o texto, mas já pegou o crucifixo? A cruz lá da parede? Disse Jesus: ninguém subiu ao céu senão aquele que desceu do céu. Como Moisés levantou a serpente no deserto, assim deve ser levantado o Filho do Homem, para que todo aquele que nele crer tenha a vida eterna. Com efeito, de tal modo, Deus amou o mundo, que lhe deu o seu Filho único, para que todo aquele que nele crer não pereça, mas tenha a vida eterna. Pois Deus não enviou o seu Filho ao mundo para condená-lo, mas para que o mundo fosse salvo por ele. Palavra da salvação. Glória a vós, Senhor. Senhor, a tua palavra de hoje nos coloca para que todo aquele que nele crê não pereça, mas tenha a vida eterna. Não pereça, mas tenha a vida.

0: exaltação da Santa Cruz, colocar o teu sofrimento, tuas pelejas, tuas dores e tuas angústias na cruz de Jesus.
1: Ao pé da cruz,
0: qual hoje é o teu calvário?
1: Perdão, Senhor.
0: Do rei avança o estandarte, fuja o mistério da cruz, onde por nós foi suspenso o autor da vida, Jesus.
1: Mas reconheci
0: a árvore esplêndida e bela, de rubra cor ornada. Ó cruz, feliz dos teus braços pendeu a salvação. Árvore da vida, sinal redentor, aos pés da cruz de Jesus, eu coloco a minha cruz.

Nós nos gloriamos na cruz de nosso Senhor Jesus Cristo. E nesse momento, se você que está me acompanhando está com uma angústia, põe tua mão no peito. Se você está com ansiedade, parece que nada dá certo na tua vida. Se hoje você parece que as portas estão fechadas para você, diga: Jesus, pelo poder da Santa Cruz, abra as portas da minha vida. Senhor, abra as portas do meu viver, que a tua cruz, Senhor, possa ser esse sinal redentor na minha vida. Você está com a cruz nas mãos? Olhe para a cruz de Jesus e repita comigo: salve, ó cruz, doce esperança, dai-me a remissão dos meus pecados. Salve, ó cruz, dá-nos o fruto da tua graça. Salve, ó cruz, que me trouxe a salvação. E num ato de amor, beija a cruz e diga: obrigado, Jesus, pela minha salvação e de toda a humanidade. Ó Deus, pelo ato da paixão, morte e ressurreição, abençoai a água, a roupa dos enfermos e as fotos de família. Em nome do Pai, do Filho, do Espírito Santo. Amém.

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2: Deus pode e quer abrir portas na sua vida, acredite nisso. Essa graça que suplicaremos juntos no dia de hoje. Seja bem-vindo ao 26º dia da Quaresma de São Miguel. Eu sou a irmã Maria Raquel do Instituto Hesed e eu lhe falo do Monte Gargano, onde São Miguel desceu para defender e libertar um povo, como hoje ele quer fazer também na sua vida. O dia de hoje é sobre portas trancadas que se abrem. Por isso, abra a sua Bíblia em Atos dos Apóstolos, capítulo 5, versículos do 19 ao 20. Durante a noite, porém, o anjo do Senhor abriu as portas da prisão e os fez sair, dizendo: Ide, e no templo anunciai ao povo todas essas palavras desta vida. Meus queridos, a igreja mal nasceu, os apóstolos estão pregando, curando, o povo acorre, e o sumo sacerdote e os saduceus ensinam o texto, levantam-se cheios de inveja, prendem os apóstolos e os jogam na prisão. Portas trancadas, guardas firmes diante delas, tudo selado. Humanamente, não há saída. E então, durante a noite, o que acontece? Um anjo do Senhor desce, abre as portas e conduz os apóstolos para fora. Repare numa coisa que os padres da igreja notaram. O anjo poderia simplesmente ter aberto a porta e ido embora. Mas não é o que ele faz. Ele abre a prisão e em seguida dá uma ordem. Ide, apresentai-vos no templo e anunciai ao povo as palavras desta vida. A libertação de Deus é sempre para algo. Deus abre portas, é verdade, mas para que você cumpra aquilo que Ele preparou. São João Crisóstomo faz uma pergunta belíssima sobre esta cena. Por que o anjo libertou os apóstolos justamente de noite, em segredo, sem ninguém ver? Olha a resposta dos padres. Se o anjo os libertasse em pleno dia, diante de todos, os adversários teriam visto e talvez tentado impedir. Libertando-os na calada da noite, Deus fez algo mais fino. Na manhã seguinte, os guardas encontram a prisão trancada, bem fechada, as sentinelas nos seus postos e ninguém dentro. O milagre fica evidente, justamente porque tudo continuava selado. E aqui está a lição para você. Às vezes Deus age na sua vida em silêncio, de noite, sem espetáculo, sem que você sequer perceba no momento. E só depois, ao amanhecer, você olha para trás e vê: foi Deus. Os padres da igreja apontam ainda outro detalhe que eu não posso deixar passar. Quem prendeu os apóstolos? Foram os saduceus. E os saduceus, lembra o comentário antigo? Eram exatamente aqueles que não criam na ressurreição e não criam que existissem anjos. Veja a ironia santa. Os homens que diziam que anjo não existe são derrotados por um anjo. Olha que beleza. Eles trancaram a porta com toda a segurança humana. Cadeado, guardas, vigias, e o único anjo de Deus em quem eles não acreditavam desfez tudo, numa noite. Nenhuma força humana, nenhuma porta, nenhuma cadeia prende aquilo que Deus decidiu libertar. E é por isso que esta passagem é uma força para a sua caminhada. Você já está no 26º dia. E talvez exista na sua vida uma porta que parece trancada, está trancada há anos. E você até já se conformou, achou que aquilo nunca vai abrir. Ouça bem. O Deus que enviou o anjo àquela prisão é o mesmo Deus a quem você reza nesta quaresma. E os anjos dele continuam hoje abrindo portas no meio da noite. A sua libertação pode estar sendo preparada agora em silêncio, enquanto você nem percebe. O propósito de hoje é dar um nome à prisão da sua vida, aquela situação trancada, e entregue essa porta ao anjo do Senhor, rezando com fé: Senhor, envia o teu anjo para abrir esta porta que eu não consigo abrir. Muitas vezes a porta de um emprego, a porta de uma restauração familiar, de um novo. Reze com insistência. E eu lhe chamo a atenção para mais uma coisa aqui. Diz que os apóstolos louvavam o Senhor. Seja qual for a porta trancada diante de você, assim como em outra situação a gente vai ver acontecer com Paulo, louve a Deus em todo o tempo. E pela força da fé, do louvor, da perseverança, essas portas se abrirão na sua vida. Amanhã, no 27º dia da Quaresma de São Miguel, você vai ver uma cena surpreendente. Um anjo que põe um homem a caminho por uma estrada deserta, rumo ao encontro que vai mudar uma vida inteira. Você vai descobrir que o anjo de Deus também conduz os nossos passos e que nenhum caminho que ele aponta

0: é por acaso. Cada dia desta quaresma é um degrau. Você já subiu 26, não pare agora, porque a graça está se acumulando sobre a sua vida. Daqui, do Monte Sant'Angelo, onde São Miguel desceu para libertar o povo de Deus, eu peço a São Miguel que envie anjos para abrir todas as portas trancadas da sua vida e para enviar você livre à missão que Deus te confiou. Agora juntos rezemos as orações da quaresma de São Miguel.
1: Em nome do Pai, do Filho e do Espírito Santo. Amém. São Miguel Arcanjo, defendei-nos no combate. Seja o nosso refúgio contra as maldades e as ciladas do demônio. Ordene-lhe Deus, instantemente o pedimos. E vós, príncipe da milícia celeste, pela virtude divina, precipitai no inferno a Satanás e a todos os espíritos malignos que vagueiam no mundo para a perdição das almas. Ladainha de São Miguel Arcanjo. Senhor, tende piedade de nós. Jesus Cristo, tende piedade de nós. Senhor, tende piedade de nós. Jesus Cristo, ouvi-nos. Jesus Cristo, atendei-nos. Pai Celeste, que sois Deus, tende piedade de nós. Filho Redentor do mundo, que sois Deus, tende piedade de nós. Espírito Santo, que sois Deus, tende piedade de nós. Trindade Santa, que sois um único Deus, tende piedade de nós. Santa Maria, Rainha dos Anjos, rogai por nós. São Miguel, rogai por nós. São Miguel, cheio da graça de Deus, rogai por nós. São Miguel, perfeito adorador do Verbo Divino, rogai por nós. São Miguel, coroado de honra e glória, rogai por nós. São Miguel, poderosíssimo príncipe dos exércitos do Senhor, rogai por nós. São Miguel, porta-estandarte da Santíssima Trindade, rogai por nós. São Miguel, guardião do paraíso, rogai por nós. São Miguel, guia e consolador do povo israelita, rogai por nós. São Miguel, esplendor e fortaleza da Igreja militante, rogai por nós. São Miguel, honra e alegria da Igreja triunfante, rogai por nós. São Miguel, luz dos anjos, rogai por nós. São Miguel, baluarte dos cristãos, rogai por nós. São Miguel, força daqueles que combatem pelo estandarte da cruz, rogai por nós. São Miguel, luz e confiança das almas no último momento da vida, rogai por nós. São Miguel, socorro muito certo, rogai por nós. São Miguel, nosso auxílio em todas as adversidades, rogai por nós. São Miguel, arauto da sentença eterna, rogai por nós. São Miguel, consolador das almas que estão no purgatório, rogai por nós. São Miguel, a quem o Senhor incumbiu de receber as almas depois da morte, rogai por nós. São Miguel, nosso príncipe, rogai por nós. São Miguel, nosso advogado, rogai por nós. Cordeiro de Deus, que tirais o pecado do mundo, perdoai-nos, Senhor. Cordeiro de Deus, que tirais o pecado do mundo, ouvi-nos, Senhor. Cordeiro de Deus, que tirais o pecado do mundo, tende piedade de nós. Cristo, ouvi-nos. Cristo, atendei-nos. Rogai por nós, ó glorioso São Miguel, príncipe da Igreja de Jesus Cristo, para que sejamos dignos de suas promessas. Oremos. Senhor Jesus Cristo, santificai-nos por vossa bênção sempre nova e concedei-nos pela intercessão de São Miguel essa sabedoria que nos ensina a juntar as riquezas no céu e trocar os bens do tempo pela eternidade. Vós que viveis e reinais pelos séculos dos séculos. Amém. Consagração a São Miguel Arcanjo. Gloriosíssimo príncipe das hierarquias angélicas, valente arauto do Deus Altíssimo, zeloso campeão da glória do Senhor, terror dos anjos rebeldes, amor e delícia dos anjos fiéis, meu diletíssimo arcanjo São Miguel, desejando pertencer ao número de vossos devotos e servos, hoje eu me ofereço a vós, dou-me e consagro-me a vós. Coloco a minha pessoa, a minha família, os meus bens sob a vossa potentíssima proteção. É muito pouca coisa a oferta que vos faço, sendo eu um miserável pecador, mas não duvido de que vós querereis aumentar o fervor no meu coração e proteger aquele que a vós recorre. Recordai aquele que hoje se coloca sob o vosso patrocínio e de hoje em diante protegei-me, assisti-me em todas as dificuldades da minha existência terrena. Alcançai-me o perdão dos meus muitos e graves pecados, a graça de amar de todo o coração o meu Deus, o meu doce Salvador Jesus e a minha doce Mãe Maria. Impetrai-me os auxílios necessários para obter a coroa da glória. Defendei a minha alma contra todos os seus inimigos e quando chegar a hora de deixar este mundo, vinde então, Príncipe Gloriosíssimo, assisti-me na luta final e que o vosso gládio potente afaste para longe, para os abismos da morte e do inferno, o anjo apóstata e soberbo que derrotastes em combate no céu. Amém.
2: Eu quero rezar por você que enfrenta um combate espiritual tremendo, talvez por inveja, ou por você saber que outra pessoa tenha feito algo contra você, invocado o inimigo contra você, ido a algum lugar onde Deus não está e feito algum trabalho contra você. Então, por intercessão do glorioso São Miguel Arcanjo, que essa bênção de proteção e libertação alcance você, em nome do Pai, e do Filho, e do Espírito Santo. Amém.
0: Envie esta bênção para alguém que tanto necessita hoje, faça um convite. Venha rezar junto comigo, venha rezar junto com o Instituto Hesed, a Quaresma de São Miguel 2026. Será uma alegria receber você aqui todos os dias.
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Com a graça de Deus, iniciamos hoje a novena a São Pio de Pietrelcina, este santo que recebeu os estigmas de Jesus e assim, no sofrimento, nos ensina o caminho da cruz. O caminho da cruz que nos leva ao final, à salvação. Por isso, debaixo da intercessão de São Pio de Pietrelcina, vamos rezar esta novena com fidelidade e assim também apresentar a Deus tudo aquilo que nós pedimos, para que se for da vontade dele e para a nossa salvação, no tempo certo que Deus nos conceda. Também convido você a compartilhar esta novena com outras pessoas para que rezem conosco. Iniciemos este primeiro dia da novena, em nome do Pai, e do Filho, e do Espírito Santo. Amém. Apresente as tuas intenções para este primeiro dia.

0: Amado São Pio de Pietrelcina, que trouxeste no teu corpo os sinais da paixão de nosso Senhor Jesus Cristo, tu que carregaste a cruz por todos nós, suportando os sofrimentos físicos e morais que flagelavam a alma e o corpo em um martírio contínuo, intercede junto a Deus a fim de que cada um de nós saiba aceitar as pequenas e grandes cruzes da vida, transformando cada sofrimento em um seguro vínculo que nos liga à vida eterna. Amém. Disse São Pio: convém acostumar-se com os padecimentos, que agradará a Jesus mandar-vos. O Senhor virá a solicitar-vos e a confortar-vos com o infundir no vosso espírito nova coragem. Ó meu Jesus, que dissestes: em verdade vos digo, pedi e recebereis, procurai e achareis, batei e ser-vos-á aberto, eis que bato, procuro e peço a graça. Pai nosso que estais nos céus, santificado seja o vosso nome, venha a nós o vosso reino, seja feita a vossa vontade, assim na terra como no céu. O pão nosso de cada dia nos dai hoje, perdoai-nos as nossas ofensas, assim como nós perdoamos a quem nos tem ofendido. E não nos deixeis cair em tentação, mas livrai-nos do mal. Amém. Ave Maria, cheia de graça, o Senhor é convosco. Bendita sois vós entre as mulheres, e bendito é o fruto do vosso ventre, Jesus. Santa Maria, Mãe de Deus, rogai por nós, pecadores, agora e na hora de nossa morte. Amém. Glória ao Pai, ao Filho e ao Espírito Santo, como era no princípio, agora e sempre. Amém. Sagrado Coração de Jesus, confio e espero em vós. Ó meu Jesus, que dissestes: em verdade vos digo, qualquer coisa que pedirdes ao meu Pai, em meu nome, ele vo-lo concederá. Eis que ao vosso Pai, em vosso nome, eu vos peço a graça. Pai nosso que estais nos céus, santificado seja o vosso nome. Venha a nós o vosso reino. Seja feita a vossa vontade, assim na terra como no céu. O pão nosso de cada dia nos dai hoje. Perdoai-nos as nossas ofensas, assim como nós perdoamos a quem nos tem ofendido. Não nos deixeis cair em tentação, mas livrai-nos do mal. Amém. Ave Maria, cheia de graça, o Senhor é convosco. Bendita sois vós entre as mulheres, e bendito é o fruto do vosso ventre, Jesus. Santa Maria, Mãe de Deus, rogai por nós, pecadores, agora e na hora de nossa morte. Amém. Glória ao Pai, ao Filho e ao Espírito Santo, como era no princípio, agora e sempre. Amém. Sagrado Coração de Jesus, confio e espero em vós. Ó meu Jesus, que dissestes: em verdade vos digo, passarão o céu e a terra, mas as minhas palavras jamais passarão. Eis que, apoiado na infalibilidade das vossas santas palavras, eu vos peço a graça. Pai nosso que estais nos céus, santificado seja o vosso nome. Venha a nós o vosso reino, seja feita a vossa vontade, assim na terra como no céu. O pão nosso de cada dia nos dai hoje, perdoai-nos as nossas ofensas, assim como nós perdoamos a quem nos tem ofendido. E não nos deixeis cair em tentação, mas livrai-nos do mal. Amém. Ave Maria, cheia de graça, o Senhor é convosco. Bendita sois vós entre as mulheres, e bendito é o fruto do vosso ventre, Jesus. Santa Maria, Mãe de Deus, rogai por nós, pecadores, agora e na hora de nossa morte. Amém. Glória ao Pai, ao Filho e ao Espírito Santo, como era no princípio, agora e sempre. Amém. Sagrado Coração de Jesus, confio e espero em vós. Ó Sagrado Coração de Jesus, a quem uma única coisa é impossível, isto é, a de não ter compaixão dos infelizes, tende piedade de nós, míseros pecadores, e concedei-nos as graças que vos pedimos por intermédio do Coração Imaculado da vossa e nossa terna Mãe. São José, amigo do Sagrado Coração de Jesus, rogai por nós. Salve Rainha, Mãe de Misericórdia, vida, doçura e esperança nossa salve. A vós bradamos, degredados filhos de Eva, a vós suspiramos, gemendo e chorando neste vale de lágrimas. Eia, pois, advogada nossa, esses os vossos olhos misericordiosos a nós volvei, e depois deste desterro, mostrai-nos Jesus, bendito fruto do vosso ventre. Ó clemente, ó piedosa, ó doce sempre Virgem Maria, rogai por nós, ó Santa Mãe de Deus, para que sejamos dignos das promessas de Cristo. E assim encerramos o primeiro dia da novena a São Pio de Petrelcina. Que ele interceda por nós, sejamos perseverantes até o último dia desta novena, nos ajude a compartilhar esta novena com outras pessoas para que também rezem conosco. E a bênção de Deus Todo-Poderoso, Pai e Filho e Espírito Santo, desça sobre vós e permaneça para sempre. Amém. Fique na paz e na alegria que vem de Jesus. Ao terminarmos esta oração, eu te faço um convite especial. 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Com este livro, você consegue fazer um caminho de espiritualidade, de oração, através do Pai Nosso, ensinado por Jesus. E ao adquirir o livro, você nos ajuda na construção da igreja e do mosteiro Preciosíssimo Sangue. Que Deus te abençoe.
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4: E aí, muita coisa boa pra você, tudo certo? Estamos chegando por aqui na programação da Sintonia Certa. É o Bible Quiz que tá começando, viu? Obrigado pela companhia de sempre, eu sou o Marcos e vamos testar os seus conhecimentos da Bíblia Sagrada hoje aqui. A nossa pergunta de hoje é a seguinte: quais desses anjos não é citado na Bíblia? Quais desses anjos não é citado na Bíblia? Alternativa A, Miguel. Alternativa B, Rafael. Ou alternativa C, Gabriel. Quais desses anjos não são citados na Bíblia? A, Miguel. B, Rafael. Ou C, Gabriel. Você sabe essa? Manda pra cá, participa.
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0: 15h47.
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3: Muito bem, povo de Deus, que bom chegar até você com o programa Unção Católica. Esta segunda-feira, aqui a gente tem um encontro com as músicas católicas mais queridas. Um momento que juntos vamos compartilhando aqui o amor de Deus, a fraternidade ao próximo. Eu espero que você esteja bem. Como é que você tá? Tudo bem? Graças a Deus, hein? A gente vai seguindo até o finalzinho desse programa. Espero que você continue ligado com a gente, nos dando o carinho da sua audiência, da sua companhia. Espero te encontrar bem, mesmo que você esteja passando por alguma dificuldade, algum sentimento amargo que está incomodando o seu coração, incomodando a sua mente. Eu tenho certeza que hoje Deus trará solução para você. Tenho certeza que hoje será um dia de libertação, de vida nova. E para abençoar ainda mais esse programa, a abertura do nosso Unção Católica, atenção que esse momento é especial. Neste momento, a gente convoca na abertura deste programa o nosso Canta Zezinho. E a gente começa trazendo essa grande canção, Padre Zezinho, orar costuma fazer bem.

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1: Esse é o programa pra gente ficar conferindo aqui no volume máximo. É isso mesmo. A gente coloca no volume máximo e vai curtindo cada música, cada sequência. Como foi essa agora? Olha que sequência maravilhosa que a gente teve agora, nesse momento aqui no programa. Daqui a pouquinho, depois do intervalo, a gente volta com muito mais. Não saia daí!
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4: Olá, meu amigo, minha amiga. Começa agora o Minuto da Oração. O programa feito para interceder por você, pela sua família e por todos aqueles que desejam estar na presença de Deus. Hoje eu quero orar por você que sonha com um futuro melhor. Por você que tem tantos projetos em mente. Você que luta diariamente para que suas metas sejam alcançadas. Eu quero orar para que seus sonhos sejam realizados. Para que você tenha sempre prosperidade em sua vida. Pode ser que você pense que seus sonhos sejam grandes demais ou impossíveis. Mas saiba que Deus é o dono de toda a riqueza, de todo o ouro que existe. E Ele pode fazer os teus sonhos acontecerem quando você menos esperar. Feche seus olhos. Eu vou orar para que Deus te acompanhe nessa caminhada e para que todos os seus sonhos sejam, através de Deus, alcançados. Grande Deus e Eterno Rei, eu venho mais uma vez à Sua presença para honrar e glorificar o Teu nome. E nesse momento, eu Te entrego os sonhos do Teu Filho, os desejos do seu coração. Que esses sonhos possam ser realizados de acordo com a sua vontade. Senhor, tenho a certeza de que já abriu o caminho para o derramamento das bênçãos sobre a casa e família dessa pessoa. Deus Pai, remove agora qualquer obstáculo que esteja impedindo a abundância e a prosperidade do teu filho. Que ele possa desfrutar das bênçãos que o Senhor já tem preparado. Senhor, eu te peço que providencie os meios para a realização dos sonhos. Que ele seja capacitado para crescer profissional e financeiramente. E que todos possam ver a manifestação do teu poder, através da vida do teu filho. Em nome de Jesus Cristo, desde já eu te agradeço. Amém. Que a paz do Senhor e a esperança esteja com você neste dia tão abençoado.
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8: Paulo nos ensina uma coisa: a desejar para as pessoas só coisa boa. Se você não deseja coisa boa porque você é bom, deseje porque você é esperto. Que o que você deseja para o outro vai voltar para você. Aí você tem inveja do outro. Você tem inveja do cabelo do outro, tem inveja do salário do outro, tem inveja da roupa da outra, tem inveja. O que vai voltar para você? Tenha na sua cabeça o desejo de ver o outro dando certo. Você viu uma pessoa procurando emprego, torça por ela. Você vai conseguir. Vai torcer de coração mesmo. Quando você começa a desejar coisa boa, boa, boa, boa, você vai plantando, plantando, plantando. E a Bíblia diz que tem hora de plantar e tem hora de... Paulo não é bobo nada. E Paulo não ora só por ele, não. Você já ouviu falar da oração do umbigo? Não? Por que é isso, oração do umbigo? É oração que do início ao fim só tem eu. Eu. A pessoa só fica olhando pro umbigo dela. Ah, meu Deus, eu. Meu Deus. Ela não reza pra ninguém. Não é bom você escutar que alguém fala pra você assim: olha, ontem eu rezei pra você. Você fica até assim, ó. Ah, é? Oh! As pessoas gostam disso. Gente, vamos preocupar mais com os outros. E quando eu falo outro, ninguém tá lá na China, não. Tá lá dentro da sua casa. Tá no quarto, com a parede, a sua. Você só pensando nas suas coisas. deseje coisas boas para as pessoas.
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4: 16:09.
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1: Muito bem, voltamos para ficarmos juntinhos em mais uma sequência desse bloco aqui para celebrar o amor e a vida com Deus. E aí, tá tudo certinho? Graças a Deus, hein? Tá convocando todo o povo de Deus para curtir esse programa. Convida aí, convoca. A gente traz agora o Frei Gilson com o Frei Silvio, a música Pescador de Homens.
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Ah, que dia maravilhoso. O dia que o Senhor te chamou. A gente sempre precisa meditar sobre o nosso chamado. A gente nunca pode se esquecer de que um dia Ele nos olhou, de que um dia Ele nos chamou. E Ele não nos chama porque somos os melhores, porque somos capacitados. Ele simplesmente nos chamou porque nos ama. Eu disse sim, e o dizer sim é uma resposta de amor. Ele sempre me amou, Ele sempre vai me amar. E nesse chamado, Ele busca uma resposta. Simão, filho de Jonas, tu me amas? Frei Gilson, você me ama? Eu estou tentando dar essa resposta todos os dias. E que você possa dar essa resposta para Ele todos os dias da sua vida. Porque no final de tudo, só vai adiantar o tanto que você amou a Deus e o tanto que você amou os seus irmãos. No caso da vida, diz São João da Cruz, sereis julgados pelo amor.

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0: Esse é o programa que faz a diferença na sua vida, na minha vida faz, e tenho certeza que tem alcançado você, onde quer que você esteja, hein? Você de perto, de longe, em casa, no trabalho, viajando. Atenção, depois do intervalo, a gente volta com muito mais. Fica por aí.
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4: E o tema de hoje é orações não respondidas. Algumas vezes achamos que as nossas orações não são respondidas. Vejamos o que a palavra do Senhor nos diz. Mateus capítulo 21, versículo 22, diz assim: E tudo o que pedirem em oração, se crerem, vocês receberão. Segundo as Escrituras Sagradas, Deus não atende às orações de pessoas que estão em cima do muro, que não têm fé suficiente ou que estão duvidando de Deus. Peça, porém, com fé, em nada duvidando. Pois o que duvida é semelhante à onda do mar, impelida e agitada pelo vento. Tiago capítulo 1, versículo 6. Mas existem outros motivos além de não crer, para que a oração não seja respondida. Pedis e não recebeis, porque pedis mal, para esbanjardes em vossos prazeres. Tiago capítulo 4, versículo 3. O Senhor também não responde às orações por perdão, quando nos recusamos a perdoar os outros. Se não perdoardes uns aos outros, também não os perdoarei, e nada receberão de mim. Marcos capítulo 11, versículos 25 e 26. Não importa o quão ruim as coisas estejam, confie no Senhor. Creia que a sua vitória é certa. Não fique em cima do muro. Deus sabe o que é melhor para você e sabe o momento certo de lhe dar. Nem sempre o caminho que você quer traçar é o mais adequado para chegar ao objetivo final. Deixe sua vida nas mãos de Deus. Confie no Senhor e Ele te guiará. Em tudo dai graças, porque esta é a vontade de Deus em Cristo Jesus para convosco. 1 Tessalonicenses capítulo 5, versículo 18. Que Deus abençoe você e sua família.
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7: São Francisco de Sales, furioso, ele tinha 19 anos, ninguém aguentava ele. O santo da mansidão, olha o contraditório, que escreveu Imitação de Cristo. Ele tinha um temperamento que nem a família o aguentava. Se tornou um bispo dócil, que converteu praticamente toda uma cidade do luteranismo. Você percebe como Deus se vale das nossas qualidades? E quando a gente pede, Ele nos ajuda a termos domínios das nossas imperfeições? Então, tenha consciência da tua fragilidade, mas tenha consciência que Deus vai te usar do mesmo jeito. Ele faz sua parte e você contrapõe fazendo a sua.
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8: 16 horas e 35 minutos.

0: vidas através dessa programação abençoada, hein? Olha, você que tá aí com a gente, mais uma sequência chegando e a gente traz agora o som do Eugênio Jorge, A Barca.
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1: Esse é o programa trazendo bênçãos para a sua vida, Unção Católica. Que bom ter tido esse momento com você, com a sua família. Essa uma hora passando tão rápido. Obrigado pelo carinho, pela audiência. Nós voltamos no próximo programa, se Deus quiser. Obrigado mais uma vez pelo carinho, viu? Pela sua companhia, foi abençoadora para minha vida. Saúde, paz, Deus no coração. O resto a gente corre atrás. Tchau, tchau.
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9: Paz e bem a todos os ouvintes que estão em sintonia conosco neste dia, na meditação do Salmo 77. Das obras do Senhor, ó meu povo, não te esqueças. Escuta, ó meu povo, a minha lei, ouve atento as palavras que eu te digo. Abrirei a minha boca em parábolas, os mistérios do passado lembrarei. Das obras do Senhor, ó meu povo, não te esqueças. Quando os feria, eles então o procuravam, convertiam-se correndo para ele. Recordavam que o Senhor é sua rocha e que Deus, seu Redentor, é o Deus Altíssimo. Das obras do Senhor, ó meu povo, não te esqueças. Mas apenas o honravam com seus lábios e mentiam ao Senhor com suas línguas. Seus corações enganadores eram falsos e infiéis eles rompiam a aliança. Das obras do Senhor, ó meu povo, não te esqueças. Mas o Senhor, sempre benigno e compassivo, não os matava e perdoava seu pecado. Quantas vezes dominou a sua ira e não deu largas à vazão de seu furor. Das obras do Senhor, ó meu povo, não te esqueças.
10: Das obras do Senhor, ó meu povo, não te esqueças. Que nós nunca esquecemos das obras de Deus, das promessas feitas por eles aos nossos antepassados, pelos mistérios revelados para que o homem tivesse mais vida, dignidade e amor na sua caminhada, e sobretudo que cada um de nós descubra que a verdade de Deus está sempre presente, e quando tem alguma falha, a falha sempre é nossa por sermos humanos, por sermos criaturas. Deus é o Criador, então nunca Ele é o culpado das coisas. Nós, criaturas, podemos, de alguma forma, caminhar contra a corrente, contra a vontade de Deus. Mas Deus é a rocha que nos garante um alicerce seguro se buscarmos sempre o bem, a justiça e o amor. Só com muitas vezes nós só louvamos a Deus com os lábios e esquecemos de que Deus nos chamou para fazer parte da sua obra, botando a mão na massa, como nós dizemos, assumindo o compromisso de construir, de libertar, de levar a boa notícia do reino, mas sobretudo de fazer acontecer a vontade de Deus, que é mudar as situações de tristeza em alegria, de morte em vida. Pensemos em tudo isso enquanto eu lhes digo, até amanhã, se Deus quiser, paz e bem.
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2: 16 horas e 58 minutos.
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4: Muito bem, povo de Deus, segunda-feira, o final de semana já passou. E a gente vai iniciando mais uma semana, hein? Como é que estão as coisas por aí? Tudo bem? Graças a Deus. Bora começar com muita ousadia, muita determinação. Essa semana vai ser uma semana diferenciada. Vai ser a semana que a gente vai dar, assim, uma chave, uma virada de chave. E vamos lá, começar super bem, abençoado, celebrando o amor de Deus. A gente começa com o som da Adriana Arides e também a participação do Tiaguinho, do Eli Soares e do Padre Fábio de Melo com a música Sara Brasil.
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1: E vamos seguindo, trazendo aquela sequência daqui a pouquinho, depois do intervalo, pra você que gosta mesmo da música católica, hein? É, desse jeito. Essa aí a gente conferiu, essa linda canção, fechando mais um bloco, e daqui a pouquinho, depois do intervalo, a gente volta com muito mais pra você. Fica por aí.
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4: 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Assim diz a palavra do Criador. Segundo Timóteo, capítulo 1, versículo 7. Porque Deus não nos deu o espírito de temor, mas de fortaleza e de amor e de moderação. O medo é um dos grandes inimigos de um ser humano, porque ele é capaz de atrapalhar a vida de uma pessoa que pensa e deseja fazer algo para a sua vida. Mas os cristãos devem lembrar-se de que Deus não deu nenhum espírito de temor, como o próprio versículo aponta, e sim de fortaleza, ou seja, de valentia, para que se possa fazer as coisas sem medo. Combinar aponta, e sim de fortaleza, ou seja, de valentia, para que se possa fazer as coisas

0: Olá, meu caro ouvinte, graça e paz para você, para sua vida, para sua casa. Esta é a reflexão Despertai para o Amor, que você também pode, ouvindo e absorvendo esta palavra, despertar sempre mais para o amor e ajudar a outras pessoas a despertar. Eu gostaria de falar sobre o Deus Amor. Nós dizemos que Deus é amor porque isso nos foi revelado e está na Sagrada Escritura, dito a nós sobremaneira pelo evangelista João. Se Deus é o amor, o Deus uno e único não é e nem pode ser solidão. Quem ama não vive a solidão. Para amar é preciso pelo menos estar a dois, num relacionamento tão rico e profundo que está aberto ao outro pelos dois. Deus é amor e é comunhão dos três: o amante, o amado e o amor, recebido e doado, o Pai, o Filho e o Espírito Santo. Crer nesse amor eterno significa crer que Deus é uno em três pessoas, numa comunhão tão perfeita que os três são de fato um no amor e, ao mesmo tempo, segundo relação, tão reais, subsistem na única essência divina, que eles são verdadeiramente três no dar e receber amor. Santo Agostinho diz assim sobre Deus: na verdade, vês a Trindade se vês o amor. Eis, são três: o amante, o amado e o amor. Agostinho diz que o Pai é o amante, o Filho é o amado e o Espírito Santo é o amor. E não mais que três: um que ama aquele que dele procede, outro amando aquele de quem procede e, por fim, aquele que é o próprio amor. E se o amor não é nada, como se diz que Deus é amor? E se não é substância, como se diz Deus ser uma substância? A essência do Deus vivo é, pois, seu amor em eterno movimento de saída, como amor amante, de acolhimento de si como amor amado, de retorno a si e de infinita abertura ao outro na liberdade, como espírito do amor trinitário. Por isso, caro ouvinte, a essência do Deus cristão é o amor em seu processo eterno. É a Trindade como história eterna de amor que suscita e assume e invade a história do mundo, história amada por Deus. Por isso, caro ouvinte, diante desta palavra, cabe-nos perguntar: vale a pena eu recusar este amor? Pensemos nisso. Mais reflexões através do nosso site padrezequiel.com.br. Acesse o site e encontre também ali o nosso Facebook, a nossa página, com vídeos, com reflexões, com mensagens. Deus te abençoe e te guarde, em nome do Pai, do Filho e do Espírito Santo. Amém.
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1: 17 horas e 23 minutos.

de ti. Ah, como nós precisamos disso. Que o Senhor acalme a nossa alma. Vivemos num mundo tão agitado, gente. Vivemos num mundo tão estressante. Sempre temos que fazer alguma coisa. As pessoas sempre estão exigindo alguma coisa de você. As pessoas sempre estão exigindo algo de nós. Muitas vezes a gente vive o estresse, as preocupações excessivas. Sabe, talvez o teu coração hoje esteja tão preocupado, tão angustiado, tão agitado, tão inquieto. Às vezes nossa vida está indo tão bem, de repente vem uma coisa que desestabiliza, vem uma coisa que agita o coração. Começamos a ficar preocupados, começamos a ficar ansiosos. Quanta ansiedade, quanta preocupação com amanhã, quanta preocupação, o que vai ser, o que vai acontecer, esta enfermidade, a minha situação financeira, o problema na minha família, o problema no meu casamento. Quantas situações estão agitando a tua alma. Talvez o teu coração hoje esteja agitado. Ah, mas Deus preparou este momento para acalmar tua alma. Veja, esse talvez seja o teu grito. Acalma, Senhor, minha alma. Minha alma está agitada. Minha alma está agitada. Minha alma está preocupada. Minha alma está ferida. Minha alma está inquieta. O que eu mais preciso é de paz. Meu e minha gente, a paz não é a ausência de problemas. Estar em paz não significa que você não tem problemas. Mas estar em paz significa que você tem Deus. Você tem Deus. E se você tem Deus, você está em paz. Pode ter agitações ao seu redor, pode ter agitações ao seu lado, mas como você está em Deus, como você está nos braços dEle, como uma criança, então você tem paz. Talvez você esteja agitado. Talvez você esteja com a tua alma inquieta. Então você pode cantar comigo. Acalma minha alma, Senhor.

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1: 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O que você resolve em sua mente se converte em resultado. Acredite na sua superação, que isso irá se tornar realidade. Acredite nos seus objetivos e tenha foco. Superar os desafios é o primeiro passo para vencê-los. 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
2: Amados irmãos, amadas irmãs, iniciamos o programa Fé Católica e a nossa catequese é sobre a espiritualidade específica de cada sacramento. Na tradição católica, os sacramentos são vistos como sinais visíveis e eficazes da graça divina, em que cada um possui uma espiritualidade e propósito específico para acompanhar as diferentes fases e estados da vida. Eles se dividem em três categorias principais, como já falamos várias vezes: sacramentos da iniciação cristã, sacramentos da cura e sacramentos de serviço e a comunhão e a missão. Os sacramentos da iniciação cristã são a base da vida na fé, introduzindo e fortalecendo a identidade cristã. A espiritualidade do batismo é a do nascimento e purificação. Simboliza e realiza a morte para o pecado e a entrada na vida nova como filho de Deus e membro da Igreja. Deixa uma marca espiritual indelével que nunca mais se apaga. A crisma ou confirmação é focada no amadurecimento e no envio. Aqui a espiritualidade é da docilidade ao Espírito Santo, fortalecendo os dons recebidos do batismo para testemunhar a fé com coragem. A Eucaristia é o centro e o ápice da vida cristã, baseada na espiritualidade da comunhão e do alimento espiritual. Consiste em unir-se a Cristo, transformando-se nele e vivendo a caridade sobrenatural e o amor ao próximo. Os sacramentos da cura oferecem um socorro divino contra as enfermidades da alma e do corpo. A penitência ou confissão é a espiritualidade da misericórdia, da reconciliação e da cura interior. Propõe um caminho contínuo de humildade, arrependimento sincero, perdão e renovação das forças para vencer as tentações. A unção dos enfermos está focada no conforto e na esperança. Sua espiritualidade é a do amparo espiritual diante da dor, da doença ou da velhice, oferecendo força para unir o sofrimento à paixão de Cristo e preparando para a vida eterna. Os sacramentos de serviço à comunhão e missão são dedicados à vocação, edificação e cuidado dos outros. A ordem ou sacerdócio é a espiritualidade do serviço, da doação, do pastoreio. Consiste em agir na pessoa de Cristo para guiar, santificar e alimentar espiritualmente a comunidade de fiéis. Imprime caráter eterno à alma. O matrimônio é baseado na espiritualidade da aliança, do amor fecundo e do dom de si. O casal consagra o seu amor, fazendo do casamento um reflexo do amor de Cristo pela sua Igreja e construindo uma Igreja doméstica, o lar. Eu abraço, amigo, a minha bênção, fiquem com Deus e até o próximo programa.
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0: 17:39.
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2: Voltamos. Que bom saber que você está por aí. Olha a gente aqui outra vez com a nossa Conexão Católica, trazendo agora o som do Álvaro e Daniel, Eu Acredito em Milagres.
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0: de Deus sobre você, sobre nós. Minha bênção.
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2: Queremos nos comprometer com Ele. Dizer o nosso sim. Entregar o nosso coração.

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2: Que maravilha! Esse foi o nosso programa de hoje. Olha que sequência abençoada, hein? A gente vai chegando ao final de mais um programa Conexão Católica, mas prometendo voltar na próxima edição. Obrigado pela companhia e pelo carinho. Um forte abraço pra você. Saúde, paz, Deus no coração. O resto a gente corre atrás. Tchau, tchau.
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4: 17:55.
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2: Rádio Barroso Mix informa a hora certa.
3: 18 horas, a hora da Ave Maria.
4: Elevemos nosso pensamento a Deus e oremos. Louvemos ao Senhor. Louvemos ao Senhor desde os céus, louvai-o nas alturas, louvai-o todos os seus anjos, louvai-o todos os seus exércitos, louvai-o sol e lua, todas as estrelas luzentes, as águas que estão sobre os céus, louvemos o nome do Senhor. Ave Maria, cheia de graça, o Senhor é convosco. Bendita sois entre as mulheres. Bendito é o fruto de vosso ventre, Jesus. Santa Maria, Mãe de Deus, rogai por nós, pecadores,

0: O anjo do Senhor anunciou a Maria, e ela concebeu do Espírito Santo. Ave Maria, cheia de graça, o Senhor é convosco. Bendita sois vós entre as mulheres, e bendito é o fruto do vosso ventre, Jesus. Santa Maria, Mãe de Deus, rogai por nós, pecadores, agora e na hora de nossa morte. Amém. Eis aqui a serva do Senhor, faça-se em mim segundo a vossa palavra. Ave Maria, cheia de graça, o Senhor é convosco. Bendita sois vós entre as mulheres, e bendito é o fruto do vosso ventre, Jesus. Santa Maria, Mãe de Deus, rogai por nós, pecadores, agora e na hora de nossa morte. Amém. E o Verbo divino se fez carne e habitou entre nós. Ave Maria, cheia de graça, o Senhor é convosco. Bendita sois vós entre as mulheres, e bendito é o fruto do vosso ventre, Jesus. Santa Maria, Mãe de Deus, rogai por nós, pecadores, agora e na hora de nossa morte. Amém. Rogai por nós, Santa Mãe de Deus, para que sejamos dignos das promessas de Cristo. Oremos. Infundi, Senhor, como vos pedimos, a vossa graça em nossas almas, para que nós, que pela anunciação do anjo, vimos ao conhecimento da encarnação de Jesus Cristo, vosso Filho, por sua paixão e morte, sejamos conduzidos à glória da ressurreição, pelo mesmo Cristo, Senhor nosso. Amém.
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2: 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Boa tarde, queridos filhos e filhas. Hoje é dia da exaltação da Santa Cruz. E celebrar isso é exatamente celebrar o ato redentor de Jesus Cristo. O que significou a sua morte de cruz. Nós vos adoramos, Senhor Jesus Cristo, e vos bendizemos, porque pela vossa santa cruz remistes o mundo. Em nome do Pai, do Filho e do Espírito Santo. Amém. Nossa Senhora das Dores, nas suas sete espadas transpassada no coração, inquietações, provações, dificuldades, Mãe. Também hoje, há tantas tribulações que transpassam nossa alma e nosso coração. Pedimos, Nossa Senhora das Dores, a graça da perseverança. Assim, ó Mãe, Nossa Senhora das Dores, como não recuaste diante das provações, enfrentaste as dificuldades, e em tudo foste obediente até o fim ao Pai, na missão de servir a Jesus nosso Senhor, pedimos a mesma graça, Nossa Senhora das Dores, que sejamos fiéis, que sejamos perseverantes, que sejamos atuantes. Mãe dolorosa, acompanhai-nos em nossas dificuldades e atendei-nos nesta graça que para nós é como uma espada transpassada em nossa alma, que inquieta nosso viver e desassossega nossa família. Nossa Senhora das Dores, ajudai-nos a perseverar, a ter serenidade na provação, paciência em Deus, compreensão dos defeitos alheios, mas acima de tudo Nossa Senhora das Dores, que saibamos viver cada momento com um olhar fixo na madrugada da ressurreição que nos espera. Nossa Senhora das Dores, acolha a prece de meus familiares que agora apresento como fruto desta Ave Maria. Ave Maria, cheia de graça, o Senhor é convosco. Bendita sois vós entre as mulheres, e bendito é o fruto do vosso ventre, Jesus. Santa Maria, Mãe de Deus, rogai por nós, pecadores, agora e na hora de nossa morte. Amém. Nossa Senhora das Dores, dai-nos a graça de um final de dia abençoado. E se a cruz pesar, nos ajude a carregar.

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Divino Jesus, nós vos oferecemos esse terço que vamos rezar, meditando nos mistérios da nossa redenção. Concedei-nos, por intercessão da Virgem Maria, Mãe de Deus e Nossa Mãe, as virtudes que nos são necessárias para abençoá-lo e a graça de ganharmos as indulgências desta santa devoção. Oferecemo-lo particularmente em desagravo dos pecados cometidos contra o Sagrado Coração de Jesus e Imaculado Coração de Maria, pela paz do mundo, pela conversão dos pecadores, pelas almas do purgatório, pelas intenções do Santo Padre, pelo aumento e santificação do clero, pelos nossos vigários, pela santificação das famílias, pelas missões, pelos doentes, pelos agonizantes, por aqueles que pediram nossas orações e por todas as nossas intenções particulares e pelo Brasil. Creio em Deus Pai Todo-Poderoso, Criador do céu e da terra, em Jesus Cristo, seu único Filho, nosso Senhor, que foi concebido pelo poder do Espírito Santo, nasceu da Virgem Maria, padeceu sob Pôncio Pilatos, foi crucificado, morto e sepultado, desceu à mansão dos mortos, ressuscitou ao terceiro dia, subiu aos céus, está sentado à direita de Deus Pai Todo-Poderoso, donde há de vir e julgar os vivos e os mortos. Creio no Espírito Santo, na Santa Igreja Católica, na comunhão dos santos, na remissão dos pecados, na ressurreição da carne, na vida eterna. Amém. Pai nosso que estais no céu, santificado seja o vosso nome. Venha a nós o vosso reino, seja feita a vossa vontade, assim na terra como no céu. O pão nosso de cada dia nos dai hoje. Perdoai-nos nas nossas ofensas, assim como nós perdoamos a quem nos tem ofendido. E não nos deixeis cair em tentação, mas livrai-nos do mal. Amém. Ave Maria, cheia de graça, o Senhor é convosco. Bendita sois vós entre as mulheres, e bendito é o fruto do vosso ventre, Jesus. Santa Maria, Mãe de Deus, rogai por nós, pecadores, agora e na hora de nossa morte. Amém. Ave Maria, cheia de graça, o Senhor é convosco. Bendita sois vós entre as mulheres, e bendito é o fruto do vosso ventre, Jesus. Santa Maria, Mãe de Deus, rogai por nós, pecadores, agora e na hora de nossa morte. Amém. Ave Maria, cheia de graça, o Senhor é convosco. Bendita sois vós entre as mulheres, e bendito é o fruto do vosso ventre, Jesus. Santa Maria, Mãe de Deus, rogai por nós, pecadores, agora e na hora de nossa morte. Amém.

0: Pai nosso que estais no céu, santificado seja o vosso nome. Venha a nós o vosso reino, seja feita a vossa vontade, assim na terra como no céu.
1: O pão nosso de cada dia nos dai hoje. Perdoai as nossas ofensas, assim como nós perdoamos a quem nos tem ofendido. E não nos deixeis cair em tentação, mas livrai-nos do mal. Amém.
0: Ave Maria, cheia de graça, o Senhor é convosco. Bendita sois vós entre as mulheres e bendito é o fruto do vosso ventre, Jesus.
1: Santa Maria, Mãe de Deus, rogai por nós, pecadores, agora e na hora de nossa morte. Amém.
0: Ave Maria, cheia de graça, o Senhor é convosco. Bendita sois vós entre as mulheres e bendito é o fruto do vosso ventre, Jesus.
1: Santa Maria, Mãe de Deus, rogai por nós, pecadores, agora e na hora de nossa morte. Amém.
0: Ave Maria, cheia de graça, o Senhor é convosco. Bendita sois vós entre as mulheres e bendito é o fruto do vosso ventre, Jesus.
1: Santa Maria, Mãe de Deus, rogai por nós, pecadores, agora e na hora de nossa morte. Amém.
0: Ave Maria, cheia de graça, o Senhor é convosco. Bendita sois vós entre as mulheres e bendito é o fruto do vosso ventre, Jesus.
1: Santa Maria, Mãe de Deus, rogai por nós, pecadores, agora e na hora de nossa morte. Amém.
0: Ave Maria, cheia de graça, o Senhor é convosco. Bendita sois vós entre as mulheres e bendito é o fruto do vosso ventre, Jesus.
1: Santa Maria, Mãe de Deus, rogai por nós, pecadores, agora e na hora de nossa morte. Amém.
0: Ave Maria, cheia de graça, o Senhor é convosco. Bendita sois vós entre as mulheres e bendito é o fruto do vosso ventre, Jesus.
1: Santa Maria, Mãe de Deus, rogai por nós, pecadores, agora e na hora de nossa morte. Amém.
0: Ave Maria, cheia de graça, o Senhor é convosco. Bendita sois vós entre as mulheres e bendito é o fruto do vosso ventre, Jesus.
1: Santa Maria, Mãe de Deus, rogai por nós, pecadores, agora e na hora de nossa morte. Amém.
0: Ave Maria, cheia de graça, o Senhor é convosco. Bendita sois vós entre as mulheres e bendito é o fruto do vosso ventre, Jesus.
1: Santa Maria, Mãe de Deus, rogai por nós, pecadores, agora e na hora de nossa morte. Amém.
0: Ave Maria, cheia de graça, o Senhor é convosco. Bendita sois vós entre as mulheres e bendito é o fruto do vosso ventre, Jesus.
1: Santa Maria, Mãe de Deus, rogai por nós, pecadores, agora e na hora de nossa morte. Amém.
0: Ave Maria, cheia de graça, o Senhor é convosco. Bendita sois vós entre as mulheres e bendito é o fruto do vosso ventre, Jesus.
1: Santa Maria, Mãe de Deus, rogai por nós, pecadores, agora e na hora de nossa morte. Amém.

0: Pai nosso que estais no céu, santificado seja o vosso nome. Venha a nós o vosso reino, seja feita a vossa vontade, assim na terra como no céu.
1: O pão nosso de cada dia nos dai hoje, perdoai as nossas ofensas, assim como nós perdoamos a quem nos tem ofendido. E não nos deixeis cair em tentação, mas livrai-nos do mal. Amém.
0: Ave Maria, cheia de graça, o Senhor é convosco. Bendita sois vós entre as mulheres e bendito é o fruto do vosso ventre, Jesus.
1: Santa Maria, Mãe de Deus, rogai por nós, pecadores, agora e na hora da nossa morte. Amém.
0: Ave Maria, cheia de graça, o Senhor é convosco. Bendita sois vós entre as mulheres e bendito é o fruto do vosso ventre, Jesus.
1: Santa Maria, Mãe de Deus, rogai por nós, pecadores, agora e na hora da nossa morte. Amém.
0: Ave Maria, cheia de graça, o Senhor é convosco. Bendita sois vós entre as mulheres e bendito é o fruto do vosso ventre, Jesus.
1: Santa Maria, Mãe de Deus, rogai por nós, pecadores, agora e na hora da nossa morte. Amém.
0: Ave Maria, cheia de graça, o Senhor é convosco. Bendita sois vós entre as mulheres e bendito é o fruto do vosso ventre, Jesus.
1: Santa Maria, Mãe de Deus, rogai por nós, pecadores, agora e na hora da nossa morte. Amém.
0: Ave Maria, cheia de graça, o Senhor é convosco. Bendita sois vós entre as mulheres e bendito é o fruto do vosso ventre, Jesus.
1: Santa Maria, Mãe de Deus, rogai por nós, pecadores, agora e na hora de nossa morte. Amém.
0: Ave Maria, cheia de graça, o Senhor é convosco. Bendita sois vós entre as mulheres e bendito
1: é o fruto de nossa morte. Amém.
0: Ave Maria, cheia de graça, o Senhor é convosco. Bendita sois

0: graça, o Senhor é convosco. Bendita sois vós entre as mulheres, e bendito é o fruto do vosso ventre, Jesus.
1: Santa Maria, Mãe de Deus, rogai por nós, pecadores, agora e na hora da nossa morte. Amém.
0: Ave Maria, cheia de graça, o Senhor é convosco. Bendita sois vós entre as mulheres, e bendito é o fruto do vosso ventre, Jesus.
1: Santa Maria, Mãe de Deus, rogai por nós, pecadores, agora e na hora de nossa morte. Amém.
0: Ave Maria, cheia de graça, o Senhor é convosco. Bendita sois vós entre as mulheres, e bendito é o fruto do vosso ventre, Jesus.
1: Santa Maria, Mãe de Deus, rogai por nós, pecadores, agora e na hora de nossa morte. Amém.

0: Pai nosso que estais no céu, santificado seja o vosso nome. Venha a nós o vosso reino, seja feita a vossa vontade, assim na terra como no céu.
1: O pão nosso de cada dia nos dai hoje. Perdoai as nossas ofensas, assim como nós perdoamos a quem nos tem ofendido. E não nos deixeis cair em tentação, mas livrai-nos do mal. Amém.
0: Ave Maria, cheia de graça, o Senhor é convosco. Bendita sois vós entre as mulheres, e bendito é o fruto do vosso ventre, Jesus.
1: Santa Maria, Mãe de Deus, rogai por nós, pecadores, agora e na hora de nossa morte. Amém.
0: Ave Maria, cheia de graça, o Senhor é convosco. Bendita sois vós entre as mulheres, e bendito é o fruto do vosso ventre, Jesus.
1: Santa Maria, Mãe de Deus, rogai por nós, pecadores, agora e na hora de nossa morte. Amém.
0: Ave Maria, cheia de graça, o Senhor é convosco. Bendita sois vós entre as mulheres, e bendito é o fruto do vosso ventre, Jesus.
1: Santa Maria, Mãe de Deus, rogai por nós, pecadores, agora e na hora de nossa morte. Amém.
0: Ave Maria, cheia de graça, o Senhor é convosco. Bendita sois vós entre as mulheres, e bendito é o fruto do vosso ventre, Jesus.
1: Santa Maria, Mãe de Deus, rogai por nós, pecadores, agora e na hora de nossa morte. Amém.
0: Ave Maria, cheia de graça, o Senhor é convosco. Bendita sois vós entre as mulheres, e bendito é o fruto do vosso ventre, Jesus.
1: Santa Maria, Mãe de Deus, rogai por nós, pecadores, agora e na hora de nossa morte. Amém.
0: Ave Maria, cheia de graça, o Senhor é convosco. Bendita sois vós entre as mulheres, e bendito é o fruto do vosso ventre, Jesus.
1: Santa Maria, Mãe de Deus, rogai por nós, pecadores, agora e na hora de nossa morte. Amém.
0: Ave Maria, cheia de graça, o Senhor é convosco. Bendita sois vós entre as mulheres, e bendito é o fruto do vosso ventre, Jesus.
1: Santa Maria, Mãe de Deus, rogai por nós, pecadores, agora e na hora de nossa morte. Amém.
0: Ave Maria, cheia de graça, o Senhor é convosco. Bendita sois vós entre as mulheres, e bendito é o fruto do vosso ventre, Jesus.
1: Santa Maria, Mãe de Deus, rogai por nós, pecadores, agora e na hora de nossa morte. Amém.
0: Ave Maria, cheia de graça, o Senhor é convosco. Bendita sois vós entre as mulheres, e bendito é o fruto do vosso ventre, Jesus.
1: Santa Maria, Mãe de Deus, rogai por nós, pecadores, agora e na hora de nossa morte. Amém.
0: Ave Maria, cheia de graça, o Senhor é convosco. Bendita sois vós entre as mulheres, e bendito é o fruto do vosso ventre, Jesus.
1: Santa Maria, Mãe de Deus, rogai por nós, pecadores, agora e na hora de nossa morte. Amém.

0: Pai nosso que estais no céu, santificado seja o vosso nome. Venha a nós o vosso reino, seja feita a vossa vontade, assim na terra como no céu.
1: O pão nosso de cada dia nos dai hoje. Perdoai as nossas ofensas, assim como nós perdoamos a quem nos tem ofendido. E não nos deixeis cair em tentação, mas livrai-nos do mal. Amém.
0: Ave Maria, cheia de graça, o Senhor é convosco. Bendita sois vós entre as mulheres, e bendito é o fruto do vosso ventre, Jesus.
1: Santa Maria, Mãe de Deus, rogai por nós, pecadores, agora e na hora de nossa morte. Amém.
0: Ave Maria, cheia de graça, o Senhor é convosco. Bendita sois vós entre as mulheres, e bendito é o fruto do vosso ventre, Jesus.
1: Santa Maria, Mãe de Deus, rogai por nós, pecadores, agora e na hora de nossa morte. Amém.
0: Ave Maria, cheia de graça, o Senhor é convosco. Bendita sois vós entre as mulheres, e bendito é o fruto do vosso ventre, Jesus.
1: Santa Maria, Mãe de Deus, rogai por nós, pecadores, agora e na hora de nossa morte. Amém.
0: Ave Maria, cheia de graça, o Senhor é convosco. Bendita sois vós entre as mulheres, e bendito é o fruto do vosso ventre, Jesus.
1: Santa Maria, Mãe de Deus, rogai por nós, pecadores, agora e na hora de nossa morte. Amém.
0: Ave Maria, cheia de graça, o Senhor é convosco. Bendita sois vós entre as mulheres, e bendito é o fruto do vosso ventre, Jesus.
1: Santa Maria, Mãe de Deus, rogai por nós, pecadores, agora e na hora de nossa morte. Amém.
0: Ave Maria, cheia de graça, o Senhor é convosco. Bendita sois vós entre as mulheres, e bendito é o fruto do vosso ventre, Jesus.
1: Santa Maria, Mãe de Deus, rogai por nós, pecadores, agora e na hora de nossa morte. Amém.
0: Ave Maria, cheia de graça, o Senhor é convosco. Bendita sois vós entre as mulheres, e bendito é o fruto do vosso ventre, Jesus.
1: Santa Maria, Mãe de Deus, rogai por nós, pecadores, agora e na hora de nossa morte. Amém.
0: Ave Maria, cheia de graça, o Senhor é convosco. Bendita sois vós entre as mulheres, e bendito é o fruto do vosso ventre, Jesus.
1: Santa Maria, Mãe de Deus, rogai por nós, pecadores, agora e na hora de nossa morte. Amém.
0: Ave Maria, cheia de graça, o Senhor é convosco. Bendita sois vós entre as mulheres, e bendito é o fruto do vosso ventre, Jesus.
1: Santa Maria, Mãe de Deus, rogai por nós, pecadores, agora e na hora de nossa morte. Amém.
0: Ave Maria, cheia de graça, o Senhor é convosco. Bendita sois vós entre as mulheres, e bendito é o fruto do vosso ventre, Jesus.
1: Santa Maria, Mãe de Deus, rogai por nós, pecadores, agora e na hora de nossa morte. Amém.

0: Pai nosso que estais no céu, santificado seja o vosso nome. Venha a nós o vosso reino, seja feita a vossa vontade, assim na terra como no céu.
1: O pão nosso de cada dia nos dai hoje. Perdoai as nossas ofensas, assim como nós perdoamos a quem nos tem ofendido. E não nos deixeis cair em tentação, mas livrai-nos do mal. Amém.
0: Ave Maria, cheia de graça, o Senhor é convosco. Bendita sois vós entre as mulheres, e bendito é o fruto do vosso ventre, Jesus.
1: Santa Maria, Mãe de Deus, rogai por nós, pecadores, agora e na hora da nossa morte. Amém.
0: Ave Maria, cheia de graça, o Senhor é convosco. Bendita sois vós entre as mulheres, e bendito é o fruto do vosso ventre, Jesus.
1: Santa Maria, Mãe de Deus, rogai por nós, pecadores, agora e na hora da nossa morte. Amém.
0: Ave Maria, cheia de graça, o Senhor é convosco. Bendita sois vós entre as mulheres, e bendito é o fruto do vosso ventre, Jesus.
1: Santa Maria, Mãe de Deus, rogai por nós, pecadores, agora e na hora de nossa morte. Amém.
0: Ave Maria, cheia de graça, o Senhor é convosco. Bendita sois vós entre as mulheres, e bendito é o fruto do vosso ventre, Jesus.
1: Santa Maria, Mãe de Deus, rogai por nós, pecadores, agora e na hora de nossa morte. Amém.
0: Ave Maria, cheia de graça, o Senhor é convosco. Bendita sois vós entre as mulheres, e bendito é o fruto do vosso ventre, Jesus.
1: Santa Maria, Mãe de Deus, rogai por nós, pecadores, agora e na hora de nossa morte. Amém.
0: Ave Maria, cheia de graça, o Senhor é convosco. Bendita sois vós entre as mulheres, e bendito é o fruto do vosso ventre, Jesus.
1: Santa Maria, Mãe de Deus, rogai por nós, pecadores, agora e na hora de nossa morte. Amém.
0: Ave Maria, cheia de graça, o Senhor é convosco. Bendita sois vós entre as mulheres, e bendito é o fruto do vosso ventre, Jesus.
1: Santa Maria, Mãe de Deus, rogai por nós, pecadores, agora e na hora de nossa morte. Amém.
0: Ave Maria, cheia de graça, o Senhor é convosco. Bendita sois vós entre as mulheres, e bendito é o fruto do vosso ventre, Jesus.
1: Santa Maria, Mãe de Deus, rogai por nós, pecadores, agora e na hora de nossa morte. Amém.
0: Ave Maria, cheia de graça, o Senhor é convosco. Bendita sois vós entre as mulheres, e bendito é o fruto do vosso ventre, Jesus.
1: Santa Maria, Mãe de Deus, rogai por nós, pecadores, agora e na hora de nossa morte. Amém.
0: Ave Maria, cheia de graça, o Senhor é convosco. Bendita sois vós entre as mulheres, e bendito é o fruto do vosso ventre, Jesus.
1: Santa Maria, Mãe de Deus, rogai por nós, pecadores, agora e na hora de nossa morte. Amém.

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1: Olá, paz de Cristo. Seja bem-vindo você que sintoniza conosco. Estamos unidos para rezarmos o ofício da Imaculada Conceição, para entoarmos louvores à Nossa Senhora. Nossa Senhora, aquela que intercede por nós, aquela que é a nossa advogada. E convido você agora a colocar a intenção do seu coração, seu pedido, sua prece. Eu convido você agora a colocar todas as suas aflições, todos os seus medos, todas as suas inseguranças no coração de Jesus, para que Nossa Senhora possa interceder. Diz a frase: peça à mãe que o filho atende. Nós vamos rogar agora pelas mãos de Nossa Senhora. Iniciemos em nome do Pai, do Filho e do Espírito.

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2: 18 horas e 59 minutos.

0: saudade.
1: Olá, querido povo de Deus. Quero saudar e acolher todas as rádios que conosco estarão na Santa Missa de hoje.
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2: Caríssimos, celebramos hoje a festa da exaltação da Santa Cruz. Quando nossos olhos contemplam o sinal bendito da nossa redenção, a Santa Cruz, onde Cristo nos serviu com amor e misericórdia, em nós deve brotar mais compaixão, mais doação, mais compreensão. Cristo abraçou a morte para nos dar a vida. Na cruz de Cristo reside a aurora da ressurreição. Cheios de gratidão, podemos proclamar: nós vos adoramos, Senhor, e vos bendizemos, porque pela vossa Santa Cruz remistes o mundo. Com fé e esperança, rezando pelos nossos falecidos, iniciemos esta celebração. Cantemos. Música.

0: Louvado seja nosso Senhor Jesus Cristo.
1: Para sempre seja louvado.
0: Queridos irmãos e irmãs, queremos acolher a todos que estão aqui, aqueles que sempre estão conosco. Queremos acolher a você que está acompanhando pela TV Evangelizar, Rádio Evangelizar, aplicativos, YouTube, Padre Manzotti. Também quem nos visita, sejam muito bem-vindos. Quem está nos visitando, levante a mão. Uma salva de palmas, bem-vindos. Hoje um dia muito especial, exaltação da Santa Cruz. Quero com grande alegria saudar a irmã Zélia. É um prazer sempre tê-la conosco, querida irmã. Meu abraço a toda a comunidade. E ao padre Paulo Avelino Gomes, que nos visita. Queira saudar a comunidade, por favor. A palavra é sua.
2: É uma alegria estar aqui em Curitiba, pela TV Evangelizar. É uma grande alegria estar com o Senhor. Muito obrigado pela acolhida. E nesse dia em que a Santa Cruz seja amor de Deus na nossa vida. Muito obrigado.
0: Ele que é da diocese de Camaçari, Bahia, fundador da comunidade católica Cidade Santa. E a cidade onde ele é pároco também se chama Cidade Santa. Bem-vindo, uma salva de palmas. É um prazer tê-lo conosco. Hoje celebramos a exaltação da Santa Cruz. Iniciemos com o sinal da cruz. Em nome do Pai, do Filho e do Espírito Santo.
1: Amém.
0: Que a graça e a paz de Deus nosso Pai, que a graça de Jesus Cristo com o Espírito Santo esteja com todos vocês.
1: Bendito seja Deus que nos reuniu no amor de Cristo.
0: A cruz de Cristo é a nossa salvação. A cruz de Cristo é a nossa redenção. No momento de recolhimento, diante deste amor de nosso Senhor na cruz bendita, vamos pedir perdão se não nos deixamos tocar num desejo de profunda conversão e num caminho de santidade. Vamos pedir perdão se não fazemos por merecer este amor gratuito, imenso, incomensurável de Deus. Confessemos os nossos pecados.
1: Confesso a Deus Todo-Poderoso e a vós, irmãos e irmãs, que pequei muitas vezes por pensamentos e palavras, atos e omissões, por minha culpa, minha culpa, minha tão grande culpa. E peço à Virgem Maria, aos anjos e santos, e a vós, irmãos e irmãs, que rogueis por mim a Deus, nosso Senhor.
0: Deus, rico em misericórdia e compaixão, perdoe os nossos pecados e nos conduza à vida eterna.
1: Amém.
0: Senhor, tende piedade de nós.
1: Senhor, tende piedade de nós.
0: Cristo, tende piedade de nós.
1: Cristo, tende piedade de nós.
0: Senhor, tende piedade de nós.
1: Senhor, tende piedade de nós.
0: E glorifiquemos a este Deus cantando o hino de louvor.

0: Toda segunda-feira nós dedicamos rezar pelas almas do purgatório. Não seria diferente hoje? Lembre de seus entes queridos. Me comprometi no programa Experiência de Deus há pouco de rezar por Nair Damião da Silva, mãe da Raquel de Gravatal, pela alma de Darcílio de Oliveira, marido da ouvinte Maria Auxiliadora. Ele tirou a própria vida na depressão. Em ação de graças, pelo aniversário natalício do Papa Leão XIV, hoje completando 71 anos. Trazendo também em gratidão pelos nossos associados que nos ajudam a manter esta obra, citando estes, lembro todos: Denise Freire, de Aracaju, Sergipe; Fábio Chabai Bessa, Vila Velha, Espírito Santo; Cícera Maria Conceição, Brasília, Distrito Federal. Ó Deus, quisestes que vosso Filho unigênito sofresse o suplício da cruz, para salvar o gênero humano. Concedei que, tendo concedido na terra este mistério, mereçamos alcançar no céu o prêmio da redenção. Por nosso Senhor Jesus Cristo, vosso Filho, que é Deus, e convosco vive e reina na unidade do Espírito Santo, por todos os séculos dos séculos.
1: Amém. Atentos, vamos acompanhar a liturgia da palavra. 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Acompanhemos.
2: Leitura do livro dos Números. Naqueles dias, os filhos de Israel partiram do Monte Hor, pelo caminho que leva ao Mar Vermelho, para contornarem o país de Edom. Durante a viagem, o povo começou a impacientar-se e se pôs a falar contra Deus e contra Moisés, dizendo: Por que nos fizeste sair do Egito para morrermos no deserto? Não há pão, falta água e já estamos com nojo desse alimento miserável. Então o Senhor mandou contra o povo serpentes venenosas que os mordiam. E morreu muita gente em Israel. O povo foi ter com Moisés e disse: Pecamos, falando contra o Senhor e contra ti. Roga ao Senhor que afaste de nós as serpentes. Moisés intercedeu pelo povo e o Senhor respondeu: Faze uma semente de bronze e coloca-a como sinal sobre uma haste. Aquele que for mordido e olhar para ela viverá. Moisés fez, pois, uma serpente de bronze e colocou-a como sinal sobre uma haste. Quando alguém era mordido por uma serpente e olhava para a serpente de bronze, ficava curado. Palavra do Senhor.
3: Graças a Deus.
1: O responsório hoje é o Salmo 77, que tem por antífona: Das obras do Senhor, ó meu povo, não te esqueças, todos.
3: Das obras do Senhor, ó meu povo, não te esqueças.
1: Salmodiemos.

Naquele tempo, disse Jesus a Nicodemos: ninguém subiu ao céu a não ser aquele que desceu do céu, o Filho do Homem. Do mesmo modo como Moisés levantou a serpente no deserto, assim é necessário que o Filho do Homem seja levantado, para que todos os que nele crerem tenham a vida eterna. Pois Deus amou tanto o mundo que deu o seu Filho unigênito, para que não morra todo o que nele crê, mas tenha a vida eterna. De fato, Deus não enviou o seu Filho ao mundo para condenar o mundo, mas para que o mundo seja salvo por ele.

querido povo de Deus aqui reunido neste santuário de Nossa Senhora de Guadalupe, Jesus das Santas Chagas, esta data da exaltação da Santa Cruz de Nossa Senhora de Guadalupe, Jesus das Santas Chagas, esta data da

a lembrança que semana que vem, uma hora é horário político e nós temos que sair do ar. Então na próxima semana nós vamos começar as missas às 11:30 da manhã, na segunda, terça, quarta, quinta e sexta, sábado horário normal. Já fica avisado para que todos possam participar e tenhamos mais tempo para aprofundar sobre esta grande devoção, Jesus das Santas Chagas. Também aqui nos reunimos para rezar pelas almas do purgatório e falaremos depois. Acabamos de ouvir os textos, mas eu gostaria de ir um pouco na história. Como surgiu essa festa da exaltação da Santa Cruz? No século II, o imperador Adriano, que era eminentemente contra o cristianismo, os cristãos, pediu que na Terra Santa, que hoje conhecemos, fossem aterrados e destruídos todos os vestígios de Jesus Cristo. Ele pediu que fosse demolido tudo, e onde havia uma pequena que seja a igreja do Santo Sepulcro, e assim outras igrejas, ele colocou a estátua de Júpiter, exatamente no lugar da crucificação de Nosso Senhor. Também, depois colocou outras estátuas em outras igrejas. Mas mesmo assim, os primeiros cristãos, apesar de ter a estátua de Júpiter, iam lá, porque sabiam que lá era o lugar onde Jesus fora crucificado. Aconteceu o fato que em 312, com o imperador Constantino, veio o Edito de Milão, e portanto o cristianismo se tornou a religião oficial do Império Romano. A sua mãe, Santa Helena, fez uma peregrinação à Terra Santa, já com idade avançada, mas o fez. E ela foi resgatar os lugares onde Jesus nasceu, em Belém, Nazaré, e principalmente o Santo Sepulcro. E pediu Santa Helena que fizessem ali escavações. Se deram conta nas escavações da primeira igreja e encontraram a cruz de Cristo. Isto aconteceu no dia 13 de setembro de 335. Por isso, no dia 14 de setembro, hoje, data de hoje, foi feita a primeira exaltação da Santa Cruz, do verdadeiro lenho onde Jesus fora crucificado. Essa é a parte histórica. E depois os papas se encarregaram de fazer com que se tornasse uma festa para toda a igreja. Já o era no Oriente e de modo particular para nós no Ocidente. A primeira leitura nos fala de um fato, que o povo estava caminhando pelo deserto e começaram a murmurar contra Deus. Usaram palavras pesadas contra Deus, a ponto de dizer: nós temos nojo dessa comida. Era o maná. Nojo. E tiveram uma recaída. Era melhor termos ficado como escravos no Egito. Para pensar o que é uma satisfação, a falta de gratidão, a falta de consciência da liberdade. Às vezes acontece conosco. Somos prisioneiros e preferimos

0: o conforto de sermos prisioneiros de algumas regalias, do que o lançar-se em Deus na busca da santidade, às vezes passando por privações, não entendendo que a privação, a dificuldade é transitória, em vista de um bem maior, a nossa liberdade interior e, mais do que isso, a nossa santidade e salvação. Ora, voltemos ao texto, que eles murmuraram contra Deus. E foi mandado aos serpentes que ao picar morriam. Deus, na sua infinita misericórdia, quis curar do veneno. E naquele gesto de pedir que fosse feita uma serpente colocada na haste e levantada, e todos os que viam aquela serpente de bronze ficavam curados, Deus trouxe o remédio para o veneno que o próprio povo destilou, rebelar-se contra Deus. Os santos padres sempre veem nesse gesto, dessa haste levantada, um prenúncio, uma prefiguração do que aconteceria depois. É o que nós vemos no diálogo com Nicodemos, o evangelho de hoje. O próprio Jesus tem consciência disso, que quando levantado no madeiro, e por isso nós católicos somos exortados a termos um crucifixo em casa, não só uma cruz, isto é protestante, nós temos a cruz com a imagem de Jesus, é para lembrar onde Jesus esteve por amor. E ali, assim como no Antigo Testamento, aquela haste foi o remédio momentâneo da doença, do veneno, Jesus na cruz é, sem dúvida, o remédio eterno da salvação da humanidade. Quando nós olhamos para um crucifixo, quando olhamos para Jesus dilacerado, crucificado, com os cravos, nós temos que lembrar que ali está a nossa cura de toda maldade, de toda injustiça, e ali está o caminho da nossa salvação. Hoje é um dia muito importante para nós, porque nós podemos nos colocar como Maria aos pés da cruz de Jesus e dizer: Jesus, não pelos meus méritos, mas pelos méritos da tua paixão, pelos méritos da tua crucificação, pelos méritos do sangue que banhou a cruz bendita, dai-nos a graça que tanto necessitamos. Estarmos de pé e pedirmos as graças, aquelas que a gente está rezando e não vem, acreditando neste Cristo. E mais do que isso, hoje nós celebramos a essência, o ponto central, crucial, o miolo da nossa fé: paixão, morte e ressurreição. Felizes somos nós que estamos nesta igreja, felizes somos nós que podemos gozar deste momento salvífico e de contemplar Jesus com adoração, porque a cruz de Jesus requer nossa adoração, sermos curados dos nossos próprios venenos, definitivamente curado dos nossos pecados. Semana passada, em virtude do tempo, caminho para finalizar, falei sobre rezar pelas almas do purgatório segundo Santa Brígida. Inclusive, peço à equipe que faça um recorte e coloquem hoje, uma semana depois. Como Santa Brígida tinha muita intimidade com as almas do purgatório. Hoje, trago Santa Faustina Kowalska. Perdão, Santa Brígida não, foi Santa Gertrudes. Me perdoe. Santa Gertrudes, a Tofalho. Santa Faustina Kowalska, que inclusive, muito breve, faremos uma peregrinação para lá, no diário espiritual, ela relata que o seu anjo da guarda a levou para visitar o purgatório. Quando lá chegou, Santa Faustina viu uma grande multidão de almas sofrendo e perguntou a elas: o que mais as atormentam? Elas responderam em uníssono que era a saudade de Deus. Repito, o anjo da guarda levou Santa Faustina ao purgatório. Estando lá, viu uma multidão de almas e perguntou: o que é que mais as atormenta? Elas responderam uníssono: saudade de Deus. Ao sair do purgatório, ela ouviu a voz de Jesus dizendo: a minha misericórdia não quer isso, mas a justiça exige. A partir dali, Santa Faustina Kowalska intensificou suas orações e sacrifícios diários pelas almas do purgatório. Que aprendamos a necessidade de rezar por estas almas do purgatório. Certamente nossos entes queridos poderão estar lá, não cabe nos julgar, para que possam ser reparadas em suas faltas e possam não sofrer com a saudade de Deus. Amém. Coloquemo-nos em oração e elevemos a Deus a nossa prece, dizendo: pela cruz de Cristo, renovai-nos e salvai-nos, Senhor.
1: Pela cruz de Cristo, renovai-nos e salvai-nos, Senhor.
2: Sustentai a Santa Igreja, para que, unida a Cristo crucificado e ressuscitado, anuncie com fidelidade a boa nova da salvação e seja no mundo instrumento de reconciliação, esperança e paz, nós vos pedimos.
1: Pela cruz de Cristo, renovai-nos e salvai-nos, Senhor.
2: Abençoai o Santo Padre, o Papa Leão, que hoje celebra seu aniversário natalício, concedendo-lhe muita saúde, sabedoria, paz e alegria para continuar sua missão evangelizadora, nos presenteando com seus ensinamentos e seu testemunho profético, nós vos pedimos.
1: Pela cruz de Cristo, renovai-nos e salvai-nos, Senhor.
2: Concedei a todos os governantes sabedoria, justiça e retidão de coração para que promovam a paz, defendam a dignidade de cada pessoa e busquem sempre o bem comum, nós vos pedimos.
1: Pela cruz de Cristo, renovai-nos e salvai-nos, Senhor.
2: Ajudai-nos para que, contemplando o Senhor que se entregou por nossa salvação, saibamos acolher com fé as cruzes de cada dia e, unidos a vós, caminhemos firmes na esperança da vida eterna, nós vos pedimos.
1: Pela cruz de Cristo, renovai-nos e salvai-nos, Senhor.
0: Qual é a graça que você quer pedir por esse grande mérito da paixão, morte e ressurreição? Se nós entendêssemos o que celebramos hoje, é tão grande, é tão profundo. Peça graça. atendei-nos, ó Pai. Nós vo-lo pedimos pelo teu amado Filho, nosso Senhor Jesus Cristo, no Espírito Santo.
3: Amém.
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0: Orai, irmãos e irmãs, para que o meu e o vosso sacrifício seja aceito por Deus Pai Todo-Poderoso.
1: Receba o Senhor por tuas mãos este sacrifício, para o poder do seu nome, para o nosso bem e de toda a sua santa igreja.
0: Purifique-nos, Senhor, de todas as ofensas, este sacrifício que no altar da cruz tirou o pecado do mundo inteiro, por Cristo, Senhor nosso.
1: Amém.
0: O Senhor esteja convosco.
1: Ele está no meio de nós.
0: Corações ao alto.
1: O nosso coração está em Deus.
0: Demos graças ao Senhor e nosso Deus.
1: É nosso dever e nossa salvação.
0: Na verdade, é digno e justo, é nosso dever e salvação dar-vos graças sempre em todo lugar. Senhor Pai Santo, Deus Eterno e Todo-Poderoso, pusestes no lenho da cruz a salvação do gênero humano, para que onde a morte teve origem, aí a vida ressurgisse. E o que vencera na árvore do pecado, na árvore da cruz fosse vencido por Cristo Senhor nosso. Por Ele, os anjos vos louvam, as dominações vos adoram, as potestades vos reverenciam, os céus e as forças celestes, com os beatos serafins, unidos e exultantes vos celebram. Concedei também a nós associar-nos aos seus louvores, dizendo a uma só voz:
1: Santo, Santo, Santo, Senhor Deus do Universo, o céu e a terra proclamam a vossa glória. Hosana nas alturas. Bendito que vem em nome do Senhor. Hosana nas alturas.
0: Na verdade, ó Pai, vós sois santo e fonte de toda santidade. Santificai, pois, estes dons, derramando sobre eles o vosso Espírito, a fim de que se tornem para nós o corpo, o sangue de nosso Senhor Jesus Cristo.
1: Enviai o vosso Espírito Santo.
0: Estando para ser entregue, abraçando livremente a paixão, ele tomou o pão, pronunciou a bênção de ação de graças, partiu e deu aos seus discípulos, dizendo: Tomai todos e comei, isto é o meu corpo, que será entregue por vós.

Do mesmo modo, ao fim da ceia, ele tomou o cálice em suas mãos e, dando graças novamente, entregou aos seus discípulos, dizendo: Tomai todos e bebei. Este é o cálice do meu sangue, o sangue da nova e eterna aliança, que será derramado por vós e por todos para a remissão dos pecados. Fazei isto em memória de mim.

0: mistério da fé e do amor.
1: Todas as vezes que comemos deste pão e bebemos deste cálice, anunciamos, Senhor, a vossa morte, enquanto esperamos a vossa vinda.
0: Celebrando, pois, o memorial da morte e a ressurreição do vosso Filho, nós vos oferecemos, ó Pai, o pão da vida e o cálice da salvação. E vos agradecemos porque nos tornastes dignos de estar aqui na vossa presença e vos servir.
1: Aceitai, ó Senhor, a nossa oferta.
0: Suplicantes, vos pedimos que, participando do corpo e sangue de Cristo, sejamos reunidos pelo Espírito Santo num só corpo.
1: O Espírito nos una num só corpo.
2: Lembrai-vos, ó Pai, da vossa Igreja que se faz presente pelo mundo inteiro, que ela cresça na caridade em comunhão com o Papa Leão, com nosso Bispo José, os bispos do mundo inteiro, os presbíteros, os diáconos e todos os ministros do vosso povo.
1: Lembrai-vos, ó Pai, da vossa Igreja.
2: Lembrai-vos também, ó Pai, dos que hoje, pelo batismo, lembrai-vos também na vossa misericórdia dos nossos irmãos e irmãs que adormeceram na esperança da ressurreição. Edson Miranda Costa, Patrícia Jerônimo da Silva, Pedro Lacoski e todos os que partiram desta vida, acolhei-os junto a vós na luz da vossa face.
1: Concedei-lhes, ó Senhor, a luz eterna.
2: Enfim, nós os pedimos, tende piedade de todos nós e dai-nos participar da vida eterna com a Virgem Maria, Mãe de Deus, São José, seu esposo, os apóstolos e todos os santos que neste mundo viveram na vossa amizade, a fim de vos louvarmos e glorificarmos por Jesus Cristo, vosso Filho.
0: Por Cristo, com Cristo, em Cristo, a vós, Deus Pai, Todo-Poderoso, na unidade do Espírito Santo, toda honra e toda glória, agora e para sempre.
1: Amém.
0: Com fé, confiança, rezemos juntos a oração que o Senhor nos ensinou. Pai nosso, que estais nos céus, santificado seja o vosso nome. Venha a nós o vosso reino, seja feita a vossa vontade, assim na terra como no céu. O pão nosso de cada dia nos dai hoje, perdoai-nos as nossas ofensas, assim como nós perdoamos a quem nos tem ofendido. E não nos deixeis cair em tentação, mas livrai-nos do mal. Livrai-nos de todos os males, ó Pai, dê-nos hoje a vossa paz. Ajudados pela vossa misericórdia, sejamos sempre livres do pecado e protegidos de todos os perigos, enquanto aguardamos a feliz esperança e a vinda do nosso Salvador Jesus Cristo.
1: Vosso é o reino, o poder e a glória para sempre.
0: Senhor Jesus Cristo, dissestes aos vossos apóstolos: eu vos deixo a paz, eu vos dou a minha paz. Não olheis os nossos pecados, mas a fé que anima a vossa Igreja. Dai-lhe segundo o vosso desejo a paz e unidade. Vós que sois Deus com o Pai e o Espírito Santo.
1: Amém. Amém.
0: Aos que estão aqui presencialmente, a você que nos acompanha pelos meios de comunicação, que a paz de Jesus esteja com todos vocês.
1: O amor de Cristo nos uniu. Cordeiro de Deus, que tirais o pecado do mundo, tende piedade de nós. Cordeiro de Deus, que tirais o pecado do mundo, tende piedade de nós. Cordeiro de Deus, que tirais o pecado do mundo, tende piedade de nós.

0: Eis o Cordeiro de Deus. Eis aquele que tira o pecado do mundo.
1: Senhor, eu não sou digna de que entreis em minha morada, mas dizei uma palavra e eu serei salvo. A Eucaristia é o alimento que fortalece a nossa fé. Cantemos.

0: Senhor Jesus Cristo, alimentados pela vossa santa ceia, humildemente vos pedimos, levai a glória da ressurreição, os redimidos pela árvore da cruz que nos trouxe a vida. Vós que viveis e reinais pelos séculos dos séculos.
1: Amém.
0: Queiram sentar, por gentileza. Amanhã convido a todos a estarem aqui. Jesus das Santas Chagas, amanhã, e também Nossa Senhora das Dores. Um motivo a mais para você vir. Quarta-feira, Quarta Mariana, Nossa Senhora de Guadalupe. Quinta também, ao meio-dia, mas eu celebro em horário alternativo, às 16h e às 17h30. Venham para esses dois horários. Sexta-feira, meio-dia normal. Como eu disse e repito, semana que vem, exatamente daqui a 8 dias, a gente conta assim, segunda que vem, nós teremos a abertura da Semana das Santas Chagas às 11h30. E assim segue terça-feira, na quarta é dia de São Pio de Pietreutina, na quinta-feira temos o início do Tríduo, na quinta, na sexta, o segundo dia, à noite, temos o show de evangelização aqui no santuário às 19h30. E depois, no sábado, convido Curitiba, região metropolitana, temos a missa às 18h e às 19h nós saímos em procissão, contemplando as chagas dolorosas, venham com velas. É uma multidão que caminha pelas ruas de Curitiba, refletindo a paixão de Jesus na Via Sacra encenada. E quanta graça Deus tem dispensado. No domingo, segue o dia todo de programação nas chagas gloriosas do Senhor. Portanto, venha celebrar conosco. É uma questão de se organizar. Venha, faça caravanas. 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E essa ação brotou de um texto de 2 Coríntios, quando eu fazia leitura orante. Agora estou fazendo dos profetas. Quem está acompanhando os profetas? Hoje foi o profeta Samuel. Vamos falar todos os profetas, os principais pontos. Mas quando eu rezava, encontrei em Paulo, que dizia assim: dai-nos um lugar em vossos corações. E eu queria dizer que você tem um lugar no coração da obra evangelizar, é preciso, para pedir intenções. Não quero pedir nada, suas intenções, missas, adorações, terços, intercessão. 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E ainda, quero dizer que o ano que vem, a RCC está completando o Jubileu de Diamante. Eu vou conduzir um grupo de peregrinos, gostaria que você fosse junto, quero ser seu guia espiritual. E iremos celebrar em dois lugares, em Assis e em Roma. Mas a peregrinação, ela faz um roteiro que até então nunca fizemos. Nós iremos começar, será o sul da Itália, Sicília. Nós iremos para Palermo, na catedral que inclusive me inspirou para este retábulo. Depois vamos a Cefalu, onde teremos a missa dominical numa igreja normanda. Vamos a Siracusa, e eu coloquei propositalmente porque lá foi o lugar de martírio de Santa Luzia, e lá tem o túmulo de Santa Luzia, a basílica. Por isso vou lá pagar uma promessa, se Deus quiser. Vamos a Taormina, uma cidade belíssima. Vamos à costa de Tirreno, Messina. Vamos a Nossa Senhora do Rosário de Pompeia, no Monte Vesúvio. Vamos também à costa amalfitana, que é um lugar belíssimo, paradisíaco. Vamos a Amalfi, onde tem o túmulo do apóstolo Santo André. Vamos à ilha de Capri, Anacapri, onde tem a igreja de São Miguel Arcanjo, a Nápoles, no tesouro de São Januário, o santo que ainda o sangue liquidifica, e chegamos em Assis. Participamos dois dias, vocês celebram comigo São Francisco, Santa Clara, visitamos o corpo de São Carlo Acutis, que está lá em Assis, depois vamos para Roma, nas basílicas papais, e está combinado, tudo pode mudar, mas está prescrito uma audiência para todos os peregrinos dos 70 anos na sala Paulo VI com o Papa Leão XIV. 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Como eu disse, contei hoje de Santa Faustina. Depois vocês vejam no Instagram sobre o que eu preguei sobre Santa Gertrudes das Almas do Purgatório. Rezemos. Dai-lhes, Senhor, o descanso eterno.
1: E a luz perpétua os ilumine.
0: Descanse em paz.
1: Amém.
0: Dai-lhes, Senhor, o descanso eterno.
1: E a luz perpétua os ilumine.
0: Descanse em paz.
1: Amém.
0: Dai-lhes, Senhor, o descanso eterno.
1: E a luz perpétua os ilumine.
0: Descanse em paz.
1: Amém.
0: Ó meu Jesus, perdoai-nos e livrai-nos do fogo do inferno. Levai as almas todas para o céu e socorrei principalmente as que mais precisarem. Salve Rainha, Mãe de Misericórdia, vida, doçura e esperança nossa salve. A vós bradamos os degredados filhos de Eva, a vós suspiramos gemendo e chorando neste vale de lágrimas. Eia, pois, advogada nossa, estes vossos olhos misericordiosos a nós volvei, e depois desse desterro, mostrai-nos Jesus. Bendito é o fruto do vosso ventre, ó clemente, ó piedosa, ó doce sempre Virgem
1: Maria.
0: Rogai pelas almas, Santa Mãe de Deus,
1: para que elas sejam dignas das promessas de Cristo.
0: Seja sempre bem-vinda, irmã Zélia, Padre Paulo. Inclusive hoje à noite vocês estarão na Quaresma de São Miguel, é isso? Ou foi ontem? A noite de louvor, perdão. O Rosário da Madrugada, é a Quaresma de São Miguel Arcanjo. Então, noite de louvor hoje com Padre Paulo e também irmã Zélia. Depois a nossa madrugada coreana começa mais cedo, começa meia-noite. E também, se você ainda não fez a Quaresma de São Miguel, eu fiz agora às 9:30 da manhã, está no YouTube, pedindo pelos desempregados. Vamos à bênção dos objetos. Seja muito bem-vindo, viu, padre, sempre. Deus de misericórdia e de bondade, abençoai e santificai esses objetos que foram feitos para honrar vosso diletíssimo Filho, nosso Senhor Jesus Cristo, que na terra tenhamos a intercessão e no futuro a glória eterna. Por Cristo, Senhor nosso.
1: Amém.
0: Que a bênção de Deus Todo-Poderoso pela Sagrada Cruz nos abençoe. Pai, Filho e Espírito Santo.
1: Amém.
0: Bendita e louvada seja no céu a divina luz. Uma salva de palmas a nosso Senhor Jesus Cristo. Cantemos.

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2: 20 horas, em ponto.

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3: Precisamos lembrar o seguinte: que acima de tudo isso, acima de todos nós, existe um Deus que nos cuida, nos protege, nos abençoa, nos ama, que é o nosso Pai, que é simplesmente e unicamente o nosso Deus. Viva Jesus! Viva Deus Pai! Viva Nossa Senhora Aparecida!

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Ele é o nosso pastor. Você é a ovelha de Jesus. Ele cuida de você. É uma verdade absoluta que nós estamos cantando. Ele é o nosso pastor e nada nos faltará. Nada. A palavra de Deus diz assim, em João capítulo 10, versículo 11: Eu sou o bom pastor. O bom pastor dá a sua vida pelas ovelhas. O mercenário, porém, que não é pastor, a quem não pertence às ovelhas, quando vê que o lobo vem vindo, abandona as ovelhas e foge. O lobo rouba e dispersa as ovelhas. O mercenário, porém, foge, porque é mercenário e não se importa com as ovelhas. Eu sou o bom pastor. Conheço as minhas ovelhas e as minhas ovelhas me conhecem. Coisa linda. Ele te conhece. Ele sabe quem você é. Eu sei que muitas vezes você se preocupa, porque muitas coisas faltam na nossa vida, né? Muitas vezes a gente passa por dificuldade financeira, dificuldade no casamento. Mas nunca te esqueças. Ele é o teu pastor. Ele cuida de você. Ele é aquele pastor que quando a ovelha está ferida, ele coloca no colo. Ele é aquele pastor que quando a ovelha se perde, ele sai para encontrar. Ah, se você está perdido, ele quer encontrar você. Se você está doente, ele quer te colocar no colo. Ele quer te colocar nos braços, porque ele é o bom pastor. Ele é o bom pastor. E mais do que isso, ele é aquele que dá a vida pelas ovelhas. Se preciso for, e na verdade preciso, foi preciso, Ele já deu a vida por você, Ele já deu a vida pelas ovelhas, Ele já deu a vida por você. Ah, amado irmão, Ele é o bom pastor. Canta comigo. Tu és o bom pastor.

Mas a palavra de Deus, ela diz que tem um lobo. O lobo é Satanás. Ele gosta da ovelha. Ele gosta de seduzir ovelha. Ele gosta de comer ovelha. E o lobo vem para destruir, roubar e matar, viu? Por isso que a ovelha é um ser muito frágil. Para não ser pego pelo lobo, a gente só tem que fazer uma coisa: ficar perto do pastor. Ei, fica perto do pastor. Fica perto do pastor. Se você ficar perto do pastor, nada de mal vai te acontecer. Nada, nada, nada, nada, nada. Porque perto do pastor o lobo não pode nada. Nada. Agora, quando você se afasta do pastor, você vai para as garras do lobo. E é por isso que a ovelha tem que conhecer a voz do pastor, para que nunca se afaste dessa voz. O pastor, ele vai chamando as ovelhas, e a ovelha escuta a sua voz. A ovelha conhece a sua voz. O inimigo quer você, mas repito, fique perto do pastor, e nada o inimigo pode. Amém? Escuta isso.

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1: 20 horas e 47 minutos.
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Exaltação da Santa Cruz. Hoje nós somos convidados com toda a igreja a celebrar esta festa, a festa da cruz. Hoje você pode, junto com o profeta Isaías, ao contemplar o Senhor que pende da cruz, dizer: por suas chagas eu sou curado, por suas chagas eu sou liberto, por suas chagas eu sou renovado, por suas chagas a minha família experimenta uma profunda restauração. O inimigo, ele não suporta a cruz de nosso Senhor Jesus Cristo. Essa cruz erguida em todos os altares da terra, essa cruz erguida também na sua casa, quando você ergue a cruz na sua casa, o seu coração que se volta para o Redentor e o inimigo é obrigado a fugir, não é assim que nós rezamos? Eis a cruz do Senhor, fugi potências inimigas, venceu o leão da tribo de Judá, o descendente de Davi, aleluia! É esse o pequeno exorcismo de Santo Antônio. Eu convido você, sim, a na sua casa erguer a cruz do Senhor e rezar com fé esta oração. Eis a cruz do Senhor, fugi potências inimigas. Fugi todos os inimigos da minha salvação, da salvação da minha família. Agora, a festa de hoje também nos faz um convite muito especial. Um convite a unir as nossas dores. Você unir as suas dores, as dores de Cristo. Aquilo que São Paulo vai dizer: eu completo na minha carne aquilo que falta à paixão de Cristo. Porque o Senhor trouxe sentido, então, para todo o nosso sofrimento. O Senhor, desde que reclinou na cruz, transformou aquilo que era um sinal de maldição em sinal de vitória. E é assim que o Senhor deseja que você enxergue hoje as lutas que você empreende na sua vida. É assim que o Senhor deseja que você enxergue as dificuldades, as dores que hoje tocam a tua vida, a tua existência. Na certeza de que, se a Sexta-feira Santa ela passa, o Domingo da Ressurreição é o primeiro dia. É o primeiro dia, na verdade, um dia sem ocaso. É um dia eterno, é um dia que não passa. Consegue compreender isso aqui? Aquilo que São Paulo vai dizer: eu tenho para mim que os sofrimentos do tempo presente não tem comparação alguma com a glória que nos é reservada e que nos é manifesta então em Cristo Jesus. Isso é celebrar a cruz de nosso Senhor Jesus Cristo. Eis o lenho da cruz, do qual pendeu a salvação do mundo. Ó cruz gloriosa, a cruz sagrada seja a minha luz. Não tenha medo da cruz. Não tenha medo de aproximar-se da cruz de nosso Senhor Jesus Cristo e não tenha medo da cruz que hoje toca a sua vida. Não tenha medo. Se ela está aí, é para te libertar. Se ela está aí, é para te curar. Se ela está aí, é para te purificar. É para te santificar. Você e a sua família. O que devemos pedir ao Senhor é a graça de uma profunda união com Ele. No Calvário, não tirarmos o olhar de Jesus. No Calvário das nossas vidas, seja por causa desta enfermidade, deste fracasso, desta perda, não tirar o olhar de Jesus. Assim como aquele bom ladrão que também crucificado ele, voltou a olhar para Jesus. E por isso, mereceu ouvir do Redentor: tu estarás comigo ainda hoje no paraíso. Não tenha medo da cruz. Esta cruz que está afugentando os demônios, esta cruz que está trazendo a profunda libertação para a sua vida, é esta cruz. E nós somos convidados a reconhecer o Senhor. Aquele homem, aquele ladrão reconheceu Jesus, reconheceu o Senhor, mesmo diante daquela, da sua imagem tão desfigurada. Reconhecer que Jesus continua sendo o Senhor da minha vida, mesmo quando parece que Ele é vencido, porque a fé me diz que Ele jamais será vencido. Venceu o leão da tribo de Judá, o descendente de Davi, aleluia. Jesus vence sempre. Pode parecer que em alguns momentos, pode parecer
que ele não venceu, como ali quando encontrava-se crucificado, quando encontrava-se pendente da cruz. Mas aquilo que parecia ser uma derrota, na verdade era a grande vitória. Quando o maligno pensava ter vencido, na verdade ele estava sendo derrotado pelo poder da cruz. Você consegue entender isso aqui? Essa cruz que hoje toca a tua história, a tua casa, a tua família, e parece que o inimigo venceu, quando na verdade não. Ele está sendo derrotado pelo poder da cruz. Se você une este teu sofrimento, este teu sacrifício ao sacrifício redentor de Cristo na cruz, ele se torna valiosíssimo. Valiosíssimo. Vamos proclamar este evangelho de hoje, João capítulo 3. Antes disso, claro, eu quero acolher você aqui com muita alegria na meditação diária da Palavra de Deus. Seja bem-vindo, seja bem-vinda. Eu sou a irmã Maria Raquel do Instituto Hesed e para mim é uma alegria enorme poder viver essa experiência com você todos os dias. Um encontro que verdadeiramente tem transformado a sua vida, por quê? Porque há poder na Palavra de Deus. Em nome do Pai, e do Filho, e do Espírito Santo. Amém. Naquele tempo disse Jesus a Nicodemos: ninguém subiu ao céu a não ser aquele que desceu do céu, o Filho do Homem. Do mesmo modo como Moisés levantou a serpente no deserto, assim é necessário que o Filho do Homem seja levantado, para que todos os que nele crerem tenham a vida eterna. Pois Deus amou tanto o mundo que deu seu Filho unigênito, para que não morra todo o que nele crê, mas tenha a vida eterna. De fato, Deus não enviou seu Filho ao mundo para condenar o mundo, mas para que o mundo seja salvo por ele. Palavra da salvação, glória a vós, Senhor. Que você possa contemplar o crucificado. E assim como os israelitas no deserto, que por causa do seu pecado sofreram com aquelas serpentes venenosas, mas uma vez arrependidos, voltavam a olhar para aquelas serpentes e experimentavam a cura, que hoje você também faça essa experiência. Eu convido você a deter-se um instante hoje diante da cruz de nosso Senhor Jesus Cristo e, se possível, convide a sua família a fazer o mesmo. E no momento ali, diante da cruz, contemplando, adorando o Senhor que pende do madeiro, você possa então experimentar também aquilo que Jesus hoje está falando no Evangelho: a cura, a libertação. Hoje nós fazemos isso por excelência no sacrifício da Santa Missa. É ali onde o sacrifício de Cristo é atualizado. Sobre o altar, o Senhor derrama novamente o seu sangue, o Senhor dá o seu corpo em alimento. Pelas chagas do Redentor, você experimenta a cura do teu coração, da tua alma, da tua mente, a cura das tuas emoções. Você experimenta a libertação de toda opressão, a libertação de todo mal, ao adorar aquele que pende da cruz, a adorar o lenho da cruz. Vamos rezar esta oração juntos e suplicar ao Senhor a graça de, ao contemplar a cruz, poder mergulhar neste amor de Deus, porque é isso. Ao olhar o Senhor crucificado, é perceber a manifestação do amor de Deus por você. Ele não veio para condenar você, mas para te salvar. Veja o quanto Deus te ama. Como diz a antiga canção,